0: São 20h04 do Eu de Cá, você de lá, daqui a pouquinho, direto lá do sul do Brasil, Chapecoense e Flamengo pelo Campeonato Brasileiro, narração André Luiz Mendes, comentários Rodrigo Ricardo e reportagem e plantão do Bruno Mendes, daqui a pouco, viu, daqui a pouco, Goiás falando, boa noite Maurício Rabelo, como vai, tudo bem, tudo jóia, tudo tranquilo. Eu sou Zenildes Fernandes dos Santos, de Arraias, no Tocantins. Zenildes Fernandes dos Santos. Quero mandar uma mensagem aí para minha irmã Deusenir, na Fazenda Marragato. Mandando para ela um abraço. É o Edinaldo que foi para ficar com o Antônio Carlos e não ficou e nem chegou e tal, né? E ela mandou, ele mandou a mensagem assim, vamos ouvir aqui, eu quero ver o que ele tá falando, mas não quer baixar aqui, rapaz, não quer baixar nesse momento, deixa eu ver aqui, mas não baixa não, agora vai baixar, segura.
1: Oi, tudo bem, dona Zeni? Deixa eu falar, meu nome é Cileide, tá? Sou assistente social, então, o seu Antônio Carlos está internado com a gente aqui, há um tempinho já, né? Uhum. Sequelado, acamado, ele não pode ficar sozinho. Aí teve um irmão da senhora que teve muito tempo aqui com a gente, até que ele ficava, ele cuidava dele, tá? Aí ele tava muito cansado, foi em casa cuidar dele e veio um irmão de vocês. Só que não deu certo esse irmão seu ficar aqui, porque ele tava bebendo, acho que teve um problema aqui na ala, entendeu? Ele teve que ir embora. E assim, o seu Antônio Carlos, ele não pode ficar sozinho, sem acompanhante, de jeito nenhum. Olha. A família tem que estar organizando, a gente vai fazer um relatório aqui, porque devido a esses acompanhantes dele que vem, que não que dá problema, e é um paciente totalmente debilitado que requer cuidado. Ele não pode ficar sozinho. O que, que a senhora fala para mim, para me ajudar, se vão pagar um cuidador, quem é que vem, uma pessoa para ficar com ele, porque hoje ele depende até da pessoa para dar comida na boca dele. Entendeu? Banho, comida, tudo para ele na boca, que ele não consegue. Aí, se não vier, a gente vai ter que fazer um relatório e encaminhar aí para as redes social para ver o que podem fazer.
0: Tá,
1: boa noite, tudo bem? Então, querida, o seu irmão, o seu Antônio Carlos, ele não pode ir nem de contra-referência, nem aguardar a cirurgia em casa, porque o caso dele é bem delicado, certo?
0: Certo.
1: E ele tá tomando medicamento, antibiótico, né? Para poder fazer a cirurgia. Só vai fazer a cirurgia quando ele melhorar. Dessas infecção, essas coisas, né, que vai adquirindo, né, enquanto não melhorar, não faz a cirurgia. E mais uma vez, agora vieram atrás da gente, o acompanhante urgente para ele, sabe? O que vocês
0: urgente.
1: Podem fazer aí, pelo amor de Deus, por favor,
0: tá certo,
1: pra gente não precisar fazer um relatório, tá bom?
0: Tá bom.
1: Então,
0: eu
1: boa noite.
0: Saber o nome.
1: Oi,
0: dela.
1: Tudo bem, dona Zeni? Deixa eu falar, meu nome é Cileide, tá?
0: Pois é, o recado da Cileide é para Deusenir na Fazenda Marragato. Alô, Deusenir da Fazenda Marragato. É a Cileide, né? É lá do hospital, deve ser de Arraias do Tocantins. É a sua irmã que passou a mensagem.

0: aqui. A Zenilde Fernandes dos Santos, de Arraias, mandando uma mensagem para a irmã Deusenir na Fazenda Marragato, dizendo que o Antônio Carlos está internado, está acamado, precisando urgentemente de uma pessoa para acompanhá-lo, para ficar com ele lá, porque infelizmente um foi ficar e não deu certo, começou a beber e dar problema e teve que sair. Foi um, ficou o tempo que precisou, deu certo, depois teve que se ausentar, veio o outro não deu certo. Ele falou até o nome dele aqui, mas eu não vou falar no ar não, tá bom? Então, dê um jeito aí, viu? Você, Deusenir da Fazenda Marragato, de mandar com urgência um acompanhante, o Antônio Carlos, que está internado, acamado, precisando de alguém que dê banho nele, que dê comida na boca, viu? Tudo isso, tá bom? É o recado lá do hospital. Quem está mandando é através da sua irmã Zenilde Fernandes dos Santos, de Arraias, no Tocantins. Bom demais. Aqui, opa, 11 é no estado de São Paulo. Fala comigo, São Paulo. Boa noite, Maurício Rabelo. Sou a Índia do Brasil. Aqui de Piracicaba, no estado de São Paulo. Índia do Brasil. Ela mandou uma mensagem bonita para nós aqui. Vamos ouvir a Índia do Brasil. Índia, é você.
1: Boa noite, Maurício Rabelo. Boa noite, boa ouvintes noite, da Rádio Nacional AM. Eu sou a Índia do Brasil, aqui de Piracicaba, interior de São Paulo. Sou divulgadora do cantor Beto Ribeiro. E passando por aí para desejar uma excelente de noite para todos os seus ouvintes. Obrigado. E também para te pedir, toca para mim, Beto Ribeiro, não vou atender, e ofereço para você e para o Luiz Cláudio e para todos que estão ligadinho, ligadaço no programa. Eu de cá, você de lá. Beijo,
0: beijo. Obrigado, Índia do Brasil, em Piracicaba, São Paulo, divulgadora do cantor Beto Ribeiro. Ela tá pedindo a música Não Vou Atender. Hoje o programa tá curto demais. Tô devendo uma do Ricardo Salles aí, Celção. Pelo amor de Deus, né? A música Minha Aeromoça. Levanta, Celso Ribeiro, levanta aí.

0: Celso Ribeiro, bom demais. Vamos atender aquela moça, a Irenilda, lá do estado do Piauí. Irenilda pediu a música do Rodrigo Salles cantando Minha Aeromoça. Toca pra nós, Celso Ribeiro. Alô, Irenilda.
1: Passando de

0: Muito bem, tá quase no final. Minha aeromoça Rodrigo Salles com a participação de Ceian Muniz. É minha querida amiga Iranete lá da Cachoeira do Evilson em Palmas do Tocantins. Está mandando um abraço cumprimentando a esposa do sobrinho Ronald. O nome dela é Gabriele. Desejando para ela os parabéns, muitos anos de vida. Que ela seja muito feliz. Muita saúde, muita paz, felicidades. Que essa data se repita por muitos e muitos anos. Ela mora em Palmas. Parabéns, Gabriele, muitos anos de vida. É a Iranete que lhe cumprimenta em nome de toda a família, especialmente do Ronald e de todos nós aqui do Eu de Cá, Você de Lá. Um abraço do Maurício Rabelo, do Celção, do Anderson aqui também. Parabéns, felicidades. Daqui a pouco o Flamengo e também Chapecoense no Sonzão da Nacional. Adriano Costa de Jacareacanga. Fala, Adriano!
1: Boa noite, Maurício Rabelo. Daqui a pouco vai ter rodada do Brasileirão. Seria 9h15 da noite. Aê. É um show de bola nacional com Luiz Mendes.
0: Ah, é. André Luiz Mendes. Obrigado. Tem o Silvestre Neres falando. Alô, Silvestre de Codó, no Maranhão. Silvestre! Solta o som aí, Celso.
2: Ô, Maurício, boa noite. Boa noite. Tô passando o som para receber aquele abraço de você. E também aproveitar para abraçar todos os ouvintes da melhor rádio do Brasil, que é a Rádio Nacional. Irmão, tô aqui na escuta. Adoro ouvir o seu programa.
0: Obrigado.
2: Boa noite.
0: Boa noite, obrigado, amigão Silvestre Neres de Codó, no estado do Maranhão. Eu adoro a sua participação também. Obrigado, Silvestre Neres. E a última aqui é lá de Roraima, um pedacinho só, segura.
3: Maurício Rabelo, meu nobre, boa noite. Abraço pra você, pra toda a equipe aí, Marco da Nacional, Nascimento. Pra equipe que tá aí no programa, eu de cá, você de lá. Aham. Pra dona Fátima em especial, pra você, tá, Maurício?
0: Tá acabando.
3: É o professor Marco Nascimento aqui de São João da Baliza, Roraima. Estou em casa hoje, viu, Maurício?
0: Baliza.
3: Estamos aqui curtindo o programa, né? Ouvindo uma musiquinha aqui. Tem um...
0: Acabou o tempo aqui, professor Marco Nascimento. Um grande abraço, São João da Baliza, Roraima. Obrigado, Celso Ribeiro. Valeu, muito obrigado. Obrigado, Anderson. Gente, fiquem todos com Deus. Tá chegando aqui André Luiz Mendes, Rodrigo Ricardo e Bruno Mendes para o jogão Chapecoense e Flamengo pelo Campeonato Brasileiro. Um abraço. Até mais, via Brasil. Tchau.

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Hoje, futebol aquático debaixo de muita água na Arena Condá. Chove desde anteontem, não para de cair água. E o Flamengo terá um campo pesado pela frente no confronto contra o lanterna do Campeonato Brasileiro, a Chapecoense. E por isso estaremos juntos com você, eu, o Marcelo Smigol, o Bruno Mendes e a toda a tropa de elite da comunicação esportiva do Brasil a serviço do rádio. Vem aí o futebol da Nacional para você. Você ligadinho no futebol com a gente numa boa, já às 9h30. O couro vai comer para Chapecoense, Flamengo. E a Chape, o Mengão, frente a frente. Para você, jogo importante, galera. Jogo importante para o Flamengo. E é claro que a Nacional não vai deixar você de fora dessa emoção. Vai contar tudo, tudo, tudo. E numa muito boa. Flamengo tem uma meta dura pela frente. Tem que buscar o Palmeiras neste Campeonato Brasileiro. A parada vai ser muito, mas muito complicada. Mas estamos somente na metade do campeonato. Justamente na rodada 19 em relação às 38 que completarão o Campeonato Brasileiro com a categoria. Na mesa de efeitos da Nacional em Brasília, do nosso querido José Ageu, o maridão apaixonado na montanha. É, parceiro, esse final de semana vai ter que ajoelhar, irmão. A coisa tá complicada. Com o nosso Alberto Paris, o Jaiminho Batista e o Josemar França aqui ao meu lado. Rio de Janeiro, Gomes Freire 474, Lanapa, onde bate forte o coração da Nacional Rio. A categoria do Carlito Gondim e do Joca Sanz, quem pilota a máquina para todo o território brasileiro, modulando graves, médios e agudos, é ele, o rubro-negro Jorge Brum. Vai pisar fundo no seu rádio, galera, prepare o seu coração. Neste momento, o Flamengo está 10 pontos atrás do Palmeiras. Daqui a pouco o Bruno Mendes vai explicar por quê. Tudo isso e muito mais aqui. Prepare o seu coração com as emissoras parceiras, com a Nacional Rio, Brasília, Amazônia, Alto Solimões. Você que está nos aplicativos, você no site da EBC, toda a patota que está no YouTube, Rádio Nacional BR, está todo mundo prontinho para ver a bola rolar. Vem aí, Chapecoense Flamengo, no show de bola nacional.

0: galera, 21 horas mais 20 minutos, 16 graus é a temperatura. Na Arena Condá, 9:30, o Mengão encara a Chape, a Chapecoense. O primeiro destaque é o do dono da casa, o destaque da Chape. Vem aí, mais um cracaço do nosso timaço. Boa noite, Mendes.
1: Muito boa noite, André Luiz Mendes. Boa noite a todos os ouvintes ligados no Show de Bola Nacional. Afundado na zona de rebaixamento, Chape vê o jogo contra o Flamengo uma grande oportunidade para dar um salto no brasileiro. Atacante Ítalo está seguindo para o futebol coreano e não deve mais vestir a camisa do Verdão do Oeste. Principais armas da Chape para o duelo contra o rubro-negro: o meia Giovanni Augusto e o atacante congolês Bolassi.
0: Beleza pura, esse é o futebol do Brasil que você confere aqui no Som Nacional. Um destaque do Mengão aí, Bruno Mendes.
1: Técnico Leonardo Jardim escala o time titular. No time titular, dois jogadores estiveram na Copa do Mundo: Léo Pereira ao lado de Vitão e Plata no ataque ao lado de Bruno Henrique e Pedro. Arrascaeta está à disposição no banco de reservas.
0: Beleza pura, torcedor do Brasil, ele vai opinar tudo isso e muito mais para você aqui no microfonaço da sua Nacional. Esteve acompanhando todas as emoções da Copa do Mundo direto dos Estados Unidos, trazendo todas as informações para a programação esportiva das principais emissoras EBC, e hoje vai analisar o que será Chapecoense e Flamengo. Eu convido a análise sempre avalizada, aquela categoria básica. Ele que está voltando do inglês para o português, tá se readaptando, tá igual jogador de futebol, né? Tá naquele negócio da transição. Vamos ver ele aí. O Marcelo Spigo está chegando para dar o seu recado no microfone nacional. Welcome, my friend. It is a pleasure to be your side, my guy.
2: Muito boa noite, meu amigo André Luiz. Boa noite, Bruno Mendes. Boa noite a toda essa galera gigante aqui ligada. Voltamos, não é, Andrezão? Voltamos, é hora de virar a chave. Acabou a Copa do Mundo, teve grandes jogos. E a gente vai agora para esse segundo turno, Campeonato Brasileiro. Tem muita coisa, tem Libertadores. A gente vai seguindo, né, com um bom e velho esporte bretão. O jogo do Flamengo aí buscando encostar e pegar o Palmeiras. A Chapecoense com a corda no pescoço. Promete um jogão debaixo de chuva, vamos com tudo. É isso, não deu para a seleção brasileira? Vamos de Campeonato Brasileiro, agora sim.
0: É, tá certo, parceiro. Eu vou dar um pulinho no plantão nacional de esporte.
1: Bruno Mendes. Olha só, Andrezão, na continuação da 19ª rodada do Campeonato Brasileiro, o finalzinho de jogo no Alto da Glória em Couto Pereira, o Palmeiras vai vencendo o Curitiba por 3-1. Você comentou, por isso, neste momento, o Palmeiras abre 10 pontos de diferença para o Flamengo. Lembrando que com esse jogo completado, o Palmeiras será 2 jogos à frente do Flamengo, que joga daqui a pouco às 9:30. A gente transmite também mais 2 jogos às 9:30. O Internacional recebe o Cruzeiro no Beira-Rio. E no estádio Cícero de Souza Marques, em Bragança Paulista, o São Paulo encara a equipe do Atlético Paranaense. Agora há pouco, Copa Sul-Americana, o Vasco conseguiu um grande resultado lá em Medellín. Empatou com o Independente em 2-2 nessa fase de playoffs das oitavas de final da Copa Sul-Americana. Série B do Campeonato Brasileiro, o CRB vai vencendo o Ceará por 1-0. O Operário vai batendo a Ponte Preta 3-2. O Sport Recife vai vencendo o Goiás em Goiânia por 1-0. 9:30 da noite a bola rola para Náutico e Londrina. Copa do Brasil Feminino, o Botafogo foi eliminado pelo Bragantino, perdeu no Nilton Santos 2-0. E o Atlético Mineiro vai eliminando o Atlético Piauiense, vencendo por 2-1, Andrezão.
0: Beleza, Bruno Mendes falando aqui no microfone esportivo do Brasil. 21 horas mais 25 minutos, só um toque rápido no Esmigo. O Flamengo é favorito, Esmigo?
2: Franco favorito, né? A gente não pode esquecer a força do Flamengo com o retorno da cavalaria, né? Seus jogadores que serviram aí a Copa do Mundo. Tem Plata, tem uma possível entrada de Arrascaeta aí no segundo, apesar que Arrascaeta não jogou a Copa do Mundo. Mas o Flamengo tem obrigação aí de diminuir de novo para 7 pontos essa vantagem, que agora é de 10 pontos do Palmeiras. E a Chapecoense, coitada, tá ali tentando sobreviver com o canudinho ali respirando e em conta gotas. É loucura dizer que o Flamengo não é favorito, Andrezão.
0: Tá certo, beleza pura. Marcelo Esmigo aqui no microfone do Brasil. Até o Arrascaeta se prontificou a jogar no sacrifício um jogo, mas aí houve problema com o Marcelo Bielsa e a coisa ficou complicada pra caramba, né?
2: Bielsa que não olha para o repórter, não olha para o jogador. É uma figura sinistra, né, do futebol, um dos técnicos mais folclóricos. E eu fui na coletiva dele, Andrezão. Não olha no rosto de ninguém, vai entender.
0: É, meu. Ele é complicado, ele leva a cola, leva o papel, ele lê o papel ali escrito.
2: É isso mesmo.
0: A coletiva dele é uma declaração, não é uma entrevista. O gramado pro Flamengo tem que tomar cuidado. Volta de temporada, o gramado é sintético, é bom abrir o olho. Você vai conhecer agora na intimidade as feras que vem aí. Tá na hora e é agora dos craques do jogo na Rádio do Brasil.

Chapecoense vai a campo com 30, Matheus Aurélio, 26, Everton, 15, Rafael Thierry, 3, Eduardo Doma e 91, Bruno Pacheco. O meio-campo tem 27, Camilo, 19, David, 17, Vinícius Balieiro e número 10, Giovanni Augusto, ataque, 7, Marcinho e 11, Bolassi. Técnico Rafael Lacerda tem no banco de reservas 1, Rafael Santos, 32, Wellington, 33, Bruno Leonardo, 21, Cauã, 6, Mancha, 2, Marcos Inícios, 16, Bruno Matias, 66, Juan, 97, Enio, 50, Cássio, 70, Rubens e 18, Neto Pessoa.

0: O mais querido do Brasil vai a campo com o número 1, Rossi. 22, Emerson Royal. 44, Vitão. 4, Léo Pereira. E número 6, Ayrton Lucas. No meio-campo tem 5, Eric Pulgar. 21, Jorginho. E 16, Samuel Lino, ataque. 19, Plata. 27, o capitão Bruno Henrique. E número 9, o artilheiro Pedro. Técnico Leonardo Jardim relacionou para o banco de reservas. 42, Andrew. 49, Diogo Alves. 2, Varela. 13, Danilo. 61, João Vitor. 26, Alexandro. 52, Everton Araújo. 8, Saúl. 10, Jordan de Arrascaeta. 11, Everton Cebolinha. 99, Lohan. E 64, Alacian. Apita, Chapecoense, Flamengo na Arena Condá. Do Rio Grande do Sul, Rafael Rodrigo Klein. Auxiliar número 2, Vitor Hugo dos Santos do Paraná. Auxiliar número 2, Leila Nayara Moreira da Cruz do Distrito Federal. Quarto árbitro, Maguielson Lima do Distrito Federal. Árbitro responsável pelo VAR, Marco Aurélio Ferreira de Minas Gerais.
1: Lado a lado com a galera, tá tudo pronto. Bruno Mendes já apresentou os craques do jogo pra você. Tá tudo prontinho. Os jogadores estão ali, Bruno Henrique, também o Rafael Thierry. Os dois fizeram a tirada no toss. O Flamengo ganhou a primeira batalha do jogo. Ganhou o toss, ganhou o Caroquira, como chamam os antigos. Portanto, tem direito à escolha, campo ou bola. O Bruno Henrique já fez a sua opção. E você, é claro, ligado no futebol da Nacional, conferindo tudo com a gente numa muito boa. Já já a bola vai rolar e a volta do Campeonato Brasileiro depois da Espanha conquistar o seu bicampeonato mundial em cima de uma Argentina que, pelo amor de Deus, hein? O cara que tem um Messi no time. Dessa vez o Scaloni pisou feio. Ó. O medo de ganhar no futebol é derrota certa. E um time que tem um jogador como o Messi ter duas finalizações a gol, sendo que a primeira delas foi no segundo tempo de uma prorrogação contra 20 da Espanha, são números expressivos de covardia da Argentina, que não traduziu o de sempre, que é ser um time batalhou, brigar, chegar, buscar lá. Enfim, a Argentina foi o mero espectador da Espanha que empilhou um caminhão de gols aí, meu. Eu fico pensando o seguinte: se o ataque da Espanha tivesse um Mbappé, um negócio desse aí, a Argentina tomar uma varada, meu amigo, que é dançar tango em braile. Coisa ia complicar. Tudo pronto, o torcedor do Brasil vai rolar a bola na Arena Condá. A Chape ataca para a direita no seu rádio, o Flamengo ataca para a esquerda no seu rádio, o Flamengo de camisas originais, as originais, a número 1, vamos dizer assim. A preta e vermelha, porém shorts e meiões brancos. Rafael Klein já consultou o seu relógio, ajustou dele, eu já ajustei o meu aqui, aperte os cintos, galera, vai decolar o futebol do Brasil. Vem aí 90 minutos de Brasileirão no seu rádio, Chapecoense e Flamengo para você. Todos os detalhes da Arena Condá. Está rolando a bola, galera!
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1: Lado a lado com a galera correndo atrás dela para você, Bruno Henrique, despacha de cabeça. Ela fica aqui atrás contra o Guilherme Putieri. Thierry domina, prefere jogar mais atrás ali com o Eduardo Doma. Ele vai fazer o giro, tenta fazer por ali, faz o giro de jogada por ali. Aplica a jogada por ali pelo setor esquerdo, o gramado fez a jogada. A bola é boa a bola para ele, chega, bate em cima do Emerson Royal. Aliás, foi Plata, dá um tapa nela, botou a bola para a linha de lado. É lateral que favorece a equipe da Chapecoense. O Bruno Pacheco já está com ela na mão ali, preparado para fazer a cobrança do seu lateral, quase um minuto do jogo. Torcedor do Brasil segue 0 a 0 a placar da Nacional para você conferir comigo. É lateral para a Chape,
0: terminou.
1: Pelo setor esquerdo do gramado, Bruno Pacheco. Terminou onde?
0: Major Couto Pereira, Curitiba 1, Palmeiras 3.
1: Tá certo, galera do Brasil. O Verdão tá brilhando, disparado na frente. E se o Flamengo perder hoje, o Palmeiras vai abrir 10 pontos de diferença. O pessoal tá falando assim: ah, mas o Flamengo tem um jogo a menos. Tudo bem, se tiver um jogo a menos, são 7 se perder hoje. Vai dar na mesma.
0: O jogo a menos é contra o Mirassol.

0: lá no interior paulista.
1: Então, olha aí. Eu achei até que esse jogo era no Rio de Janeiro, mas é do interior paulista. Era um jogo até que era para ser realizado antes da Copa do Mundo, naquela semana, na Copa não foi realizado. Então, como foi hoje do Botafogo, é um jogo da rodada no dia 4, né? Do Botafogo e Vitória. A lateral aqui para o Bruno Pacheco fazer a cobrança. Ele está preparado, estendeu para dentro do cofre, subiu em primeira. Cabeça dela, bateu o jogador que é o Emerson Royal. Ela bateu em cima do bolo assim, que está chiando, mas é tiro de meta, hein, Bruno Mendes?
2: Exatamente, a bola acabou chegando por ali. A zaga do Flamengo estava em cima. O árbitro Rafael Rodrigo Klein preferiu o tiro de meta. O Flamengo já cobrou. Primeiros movimentos na Arena Condá. 0-0 Flamengo, Chapecoense, Chapecoense Flamengo.
1: Você é ligado no futebol do Brasil. Vitão domina, entrega de primeira, descarrega a bola direita agora para Royal. Royal tabela do meio, entregando para Pulgar. Eric Pulgar botou atrás agora para Léo Pereira. Léo Pereira, ainda bem que o Militão se contundiu. Já pensou, Esmigo? No mesmo quarto, Éder Militão e Léo Pereira na concentração, hein?
3: Aí ia dar ruim. Aí não ia ser uma boa dupla, não. Tem que separar esses quartos aí.
1: É verdade. Até que ali foi meio que oficial, deu um tempo. Mas a do Donnarumma oh, meu Deus do céu, meio campo da Bélgica. Daqui a pouco eu vou me lembrar dele. De Bruyne.
2: De Bruyne. Foi o...
1: Courtois no De Bruyne. Essa foi na moral, viu, Esmigo? Foi lá e tomou.
3: Isso aí é a pior coisa pro meio do futebol. É furação de olho. Aí não dá.
1: É, meu amigo. Bola bem esticada por ali pra dar na grande área do Flamengo. Meteu a cabeça nela por ali. O jogador que é o... Emerson Royal. Prezão. Voltou com o Rossi. Já saiu pro setor esquerdo. O Garanado chamou. Falou.
2: Retificando, você tá cobertíssimo de razão. O jogo adiado. Flamengo e Mirassol, Maracanã. Viu, Andrezão?
1: Beleza pura, Bruno Mendes, trazendo a informação para você. Bola vem pela direita agora. Lançamento é bom. Entrada na guineira. Bola assim. Disparou, bateu mascado. Ele se precipitou, ele está excitado, Bruno. Ele está ansioso, Bruno Mendes.
2: É por esse outro que a Chape está onde está. Pegou muito mal na bola e era uma boa oportunidade com bola molhada. Ele pegar dali na entrada da área. O Bolassi acabou chegando por ali, não pegou bem. Acabou jogando para tiro de meta que já foi cobrado pelo Flamengo. 0-0, a gente torce para que pare de chover, porque senão pode dar problemas, Andrezão.
1: É, meu amigo, problemas para quem mora longe é duro. A bola vem de novo, dominada aqui com o Plata. Plata bem, dança na frente do primeiro, falta no Bolassi atrás dele. Chegou a pegando pesado, aí se virou o equatoriano Gonçalo Plata. 4 já parou, já marcou a falta, o Rafael Klein já deu a falta, favorece o Flamengo aqui pelo sistema defensivo. 4 no primeiro tempo do jogo, 0-0. A bola vem aqui na cabeça da grande área agora, o jogador que é o Jorginho, volta com o Léo Pereira. Léo Pereira vem de novo para Jorginho, no bico do cofre do Mengão, esquenta ali primeiro, já soltou, entregando para Vitão. Vitão recorre para a direita, agora voltou para Emerson Royal, ultrapassa ali, que vem do gramado, vai fundo para a direita, deu um break na bola, travou de primeira, recolheu, botou mais atrás para Vitão. Vitão começa a jogar com o Jorginho, agora Jorginho vem, se apresenta para o jogo. Léo Pereira está ao seu lado, Ayrton Lucas está aqui na esquerda pedindo, ele prefere Vitão. Vitão domina. Vai estender, já bateu de novo, tapa bonito na bola, botou pro Emerson Royal, se manda pela direita, lá vai ele caminhando, tocou de primeira pro Plata, pelo meio, costurou, Samuel Lino entrou na área, Pirinho cruzou pra boca do gol, buscava o Pedro, a zaga chega, Doraga com o Bruno Pacheco, volta pra linha de fundo, é escanteio rubro-negro, Bruno Mendes.
2: Primeira pressão do Flamengo pelo lado direito, o Plata achou o Samuel Lino, tentou o cruzamento pro Pedro e pro Bruno Henrique, a bola bateu em cima do Rafael Thierry, é escanteio para o Flamengo pelo lado direito, Samuel Lino vai pra bola.
1: Beleza pura. Samuel Lino vai pra bola. Pra você ficar ligadinho no futebol do Brasil. Vem ela pra boca no cofre. Todo mundo tá esparramado na boca do gol. Galera do Mengão, põe o nome no rádio comigo. A bola é boa a bola. Arredondou direto pra boca no gol. Bola se subiu cabeça pra tirar. Rifa o perigo na boca do cofre. Eu confiro com você, torcedor do Brasil. A hora certa, Nacional. Em Chapecó, Arena Condal, tem o 9 mais 36 da noite. 15 graus é a temperatura, chove na Arena Condal, galera do Brasil. O tempo não para, Nacional castiga pra você. Nacional castiga numa boa. Atenção, galera, vamos girar tempo e placar no microfone Nacional aqui rolando. E o tempo passando. Muito bom, acerte o seu pelo meu, o tempo não para, Nacional crava no seu rádio, você marca pra mim aí, 6-1 do primeirão, 6 minutos cravados, primeiro ato do espetáculo, placata paradão na Arena Condá, ninguém é de ninguém.
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1: Chapecoense, Flamengo 0-0.

0: Tô dentro, no microfone esportivo da Rádio do Brasil, a Nacional não para, não para não, galera, com você comigo numa muito, mas numa muito boa, oi!
1: Última vitória do, aliás, a última e a única vitória da Chapecoense no campeonato aconteceu no dia 28 de janeiro, quando venceu o Santos 4-2 na Arena Condá. Lá se vão 5 meses, hein, Andrezinho? Aliás, 6.
0: É, 6 meses. É verdade, sem dúvida nenhuma. E hoje a conexão resolveu já, já no retorno dos trabalhos. Já. Conexão, nós devemos dar uma bola nas costas hoje. O delay hoje tá sendo meu parceiro pra caramba, amigo. Tá brabo. Vambora. Olha o Vitão. Ele domina pelo meio, integrando pra Jorginho. Jorginho levanta a cabeça, solta de primeira tabela com o Vitão. Recolhe, para, olha pra ele, passa, executa a tarefa. Botou de primeira, entregando pro jogador que é o Emerson Royal. Emerson Royal vai dar um break na bola, travou de primeira, botou pra lá e pra cá pro Plata. Plata domina, dança na frente do primeiro, entre as canetas do jogador que era o Bolaci. Rola pra Léo Pereira, sozinho na cabeça da grande área do Flamengo. Ele recolhe mais atrás, agora pega a bola, bota pro Eric. Pulgar domina, lá vem ele, dá um break na bola, vai travar, parou, olhou, soltou de primeira, entregando pra direita, agora pro Vitão. Botou no meio para Jorginho, dispara. Jogada na canhota agora pra direita, entregando pro jogador que é o Plata. Plata botou no comando do ataque, agora buscou Royal. Royal pra Plata, Plata, Plata, Jorginho. Joga bem o Flamengo. Ele encosta a jogada pelo lado esquerdo, direito do gramado. Voltou de novo agora, vai tentar a tabela. Agora prefere voltar com o Plata. Tentou, parou, olhou, costurou a jogada, botou Samuel Nino. Calcanhonaço pra dentro da área. Ninguém chega pra bater. Ela sobrou, Plata dominou. Outro calcanhar. Arthur Lucas vai queimar. Ela vai, bomba pra linha de fundo. Joga bem o Flamengo, tá arrochando, tá apertando, por pouco a casa não cai, Bruno Mendes.
1: Bola de pé em pé, com paciência para trabalhar contra o time da Chapecoense, que se joga fechado. A bola acabou sobrando por último na esquerda, mas dois toques de duas deixadinhas de calcanhar, a última foi do Plata pro Ayrton Lucas, que chutou de pé esquerdo, a bola passou à direita, assustando a meta do goleiro Matheus Aurélio. Tiro de meta para a Chape, 0-0, placar Nacional.
0: Futebol é na Rádio do Brasil para você conferir numa muito boa Nacional, literalmente o tamanho da sua emoção. Não para, não para, não para, não, galera. Futebol é aqui na verdadeira e mais importante Rádio do Brasil, anunciando para você. Domingo tem, domingo eu tô de volta, galera, direto do Mineirão, direto do Gigante da Pampulha, direto do Governador Magalhães Pinto. Eu confiro para você. Cruzeiro e Botafogo, 3:30 da tarde. A Nacional entra em campo às 4. Couro come, a Nacional mostra. Eu com a Raquel Mota e o Bruno Mendes. A bola vem agora pro Plata, de novo é contra-ataque no Flamengo. A bola volta, passou que ele vira o gramado, se mandou Emerson Royal, pela de Pedro, já pediu, vem por baixo, chegaram junto dele por ali, mas foi na moral, foi na bola, jantaram ele ali, meu amigo, e ela bate espirra nele, mas que jantaram o Bruno Pacheco, chegou com apetite, hein, Mendes?
1: Chegou com apetite, olha que o Emerson Royal se preparou bem na intertemporada, nessa parada para a Copa do Mundo, era um dos melhores jogadores fisicamente do Flamengo na intertemporada na Europa, se elogiado pelo Leonardo Jardim, chegou por ali, acabou perdendo a bola, mas já está em posse o Flamengo, Andrezão.
0: A bola volta só da Flamengo no jogo, galera. Ela ficou pro Ayrton Lucas, dominou, tentava fazer a jogada, bateu errado, a bola passou cruzada pelo Samuel Lino, corta a zaga de qualquer maneira, veio o Léo Pereira, meteu o cabeção nela, botou a bola para ele lá do 9, quase 10, eu confiro para você, já vou pedir a opinião do Marcelo Smigol, já vou pedir a opinião do Smigol no microfonaço do Brasil, aqui no Som da Nacional, para você conferir numa muito boa, toque de carrinho, vem dois por baixo para ali para tirar o perigo, e eu confiro com você, torcedor, a hora certa, Nacional! Eu marco para você confere comigo, 9:41 da noite, 9:40 da noite, na Arena Condá, girando o placar do Brasil, 19ª rodada do Brasileirão, couro comendo, a Nacional mostrando, e o tempo passando! Bom, acerte o seu pelo meu tempo, não para, Nacional, crava no seu rádio, 10ão do primeirão, placar tá paradão, olha nele aí, ó!
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0: Flamengo e Chape 0-0.
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0: Lado a lado com a galera aqui no microfone do Brasil, quero ouvir o Marcelo Smigol, 10, quase 11 no primeiro tempo, só dá Flamengo, Smigol.
3: O Flamengo em cima, né, buscando, apesar que 10 minutos aí o Flamengo teve uma boa chance, chegou tabelando ali, né, bolinha de calcanhar, chegou com qualidade, mas na hora de finalizar foi pra fora. E a Chape se defende, né, do jeito que dá ali, um jogo bem truncado, tá chovendo muito, ninguém quer errar, mas o Flamengo é protagonista aí, tá buscando mais a vitória que a Chape. Olha o Mengão.
0: Olha a bola pro Lino, invadiu o grande área, pode marcar, agora bateu travado na hora do chute, vem a zaga para tirar, na hora que ele apertar o gatilho, segurar o tambor, Bruno Mendes.

0: grande.
1: Achei que ele demorou muito para arrematar gol. Ele podia ter rapidamente feito o arremate. Ele tentou dar mais um drible e aí acabou sendo travado. O Samuel Lino perdeu mais uma grande oportunidade. Andrezão no estádio Beira-Rio, o primeiro do Cruzeiro, Caio Jorge. Agora Internacional 0, Cruzeiro 1.
0: É, meu amigo, é a raposa beliscando o Saci lá, meu parceiro. Aqui lateral que favorece a equipe da Chape. Everton cobrou, lateral batendo em primeira, subiu o Jorginho uma, duas vezes agora para brigar ali. Ela sobra para Bruno Henrique, baloneou o primeiro, voltou no terreno, cara a cara com o inimigo. Deu um breque na bola, travou, o trânsito engarrafou para ele. Ele prefere voltar com o Samuelino. Samuelino descola, jogada atrás agora para Jorginho. Pelo meio, telegrafou o passe. Vem ali por ali, uma, duas vezes ali o jogador que era o Eric tentando buscar a bola, mesmo assim recupera de primeiro caminho. Primeiro domina, ele vem caminhando, o Coradão tá para a bola, rolou o Massa entregando de primeira, a bola é boa, a bola pela direita agora, vem um toque de bola, um, dois jogadores ficaram na marcação por ali, ele tentou fazer a jogada que era uma invertida de bola pelo centro esquerdo do gramado, ela parou lá do outro lado do David, ela ficou pro Pacheco, Pacheco soltou de primeira, pelo meio de campo, perde a bola agora, Samuel Lino ajustou pro Pedro, Pedro voltou para Lino, Lino domina, tá esperando a chegada de alguém, não tem ninguém, agora sim, ele dá uma segurada na bola e trava, busca a jogada, vem de novo tentando fazer agora, delineou pelo bem, entregando para Jorginho. Jorginho levantou a cabeça, tá para a bola de colão, jogada para o centro esquerdo no gramado. Ele botou para Ayrton Lucas. Ayrton Lucas vem, devolveu cabeça na grande área ali para o Lino. Pedro para Bruno Henrique. E botando no meio da caneta no jogador inteiro com falta. E a falta foi do BH, Bruno Mendes.
1: Exatamente. O Flamengo tentava uma triangulação pelo meio. Bruno Henrique tentando jogar a bola entre as pernas do jogador da Chapecoense, que ele ficaria na cara do gol. Depois, na volta, o Marcinho, que estava recompondo ali a marcação, acabou recebendo a falta do Bruno Henrique, falta marcada pelo Rafael Rodrigo Klein. Segue 0-0 Chapecoense e Flamengo na Arena Condá.
0: Futebol é aqui para você conferir no som da Nacional. A Nacional não para, não para não, galera. Não para não, 13 gravados, primeiro ato do espetáculo. Para você conferir numa muito boa Nacional. Não para, vai correndo atrás da bola para você. Numa legal, galera, 0-0 o jogo. Toque de bola, vem de primeira. Jorginho rechaça de cabeça agora, vem para o toque por ali do Everton. Devolveu de primeira para o Léo Pereira. Léo Pereira ajeitou de cabeça, botou para o Augustinho Rossi, que já sai jogando para mim, entregando para o jogador que é o Eric. O Pulgar vem com ela, caminhando pela cabeça da grande área do Flamengo. Dá um breque na bola, travou. Pisa no melão, vai encostar pelo setor direito, Vitão pede na direita, ele prefere a canhota com Léo Pereira. Léo Pereira recolhe para o Flamengo, vem ele de novo caminhando por aqui, para intermédio da bola, é boa bola demais para ele. Ele domina, para, olha, tenta, vai tentando tentear pelo lado esquerdo do gramado. Dois jogadores chegam na marcação por ali, chegam, tá apertando, machucando, mas o Flamengo vai levando por ali. Toque de bola de novo agora, foi tocado pela miúca do gramado, vem para o Jorginho, Jorginho vem de novo, para, olha, tenta a jogada para fazer o levantamento, é perigo, ele faz a jogada, botou ali primeiro, entregando para o jogador, que era o Plata, botou na grande área, agora vem dois na marcação, chega a zaga de novo para rifar de qualquer maneira, e rifa o perigo da boca do gol, galera do Brasil. Tirou tudo, tudo, tudo, tudo, tudo por ali. Toque de bola feito agora. Bem animalizado agora o toque de bola pelo jogador da equipe do Flamengo. Toca a bola, o Flamengo gasta a bola. Eu confiro para você, torcedor do Brasil. Eu confiro para você, torcedor do Brasil. Aqui a Nacional não para. Está marcando tudo, tudo, tudo, tudo para você. E numa boa, a Nacional correndo atrás da bola. Toque de bola feito agora pelo Pulgar. Pulgar domina, tocou para Jorginho. Jorginho levantou a cabeça, botou de primeira. Já botou lado esquerdo. Está grande área agora para o Pedro. A zaga chegou rasgando de qualquer maneira. Rifa o perigo na boca do copo. Voltou de novo, Bruno Henrique chamou pra canhota, forte demais pra linha de fundo, Bruno Mendes.
1: E o Bruno Henrique arriscou um improvável, ele tinha um novo cruzamento pro Pedro, ele tentou arriscar de perna canhota, meio que sem ângulo, ela passou longe da meta defendida pelo Matheus Aurélio. Tiro de meta para a Chape, 0-0 placar Nacional.
0: Futebol é aqui para você conferir aqui comigo numa boa, no som gostoso da sua Nacional. Nacional tem literalmente o tamanho da sua emoção e não para, eu confiro com você a hora certa do Brasil. Chapecó, Santa Catarina, 21 horas 46 minutos no meu 15 graus é a temperatura. Essa é a 19ª, estamos na metade do Brasileirão, eu confiro para você, galera, aqui. Não para não, ela tá rolando e o tempo passando. Bom, muito bom, acerta o seu pelo meu, o tempo não para, Nacional marque, você confere comigo, quase 16 passados, primeiro ato do espetáculo, ninguém é de ninguém em Chapecó, olho no placar da Nacional. Tá tudo igual, Chapecoense e Flamengo 0-0.
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0: falado com a galera aqui no microfone do Brasil. Bruno Henrique chega, opa, se jogou na frente inteligentemente, larga o corpo, chama a falta, esperou o contato veio e falta, né, Bruno?
1: Aí foi confirmado, não é igual aquele meme que diz que foi nada, isso aí foi tudo. Ele esperou o contato veio, falta marcada. O Flamengo vai fazer a cobrança com o Léo Pereira. 0-0, segue o Mengão para o ataque.
0: Ô, meu caro Marcelo Sbigo, o Flamengo tem a bola, tem o domínio pleno do jogo e tudo, mas não consegue traduzir isso em última bola, né?
3: É, mas esse jogo a Vera aí está mostrando que parece que essa mini tempo, intertemporada aí que o Flamengo fez em Portugal serviu para alguma coisa. Acho que o Léo Jardim azeitou, que o time está tocando bem a bola, chega tranquilo. Olha aí a Chape.
0: Olha a bola pela direita agora. Marcinho dominou, botou no canto. Rossi! Milagrosamente! Que defesa linda do Marcinho! Ele se esticou, tá falando de Giovanni Augusto. O Rossi esticou tudo que podia. Que defesa, Bruno Mendes!
1: A falha da zaga rubro-negra. Não quis nem saber. O Marcinho chegou na direita. Viu o Giovanni Augusto tentando pelo meio. Colocou a bola pelo lado direito. No canto direito, Rossi fez uma defesaça, salvou o Flamengo de levar o primeiro gol. Giovanni Augusto tá na bola pela esquerda.
0: Vem ele para a bola, vai no capricho para tentar botar dentro da grande área. Todo mundo esparramado na boca do crime. Lá vai ele para a bola, 0-0. A Chape encosta, quase marcou. Levantamento para a boca do gol, subiu de cabeça. Léo Pereira, ela ficou de novo agora para o David. David voltou, tentou a tabela, voltou para o Giovanni. Giovanni para David, vai bater direto, muito forte para a boca do gol. Quem sobe, subiu de cabeça para trás. Agora mergulha, Jorginho para tirar. É ali o Plata com falta. O juizão mandou seguir e disse que não foi falta, não, não atropelou, não, diz que ele passou por cima. Deu um pulinho. A bola fica para Jorginho. Jorginho domina, toca de cabeça agora para Lirino. Não botou pro Pedro. Que bola boa! A esquerda tá livre, leve e solta. Ele botou a bola entregando pro Plata, do peito pro solo. Amaciou a entrada da grande área, cruzou pra boca no gol. O Pedro meteu a cabeça pra linha de fundo, pra linha de fundo. É só tiro de meta. Ela veio muito alta, Bruno Mendes.
1: É muito alta, porque o Pedro tem o faro do artilheiro, que a bola, se ele deixa passar atrás, o Emerson Royal ia chegar todinho nela. O problema é que o Pedro tem esse faro de artilheiro e realmente vai meter a cabeça na bola, não vai querer nem saber. Ela passou por cima da meta defendida pelo Matheus Aurélio. E segue 0-0 o placar nacional.
0: É, galera do Brasil. E na próxima rodada do Brasileiro, a 20ª, que já começa no sábado, teremos a introdução do impedimento semiautomático testado durante 8 meses, 20 estádios já estão prontos para receber a tecnologia, mas o detalhe, a tecnologia depende de telefone e celular, de uma boa conexão, né, Esmigo? Senão complica.
3: É isso aí, Andrezão, são 30 aparelhos de celular em cada estádio e eles filmam tudo, escaneiam tudo, 100 frames por segundo. E vai ser aquele impedimento semiautomático, na esperança de diminuir em 33% a resposta ali da operação, para poder tornar mais ágil a partida e menos pausa, né?
1: Andrezão, e tem gol lá em Bragança Paulista, é o primeiro do São Paulo contra o Atlético Paranaense. Arthur, agora São Paulo 1, Atlético Paranaense 0.
0: Esse é o futebol do Brasil que você confere aqui no microfone da Seleção Nacional. Léo Pereira recorre mais atrás agora para voltar para o Rossi aqui. Pé canhoto na bola, despacha de qualquer maneira. Quem chega para brigar, o Pedro vem primeiro na cobrança por ali. Vem chegando o Camilo, botou a bola para a linha de lado e arremesso lateral que favorece a equipe rubro-negra. Hora certa, Nacional! 21 horas mais 51 minutos no relógio do Brasil, girando para você o placar do Campeonato Brasileiro aqui. Aqui tá rolando e o tempo passando. Bom, muito bom. Acerte o seu, pelo meu tempo não para. A Nacional crava vintão do primeirão no seu rádio, galera. 20, primeiro ato do espetáculo. Ninguém é de ninguém, porque o Flamengo domina uma bola importante com o Plata. Plata vem caminhando. Chega o jogador, que é o Bolasso, toma o queijo dele numa muito boa. Eu confiro pra você. É, galera do Bom, Jorginho recuperou, botou Pedro, meteu o canto à direita, foi puxado por baixo, mandou seguir. Diz que ele foi puxado pela camisa, ele reclama. O Clay manda ele seguir, eu confiro para você, o placar da mais querida do Brasil.
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0: Tudo igual, galera, Chapecoense e Flamengo 0-0.
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0: Lá do a lado com a galera aqui no microfone do Brasil, correndo atrás dela para você. Chapecoense domina, levanta a cabeça, bate primeiro para o comando do ataque, passou direto, batido! Ela vinha para o Marcinho, brigou com a bola, sobe para o Vitão na cabeça da grande área, recorde de primeira, botou para Léo Pereira, vem por aqui pelo setor esquerdo do gramado, como um lateral, prefere voltar a bola para o... Inverteu as posições ali, como um zagueiro, agora joga o momentaneamente o Ayrton Lucas. Botou para a cabeça da grande área por Eric. Eric domina pelo Flamengo, dá um tapa na bola, recorde de primeira para Vitão. Vitão vem de novo com ela. Você ligado no futebol do Brasil, som da Nacional tem o tamanho da sua emoção e não para não, galera. Eric recorde, cabeça da grande área, o chileno dá um tapa na bola, recorde para Léo Pereira. Devolveu lá pelo setor direito agora para o jogador que é o Vitão. Vitão se manda, ultrapassa ali aquele vídeo gramado para o Plata. Fez jogada armada com ele, Jorginho pede livre pelo meio. Ele virou o jogo na esquerda, agora Bruno Henrique domina, botou no terreno, que matada foi essa, parceiro? Ele botou no terreno, encosta de primeira agora pro jogador que é o Ayrton Lucas. Ayrton Lucas volta, a jogada voltou para Jorginho, Jorginho tempera o melão, encosta na primeira, bate, espirra, sobra pela linha de lado, é lateral que favorece a equipe rubro-negro, o próprio Jorginho tá preparado para cobrança, já cobrou, ele botou para Léo Pereira. Léo Pereira já aterrizou a menina no chão, bota de primeira do outro lado agora, entregando pro Eric. Eric vem de novo, Pulgar domina, soltou de primeira, ele fez jogar agora pro Plata. Plata vem agora, perdeu a bola, sobrou de primeira, tomou na moral, vem por ela, Giovanni Augusto domina, o Flamengo vai se recompondo, demora demais a equipe, vai perder a bola e já perdeu a bola pelo meio. Juizão atrapalhou o Eric Pulgar, ficou louco com ele ali. A bola sobra agora para o sistema defensivo da equipe do, da Chape. O Bruno Mendes, a olhada que o Eric Pulgar deu para o Rafael Klein, ele falou com os olhos, né?
1: Falou com os olhos, que o Eric, o Klein estava mal posicionado, ele acabou atrapalhando o Pulgar na hora da marcação. Bola com a Chapecoense, Andrezão.
0: Thierry despachou para o comando do ataque, ela sobra agora para Jorginho. Jorginho amacia e não para de chover, meus amigos do Brasil. Continua chuva chata caindo na Arena Condá. Olha o Eric Pulgar, fez o giro, tentou jogar com o Bruno Henrique, amaciou tranquilo de cabeça. O Rafael Thierry tem categoria, jogador experiente. Já colocou para o Matheus Aurélio, sai jogando próprio. Thierry já recebe 23, galera do Brasil. 23, primeiro tempo do jogo para você ligadinho no show de bola nacional. 0-0 é o placar para você conferindo a volta do Campeonato Brasileiro depois da Espanha ter conquistado o campeonato em cima da Argentina na Copa do Mundo. Vamos ir pro Campeonato Brasileiro que não para não, galera. Vem agora o Eric recolhendo cabeça, botou no meio do terreno ali pro jogador que era o Vitão. Vitão alimenta a jogada, solta para Ayrton Lucas. Ayrton Lucas vem pelo Flamengo, agora caminha, trota leve pela intermediária rubro-negra, botou para Bruno Henrique, ainda no campo defensivo do Flamengo, quase na linha, aquele vira o gramado, ele brincou de novo, deu uma puxada na bola, encosta para Léo Pereira. Léo Pereira deixou pro Pulgar, Pulgar vem com ela de novo pelo meio do caminho por ali, livre de marcação, ele encosta pro Lino, muito marcado Samuel Lino. Os caras andaram assistindo muito o jogo do Flamengo na Europa. Estão na cola do Samuel Lino aí direto. Ela ficou agora pro Emerson Royal, devolveu pro Samuel Lino de bico, de chuteira, botou de primeira na canhota, lindo passe do Pulgar, botou para Bruno Henrique, a bola é boa, boa bola para ele, preferiu parar, temperou, botou pro Lino, Lino vem de novo para equalizar, marcha, chamou para dançar de novo, hein, toque de bola, vem mais atrás agora, vem pro Eric Pulgar, vai tentar levantar, vai bater por ali, ameaçou disparar o gatilho, parou, voltou entregando de primeira para Jorginho. Jorginho vem, todo fechado a equipe da Chape, se fecha toda, se encolhe, vira uma concha, encosta agora para Jorginho, lado direito do gramado agora para o Jorginho. Jorginho dá um break na bola, parou, travou, busca jogada, agora sim, dois chegam na marcação, ele encostou, a bola é boa, pode dar penetração, voltou, bateu nas costas da zaga, dá para o Emerson Royal, recolheu de primeira, dá na contramão, volta a jogada agora para o Plata. Plata botou para Jorginho, Jorginho vem com ela, já soltou para o Pulgar. Pulgar vem de novo agora para Léo Pereira. Léo Pereira já esticou forte demais aqui para o Ayrton Lucas. Ayrton Lucas, vem de novo jogar com o Bruno Henrique, foi pro solo, ele deu vantagem. Ayrton Lucas recolheu, Lino e Furo cruzou para o boca do gol, cadê o Pedro? Passou batido, sobrou na direita agora pro Emerson Royal, vem novo o cruzamento, Pedro já pediu, olha como ele levanta o braço desesperadamente na grande área para ele, forte demais, vai passar por todo mundo, vem para tirar de qualquer maneira para o Everton. Ela sobra agora pro Marcinho, tentou de primeira, deu um toque bonito pro David, sai jogando, entregando agora pro Giovanni Augusto, voltou aqui na direita para Marcinho, se manda a Chape, começa a botar as manguinhas de fora, a Chape no jogo, 0-0. Mas melhora a Chape demais, melhora muito no jogo. E aí toma na moral o Bruno Henrique, tomou a carteira dele, vem de novo descarregando, dá um break nela, trava, encosta pro Léo Pereira. Léo Pereira descarrega a jogada por ali, eu confiro com você. A hora certa, Nacional! Conferindo comigo, Arena Condá, Chapecó, Santa Catarina, 21 horas, 56 minutos, 15 graus é a temperatura. Chuva vai caindo, aquela chuvinha chata vai caindo em Chapecó. E eu giro o placar para você aqui, parceiro, depois da sua jogada do Samuel Lino. Investiu para cima do primeiro, botou para o Bruno Henrique, tabelou com ele, botou para o Pedro, a bola boa, tentou, cavou, botou na área, perigo, pode marcar, agora driblou mais um, colocou! Gol! Dele! O viciado voltou! O viciado voltou! Ele gosta de rede! Pedro, Dom Pedro,

0: empata no fundo do barbante, galera. Esse conhece cada milímetro de dentro da grande área, cada centímetro e passos quando ele está próximo. A maior emoção do futebol que é o gol, e foi isso que ele fez. Ajeitou, trabalhou, girou, colocou ele biquinho de chuteira, colocou pro fundo do barbante, galera do meu. 26 minutos gravados, primeiro ato do espetáculo. Tem rede balançando em Chapecó, galera. Pedrão da Massa, ele tá de volta, galera. O artilheiro do Campeonato Brasileiro, junto com o Viveiros, um na cola do outro ali. Tá na vice-líder, tá cheirando o Viveiros. Pedro foi no fundo do barbante. Ele bota lá dentro, galera. Tiro zero do placar e assina na mais querida no Brasil. Pedro 9, Flamengo 1, Chapecoense 0. É a persistência de quem conhece cada milímetro daquele setor ali, Bruno Mendes.
1: E ele venceu três defensores da Chapecoense. Passou pelos três com dribles curtos, a lá futebol de salão. E acabou colocando na saída do goleiro Matheus Aurélio, que nada pôde fazer. Golaço do Pedro, o Flamengo abre o placar na Arena Condá. 1-0 Mengão no placar nacional.
0: Flamengo vence o jogo 1-0. Marcelo Smigo, chegou no Pedro, é caixa, né, parceiro?
2: Aí é impressionante o Pedro, que é aquele centroavante de ofício, finaliza bem, briga ali com o zagueiro, mas ele tem categoria, Andrezão. Ele sabe driblar, ele deu um toquinho, tirou o zagueiro, saiu trombando, foi um misto de centroavante 9-9 com um atacante de qualidade. Absurdo, Pedro, não ter ajudado a nossa seleção na Copa do Mundo. Levamos um monte de draga e esse centroavante aí, posição rara, hein, hoje em dia de achar, hein? Um centroavante de ofício com categoria, Andrezão.
0: Ainda bem que eu falei mil vezes na TV Brasil, onde participamos do estádio, entre todas de terça a sexta-feira, com o nosso comentário, com a nossa análise, falando que o Brasil não levava um atacante de ofício, né? Um atacante raiz, e precisava disso. Joga e aí muito. Depois, Osmigo, que eu vejo o Ancelotti, que eu tenho o maior respeito por ele, afinal de contas, o cara que tem 5 Champions League, você tem que baixar um pouquinho pro cara, porque o cara é bom, ele não é ruim. Mas você perde num país que não fabrica nada que não seja atacante. Não tem mais lateral, não tem mais zagueiro, fabrica coisa boa. Aí você perde o Wesley, ele me convoca um volante. Mal ou bem, o Vitinho e o Paulo Henrique não vinham tão mal, estavam na lista dos 55 e outras. São jogadores que conheciam aquele setor do gramado, convivem ali. E o detalhe, em relação ao Danilo, correm muito mais. Aí quando ele me convoca um volante no lugar do lateral, fiquei preocupado.
2: A decepção, verdadeiramente.
0: Sem dúvida nenhuma. Agora o Samuel Lino vai lá, empurrou o Bruno Pacheco ali, os dois trocaram carícias, hein, Bruno Mendes?
1: Troca de amabilidades. Eles chegaram por ali, o Samuel Lino empurrou o Bruno Pacheco, depois deu um empurrãozinho nele, aquela coisa e tale. Falta a favor da Chapecoense. Vai ser cobrado pelo goleiro Matheus Aurélio, 1-0 Flamengo, placar nacional.
0: Ô, Bruno Mendes, o Cebolinha deu claros sinais de que está querendo dar um vazário do Flamengo. Falou e que o Almada já está em negociação. A coisa está fluindo. E segundo o que eu pude informar, as sinalizações são extremamente positivas com o Atlético de Madrid. E sabe quem é um dos intermediários dessa negociação, Bruno Mendes? Felipe Luiz está no meio da parada para tentar fazer uma ligação aí para facilitar a negociação, porque ele é muito amigo do Simeone, vai dando uma aliviada, enfim. Você ia falar alguma coisa, Smigo?
2: Não, é que essa janela aí tá de transferência para o Flamengo. É o primeiro aí, é o mais badalado, trazer um jogador aí de Copa do Mundo, direto da Europa, o Flamengo mostrando sua força financeira, Andrezão.
0: É verdade, sem dúvida nenhuma. Torcedor do Botafogo vai ficar louco, né? Viu o Almada vestindo a camisa do Flamengo, né? E agora tá caído lá o Gonçalo Plata, hein, Bruno Mendes?
1: Tá caído o Plata, tá chegando por lá, vamos ver, ele disse que não vai dar, não. O Flamengo vai sofrer com isso aí, ó. Por isso tem que trazer jogador, porque o departamento médico começa a ficar cheio. O Arrascaeta e o Paquetá, o Arrascaeta já tá no banco. O Paquetá deve voltar nos próximos jogos, mas o Flamengo vai sofrer muito com a questão de lesão e sabe disso durante a temporada. Está aquecendo com mais força ali o Lohan, que deve pintar aí no time do Flamengo, Andrezão.
0: Tá certo.

0: prorrogação, os acréscimos passam de 10 minutos. Realmente, essa parte física está exigindo muito do corpo do atleta, Andrezão.
1: E na vitória do Equador contra a Alemanha, o gol foi do Plata, não foi?
0: Eu não me recordo se foi do Plata.
1: Se não me falha a memória.
0: Mas eu voltei no avião junto com o Plata e você via a cara dele cansado. Esses jogadores aí agora são mais máquinas. Tem que enfrentar esse calendário insano do Brasil. Jogador do Brasil, time grande, tem que ter pelo menos 3 na posição, prontos para entrar. Porque senão não chega até o final do campeonato, não.
1: Sem dúvida nenhuma. Eu acho que... eu não olhei aqui ainda. Mas para mim, pelo que eu me recordo, foi 2-1 para o Equador. Agora eu só não sei dizer se foi o primeiro ou se foi o segundo, mas acho que o gol da vitória foi do Plata.
2: Foi o segundo,
1: quase certeza do que eu estou dizendo
2: aqui. Foi o segundo. O Sané abriu o placar, depois o Angulo fez o gol e o Plata definiu no finalzinho. E o Lohan com a 99 entrou no lugar do Plata com a 19.
1: Tá certo. Eu tô velho, mas nem tanto. E bola vem de novo agora para a grande área. Quem domina? Lohan caprichou e enfiou. E o Emerson Royal ficou sem entender, Bruno Mendes.
2: O Lohan colocou a bola ali, ele ficou olhando para o Emerson Royal para ele. Ela acabou saindo, confirmando. Saiu o Plata 19, entrou o 99. Lohan com a camisa do Flamengo. A primeira substituição do Leonardo Jardim por ordem médica, Andrezão.
1: Legal, você ligadinho no futebol do Brasil, vai se juntar ao Luiz Araújo, vai se juntar ao Paquetá, né? Ao Léo Ortiz, jogadores do Flamengo estão entregues ao departamento médico. Toca de bola, vem de cabeça por ali, passou pelo Bruno Henrique, agora vem o toque de bola de primeira, a bola espirrou em cima do jogador da Chape, saiu para a linha de lado, lateral que favorece a equipe do Flamengo, que vence o jogo 1-0, o gol foi do Pedro aos 26 do primeiro tempo, Pedro botou lá dentro aos 26 do primeiro tempo, Flamengo vence o jogo 1-0, vem agora, volta a ter momentaneamente 7 pontos de distância para o Palmeiras com nesse momento, com um jogo a menos, que é esse jogo que o Bruno Mendes citou, contra o Mirassol, que será no Rio de Janeiro, no Maracanã. Você ligadinho com a gente, numa muito boa, toca de bola, vem no corte por ali, a bola espirra, sai pela linha de lado agora, favoreceu a Chape, já cobrado por aqui, vai tentando, 34, Smigol, qual é a da balada, hein, parceiro?
0: O jogo ficou bom, né? O Flamengo conseguiu fazer o seu gol, já merecia o gol em cima o tempo inteiro, e a Chape agora tem que ir pro abafa, tem que tentar pelo menos um pontinho, ganhar um pontinho em casa, vai ter que ir para cima do Flamengo. A tendência é o jogo ficar melhor, com mais espaços e com mais possibilidade de sair o segundo gol.
1: Legal, Marcelo Smigol bailando no seu rádio, trazendo tudo para você numa boa, toque de primeira, vem para Vitão, Vitão domina, vai tentar acelerar a jogada, cutuca pelo meio, voltou para Jorginho, Jorginho vem dois na marcação, parou, olhou, brecou, para, olha para ele, passa, executa, mas atrás agora, volta a jogada e recupera com Léo Pereira, 35 no relógio do Brasil, confiro com você a hora certa, Nacional, 10:06 da noite em Chapecó, Santa Catarina, Arena Condá, Campeonato Brasileiro, 19ª rodada, couro comendo, a bola rolando e o tempo passando. Bom, muito bom. O tempo não para, Nacional. Crava no seu rádio, você confere comigo. 35 e meio, 9 e meio para terminar. Na mais querida do Brasil, tá aí, ó. Pedrão da Massa, Flamengo 1, Chape 0. Chamou, eu vou, parceiro. A bola vem de novo mais atrás agora pro Vitão. Vitão vai tentar fazer o domínio, deixa pro Pulgar. Pulgar é que equilibra a bola na cabeça da grande área do Flamengo. Léo Pereira já dispara para receber aqui. Abre espaço pro jogador que é o Rossi. Ele bateu de primeira, encostando a bola do outro lado agora pro jogador que era o Lohan. Lohan domina, trabalha com a perna esquerda. O Lino passou, pisa na bola. Lohan voltou, jogada entregando para Jorginho. Cabeça da grande área. A marcação em cima do Samuel Lino é impressionante. A bola vem pro toque de bola da liberdade. Agora enfiou, cruzou pro Henrique. Bola do Emerson Royal pro Bruno Henrique pra escanteio, Bruno Mendes,
2: e chegou por lá cortando a zaga da Chape do jeito que tava, com o Rafael Thierry colocando a bola pela linha de fundo. O Lohan vai pelo lado direito com o pé esquerdo pra fazer a cobrança. Vem bola na área da Chapecoense.
1: Vem ela na boca do crime, tá todo mundo esperando, tá todo mundo no mexe-mexe, tá todo mundo no ribuliço. Vem ela aí, galera do Brasil, pra dentro da grande área, 1-0, Flamengo, Pedro marcou, escanteio, cobrou pra boca do gol, subiu o Marcinho de cabeça na primeira linha de fundo, de novo escanteio aí, Bruno Mendes.
2: Exatamente, cruzamento veio no primeiro pau, Marcinho chegou lá, fez a tirada, o jogador camisa número 7 da equipe da Chapecoense tem uma nova chance para o Lohan fazer a cobrança na área, Andrezão.
1: Beleza pura, vem

0: De novo, Lohan vai pra cobrança. Bateu curtinho, entregando ele primeiro pro Lino. Lino voltou, jogada pro Emerson Royal. Cruzou pra boca do gol! Gol! É do Mengão, é do Mengão, é do Mengão! Me parece gol contra. Me pareceu gol contra da equipe da Chape no cruzamento. Léo Pereira não tocou na bola. Ela foi pro fundo, pro fundo do Barbante, galera, no meu 37 37, me pareceu o Everton que colocou essa bola pra dentro do gol, um toque de cabeça, a bola foi pro fundo do Barbante contra o Patrimônio, balançando o Barbante, galera, tem rede, balançando na Arena Condá. O gol contra, faltou aquela comunicação básica, foi o Thierry que bota pro fundo do Barbante contra a galera do Brasil. Beleza Mengão, aumentando o marcador em Chapecó, Santa Catarina, olho na mais querida do Brasil. Nacional. Rafael Thierry contra Flamengo 2, Chape 0. Infelicidade, hein, Bruno Mendes?
1: Exatamente, chegou até a lembrar o gol do Haaland contra a seleção brasileira. A gente podia dizer que seria um golaço, porque o Rafael Thierry subiu pra cima do outro jogador da equipe da Chape, do Everton, e ganhou a disputa na cabeça e colocou pra dentro, só que do próprio gol. Aí não dá, né, Rafael Thierry? Você é capita do time. Flamengo não tem nada a ver com isso. 2-0, Flamengo no placar da Nacional.
0: O Flamengo deu uma maciada na carne, Esbigo. E agora já temperou a carne pra ficar com o segundo tempo um pouco mais suculento.
2: É, um dos líderes do campeonato contra o último colocado. A Chape até se defendia bem, fazia um papel ali honesto, mas agora literalmente bateu cabeça, né? Depois do primeiro gol do Flamengo, dois jogadores subiram juntos, fizeram um golaço ali, bizarro, lance bizarro, famoso deixa que eu deixo, os dois tentando tirar. Que testada aí do Thierry, 2-0 Mengão.
0: A bola tá aqui rolando e você, é claro, conferindo tudo dentro da grande área agora. Vem o Léo Pereira por ali, despacha de qualquer maneira pro senhor Ayrton Lucas. Ele pisa no melão, vai despachar dali, rasga de qualquer maneira, já infiltrou a bola saindo pela linha de lado da lateral. Com essa equipe da Chape, eu confiro para você, Pedro, aos 26. Rafael Thierry agora há pouco contra os 37. Flamengo vence o jogo por 2-0. Resultado importante pro Flamengo, para não deixar o Palmeiras escapulir. E do jeito que vai se deixar, o Palmeiras vai com tudo, meu amigo. Os caras estão voando baixo pra caramba. A bola tá rolando e você, é claro, conferindo tudo com a gente numa boa. O toque de bola foi feito na cabeça da grande área. Agora vem o toque de bola, a frequência que ela fica aqui pro jogador que é o Giovanni Augusto. Ele domina, faz o giro, voltou. A jogada trabalha atrás agora, de novo vem um tentado no toque pro Giovanni. Giovanni voltou, tenta alimentar a jogada. Thierry pede pela direita. Ele prefere o jogador que é Eduardo Doma. Doma para, pisa na bola. Olha o perigo de perder essa bola. Aí só vai se complicar. Ele estendeu ela, ficou na direita agora, muito forte aqui pro jogador que era o Everton. E aí não deu pra ele, Bruno Mendes.
1: Conforme você falou, ele foi se complicando, até que teve que dar um chutão pra frente. Aí o Everton não conseguiu fazer o domínio quando ele fez o lançamento, ela saiu em lateral para o Flamengo. Ayrton Lucas tá na bola, 2-0, Flamengo, placar da Nacional.
0: Futebol para você conferir, era o microfonaço do Brasil, a Nacional corre atrás da bola para você, quarentão, galera marcou, o Jorge Bruno modulando graves, médios e agudos na mesa de efeitos do Brasil, é sinal que ele vai mostrar para você. O que determina a hora certa do Brasil. Este sinal aí marca 10 e 11 da noite em Chapecó. Confiro para você o Brasileirão rolando, galera. E o tempo passando. Muito bom, acerte o seu pelo meu tempo. Não para, Nacional, crava no seu rádio, galera. 41 passados. Primeiro ato do espetáculo, olho no placar da mais querida no Brasil. Tá bonito para a nação rubro-negra, Flamengo na frente, Flamengo 2, Chape 0.
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0: Lado a lado com a galera correndo atrás dela para você no Som Forte do Brasil. Domingo tem mais. Domingo tem o Gigante da Pampulha. Domingo tem Mineirão. Domingo tem jogão. Eu, Rafael Motta e o Bruno Mendes a partir das 15h30 para Cruzeiro e Botafogo. É jogaço de bola para você ligado. Agora o Bolasso bateu, ela estourou nas costas do jogador do Flamengo e é matando o Rossi, Bruno Mendes.
1: Exatamente, meu amigo. Isso é um pouquinho mais centralizado o lance. A bola é matar o Rossi, porque o Bolasso chutou, ela desviou no Ayrton Lucas e quase que ela morre no fundo da rede. É escanteio que favorece a Chapecoense, também sorte com a Chapecoense, está passando longe. O Giovanni Augusto está na bola pela esquerda, Andrezão.
0: Ele vai botar dentro da cozinha, tá todo mundo esparramado no ribuliço, vem ela para a boca do copo.

0: freio, 42 no meu. Vem ganhar pra boca do gol. Tá todo mundo preparado. Ele correu pra bola, botou direto. Bruno Henrique chega, meteu a testa na bola, saiu pra linha de lado. É lateral lá pro Giovanni Augusto cobrar pela equipe da Chapecoense, que perde o jogo por 2-0. Ele vai deixar agora, deixou ali a cobrança para o Bruno Pacheco, que é o homem de ofício da lateral esquerda. Ele já bateu, botou para Giovanni, Giovanni para o Pacheco, Pacheco domina mais atrás, agora encosta a jogada, faz jogada por ali com o jogador que era o Doma, botou para dentro da grande área, subiu de primeira de cabeça. Léo Pereira se estica todo, tira o perigo da boca do crime, era para do outro lado lá, chegou por baixo, falta. E aí ele dá uma rapada dessa, foi aquela navalhada, hein, Bruno Mendes?
1: Sem necessidade, né, porque a bola já ia sair pela linha lateral, o Giovanni Augusto já estava protegendo. Chegou por baixo o Emerson Royal, sem qualquer tipo de propensão em fazer isso. Vai ser um mini escanteio, um escanteio de mangas curtas. O Bruno Pacheco está na bola, mas quem vai pegar nela é o Giovanni Augusto. Vem mais uma bola na área, preocupação para o goleiro Rossi.
0: Esse tipo de jogada é aquela que a gente fala, abriu a garagem para o cartão amarelo. Só falta entrar.
2: Me lembrou o Júnior Baiano. Graça.
0: É, meu amigo. Vem ela para a grande área. Até gente finíssimo, Júnior Baiano. Vem bola para a grande área. Olha o Pacheco, botou para a boca no gol. Subiu a zaga, Léo Pereira meteu a testa nela. Rossi sobe para a catara dele, Bruno Mendes.
1: É, jogou no, conforme você fala, no ribuliço, mas aí ninguém cabeceou. É, de um jeito firme, dividido com a zaga, ela sobrou para o Rossi. Já saiu jogando 2-0. Olha o Ayrton Lucas.
0: Ayrton Lucas entregando a paçoca na hora errada. Vai para a linha de fundo, é escanteio. Esse é Ayrton Lucas. É aquele aparelho, Bruno Mendes. Quando a gente chega no médico preocupado, que já manda fazer o eletrocardiograma, já manda para a sala do Ayrton Lucas.
1: Exatamente. Tocou errado, o Marquinhos cruzou para o meio da área. Se não tem o pezinho salvador do Jorginho, meu amigo, a coisa ia complicar. Escanteio pelo lado direito para a Chape. O Marcinho está na bola.
0: Correu para a miniatura, botou para dentro do cofre, só que de cabeça para a linha de fundo. Só acompanhou o Rossi, agora se perdeu para a miniatura, os 44 no relógio do Brasil. Já já vamos para os acréscimos desse primeiro tempo. Dá uns 4 aí, que tá bom, tá de bom tamanho. Uns 4 aí para esse primeiro tempo. Aí só teve atendimento basicamente do Plata, aquela outra parada do choque de cabeça foi muito rápida. Acho que é de 3 a 4 minutos aí, o árbitro pode estender o prazo de validade do jogo. A bola foi levantada agora, vem para o toque de bola para ali, toque de... Toca a bola, vem pro lance de meio de campo. Agora vem dois jogadores. Vem para a primeira jogada por ali. O jogador que é o David bateu em cima do Ayrton Lucas. A bola já estava fora quando bateu nele. Tá certo o Ayrton Lucas quando pediu isso daí. O lateral favorece a equipe rubro-negra aqui para a direita. Reclamou por ali demais o jogador da equipe da Chapecoense, que era o Everton. Mas é o Ayrton Lucas. Já vamos bater 45. E o árbitro vai levantar ali. Reserva vai levantar a plaquinha. O nosso o Maguelson Barbosa, que é do Distrito Federal. Já já vai levantar ali a plaquinha dele, se não me engano, 4 minutos. Né? Deixa eu só confirmar já com o Bruno Mendes aqui. Ou 6. Acho que são 3 ou 6.
1: 3 minutos, Andrezão.
0: 3 minutos, é isso mesmo. Tá certo. A bola vem aqui atrás agora para o goleiro Matheus Aurélio. Vai ser jogando pelo centro da esquerda do gramado. 2-0. O Flamengo vence o jogo no primeiro tempo. 45, vamos a 48 no primeiro ato do espetáculo. Na Arena Condá, em Chapecó, Santa Catarina. Oi!
1: O Maguel Solim, que é conhecido carinhosamente pelos amigos como Magboy.
0: É, meus amigos do Brasil. Será que ele atende se a gente ligar? Não sei. Vamos tentar uma hora dessas, né? A bola... Você acha que ele atende ou não, hein, o Smigol, se ligar, hein?
2: Eu não faço a menor ideia. Me inclua, tá certo. Me inclua fora rolando. Dessa.
0: Tá certo. O popular me inclua fora dessa. Já tá incluído. Já tá dentro de um baile que não vai acontecer. A bola tá aqui de novo agora. É igual aquele negócio de mulher bonita, não paga, mas também não entra. E hoje em dia isso aí, logicamente, já está ultrapassado, porque essa coisa de mulher bonita ou feia, isso não existe, né, cara? Existe mulher elegante, existe mulher inteligente, existe mulheres maravilhosas, existe mulheres carinhosas, existe mulheres honestas, corretas, decentes. Concorda comigo, Marcelo Smigo? Posso botar você dentro dessa?
2: Aí sim, gênero, número e grau. Concordo, fecho com você.
0: Tá legal. Bora, vem de novo. Esticada pelo meio do caminho. Agora vem dois jogadores por ali. Vem pro lado de trás. Agora vem o Léo Pereira. Meteu a cabeça na bola. O Ayrton Lucas aqui domina. Ele vai levantando de primeira. Vai tentando fazer jogada. Bruno Henrique alcanhou. Botou pro Bruno Henrique. Tocou de primeira. Agora para o Lucas. Acelerou na primeira. Vai chegar no carrinho, Thierry. Bota a bola pra linha de lado lateral, que favorece a equipe rubro-negra. Galera do Brasil, quase a última volta do ponteiro pelo primeiro tempo. Estamos com 47,50. Já vamos 46,50. Já vamos bater as casas dos 47. Já para você conferir comigo numa muito boa. Tocando bola, vem aqui pro Eric Pulgar.

0: Érico Pulgar domina, ele vai trazendo, vem pro toque no bola, é a última volta do ponteiro, chegamos aos 47, é cravado os primeiros atos do espetáculo de 2 para o Flamengo, o gol do Pedro aos 26, o Thierry contra os 37 de cabeça, ela fica aqui pro Léo Pereira está jogando aqui pro Rossi, Rossi vai sair, pé direito na bola, vai ter que bater, despacha de qualquer maneira, o Melão subiu, vem caindo pro campo contrário, agora vai subir de cabeça ali uma vez, o Thierry meteu a cabeça na bola, Lohan brigou na primeira, segunda, Pedro chegou, botou, foi empurrado o Lino, botou no peito, no solo, amassou com carinho, prefere atrás agora, alimentou a jogada para Jorginho, recomeça o jogo, equalizou na canhota, agora botou para Ayrton Lucas não tá para a bola, botou para Samuel Lino, lá vai ele, bate errado na bola, erra o passe, David recupera, botou para o Bolasi, Bolasi domina, já soltou de primeira para o americano, bola para o Giovanni Augusto, se manda pelo lado esquerdo do gramado, Lohan vai na cola dele, tem um break na bola, ele para, olha, prende, o árbitro já vai acabar o jogo, 15 segundos para terminar o primeiro, ele olhou para o relógio, já ele vai ter ali um, para de olhar para o relógio não, lá, olha o tempo inteiro para o relógio, ele quer terminar logo, ele está ansioso, é, pode acontecer a qualquer momento aí, se essa bola não for, agora sim acontece, ele aponta ao centro do gramado, fim de papo da mais querida do Brasil.
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0: Primeiro ato do espetáculo, Pedro aos 26, Rafael Thierry contra os 37, Mengão 2, Chape 0.
2: Final de primeiro tempo na Arena Condá em Chapecó. Por enquanto o Flamengo vai vencendo o lanterna do campeonato, a Chapecoense, por 2-0. Caso Rafael Lacerda, técnico da Chape, queira alterar a equipe, ele tem no banco de reservas o número 1, Rafael Santos, o 32, Wellington, 33, Bruno Leonardo, 21, Cauã, 6, Mancha, 2, Marcos Vinícius, 16, Bruno Matias, 66, Juan, 97, Enio, 50, Cássio, 70, Rubens e 18, Neto Pessoa. Técnico Leonardo Jardim, que já fez uma alteração por ordem médica, tirou o Plata, que se machucou, entrou 99, Lohan. Ele tem no banco de reservas ainda à disposição 42, Andrew, 49, Diogo Alves, 2, Varela, 13, Danilo, 61, João Vitor, 26, Alexandre, 52, Everton Araújo, 8, Saúl, 10, Arrascaeta, 11, Everton Cebolinha, 64, Alacian. Final de primeiro tempo na Arena Condá, por enquanto, a Chapecoense vai perdendo 2-0 para o Flamengo e ele volta para comandar o show de bola nacional.
0: Tô dentro na Rádio do Brasil aqui, é hora do recreio, daqui a pouco ele vai trazer tudo para você, eu quero saber o destaque, o lead, o tema, a manchete da análise que ele vai fazer daqui a pouco no microfone do Brasil, na voz marcante do Rafael, Rafael passou na minha frente e me confundiu, né, com o Marcelo. Rafael, Marcelo, o cara confundir, meu amigo. É ruim. Meu querido Marcelo Smigol, qual o seu destaque, Smigol?
3: Ah, mesmo debaixo de chuva, o Flamengo faz valer sua superioridade e 2-0 na Arena Condá. Primeiro tempo animado, André.
0: Legal, valeu. Daqui a pouco você volta trazendo tudo agora, você já sabe, né? É hora do Plantão Nacional de Esportes.
2: Vamos lá, Andrezão, prosseguimento da 19ª rodada do Campeonato Brasileiro. O Palmeiras foi até Curitiba e bateu Coxa por 3-1, intervalo de jogo. No Beira-Rio, em Porto Alegre, o Cruzeiro vai vencendo o Internacional por 1-0. Intervalo de jogo também em Bragança Paulista. O São Paulo vai batendo o Atlético Paranaense por 1-0. Copa Sul-Americana, o Vasco da Gama foi até Medellín e arrancou o empate com o Independente em 2-2. Intervalo de jogo em Lima, no Peru, o Bragantino vai empatando com o Sport em Cristal em 0-0. Série B do Campeonato Brasileiro, dois jogos já encerrados. O CRB venceu o Ceará no Ceará por 1-0 e o Operário venceu a Ponte Preta por 3-2 no Paraná. Finalzinho de jogo, o Goiás vai empatando com o Sport Recife em 1-1. Intervalo de jogo, o Náutico vai vencendo Londrina por 1-0. Copa do Brasil Feminino de Futebol. O Bragantino se classificou a eliminar o Botafogo no Nilton Santos por 2-0. O Atlético Mineiro também está na próxima fase, venceu o Atlético Piauiense por 2-1. Liga das Nações Feminina de Vôlei, o Brasil bateu o Japão por 3-1 e vai fazer uma semifinal daquelas contra a seleção da Itália, Andrezão.
0: Beleza pura, ele vem aí para comentar e analisar o intervalo de jogo de 2-0 para a equipe do Flamengo. O Marcelo Smigol está chegando no microfone do Brasil. Smigol, antes me fala uma coisa. Lá em Miami, você chegou a andar muito pela Biscayne Boulevard, que é a Avenida Brasil de Miami. Pelo amor de Deus, que ela parece que não termina nunca, né?
3: Verdade, lá em Miami, nos Estados Unidos, aquelas avenidas, aquelas autopistas, é 4 para ir, 4 para voltar. Se você erra um retorno...

0: retorno, amigo. É 20 minutos para acertar de novo. Mas foi.
1: É verdade, a Biscayne Boulevard é boa porque ela é por dentro da cidade, né? Essas autobans aí são por fora, que vão aquela que vão lá para aquele lugarzinho que a gente gosta de fazer aquelas compras gostosas, né, Esbigo?
0: Ah, viva o Outlet, mas vou falar, hein, que Copa do Mundo cara, hein? O dólar, uma fortuna, uma long neck, eu não sei se você gosta de uma cerveja, mas uma cerveja, 18 dólares no estádio, amigo. Se fizer a conversão, chora. Amigo, não dá certo. Loucura, loucura.
1: É verdade, eu vi casos que uma Coca-Cola estava custando 50 dólares perto do estádio, um absurdo. Uma Coca-Cola, né, 50 dólares, é muita coisa.
0: Agora, muito brasileiro, né?
1: R$400 numa Coca-Cola?
0: Uma festa linda, Copa do Mundo ali. Miami tem muito latino, muito mexicano, muito colombiano e muito brasileiro também. Realmente foi ali uma concentração de camisas amarelas, Andrezão.
1: É, essa área de Miami e Orlando eu conheço bem, foi muitos anos consecutivos, né? É, e o que se menos fala em Miami e Orlando é outra língua que seja o português.
0: É verdade.
1: Você fala português, espanhol, inglês, o cara pouquíssimo fala, porque tal qual o volume de latinos, né? Dentre eles, os brasileiros principalmente, são muitos aí espalhados naquela região. Ô, Esmigo, vitória justa do Flamengo nesse primeiro tempo?
0: A vitória é justa, né, Andrezão? Pô, o Flamengo não tem como. Chega na hora H, a qualidade faz a diferença ali, a Chapecó... Chapecoense foi braba, bem organizadinha, mas na hora que se propõe a tentar fazer ali, tomar as rédeas do jogo, aí a qualidade é muito diferente. O Flamengo chegava fácil ali na área da Chapecoense, tocando a bola, com qualidade, esperando melhor, até pecando um pouco ali no último lance, né, na última bola, né, naquela para finalizar, às vezes precipitava demais, às vezes demorava demais, mas foi o dono das ações aí no primeiro tempo. Fez um belo gol com o Pedro, esse atacante maravilhoso, centroavante raro, nem existe mais, né, que une ali o camisa 9, mas com técnica, driblando os zagueiros com frieza, empurrou 1-0. E aí o segundo gol, desespero total, né, Chapecoense, uma lambança ali, os bateram cabeça os zagueiros, 2-0, tá honesto, mas eu acho que ainda não tá definido ainda não, Anderson. A gente vê que tem muita coisa, é o retorno do Campeonato Brasileiro, 19ª rodada, abrindo aí, né, praticamente agora, pausa depois da Copa do Mundo, em que o Flamengo, todos os times da Série A puderam se organizar, treinar um pouco, porque na Copa do Mundo parou o campeonato, já volta direto agora, nesse segundo turno, que a gente vai ver quem aproveitou essa parada para se organizar, no caso a Chapecoense lá embaixo na tabela desesperada, tem que fazer um novo segundo turno, tem que começar de novo o campeonato para sonhar ainda em se manter na Série A, e o Flamengo vem nessa loucura aí atrás do Palmeiras. A verdade é que o Campeonato Brasileiro atualmente, nos últimos anos, vem sendo, né, os protagonistas, tanto o Flamengo quanto o Palmeiras. E o Palmeiras abriu um pouco, saiu mais confortável nessa parada para a Copa do Mundo. Uma boa vantagem, 7 pontos, que é uma boa vantagem pensando numericamente. Mas se você avaliar que ainda tem todo o segundo turno e que o Flamengo tem um jogo a menos, uma partida a menos, pode diminuir essa vantagem de 7 pontos para 4 pontos. Ou seja, ainda tem um confronto entre os dois, ou seja, não tem nada definido. E o Flamengo, pelo que a gente viu nesse primeiro tempo, aproveitou bem essa pausa aí, fez uma intertemporada, né, lá em Portugal, coisa chique, né, intertemporada. A equipe aproveitou essa parada aí para a Copa do Mundo, aproveitou e fez 4 amistosos, né, vamos lembrar, empatou com o River Plate, venceu o Luciano Sport, o Benfica e o Olímpia. Ainda levantou lá, um caneco daqueles, né, de lá em frente ao Benfica, fez uma boa pausa para a Copa do Mundo, aproveitou para treinar, azeitar, recuperar os atletas, principalmente recuperar os jogadores. Lembrando que o Flamengo foi o time, né, que mais cedeu jogadores para seleções, né, e não teve aí à disposição todo o elenco para treinar, mas isso é o preço que paga por ter um elenco muito qualificado. Então esse primeiro tempo foi o encontro de um time que está brigando na ponta da tabela para ser campeão, contra um time que luta para se manter na primeira divisão do futebol brasileiro. Chapecoense já tem uma história muito bonita, por sinal, mas vem encontrando muitas dificuldades, está lá na rabeira, na lanterna, lá no final da tabela, desesperado ainda, buscando forças, sabe lá onde, para tentar se manter na Série A do Campeonato Brasileiro e nesse retorno já pega de cara o Flamengo. Flamengo embalado, recebeu de volta seus jogadores que estavam na Copa do Mundo, ou seja, o próprio Arrascaeta está à disposição, pode ser um reforço agora no segundo tempo. Tem condição de jogo, lembrando que ele quebrou a clavícula, né? Antes da parada para a Copa do Mundo, ele quebrou a clavícula, depois recuperou, teve um problema na panturrilha, não foi, né, utilizado pelo Bielsa, né, na seleção uruguaia, ficou só treinando, se recuperando e acabou que nem participou, não entrou nem minutos, mas está aí sim, já se reintegrou ao grupo do Flamengo, ao elenco, está no banco de reserva e está apto a jogar, deve ter, a gente sabe que agora tem o famoso controle de minutagem, deve ter com certeza, né, alguma perspectiva dele entrar, já fazer alguns minutos para pegar esse momento que eles chamam de transição, né, campo-bola ali, para voltar com alguns minutos a ser utilizado pelo Flamengo. E o Flamengo que, além de ter feito essa intertemporada, ter aparado mais o seu elenco, fez bons amistosos, ainda levantou um caneco lá em Portugal e teve agora o retorno dos jogadores como Léo Pereira, o próprio Arrascaeta, o Plata, que estava com a seleção do Equador, ou seja, reintegra o grupo todo com o retorno aí de outros jogadores que estavam no departamento médico, tem um plantel aí para encarar essa sequência, é uma outra subida de montanha, é todo o segundo turno do Campeonato Brasileiro, que também vem com novidades, é bom lembrar que a CBF fez hoje de manhã uma reunião lá na sede, na Barra da Tijuca, chamou os representantes dos clubes para informar exatamente, dar a palestra, explicar como vai ser a implementação agora do impedimento semiautomático. É uma tecnologia que bota 30 celulares em todos os estádios da Série A do Campeonato Brasileiro. Todos os estádios dos times grandes que disputam a Série A estão equipados. A promessa é de 30 a 33% mais velocidade na tomada de decisões do impedimento. Ou seja, ele é uma ferramenta tecnológica que visa, né, otimizar o jogo, dar mais resposta, ter ali a precisão para poder ganhar tempo e não ficar aquela lenga-lenga que é o VAR hoje em dia, que demora pra caramba. A gente viu até que era uma recomendação da FIFA na Copa do Mundo para, né, ser mais ágil o jogo e essa foi uma das implementações, esse VAR tecnológico aí que detecta o impedimento. Lembrando, essa tecnologia que vai ser usada no Campeonato Brasileiro, que a CBF importou, né, e contratou, que usa esses celulares para fazer essa escaneia, né, o estádio ali, a linha de impedimento, promete, né, agilizar a resposta para o árbitro ali em caso de impedimento, ela já está em uso em 3 países no mundo, no Campeonato Mexicano, na Bélgica e na Premier League, que é considerada uma das principais ligas atualmente, né? A Liga Inglesa de Futebol usa essa mesma tecnologia dessa mesma empresa para ter essa resposta mais ágil, mais correta, com mais, né, aquela situação ali de ter mais fidedignidade ali no impedimento. E eu acho até que é muito, muito rigor no impedimento, a lei devia ser privilegiar sempre o atacante. Lembrando que a coisa mais anticlímax, né, para um locutor, tem que narrar o gol e aí ele está cantando lá, narrando, gritando o gol, para tudo, vai avaliar, vai chamar o VAR ou não foi, está impedido. E a gente viu, né, na Copa do Mundo mesmo, às vezes o dedão, uma pontinha da chuteira, um pedacinho do ombro, um nariz, às vezes um gogó do Cristiano Ronaldo, que tem um belo gogó, já seria suficiente para detectar o impedimento e anular o gol. Enfim, é tecnologia, são novos tempos, o Campeonato Brasileiro promete, a gente espera também que, obviamente, que tem o ser humano que interpreta ali o computador, as imagens, a gente espera que seja bem aproveitado, dê celeridade ao jogo e que, né, não cometa injustiças, né, sirva a favor ali da justiça. Lembrando que futebol não tem justiça, né, a gente sabe que o futebol, uma das poucas modalidades esportivas no mundo, que o pior pode vencer, o melhor, tudo pode acontecer. E a gente viu esse primeiro tempo, não teve muita surpresa, o Flamengo dominou, apesar da chuva, o campo, né, pesado ali, os jogadores encharcados, não deu trégua, um minuto, a gente pôde acompanhar um jogo que começou devagar. A primeira chance, inclusive, foi da Chapecoense, ali uma péssima finalização ali, que a Chape... O atacante isolou a bola, mas ali 3 minutos, o jogo começando, as duas equipes se estudando e a gente vendo que agora tem que virar a chave, trocar o chip. Estava na Copa do Mundo, agora é Campeonato Brasileiro. É erro de passe, tem muita falta, o juiz para o jogo truncado, aquele jogo no Sul, a Chape tentando se defender.

0: se defendeu até muito bem, conseguiu segurar ali o ímpeto do Flamengo no começo do jogo, teve uma boa jogada ali do Plata com Ayrton Lucas, uma finalização do Ayrton Lucas, o Rossi também teve ali um momento que salvou o Flamengo numa boa chance da Chapecoense ali por volta dos 17 minutos, mas aos 18 o Pedro realmente impressionante ali, chegou com a cabeçada e ele era o atacante ali junto com o Bruno Henrique, que voltou muito bem. Bruno Henrique deu chapéu, deu caneta, brigou, roubou bola. Bruno Henrique ali mostrando muita vontade, um cavanhaque diferente ali, um visual diferente. Mas mesmo assim, o Flamengo chegando com qualidade ali, trocando passe em frente à área ali da Chapecoense. E aos 25 minutos, um golaço do Pedro, 1-0 ali, um gol que a gente viu que categoria, um 9, o camisa 9 ali, o centroavante está ali para trombar, para disputar, mas ele quando precisa é acionado, ele cutuca também, sabe driblar, fez um golaço, o André Luiz brilhantemente narrou assim para a gente. André
1: Luiz Mendes. Samuel Lino investiu para cima do primeiro, voltou para o Bruno Henrique, tabelou com ele, voltou para o Pedro, a bola boa, tentou, cavou, botou na área, perigo, pode marcar, agora driblou, bateu, colocou, gol! O viciado voltou, ele gosta de rede, Pedro, Tom, Pedro, insiste.
0: Esse a gente teve que colocar porque foi um golaço, e o Andrezão narrou assim com tanta emoção, um golaço desse valia a pena. O segundo gol foi um bate-rebate ali, um gol contra, um gol bizarro, que nem conta, e nós vamos pro segundo tempo, vamos com tudo, Andrezão, vai ser dada a largada aí, vai apitar, vai começar. André Luiz
1: Mendes. Tá tudo pronto, Marcelo Esmigo já deu um showzinho particular dele aqui no microfone do Brasil. Pedro tá com ela nos pés, vai recomeçar o jogo. 2-0, Klein já ajustou o relojão dele. E eu no meu aqui. Pedro vai dar um tapa na criança, vai começar o segundo tempo de jogo na Arena Condá. A chuva deu um time aí, parceiro. Deu uma aliviada. Tá mais gostoso, daqui a pouco o Bruno Mendes confirma para mim se tivemos ou não transas aí. Está rolando a bola, galera!
2: 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André
1: Luiz Mendes. Chamou, eu vou, parceiro! E hoje eu tô bandido, aqui no microfone esportivo, a mais querida do Brasil, do som forte do país. A Nacional tem o tamanho da sua emoção, eu tô correndo atrás da bola. Pilha nova, garoto, calibrado, a bola tá aqui com o Léo Pereira, ele vai dominar, para, olha, estica ele primeiro, meteu o melão na canhota, agora pro peito do jogador que é o Emerson Royal, temperou na primeira, botou mais atrás, agora vem a zaga para aliviar, era pro Lohan, chegou primeiro de biquinho, de chuteira, botou a bola para a linha de lado, que favorece a equipe rubro-negra, 2-0, Flamengo vencendo o jogo, Palmeiras venceu hoje 3-1, Curitiba lá no Major Couto Pereira, no alto da glória em Curitiba. Por isso, mantém 7 pontos de diferença. Lançamento é feito do outro lado agora. A bola vem para Samuel Lino, matou com carinho, para, olha, para ele vai passar, executa para Jorginho. Jorginho recorre pelo meio agora, brigou, entregando para Lino. Lino no meio para Bruno Henrique. Bruno Henrique levanta a cabeça, procura, jogada à direita, está livre agora. Ele vai dar um tapé aqui mesmo para o jogador que é o Emerson Royal. Do peito para o solo, amaciou com carinho. Lohan pede pelo setor direito, pediu, recebeu, vai tentar a finta, equalizou a jogada, rolou para Jorginho, entrada na grande área. Flamengo vai batucando, toque para ninguém, era para o Emerson Royal. Mas o Jorginho foi que bateu errado na bola, hein, Bruno Mendes?
3: Dessa vez ele não é muito se precipitar não, mas dessa vez ele fez um lançamento muito forte para o Emerson Royal, acabou saindo em tiro de meta favorável à equipe da Chapecoense. Comecinho do segundo tempo, Flamengo vence 2-0.
1: E o futebol que não para pra você, ligado no som da Nacional, domingo tem mais galera, domingo tem muito mais pra você, domingo é o gigante da Pampulha em ação, galera, o Mineirão vem nessa com a gente, pra Cruzeiro e Botafogo, eu ao lado da Raquel Mota e do Bruno Mendes a partir das 3:30 da tarde, o couro comendo, a Nacional mostrando com a produção do Luiz Ferreira e aquela cabeça pensante do timaço da Nacional, olha o levantamento, Bruno Henrique chega a primeira zaga, ele balançando, a Nacional tá informando.
3: Em Bragança Paulista, algum de empate do Atlético Paranaense, Leozinho agora São Paulo 1, Atlético Paranaense também 1.
1: Tá certo, Bruno Mendes falando para você, trazendo quando tem Rio balançando, ele tá informando, bola vem pro Rossi aqui atrás, Rossi tocou, a Macia entregando para Jorginho, Jorginho recolhe os dois do segundo tempo, ele levanta a cabeça, tá para a bola pelo setor esquerdo, agora pro Ayrton Lucas, o Ayrton Lucas dá uma travada na bola, deu um break nela, parou, olhou, rolou pro Pereira, devolveu a jogada, entregou ali na frente agora do comando do ataque pro Lino, voltou a jogada da cabeça da grande área, agora pro Pulgar, Pulgar dominou, aliviou a jogada, Pedro de calcanhar, botou o Lohan na cara do gol, por baixo na primeira, na segunda.

0: Neymar insistiu, persistiu, tocou com a perna direita de biquinho, a bola rebateu, zagueiro deu mole, ela caiu de voleiro e deu uma raquetada pro fundo do barbante, galera. No meu, trêsão do segundão, Lohan, balance, tem rede balançando em Chapecó, galera. Beleza, Mengão, sem deixar cair de voleiro, um giro lindo, Lohan explode a rede inimiga, bota no fundo do barbante, 99 é a dele, escreve na mais querida do Brasil. Nacional. Flamengo 3, Chapecoense 0. O golaço, Bruno Mendes, foi pela persistência e a maneira com que ele bateu na bola sem ver, né?
1: Exatamente, praticamente um sem pulo de pé esquerdo na falha do Bruno Pacheco, que foi proteger. O Lohan foi mais esperto, deu um toquinho na bola. Salvou na primeira o goleiro Matheus Aurélio, mas depois, meu amigo, é uma balaça do Lohan que estufou a rede da Chapecoense. O Flamengo abre 3-0 no placar da Nacional.
0: E é, meu caro Marcelo Esbigo, é o que eu tô dizendo, não é aquele golaço raiz, mas o problema é que eu chamo de golaço, porque, primeiro, a persistência dele de chutar de biquinho. A bola sobe, ele de costas pro gol, me dá um giro, me dá uma pancada, quase que arrebentou a rede dos caras.
2: É, mas a jogada toda foi bonita, o Flamengo trabalhando ali, recebeu aquele passe de calcanhar, e brigou, o zagueiro chegou na frente, ele não desistiu, Andrezão. Foi na raça também. Quando a bola subiu, ele de primeira meteu-lhe um canudo. Que garoto abusado, né? Tem que ter ousadia, né? Pra fazer gol tem que ter coragem. E ele tirando esse cabelo descolorido, esse moleque é muita bola, hein? Vou te contar.
0: É verdade. E tomou juízo, né? Tomou juízo porque ele andou numa fase aí achando que ele era maior do que...
2: Parece que aprendeu, né, Andrezão? Alguém conversou com ele e ele voltou com uma postura diferente. Tá fazendo a diferença aí pro Flamengo.
0: Concordo plenamente com você. Ele andou um degrau a mais, alguém chegou lá, ô, bonitão. Calma aí, cara. Me lembrou aquele Romário. Tá querendo sentar na janela, irmão? Vai devagar aí. Hora certa, Nacional! Chapecó, Santa Catarina. 15 graus é a temperatura, eu confiro para você, 22 horas mais 40 minutos, o seu rádio torcedor do Brasil, não para não, Bruno Henrique botou, Pedro dominou, chamou, triou primeira jogada, equalizou na direita, agora para o Emerson, rouba, levantar na boca do gol, levantou de primeira para quem sobe, subiu o Thierry na primeira, rechaçou, Lohan vai brigar, brigou para trás agora, deixou para os pés do Royal botou para Lohan, se ele armar para canhota, perigo, tentou armar o bote, agora soltou para Jorginho de primeira na entrada da galera, voltou para o Eric Pulgar vai levantar, alimentou, jogada mais atrás, Jorginho trava, bola preso na marcação, tá travada por ali, 6-1, eu confiro pra você, na mais querida no Brasil. 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Eu confiro pra você, Flamengo 1, 2, 3, Chapecoense 0.
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0: Lado a lado com a galera correndo atrás dela pra você aqui no Som Forte no Brasil. A Nacional tem o tamanho da sua emoção. Meu toque de primeira na dividida, uma, duas vezes na bola, chegou pra
1: Lohan.
0: Bota no chão, entrega mais atrás agora. Gol é festa!
1: E pintou virado em Bragança Paulista. Novamente Leozinho agora, Atlético Paranaense 2, São Paulo 1.
0: É, meu amigo, bicho pegou, São Paulo tá tomando a virada lá na terra da linguiça. Bicho pegando, Nacional contando tudo isso pra você e muito mais aqui. Quase 7 no segundo tempo, 3-0, Flamengo vence o jogo. A bola fica pro Eric Pulgar domina, dá um breca na bola, travou de primeira, vem o toque do Lohan pro peito do Lino domina, lá vai o Samu, encosta de primeira, na direita agora, pro jogador que é o Emerson Royal, vem cartão aí pro Pacheco, a pancada foi forte, Mendes!
1: Foi forte, chegou atrasado o Bruno Pacheco, eu sinto que daqui a pouco ele vai dançar do time, porque ele falhou no gol e agora chegou atrasado, na hora do carrinho no Emerson Royal, toma o cartão amarelo, o primeiro da partida para o número 91, o nosso querido e glorioso Bruno Pacheco, Andrezão.
0: Ele também já está, o Bruno Pacheco já está na descendente do futebol, né, Bruno? Já chegou naquela fase de idade que daí para frente...
1: Daí para frente é só para trás.
0: Toma cuidado. Daí para frente é só ré. Vem ela para dentro da grande área. A bola é boa para o Flamengo. 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

0: Gustavo Moura, meu raro comigo, Samuel Lino, levanta o seu braço esquerdo, olha do dental, Lohan. O Pedro tá lá pedindo, já tá ciscando, vem ganhando no rebote, está todo mundo esparramado na boca do gol. A chance é boa para o Flamengo, é quase no bico da grande área ali, entre a linha da lateral e da grande área. Vem bola pro cofre, tá todo mundo preparado. A chance é boa, galera, a chance é boa. Samuel Lino passou pela bola, Lohan bateu de primeiro, marcou do gol, vinha pro Jorginho por ali. Ele deu uma meia batida, chegou primeiro o jogador da equipe da Chape e acabou despachando a bola para a linha de lado. É lateral que favorece a equipe rubro-negra. Está chegando por aqui o nosso glorioso Emerson Royal para fazer a cobrança. Ele já fez a cobrança, bota no terreno, aplica a jogada aqui para Vitão. Vitão vem de novo para o toque de bola para Léo Pereira. Todo o Flamengo no campo de ataque, estica a bola na canhota agora para Ayrton Lucas. Ayrton Lucas domina, ele vai fazer a jogada para ali, voltou para o Bruno Henrique, agora para Ayrton Lucas. Não vem, de novo na contramão, agora estica ele, bico de chuteira, botou para Léo Pereira. Léo Pereira vem com ela pelos pés ali, caminha, dá um toque na bola, travou bonito, botou para Vitão. Vitão vem de novo, bate prima, entrega na direita agora. E pro jogador que é o Lohan, matou mal a bola. Lohan, a bola assim, chegou primeiro, dominou, tirou dele, botou pelo meio de campo, agora entregando pro jogador que é o Davi. Davi vem, faz o giro da bola, equilibra, jogar mais atrás agora com o jogador que é o Eduardo Doma, já botou na canhota pro Pacheco. Pacheco levantou a cabeça, estica ele primeiro, entregando a bola pelo meio campo pro Giovanni Augusto. Agora vem ele caminhando, remando na linha intermediária do gramado, no sistema defensivo da equipe da Chape, que perde o jogo por 3-0. Levanta a cabeça, Eduardo Doma dominou de novo, botou aqui atrás pro jogador, que é o Giovanni Augusto. Tapa na bola para Davi, Davi recorre, ele bateu errado. Olha só o que, é que vai acontecer. Ficou olhando o que, é que pode acontecer aí. Pedro tentou fazer a jogada, foi pro lado errado. O Bruno Henrique é livre pela esquerda, Mendes.
1: Ele fez a opção. O problema é que ele não tocou forte na bola. Faltou ele tocar forte na bola. Ele deu só um toquezinho, aí acabou perdendo o contato. O Bruno Henrique também não chegou nela. Vem a Chapecoense pro ataque, Andrezão.
0: É, quando perde o contato, fica difícil, por isso que é bom manter contato, né, Bruno Mendes? É bom sempre o contato estar sendo mantido.
1: Ah, sempre bom manter o contato. Contato com contato. Sempre o positivo no negativo para não dar problema, viu, André?
0: Para não dar problema. A bola fica dominada aqui para o Samuel Lino. Samuel Lino botou para o Pedro. Pedro dominou. Olha que matada linda do Lohan. Entrada na grande área. Levantou a cabeça. Botou, esticou na direita. Agora para o jogador que é o Emerson Royal. Deu uma travada nela. Chegou na moral. Voltou para Samuel Lino. Samuel Lino pentequeou de primeira. Botou aqui para o Royal. Royal parou de novo. Lino pede. Pede para devolver para ele. Olhou no buraco. Botou de primeira. Entregando para o Jorginho. Passou pela bola. Lohan, falta do Lohan. Dominou. Pé direito para fora. Mas não valia mais nada. Eu já estava dizendo aqui, falta do Lohan em cima do Eduardo Doma, não foi, Bruno Mendes?
1: Exatamente, na hora que ele foi proteger, ele usou o corpo para derrubar o zagueiro ali, usou a perna mesmo para derrubar o zagueiro, o Eduardo Doma, da equipe da Chapecoense. Falta já cobrada, a Chape tem um prejuzaço para correr atrás. 3-0 Flamengo, placar nacional.
0: E eu confiro com você a hora certa do Brasil. Chapecó, Santa Catarina, 10:46 da noite. 14 graus é a temperatura nesse momento na Arena Condá, girando o placar do Campeonato Brasileiro, aqui rolando e o tempo passando. Bom, muito bom, acerte o seu pelo meu, tempo não para, Nacional crava no seu rádio, galera. 11 minutos passados, segundo tempo de jogo na mais querida do Brasil, o placar tá aí, ó.
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0: Bonito pro Mengão, Flamengo 3, Chape 0.
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0: Fazendo o que gosta da emissora mais importante da América Latina. Toca de bola, vem por aqui com o Pulgar. Pulgar domina. Toca de bola feito agora para Jorginho. Jorginho toca atrás agora para Léo Pereira. Léo Pereira vai efetivar a jogada. Prefere cutucar de primeira. Botou de primeira para Vitão. Vitão se manda para o setor direito no comando do ataque no Flamengo. Já passou a meia cancha. Já costou para o Jorginho. Jorginho faz jogada com o Vitão. Atrás tem o Léo Pereira. É isso que ele faz. Volta a jogada, combina com o Léo Pereira. Vai tentar a direita lá com o Vitão. Não, prefiro a esquerda com o Ayrton Lucas. Voltou. Liberou para o Pulgar. Já botou pelo meio para o Bruno Henrique. Tentou a fita. Perdeu a bola, ela sobra pelo meio de campo agora do jogador, chegou na marcação, vinha por ali para o jogador que era o Vinícius Valeiro, quase não tocou na bola, quase não falei o nome do Valeiro. Ele vem, a bola descarregada lá direito no gramado, agora toca a bola, Chape na entrada da grande área do Flamengo aos 12, 3-0 Flamengo, ele botou de primeira para a direita agora para o Everton. Everton domina, faz jogada armada, agora volta, recomeça tudo aqui atrás agora para a equipe da Chape, lá de novo, mais atrás era para o Thierry, Thierry para o Doma, Doma passa ali, que ele vira o gramado, volta para o Thierry e literalmente na linha que ele vira o gramado, ele encosta de primeira agora para sobrou de primeiro agora para o setor direito, agora para o Camilo. Camilo tentou levantar, voltou na direita agora para o jogador que é o Eduardo, preferiu recolher agora, perde ali pelo meio de campo agora o jogador que é o David. David pediu, pô, rolou a fazer a jogada por aqui, lado esquerdo do Camaro, cruzamento, Léo Pereira sobe e rifa, ela vai sair do outro lado para a linha de lado, faz a proteção, jogador da Chape, é apenas lateral para a Chapecoense. Toque vem aqui para o meio, agora o Pedro roubou na primeira, matou com categoria, tá para a bola, botou de primeiro para Bruno Henrique agora. Ô, Samuel Lino! O Samuel Lino acelerou e o Pedro tá sentindo. Vem trans aí também. Samuel Lino acelerou demais, ele acionou, o Butrano tá passando antes do tempo, Bruno Mendes.
1: É, mas aí quando o Bruno Henrique tinha que ter segurado mais essa bola. Ele sabe que o Samuel Lino é veloz pelo lado esquerdo, e aí o acabou correndo por lá o Bruno Henrique para fazer o lance. Daqui a pouco duas alterações aí na equipe da Chapecoense. Saiu o número 19, o David. O David saindo para a entrada do 97, Enio. 97, Enio, no lugar do número 19, David. A outra eu confirmo daqui a pouco para você na equipe do Rafael Lacerda, Andrezão.
0: Beleza pura, esse é o futebol do Brasil para você conferir aqui no microfone da sua Nacional. No microfone da Nacional, Nacional corre atrás da bola para você, trazendo tudo de primeira. Já já o Bruno Mendes traz tudo para a gente aqui no microfone esportivo do Brasil. Para você conferir no som da Nacional, que tem literalmente o tamanho da sua emoção. Ele abre mão, ô Esmigo, de dois volantes aí, tirou o David e tirou o Vinícius, né? Espera só um pouquinho, fala Bruno Mendes.
1: Saiu 17, Vinícius Balieiro, entrou 16, Bruno Matias. Bruno Matias no lugar do Vinícius Balieiro com a 17.
0: Tá, e no lugar do David?
1: No lugar do David com a 19, entrou 97, Enio. 97, Enio, no lugar do 19, David.
0: Tá certo. O que eu ia perguntar para vocês, amigo, era o seguinte. Ele abre mão dos três volantes, tira um jogador e meio, bota um sangue novo, mas bota um atacante no lugar de um volante. É o que resta dele. Vai se abrir agora, agora é calça de veludo ou perna de fora.
3: É, não faz sentido ele ficar se defendendo, tomando de 3 a 0. Perdendo de 3, perdendo de 10, ele tem que tentar alguma coisa, nem que seja o gol de honra da Chape. A Chape que é impressionante nesse campeonato, hein? Tem uma vitória, vai para 19 jogos, uma vitória. Ou seja, eu faria o mesmo, bota aí atacante e vamos à luta. Porque perdido... já tá, né, Andrezão?
0: É verdade. Eu arriscaria até dizer que a Chapecoense é virtual rebaixada para a próxima temporada. Porque eu estava fazendo uns cálculos hoje aí com jogos em relação a que a Chape tem fora de casa. Só pega cachorro grande, mano. São 10 jogos de cachorro grande pela frente aí. Acho que dificilmente vai conseguir se livrar do rebaixamento a Chapecoense também, em virtude do número, para que vocês tenham uma noção. É, o Palmeiras está com 44 pontos, a Chapecoense tem 9, do primeiro para o último. É absurda a diferença, são números significativos aí para que a Chape comece já a armar a caminha de gato, que eu acho que ela vai rodar esse ano. Né? 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Confira comigo, galera do Brasil, 22 horas 51 minutos no seu rádio, 10h51 da noite em Chapecó, 15, agora 14 a temperatura. Girando o placar do Brasil aqui, rolando, rolando, rolando, e o tempo passando. Bom, muito bom, acerte o seu pelo meu, o tempo não para, Nacional crava no seu rádio, 16 minutos passados, segundo tempo do jogo. O placar tá aqui, mas você confere aí, ó. Nacional! Bonito pro Mengão na frente, Flamengo 3, Chape 0.
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0: Lado a lado com a galera correndo atrás dela para você aqui no microfone esportivo no Brasil. A bola vem para a Chape, agora o cruzamento para a grande área, bate em cima do Ayrton Lucas, e ali fundo, escanteio, Mendes.
1: Escanteio, a bola acabou batendo no defensor do Flamengo, vai linha de fundo, escanteio pela direita, o Giovanni Augusto vai por lá, vem mais uma bola na área do Flamengo, Andrezão.
0: E vem ela para a boca do cofre, tá todo mundo esperando escanteio para a Chape, tá todo mundo no ribuliço do Mengão. Vem ela para a boca do gol, vem ele para a bola, correu, botou direto, que sobe, subiu. Primeiro para tirar de cabeça por ali. O Pedro tá mal, hein? O Pedro tá mancando até agora, hein, Bruno Mendes? Não tá legal ele não, hein?
1: É tornozelo esquerdo, me parece ali, ele tá mancando até agora. O Leonardo Jardim tá de sobreaviso. Daqui a pouco pode ser que o centroavante do Flamengo deixe o gramado, Andrezão.
0: Tá certo. Bruno Mendes falando tudo para você. 17 no meu. Olha o arremesso. Bola foi batendo na grande área. Chega Jorginho. Despacha de qualquer maneira. Cara, cabeça na grande área por aqui pro jogador que é o Doma. Doma domina com tranquilidade. Sozinho.

0: Ele vem trazendo a bola. Agora que se apresenta por aqui o jogador que é o nosso querido Bruno Matias. Perde a bola, não. Escapole dele, sobra pro Doma. Doma vem com ela por aqui. Tá preso na marcação. Doma tem que chicotear. Ele bate primeiro, vem pro peito ali do Léo Pereira. Maciou pra Vitão. Volta pro goleiro que é o Augustin Rossi, o argentino. Está jogando pela direita agora com o jogador que é o Vitão. Vitão domina. Vitão bateu errado na bola. Vem por trás, atropelado. Foi calçado. O Eric Pulgar tá sentindo aí, Bruno Mendes.
1: Isso não é muito de acontecer, não, mas faço o contrário, né? Do Eric Pulgar levar uma pancada. Essa vez chegou pegando pesado pra cima dele ali o Bruno Matias, fazendo a falta ainda no campo de defesa do Flamengo. 3-0, Mengão no placar da Nacional.
0: Ô, Esmigo, você notou que na decisão da Copa do Mundo, os dois grandes jogadores decisivos jogaram nada, nem o Messi, nem o Lamine Yamal?
2: É verdade, mas o Lamine Yamal jogou alguma coisa. O Messi não viu a cor da bola. Acabou a gasolina.
0: É verdade. O treinador derrubou ele, parceiro, na boa. Deixou ele sozinho, mano. Sem homem de ligação, botou o Enzo de terceiro volante. Eu não sei o que esse treinador arrumou, que ele quebrou a Argentina no meio, mano. E vinha no embalo danado, vinha num sistema bom. O Arrasca está se preparando, Bruno Mendes. Vem a volta do uruguaio de Jordi Arrascaeta, hein, Mendes?
1: A entrada é Arrascaeta. Já está trocando ali o uniforme, a camiseta de aquecimento. Vai colocar a camisa oficial e daqui a pouco o camisa 10, Jordi Arrascaeta, vai pintar no time do Leonardo Jardim, Andrezão.
0: É, de repente ele está tendo lugar do Pedro e deixa o Bruno Henrique como atacante aí. Pode ser, né, Smigol?
2: Pode ser, pô. Arrascaeta escolhe a camisa, escolhe quem ele quer que tire, pô. É o 10, é o cara e a gente tá com saudade, né? Ele não joga aí tem muito tempo. Lembra que quebrou a clavícula, depois teve um problema na panturrilha, na Copa do Mundo não entrou. Vambora, vamos ver o Arrascaeta.
0: Tá certo. Toca na bola, vem por aqui pro Everton. Everton domina pra equipe da Chape. Agora pro Santos, jeito do Garmado Bruno. Tá na boca do crime. Agora prefere jogada. Recolheu de primeira entrada pro Enio. Levantou de primeira do outro lado. A bola é boa. É boa de bola. Marcinho dentro da grande área. Cutucou para trás. Quem bate? Mascado. Bruno Pacheco na primeira bola. Sobrou pro Vitão. Rasgado de qualquer maneira. Ele rasga pro comando do ataque. Ó, vai o Bruno Henrique. Ó, ligou o turbo. Meteu T270, né? Mas não chegou porque a bola saiu. Mas eu vou te contar uma coisa, desde antes da Copa do Mundo, Osmigo, que o Bruno Mendes tem... O Bruno Mendes não tem preparo físico nenhum, não. É igual eu, o preparo físico do Bruno Mendes é na alça de um copo. Então é o seguinte, o Bruno Henrique tem demonstrado, desde antes de começar a Copa do Mundo, que ele está numa forma física exuberante, talvez maior do que da última temporada.
2: Tá que nem o garoto, tá querendo mais, renovou e eu acho que ele tá fazendo valer ali a condição de ídolo rubro-negro, né? Vou me apresentar bem, vou dar o máximo, vou fazer aqui história, já tá na história, mas não quer ficar ali só com o nome não, tá mostrando serviço em campo, Andrezão.
0: É verdade, sem dúvida nenhuma. Você ligadinho no show de bola nacional para você conferir comigo. Passamos os 21 minutos do segundo tempo, 3-0, Flamengo vence o jogo. Vai mantendo a busca em cima do Palmeiras, vai mantendo a perseguição em cima do Palmeiras. Toca de bola, vem lado direito do gramado, vem dominando com tranquilidade por ali, vai tentar a finta agora. O jogo daqui da Chape se livrou do primeiro, que é o Enio. Enio se livrou, botou do pé pro outro, botou de primeiro, enfiou um bolão, Rossi! Giovani deu uma pancada, o Rossi foi no cantinho buscar escanteio, Bruno Mendes.
1: Uma das esperanças, poucas esperanças de gol da equipe da Chapecoense, o Giovani Augusto. A bola foi enfiada pra ele na direita. Não sei se ele quis cruzar ou quis chutar, enfim, o fato é que o Rossi fez a defesa, escanteio pelo lado direito de ataque, tem mais uma oportunidade para a Chape na bola parada.
0: Vem ela, cruzamento para a boca, no gol, subiu de cabeça agora para o jogador que era o Vitão. Vitão explodiu, a bola botou para dentro, lateral que favorece a equipe da Chape, o Flamengo vai fazer a alteração tripla, veja
1: tem
0: aqui,
1: gol.
0: Everton Araújo, Alexandre, o Arrascaeta, chamou, falou.
1: Tem gol no Beira-Rio, o segundo do Cruzeiro, Matheus Pereira. Agora Cruzeiro 2, Internacional 0. Pezolano vai ficando na corda bamba, viu, Andrezão?
0: É verdade, galera do Brasil. Flamengo então preparando aí. O Bruno Henrique é um dos que vai sair, Bruno Mendes. O Ayrton Lucas é outro que vai sair.
1: O Ayrton Lucas. Vai... Saindo Ayrton Lucas com a 6. Entrando com a 26, o Alexandro. saindo o Érico Pulgar com a 5, entrando 52, Everton Araújo, e saindo o Bruno Henrique com a 27, para a entrada do número 10, Arrascaeta, repetindo as três alterações no Flamengo, saindo 27, Bruno Henrique, entrando 10, Arrascaeta, saindo o Érico Pulgar com a 5, entrando 52, Everton Araújo, saindo o número 6, Ayrton Lucas, entrando 26, Alexandre Andrezão.
0: Obrigado, Bruno Mendes, aqui no Futebol do Brasil. As transas foram boas aí, na sua opinião, Esmigo?
2: É isso, achei que as transas foram boas, Andrezão. E quem pagou o ingresso quer ver os craques em campo, o cara quer ver a Arrascaeta. O Flamengo está usando aí esse segundo tempo com essa vantagem tranquila para dar minutagem para os jogadores que precisam entrar. E aí a Chapecoense lutando para fazer um golzinho de honra, que é o que sobrou para ela, porque agora está muito para o Flamengo, ficou mais fácil. O Flamengo até perdeu um pouco o interesse, tirou um pouco o pé, roda mais a bola, espera um pouco a Chape, mas o Flamengo fez ali o resultado praticamente no primeiro tempo, e aquele golaço do Lohan no comecinho do segundo deu praticamente aí a vitória ao Flamengo, Andrezão.
1: Mudou, Andrezão.
0: Tá certo, galera do Brasil, mudou. Aonde quem?
1: Na Chapecoense saiu 10, Giovanni Augusto, e entrou o número 50, Cássio. 50, Cássio, lugar do 10, Giovanni Augusto, e saiu o Bolassi com a 11, e entrou o 18, Neto Pessoa, Andrezão.
0: Tá certo, galera do Brasil, esse é o Futebol do Brasil. O Bolassi, que é francês, nasceu em Lyon, né, Bruno Mendes?
1: Lyon, em 1989.
0: Tá certo. Há exemplo de coisa que pouca gente sabe, é que o Haaland não é norueguês, o Haaland é inglês, ele nasceu em Leeds, na Inglaterra, só que com 3 anos de idade, ele foi para a Noruega, é filho de pais noruegueses, por isso tem dupla cidadania, e escolheu a Noruega para jogar futebol.
1: Andrezão.
0: Se a estrutura avisasse antes, hein, ô Esmigo, ele escolheria jamais, a Noruega, ele escolheria a Inglaterra, de cara logo, né?
2: Era um ou outro, não ia ter como fugir, o Brasil ia ter que acabar jogando contra ele.
0: É verdade, Bruno Mendes me chama, diga lá.
1: É só para completar a informação, aí o Bolassi se naturalizou congolês, República Democrática do Congo, fez algumas partidas pela seleção, mas não nessa Copa do Mundo, Andrezão.
0: É, até também é outro que também já está na descida, né? Já está na descendente, já está... Já tá valendo os 3 pontos para ele, já caiu. Bola vem na descendente. Complicada. Tá igual o New York Knicks, que esse ano deitou e rolou na NBA. Pelo amor de Deus, os caras deitaram e rolaram. Ave Maria. Mas ganharam com sobra. Os playoffs foram uma brincadeira de criança. E os Knicks deitaram, rolaram. Festa total em Nova York com a vitória do New York Knicks. Aqui pela linha de lado vem o Flamengo bater por aqui com o jogador que é o Emerson Royal, botou de primeiro, entregando por Everton Araújo, tentou jogar para o meio para Lohan, perdeu a bola, Arrasca aperta na marcação, ela ficou para o Thierry, botou para o meio de campo, agora tentou a tabela, botou de primeiro, a bola foi de novo arredondada para Camilo, tenta jogada pelo comando do ataque, agora chega de qualquer maneira, a zaga batendo, rifando o perigo da boca do cofre, ela vem do outro lado agora para o jogador do Flamengo, que era o Samuel Lino, chega a primeira zaga, despacha de qualquer maneira, a zaga da Chapecoense, bota para ali de lado, lateral cobrado, ela ficou por aqui, toquinho manso de primeira para o jogador, que é o Pulgar pro Arrasca, dominou, Arrascaeta de volta ao Flamengo, já levantou, botou um bolão agora pro Emerson Royal, matou mal, se ele mata bem, o Arrasca botou ele na cara do gol, Bruno Mendes.
1: É, mas esse é o Emerson Royal, que é o Emerson Royal sendo o Emerson Royal. Ele dominou muito mal essa bola, lançamentaço do Arrascaeta para ele, ia ficar na cara do gol, era só completar pro fundo da rede. Perdeu uma bela oportunidade, o lateral rubro-negro segue 3-0 o placar nacional.
0: É, meu amigo, se é um Pedro numa dessa daí, essa hora já estava até agora gritando gol. A bola está dominada, ela fica mais atrás agora, o Flamengo dá uma apertadinha na Chape. A bola fica do Arrascaeta para o Pulgar, Pulgar para o Arrasca, Arrasca dominou, se movimentou, entrada na grande área, fez o jogador Lohan, amaciou, Pedro levantou de primeira, voltou para Lohan, entrada na grande área, saiu o goleiro, Matheus para buscar a dele, Bruno Mendes.
1: Entrou a tabela ali, bonita jogada do Arrascaeta para o Lohan, Lohan para o Pedro, Pedro tentou a devolução, a bola passou por cima do zagueiro, sobrou para o goleiro. É, Matheus Aurélio sai jogando, a Chape perdendo por 3-0 na Arena Condá.
0: Merê, futebol é aqui para você conferir na Rádio do Brasil 27, Esmigo. jogo já tá, pode fechar a tampa, né?

0: ganhar 13 milhões de euros por mês no Real Madrid. Imagina.
1: Muita grana, meu amigo. Envolve muito dinheiro. Queria só um pedacinho do dinheiro.
0: É verdade. Então, se você quer só um pedacinho, tá tudo bem. Isso é fácil, Bruno. Só dá um pedacinho e tá fácil. A bola vem de novo ali. Olha o Bruno Henrique. Invadiu. Alexandre tocou pra trás. Quem chega? Ninguém pra fazer a batida. Ela sobra pro Enio agora. Ele domina. Vem de novo pro contra-ataque. Bota velocidade no ataque da Chape. Ela fica presa por aqui. Na marcação agora. Pro jogador que é o Cássio. Cássio tentou levantar. Vitão chega. Rouba o Melão. Entrega pro jogador que é o Pulgar. Pulgar já libera a jogada. Liberou para o Samuelino. Samuelino vem com ela. Vai dar um tapa na bola por ali. Deu um break dela. Travou. E primeiro botou para Alexandre. Alexandre vem pra Rasca. A Rasca domina pelo meio. Levanta a cabeça. Procura seus companheiros por ali. Ele vai trazendo a bola, tapinha na bola, recolocou a jogada para os pés do jogador que é o Emerson Royal, já infiltrou na direita agora aqui, colado para o jogador que é o Lohan. Lohan vem de novo, para, olha, vem para o toque de bola, trava agora, vem para mais atrás agora o jogador que é o Vitão. Vitão trabalha a bola, volta para o goleiro do Flamengo que é o Rossi. Paradinho com ela nos pés, ele bateu de primeira, descarregou a miniatura, botou lá do outro lado, entregando pro Lino, tenta fazer a jogada por ali no toque de primeira, chegou na reta agora uma, duas vezes, o Arrasca meteu a cabeça na bola, o Lino ficou com ela por ali. Samuel Lino vem na contramão, encosta pro Pulgar, Pulgar libera pra Arrasca, livre como joga a bola esse Arrascaeta, meu amigo. Já não, o negócio dele é o seguinte, já não tá mais comigo, parceiro, é tudo de prima. É brincadeira a qualidade que muda o Flamengo quando o Arrascaeta tá em campo, é impressionante. A bola vem agora pro jogador que é o Pulgar, Pulgar dominou, botou de novo pro Arrasca. Agora alimentou a jogada da canhota. A bola é boa a bola ali. Ele e o Alexandre estão tramando. Ele vem de novo. Arrascaeta virou o jogo na direita, nos pés do Lohan. O Lohan domina cara a cara com o inimigo. Vai chamar para o baile. Preso na marcação. Ele infiltra a jogada. Botou atrás agora para o Everton. Everton voltou. Emerson e Everton transam jogadas pelo meio para o jogador que é o Pulgar. Pulgar vai liberar. Preso na marcação. Encostou de primeira na direita. Agora de novo para o jogador com o Emerson. Emerson Pulgar. Pulgar e Emerson fazem a jogada. Dá um toque agora mais para trás. Agora para o Everton Araújo. Everton Araújo volta. Jogada para Vitão. Vitão botou pro Emerson Royal, ele deixou pro Léo Pereira. Léo Pereira toca para Vitão. Vitão vem por aqui, lado esquerdo. O Flamengo tá ficando livrinho lá com o Samuel Lino. Livrinho. Vem agora pro toque de bola agora do jogador que é o Alexandre. Alexandre vem com ela, tentou armar o bote na primeira, deu uma travada na bola. Hora certa, Nacional. 11:06 da noite em Chapecó. 15 a temperatura. Girando o placar da 19ª rodada do Brasileirão. E atenção, torcedor do Brasil, aqui tá rolando e o tempo passando. Bom, muito bom. Acerte o seu, pelo meu, o tempo não para. Nacional crava no seu rádio. 31-14 para terminar. E o placar da mais querida do Brasil tá aí, ó. Nacional. Flamengo 3, Chape 0.
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0: Eu sou feio, mas tô na moda. A bola tá dominando aqui pelo lado esquerdo do gramado. Agora pro Alexandre, devolveu, entregando pro Arrasca. Arrasca tá na cara do crime, voltou, a bola botou, entregando pro Pedro. Pedro levantou pro Arrascaeta, via pra briga. Não houve nada, nada, nada com o Samuel Lino. Pro goleiro, chegou primeiro na bola, hein, Bruno Mendes?
1: Exatamente. Só acho que tem hora que o Pedro, Andrezão, ele quer dar todo lance, ele acha que ele tem que fazer um lance plástico. Pedro é um cara clássico, sabe jogar bola, sabe meter gol, mas tem hora que você tem que tocar feio também e jogar o simples. Agora que eu acho que ele dá um toque, tenta dar um toquinho de três dedos, um toque mais assim. Enfim, nessa agora eu achei que ele deu uma atrapalhada no lance, poderia ter feito o simples. 3-0 Flamengo no placar Nacional.
0: Bruno Mendes fala tudo no microfone do Brasil aqui no som, o show de bola Nacional 32 no meu. 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A tropa de elite na comunicação esportiva do Brasil entra em campo para você, direto do Mineirão com Cruzeiro e Botafogo. Cruzeiro tá metendo 2 no Inter, meus amigos do Brasil, com Matheus Pereira e Caio Jorge. Segundo informou o Bruno Mendes, 2-0, vai babando para cima do Botafogo domingo. A bola rola às 4. Eu, a Raquel Mota e o Bruno Mendes, vamos nessa com você. E numa muito, mas uma muito boa, Marcelo Smigol. O jogo agora ganhou aquele negócio seguinte: eu não vou, tu também não vai, mas se tu for, eu vou.
4: É, se der uma brecha, o Flamengo até faz o quarto gol. E a Chape, se o Flamengo der uma dormidinha, ela faz o gol de honra. Mas a verdade é que perdeu o interior. Olha aí a Chape.
0: Vem a bola, vem a pancada, Rossi sai por baixo e segura de novo. A terceira grande defesa do Rossi no jogo, Mendy.
1: Defesaça agora, botou o pé direito na bola para evitar o gol no chute, tem mais Chape.

0: direto para a linha de fundo.
1: Andrezão, daqui a pouco me parece que o Danilo vai pintar na equipe do Flamengo. Acredito que possa ser lugar do nosso querido e glorioso Emerson Mascarado Royal, viu, Andrezão?
0: Tá certo, galera do Brasil. Esse é o futebol que você confere no som. O Emerson é um jogador muito contestado pela torcida do Flamengo. O Ayrton Lucas, eu nem falo nada, porque esse aí já passou da fase da contestação, já entrou na fase da lágrima. Mas, ô Smigo, o Emerson Royal, ele é um jogador muito contestado. A torcida do Flamengo é muito dividida em relação à presença dele. Tá saindo o Léo Pereira. A presença dele no time, né?
2: Foi uma contratação cara, veio muito badalado, mas acabou não entregando muito, foi para reserva. Agora, o curioso é que o Léo Jardim disse que ele foi muito bem nessa intertemporada, lá nesse período que o Flamengo ficou em Portugal, fazendo amistosos, e que ele se destacou. Então, vamos ver agora, nessa segunda fase aí do Campeonato Brasileiro, se ele vai ter mais oportunidade, se vai aproveitar e se pode apresentar um futebol melhor, né, Andrezão?
0: É verdade. Mudou. Você imaginou, Smigo? Se você tivesse um time, que os dois volantes do seu time, um fosse o Jude Bellingham e o outro fosse o Rodri.
2: Aí é brincadeira, né? Com a Arrasca junto, aí não. Aí é outro nível.
1: Mudou.
0: Tá certo. Mudou aonde?
1: Flamengo, o Léo Pereira saiu com a 4, entrou o 13 Danilo. 13 Danilo no lugar do Léo Pereira, com a número 4, a última do Leonardo Jardim.
0: Legal, galera do Brasil. Bruno Mendes informando e eu conferindo a hora certa nacional. 11:10 da noite em Chapecó, galera. 14 a temperatura, chuva se mandou, mas o frio tá gostoso. Eu confiro pra você, galera, que tá rolando. E o tempo passando. Jorge Brum, o maestro da mesa de efeitos do Brasil, marcando para você, você conferindo comigo, galera. 35, meio passado, 9 e meio para terminar, da rádio mais bonita do país. Nacional. Mengão 3, Chape 0.
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0: Ah, comigo é no Vucu Vucu. Chamou, tô dentro. Pra você ligadinho no som da Nacional. A Nacional não para, vem um toque de primeira. A bola veio de novo, descarregada pela zaga. Sobra de primeira pra Pedro. Pedro domina pelo meio de campo. Mudou. Agora, será que o peito do pé do Pedro é preto? A bola vem de novo, rolada mais atrás agora. Pro toque de bola aqui atrás. Teve trans aí, Bruno Mendes.
1: A última também na Chape, saiu 7 Marcinho. Entrou 70 Rubens. 70 Rubens no lugar do 7 Marcinho, Andrezão.
0: Beleza pura, galera do Brasil. Esse é o bicho pegando. A Nacional contando tudo pra você. Uma muito boa, a Nacional não para. 3-0, o Flamengo vence, o jogo vence bem. 36 no meu, vem um toque agora pro jogador que é o Emerson Royal. Capotou, caiu, levantou, entrega pro jogador que é o Everton Araújo. Trabalha a bola, ele o pulgar pelo meio, soltou pro Arrasca. Arrasca botou no buraco, entregando de primeira pro jogador que era o Lohan. Lohan vem de novo, na dividida o Arrasca tirou dele. A bola vem de novo agora mais para trás. Agora, ih, agora virou ali um agarra, empurra. O Enio e o Alexandro trocaram amabilidades, Mendes.
1: Exatamente, o Alexandro fez a falta ainda no meio campo. Falta já cobrada pela Chape. Reta final de jogo, 3-0 Flamengo, placar nacional.
0: Bruno Pacheco domina, ele vem trazendo pela Chape, agora descarrega para ele pelo meio de campo, agora volta a jogada, final de jogo, estamos caminhando para o final de jogo em Chapecó. Flamengo vence por 3-0. Agora, ô Smigo, chata ficou a Fórmula 1, primeiro com essas regras novas do economia de energia, que agora divide 50% de energia, 50% de potência, e nós estamos vendo se configurar aí, a FIA tenta de tudo, mas não consegue, porque ou nós teremos aí. A briga é Ferrari e Mercedes. Uma dessas duas vai ganhar o título. Que Antonelli tá voando baixo. Se sobrar alguma coisa, sobra para a RBR com Wagner, com Max Verstappen. E depois vem as McLaren com o Lando Norris. Fora isso, acabou a graça a Fórmula 1, Smigo.
2: Virou Mario Kart, né? Tem o turbo lá que dá uma pressão. Ou seja, muita tecnologia, menos pilotagem. Olha aí o Flamengo chegando. Não, não deu em nada. E aí fica, perde um pouco a graça mesmo, o amante ali da Fórmula 1, que gostava de ver aqueles pegas, né, no braço, realmente agora é pura tecnologia, tá mais para videogame, Andrezão.
0: É verdade, eu achei que essa reformulação da Fórmula 1, ela castigou muito a emoção, né, da parada. E a detentora também dos direitos não ajuda também, né, em dar a publicidade devida à Fórmula 1. Parece que acho que até admite que é um campeonato que está talhado mesmo para a Ferrari e para a Mercedes, porque está difícil para os outros chegarem. Muito difícil. Olha que o Max Verstappen é fera, hein, cara. A equipe de engenharia da RBR foi eleita a melhor equipe do mundo nos últimos 5 anos. Os caras não conseguem chegar no carro dos caras. É complicado. Bola vem de novo para o toque de bola por ali. Para o jogador que é o Matheus Aurélio. Bateu de primeiro, goleirão. Já chegou na primeira. Chega. Emerson Royal meteu a cabeça na bola. Soltou para Lohan. Lohan se manda pela direita. A bola é boa. É boa a bola para ele. Deriva pelo meio. Já esticou. Arrasca, botou. Pedro bate, bate, bate. Coração, Pedro. Ele atrasou. Quer fazer gol bonito. Tinha que dar uma pancada, hein, Mendes?
1: O que eu falo? Tem hora que o Pedro exagera em querer fazer coisas bonitas no futebol. Tem hora, meu amigo. Tem que fechar o olho aí e meter a bola no fundo da rede. E ele tem hora que ele quer ser plástico demais e acaba cometendo erros incríveis. 3-0 Flamengo, placar nacional.
0: É chute violino. Sabe como é que é chute violino, Bruno Mendes? Vira a cara e manda a vara. Não tem essa, parceiro. A bola tá dominando. Você conhecia essa, Smigo, do chute violino? Vira a cara e manda a vara, não?
2: Essa aí é nova, vou botar no repertório. Essa é muito boa.
0: Legal, a bola está dominando aqui para o jogador, que é o Everton Araújo. Ele está aqui parado, dominando, vai tentar levantar a cabeça, levantou de primeira, já soltou, entregando na direita agora para Danilo, levanta, cai,
1: enche
0: o peito, botou de primeiro, gol, é festa!
1: No Beira-Rio diminui o Internacional com Carboneiro, agora Internacional 1, Cruzeiro 2.
0: Berebere, hora certa do Brasil! 11:15 da noite em Chapecó, Arena Condá, com 14 de temperatura, girando o placar do Brasil. Aqui rolando, o tempo passando!

Flamengo chegando. Danilo esticou a bola, deixou Pedro, deixou passar a batida, ela sobra lá do outro lado pro Lino. Lino vem, pisa no medalhão, encosta ali, primeira, botou pro jogador que é o Alexandre. Alexandre pra Rasca, Rasca vem pelo meio, quem chega no esquadro, botou um bolão, entregando agora de novo pro Samuel Lino. É fumaça de gol, driblou o primeiro, seguro, vai marcar, olha que pintura, goleiro espalme, é saindo um golaço na Arena Condá. Ela voltou pro jogador que era o Emerson Royal, deixou passar a batida de fundo, voltou pra ele, cruzou de novo pra boca do gol, toca de cabeça, a zaga tira, sobrou, chicoteada.

0: de novo! O viciado volta, me parece em situação irregular, mesmo assim. Juizão apontou para o centro do gramado, ele cutucou de primeira na sobra, voltou para o fundo do barbante do meu. 41, galera, 41 minutos cravados, 41 cravados. Segundo ato do espetáculo, Benguete balançando em Chapecó. Pedro, o Pedrão da massa, guardou do Mengão, galera, de cabeça, botou para o fundo do barbante, em condição legal de jogo. Ele empurra para dentro, galera, o Flamengo bota a Chape de 4 na Arena Condá, olho no placar, tá mais querida. Nacional. Flamengo 1, 2, 3, 4, Chapecoense 0. E tinha condições, hein, Bruno Mendes?
1: Ah, mas o Bruno Pacheco, meu amigo, eu acredito tenha sido ele, não pode voltar desse jeito da linha de fundo. Ainda mais jogador é defensivo, tem que sair a linha toda. E o capitão do time, que é o zagueiro, tem que dar um berro na orelha dos jogadores. O chute veio do meio, aí o Pedro, sério, meteu a cabeça na bola, desviou do goleiro. Colocou lá dentro, esse artilheiro, a galera do Flamengo se amarra e gosta. O Flamengo mete 4 na Chapecoense. Flamengo 4, Chape 0.
0: É, o VAR já confirmou o gol. Segundo a regra, tem que ter, entre o goleiro e o atacante, tem que ter um jogador. Tinha esse jogador lá, que era o Bruno Pacheco. Gol validado, gol legal, não é isso, o Smigol?
2: É isso aí, é o que diz a regra, né? Não tem o que tirar nem pôr. Agora, sempre dá essa embolada, o VAR sempre trava o jogo. Isso é ruim pro narrador, é ruim para quem tá no estádio. Você não sabe se comemora, se aguarda. Pô, se chamou pro VAR, tem que ser um negócio mais dinâmico, Andrezão, porque perde totalmente a graça. Aí, confirmado, segue o baile, 4-0, Flamengo é o placar da Nacional.
0: Futebol é aqui no microfone esportivo do Brasil, a Nacional não para, o toque de bola vem para trás agora. Bola bem rolada aqui para o Vitão domina, levanta a cabeça, estica o peito, bateu de primeira volta.

0: A jogada regulou para o Alexandre, voltou para Vitão. Vitão trabalha 4-0, Flamengo vence. O jogo 2 do Pedro, 1 do Rafael Thierry contra o outro golaço do Lohan. Toque de bola, vem aqui na direita agora para o próprio Lohan, que deixa passar, vem um toque, dá uma cavadinha na primeira, botou no terreno, vem ele para a bola, tentou fazer o drible por ali. Dois chegam para bater, racharam o Lohan ali com tudo. E acertaram o Lohan do Lohan, e Bruno Mendes.
1: É, meu amigo, aí dói. Vou te falar que nos Países Baixos realmente é uma coisa complicada. O Lohan vai demorar um pouquinho para se reestabelecer, caso realmente tenha pego ali. Eu acredito que tenha. 4-0 Flamengo para cá, Nacional.
0: Se não pegou no Tico, pegou no Teco. Pode ter certeza que acertou um dos dois. Ô, Esmigo, você sabe como é que se chama ovos mexidos? Como é que se fala ovos mexidos em espanhol, não?
2: Não sei, não. Como é que é, André?
0: Huevos revueltos.
1: É assim que ficou. Foi assim que ficou o Lohan agora.
0: O Lohan agora ficou com os huevos revueltos. A coisa ficou complicada para a vida dele. Mano. Sentiu aquela dor que bate bem na pontinha, abaixo do umbigo, meu amigo. Que é uma loucura. A bola vem, só quem levou sabe. A bola vem para o toque de bola por aqui. Do da Chapecoense que vai tentando armar o bote por ali. 44, quase 45. Vamos para os acréscimos do jogo. Eu acredito que ele vai dar 3 a 4 minutos aí nesse segundo tempo. Né? Vamos ver. A bola vem de novo para o toque de bola. A bola foi lançada para o Enio, pelo meio, invadiu o primeiro. Se jogou, professor. Eu achei que se jogou, a não ser que o monitor me desminta, hein, Bruno Mendes?
1: É, meu amigo, eu também não achei, de longe eu não achei que foi falta. Mas o árbitro acabou dando a falta do Eric Pulgar em cima do jogador da equipe da Chapecoense. Essa falta é muito perigosa. O Giovanni Augusto já deixou o campo, seria o batedor. É, vamos ver quem é que vai ser o escolhido para fazer a cobrança agora na equipe da Chapecoense. É a chance do gol de honra da Chape no Mengão, Andrezão.
0: Tá certo, galera do Brasil. Você ligadinho no show de bola nacional. Nacional corre atrás da bola para você. Bispegando Nacional, contando para você numa muito boa 45 no meu. Estamos prontos para os acréscimos do jogo. Estamos prontos para os acréscimos aqui. Para você conferir aí, a falta é boa. O Enio está na bola ali para fazer a cobrança. A bola vem de novo para você conferir numa muito boa.
1: 3 minutos.
0: 3 minutos de acréscimo, diz o Bruno Mendes para mim no microfone do Brasil. É falta para o Enio cobrar. Essa é aquela que se passa por cima da barreira. O goleirão tem que ligar o turbo, amigo. Vai buscar, que fica ruim, hein? Se essa está com o CEP certinho. Quando passa por cima da barreira, caixa. Enio, é ele mesmo. Atenção, torcedor da Chape. A bola vem. Enio correu para a bola, colocou direto para a linha de fundo. Esse negócio de pisadinha no chão, Bruno Neto, me irrita.
1: É, assim, não dá. Realmente o torcedor da Chapecoense vai ter que ter muita paciência. Só um milagre vai salvar essa Chapecoense de não voltar para a segunda divisão do futebol nacional. 4-0 Flamengo no placar da Rádio do Brasil.
0: Aliás, essa Copa do Mundo marcou vários, teve vários registros importantes aí. Mbappé com 22, sendo o maior artilheiro da história das Copas, artilheiro da Copa com 10 gols, né? E outras coisas mais. Segura o ataque do Flamengo aí. Lohan tirou o primeiro, tentou passar por cima, não pode passar por dentro agora pelo Viana, dividida por ali. Ela foi rasgada por ali, sobra para a equipe da Chape agora. Enio domina, só ele que toca na bola. Ele, o Cássio, levantou de primeira, botou pro Bruno, direto para a linha de fundo. E Esmigo, esse ano, eu tava falando esse negócio de ficar de sapateando antes de fazer cobrança, eu não gosto disso. É, 90% dos pênaltis perdidos na Copa do Mundo desse ano tiveram jogadores que sapatearam antes de fazer a cobrança. E outra, foi o maior registro de pênaltis perdidos numa Copa, o que não acontece desde 1990.
2: É, tem isso, André, esse negócio de dar paradinha, ciscadinha, sapatear, é uma novidade dos nossos tempos, mas também os goleiros, né, melhoraram demais. Os goleiros agora têm uma, né, estudam mais os atacantes, têm mais pressão, realmente são gigantes os goleiros, então não está fácil a vida dos atacantes, não. A obrigação é marcar, o atacante tem obrigação, na penalidade é muito mais pró-atacante do que pro goleiro, mas está mais difícil, Andrezão.
0: E o juiz aponta ao centro do campo, não deu nem acréscimos, nem todo o acréscimo. Fim de papo na mais querida do Brasil. Nacional. Deu Mengão, beleza, goleando o Flamengo 4, Chapecoense

0: 0.
1: Bruno Mendes.
0: Final de jogo na Arena Condá. Goleada rubro-negra 4-0 para cima da Chapecoense. Não deu chance para o time da Chape, que vai cada vez mais se afundando no Campeonato Brasileiro. Tivemos 13.769 pagantes na Arena Condá na noite de hoje, nessa vitória do Flamengo, 4-0. O Flamengo agora que volta a jogar no próximo domingo, às 18h30, Maracanã. É o retorno do Campeonato Brasileiro, começando com Flamengo e São Paulo. Já a Chapecoense, um dia antes, no sábado, também às 18h30, vai até a Vila Belmiro para enfrentar o Santos. Que jogo vai ser esse, meus amigos? Santos e Chapecoense. Final de jogo. Flamengo vence 4-0 e ele volta para comandar o show de bola nacional.
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0: Lado a lado com a galera aqui no microfone do Brasil, perguntando Marcelo Sbigol qual será o seu destaque daqui a pouco para fechar o show de bola, Sbigol.
3: Chuvarada lá, hein? Mas chuvarada de gols. Chuva de gols do Flamengo na volta da Copa do Mundo, Andrezão.
0: Beleza pura, daqui a pouco você volta. Agora eu vou até o plantão nacional de esportes.
1: Bruno Mendes.
0: Vamos lá então, Andrezão. 19ª rodada do Campeonato Brasileiro tendo seu prosseguimento. Tivemos Curitiba 1, Palmeiras 3, Chapecoense 0, Flamengo 4. É finalzinho de jogo, Internacional 1, Cruzeiro 2, São Paulo 1, Atlético Paranaense 2. Nessa quarta-feira, por enquanto, todos os visitantes vencendo os seus jogos. Série B do Campeonato Brasileiro, 3 já encerrados. Ceará perdeu para o CRB 1-0. O Operário venceu a Ponte Preta 3-2. Goiás e Sport Recife empataram 1-1. Finalzinho de jogo, o Náutico vai vencendo Londrina por 2-1. Copa Sul-Americana, o Vasco da Gama arrancou o empate do Independente Medellín na Colômbia 2-2. Finalzinho de jogo, o Bragantino vai segurando o Sport em Cristal em 0-0. Copa do Brasil Feminina, o Bragantino eliminou o Botafogo, venceu o Fogão 2-0. E o Atlético Mineiro eliminou o Atlético do Piauí por 2-1. Final de jogo nesse exato momento lá em Bragança Paulista, São Paulo 1, Atlético Paranaense 2. E pela Liga das Nações Feminina de Vôlei, o Brasil, do técnico Zé Roberto Guimarães, venceu o Japão por 3-1 e vai encarar a Itália no próximo sábado na semifinal, Andrezão.
4: Beleza pura, ele vem aí para fechar o show de bola nacional. Flamengo 4, Chape 0. Ele tá fechando o show de bola nacional. Eu volto domingo com as emoções de Cruzeiro e Botafogo, direto do Mineirão, a partir das 15h30. Alô, Marcelo Sbigol.
3: Valeu, meus amigos, foi mais uma jornada aí maravilhosa, nesse retorno aí do Campeonato Brasileiro. Que jogo, com muitos gols, é verdade, com chuva, mas teve chuva de gols, o atacante Pedro aparecendo de novo, deve estar engasgado porque não foi a Copa do Mundo, resolveu mostrar serviço. Largou logo dois, uma bela partida, e o Flamengo conquista aí 3 pontos. Né, fora de casa, nesse jogo contra a Chapecoense, que amarga a lanterna do Campeonato Brasileiro. Impressionante, só tem uma vitória a Chape nesse que pode ser aí o seu retorno. Tem tudo para ser, né? Tem um carinho especial pela Chapecoense, mas realmente ela só tem uma vitória nesses jogos todos e amarga aí já a abertura do retorno com uma derrota para o Flamengo, que era muito, né, até esperada já, tendo em vista a diferença, né, de categoria, de qualidade, de até suporte e apoio financeiro que o Flamengo tem, o investimento financeiro, as diferenças absurdas entre as duas equipes. Mas futebol é futebol, o jogo é jogado, e a gente sabe que tudo pode acontecer num Campeonato Brasileiro que é um dos mais disputados do planeta. Disparado, um dos mais difíceis campeonatos nacionais de todos os países. A gente sabe que são 20 equipes e podem realmente, tem várias equipes aí grandes que podem chegar, estão brigando, tem disputa por Libertadores, tem disputa por Sul-Americana, vale ali aquela correria que já vem acontecendo há alguns anos, inclusive, né? A disputa particular entre Palmeiras e Flamengo. E o Palmeiras, antes da parada para a Copa do Mundo, tinha uma vantagem, uma boa folga aí para o Flamengo, são 7 pontos. E o Flamengo tem obrigação de correr atrás, também aproveitou essa parada para se organizar, para treinar o time, fez uma

0: A intertemporada em Portugal, foi buscar lá, recuperar os seus atletas, teve agora o reforço do retorno de Léo Pereira, do Plata, do próprio Arrascaeta, que retornou hoje aos gramados, dando ali um toque de qualidade, voltou e voltou muito bem, jogou pouco, jogou só 30 minutos, mas deu para mostrar ali naquelas viradas de bola, em aqueles lançamentos em profundidade, aquela técnica refinada no toque, né, que dá uma qualidade ali ao ataque do Flamengo impressionante. O seu camisa 10, né, que teve problemas, quebrou a clavícula, depois teve um problema na panturrilha, ficou muito tempo se recuperando, mas, pelo que tudo indica, não desaprendeu nada. Voltou jogando fino, lógico, com aquela carga, né, aquela minutagem controlada, de mais, para ele poder ter qualidade e saúde para jogar toda essa segunda parte do Campeonato Brasileiro. São muitos jogos, o campeonato é longo, está apenas na metade, mas o Flamengo não tem nada com isso. Foi lá na Arena Condá, encarou a Chapecoense, que fez sim o primeiro tempo ali honesto, tentou se defender enquanto pôde, fez ali, mostrando ali a sua falta, muitas vezes a falta de um elenco qualificado, jogadores de mais qualidade, mas com muita vontade, não está feliz nessa situação, não quer deixar a Série A do Campeonato Brasileiro, armou um time ali, se defendeu muito bem, tentou ali segurar o ímpeto rubro-negro, mas o Flamengo é o Flamengo, é uma das potências, é um dos maiores clubes, né, da América, do América do Sul com certeza, e está ali disputando o Campeonato Brasileiro, não veio à toa, não viajou à toa até a Arena Condá para tentar ali um pontinho, um empate, coisa que seria normal alguns anos atrás, mas hoje não. O Flamengo entra em campo sempre buscando os três pontos, tem uma gordura ali para tirar, referente ao líder Palmeiras, e foi para cima logo no primeiro tempo, tentando dar as cartas ali, tentando ser protagonista, mesmo na casa do adversário, mesmo, né, no estádio do adversário, sobre uma chuva que persistiu durante todo o primeiro tempo, e o Flamengo, aos poucos, foi buscando com Pedro, com o próprio Plata ali, que também retornou da Copa do Mundo, serviu a seleção do Equador, se reintegrou ao time e já estava ali mostrando serviço. Bruno Henrique muito bem, impressionante o Bruno Henrique, como não envelhece, não cansa, não perde a vontade, aquele ímpeto. O Bruno Henrique voltou, dando chapéu, dando passe, fazendo, indo para cima no um contra um ali no famoso X1, tentando as jogadas, fazendo ali uma fumaça ali, dando muito trabalho para a defesa da Chapecoense. E foi assim que o Flamengo chegou aos 25 minutos, depois de uma cabeçada de Pedro aos 18, que já mostrava ali que hoje era a noite dele. Ele aos 25, num golaço ali, uma coisa de atacante mesmo, aquele centroavante raro hoje em dia, que briga com os zagueiros, que ocupa o espaço ali na área, que é uma referência, mas que tabela, sabe fazer o pivô, defende bem, protege bem a bola, quando tem oportunidade chuta forte, e ele teve ali todas essas características do raríssimo hoje em dia centroavante, e foi lá e conseguiu fazer um belo golaço, mostrando ali que tem muita qualidade e que o nosso querido André Luiz Mendes narrou brilhantemente assim. André
1: Luiz Mendes. Samuel Lino investiu para cima do primeiro, voltou para o Bruno Henrique, tabelou com ele, voltou para o Pedro, a bola boa, tentou, cavou, botou na área, perigo, pode marcar, agora de bloco, colocou,

0: viciado voltou! O viciado voltou! Ele gosta de rede! Pedro, Dom Pedro, enfia espada no fundo do barbante, galera! Esse conhece cada milímetro de dentro da grande área, cada centímetro e passos quando ele está próximo! A maior emoção do futebol que é o gol, e foi isso que ele fez: ajeitou, trabalhou, girou, colocou ele biquinho de chuteira, colocou pro fundo do barbante, galera do meu! 26 minutos gravados, primeiro ato do espetáculo, tem rede balançando em Chapecó, galera! Pedrão da Massa, ele tá de volta, galera! O artilheiro do Campeonato Brasileiro, junto com o Viveiros, um na cola do outro ali, tá na vice-líder, tá cheirando Viveiros, Pedro foi no fundo do barbante, ele bota lá dentro, galera! Tiro zero do placar e assina na mais querida no Brasil! Pedro 9, Flamengo 1, Chapecoense 0.
1: E deu a lógica, né, na Arena Condá, mesmo com a Chape ali buscando, mostrando vontade, querendo ali a sua segunda vitória no Campeonato Brasileiro, nem mesmo com a chuva que persistiu por boa parte da partida ali, insistindo em manter aquele gramado, que já é um gramado sintético, né? Que a Arena Condá tem aquele, aquela grama diferente que os jogadores odeiam. Muitos jogadores nem vão, nem jogam quando a grama é sintética. Deixa ali o campo mais rápido, né? Com essa chuva. Tinha características ali que poderiam prejudicar o time do Flamengo, que é muito técnico, mas deu a lógica, né? E prevaleceu a superioridade, a qualidade do elenco rubro-negro. O Flamengo, que agora é o melhor ataque do Campeonato Brasileiro, né? E meteu 4 gols naquela que é a pior defesa da competição, né? Deixando ela bem pior ainda do que já era depois desses 4 gols, que abriu com Pedro abriu a goleada e depois fechou. Mas o jogo foi construído assim, nesse clima em que o Flamengo foi melhorando conforme foi marcando. E o gol animou o time rubro-negro, que continuou a rondar a área da Chape. A Chape desesperada ali tentando se defender e sair num contra-ataque, tentando alguma jogada, mas esbarrando ali nas suas próprias limitações, né? O seu elenco ali errando muitos passes, tendo dificuldade ali em conectar a jogada, né? As poucas oportunidades que o Flamengo deu para a Chape. E com 1-0 já atrás no placar, começou a bater aquele barata voa, aquela pane, e numa bobeada dessa, aos 38 minutos, quando a Chape poderia até... teve alguma oportunidade, teve alguma chance ali de tentar fazer um golzinho, empatar a partida. Ela sofreu um duro golpe quando o zagueiro Rafael Thierry e o Everton ali também se embolaram numa bola alçada à área e, em vez de tirar, o zagueiro Rafael Thierry fez um golaço de cabeça. Esse aí eu não queria nem botar de novo, mas vamos botar, já que o nosso querido Andrezão narrou brilhantemente aí, esse que foi um dos gols mais bizarros aí do Campeonato Brasileiro de 2026. Vamos ouvir. André
0: Luiz Mendes. Beleza pura, vem ela para a boca do cofre de novo. Lohan vai para a cobrança, bateu curtinho, entregando ele primeiro para o Lino. Lino voltou, jogada para o Emerson Royal, cruzou para a boca do gol! Gol! É do Mengão, é do Mengão, é do Mengão! Me parece gol contra! Me pareceu gol contra da equipe da Chape no cruzamento. Léo Pereira não tocou na bola. Ela foi pro fundo do barbante, galera, no meu 37. Me pareceu o Everton que colocou essa bola pra dentro do gol. Um toque de cabeça, a bola foi pro fundo do barbante contra o patrimônio, balançando o barbante, galera. Tem rede balançando na Arena Condá. O gol contra, faltou aquela comunicação básica. Foi o Thierry que bota pro fundo do barbante contra a galera do Brasil. Beleza, Mengão, aumentando o marcador em Chapecó, Santa Catarina. Olho na mais querida do Brasil. Rafael Thierry contra Flamengo 2, Chape 0.
1: E esse golzinho aí, né, foi confirmando o Flamengo na busca pelo Palmeiras. Flamengo que agora, né, vencendo esse jogo, fica aí em segundo no Campeonato Brasileiro. Flamengo tem 37 pontos, mas tem um jogo a menos, né, em relação ao Palmeiras, que também venceu na rodada e tem 44. O Flamengo ainda pega o Mirassol no Maracanã, esse jogo que é atrasado, pode tirar mais a diferença ainda. Mas se esse gol, o gol número 2, foi bizarro de feio, ao contrário do primeiro, que o Pedro driblou todo mundo, fez uma bela jogada, o 3-0 foi também uma pintura do garoto Lohan. Mesmo com cabelo colorido, o garoto que já teve problemas lá de disciplina, já foi chamado a atenção, teve um começo meteórico no time do Rubro Negro, depois ficou um pouco afastado, chegou a ser até repreendido em alguns momentos, ele retornou, parece que está querendo mostrar serviço. Numa jogada sensacional, o menino Lohan fez um golaço já no comecinho do segundo tempo, o que deu ali, terminou de arrefecer ali, se tinha alguma esperança da Chapecoense, com esse golaço do Lohan, logo aos 3 minutos, iniciando a segunda etapa, deu um balde de água fria na Chape e deixou o Flamengo mais perto ainda da vitória. Nosso querido Andrezão na rua sim. André
2: Luiz Mendes. Pulgar dominou, aliviou a jogada, Pedro, de calcanhar, botou o Lohan na cara do gol, por baixo na primeira, na segunda vai marcar, golaço!

0: insistiu, persistiu, tocou com a perna direita de biquinho, a bola rebateu, zagueiro deu mole, ela caiu de voleiro e deu uma raquetada pro fundo do barbante, galera. No meu, trêsão do segundão, Lohan, balança e tem rede balançando em Chapecó, galera. Beleza, Mengão, sem deixar cair de voleiro, um giro lindo, Lohan explode a rede inimiga, bota no fundo do barbante, 99 a dele, escreve na mais querida no Brasil. Nacional. Flamengo 3, Chapecoense 0.
1: É isso, o Flamengo cravou logo um terceiro gol no comecinho da segunda etapa e aí só administrou o jogo que foi ficando tranquilo, a chuva até parou e o Léo Jardim fez umas substituições lá pelos 22 minutos, tirou o Ayrton Lucas, colocou o Alexandre, tirou o Jorginho, que fez uma boa partida, mostrou muito, deixou muito suor em campo, botou ali o menino Everton Araújo e também tirou o Bruno Henrique, que também jogou demais, não fez o gol, mas ajudou muito, estava sempre presente nas jogadas de ataque e colocou o Arrascaeta em campo. Aí a qualidade subiu muito, entrou a galera com sangue novo e o Arrascaeta realmente virando o jogo de um lado para o outro, mostrando muita categoria. O Arrasca manteve ali, quem entrou manteve o nível, a pegada, e foi assim que aos 41 minutos, ele que abriu o placar, teve a oportunidade de fechar a goleada com 4-0, um outro gol muito característica do Pedro, de centroavante ligado ali, desviando um chute que ia na mão do goleiro e matando o goleiro da Chape, fazendo mais um gol, ele que agora é artilheiro, né, do Brasileirão, tem 12 gols marcados. E foi pra galera, fechou a conta num 4-0, um gol sensacional. Mais uma vez, nosso querido e brilhante locutor aqui da Rádio Nacional, André Luiz Mendes, teve a honra de narrar um gol do Pedro. André
0: Luiz Mendes. Arrasca bem pelo meio, quem chega no esquadro, botou um bolão, entregando agora de novo pro Samuel Lino. É fumaça de gol, driblou o primeiro, seguro, vai marcar, olha que pintura, goleiro espalme, é saindo um golaço da Arena Condá. Ela voltou pro jogador que era o Emerson Royal, deixou passar batido de fundo, voltou para ele, cruzou de novo, pra boca do gol, toca de cabeça, a zaga tira, sobrou, chicoteada, gol! Viciado, volta, me parece em situação irregular, fez assim, juiz apontou para o centro do gramado, ele cutucou de primeira na sobra, voltou para o fundo do barbante do meu, 41 galera, 41 minutos cravados, 41 cravados, segundo ato do espetáculo, Benguete balançando em Chapecó, Pedro, o Pedrão da massa guardou do Mengão, galera de cabeça, botou para o fundo do barbante, em condição legal de jogo, ele empurra pra dentro, galera, o Flamengo bota a Chape de 4 na Arena Condá, olho no placar, tá mais querida? Nacional! Flamengo 1, 2, 3, 4, Chapecoense 0!
1: Chuva de gols, goleada na Arena Condá e o Flamengo fez o serviço que tinha que fazer, já que o Palmeiras também venceu na rodada, o Flamengo foi lá, pegou a lanterna, o lanterninha, o último colocado, e fez valer sua superioridade. Botou ali 4-0, com 2 gols de Pedro, artilheiro do campeonato. Fez aí agora a equipe com um ataque mais positivo. E a equipe rubro-negra agora já se prepara, já volta a campo, já foco total dia 26, quando enfrenta o São Paulo, às 18h30 da tarde no Maracanã, pelo Campeonato Brasileiro, correndo atrás aí, dando sequência na busca pelo Palmeiras. Já a Chapecoense continua na lanterna, são só 9 pontos, e os catarinenses vão retornar a campo no sábado para enfrentar o Santos às 18h30 lá na Vila Belmiro. Pedreira, né? Lembrando que a Chape, pô, tem um pior, né? É a defesa mais vazada, com 39 gols sofridos. A Chapecoense só venceu um jogo nesse Brasileirão.

0: foi na primeira rodada e justamente contra o Santos. Ou seja, um alento aí, quem sabe a Chape não encontra aí o caminho das vitórias, né? Pegando o Santos, deve ter Neymar, deve ter Gabigol, que devem retornar, enfim. Não tem nenhuma vida fácil para a Chapecoense e o Flamengo segue aí aproveitando essa pausa para a Copa do Mundo. Parece que foi bem produtivo, fez amistosos, fez uma intertemporada e voltou aí dando um show, né, com uma exibição de gala, 4-0, fora o baile, o Pedro jogando muita bola, mostrando que merecia sim ter ido para a Copa do Mundo, mas vai ter que defender o Flamengo e mostrar o seu talento pelos gramados brasileiros. É isso, eu vou ficando por aqui, desejo uma boa noite a todos, agradecendo a vocês que ficaram nessa jornada com a gente e lembrando que a Rádio Nacional está aqui sempre com você. Um grande abraço a todos, eu sou Esmigo, me despeço, agradeço meus companheiros de equipe, uma boa noite a todos, fui!
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2: Bom dia, bom dia, bom dia. Estamos de volta para a apresentação do Madrugada Nacional e queremos desejar um ótimo dia para você. Sabe aquela música que marcou época? Ela vai tocar aqui na programação do Madrugada Nacional. Seleção musical feita por Jaider Ribeiro do Amorim, Antônio Miranda, na técnica de som, coadjuvante Lucinha Safatle. Bom dia, Lucinha. Bom dia. Bom dia, Otávio Fernandes, né? Bom dia, Gil. São os nossos colegas da técnica de som, colocando no ar aí o nosso Madrugada Nacional. E eu sou este amigão, Frank Silva. Muito obrigado. Bom dia para você que está aí no trabalho. Todo trabalho é digno de admiração e respeito. Bom dia, muito obrigado pelo carinho da audiência. Cada novo dia é uma página em branco, não é? Pronta para ser preenchida com amor, carinho, né? Com muito esforço, mais transpiração do que inspiração, não é, Lucinha? É isso aí. Bom dia, meu amigo. Bom dia, minha querida amiga. Daqui a pouco, mais um dia vai raiar. Repleto de luz, com o sol espalhando seus raios sobre todas as coisas e sobre você em especial, para que continue sendo a luz da vida do seu filho, da sua esposa, da sua família, da sociedade. Um abraço, bom dia, bom dia. Bem, vamos começando o nosso programa aqui com a parte musical, trazendo três sucessos. Primeiro, vamos ouvir Diana, dela e Odair José, Foi Tudo Culpa do Amor. Depois, Meu Cofrinho de Amor, com Elino Julião. E Elizabeth, de sua autoria, Sou Louca por Você.

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1: É o Madrugada Nacional. Muito obrigado, meu querido, minha querida amiga, pelo carinho da sua audiência. Tenha um bom dia. E não esqueça que para onde você for, as pessoas que gostam de você estarão sempre lembrando de você. Portanto, não esqueça seus amigos, a pessoa que ficou em casa, enfim. Um abraço, bom dia. Hoje, né, é madrugada, daqui a pouquinho o dia aparece e espero que Deus esteja sempre na sua proteção. Vamos ouvir agora Billie Jean, Michael Jackson, Tina Turner, Help, e a outra é Creedence Clearwater Revival com Have You Ever Seen the Rain?

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1: Você está na Rádio Nacional e o Madrugada Nacional, com este amigão Frank Silva. Muito obrigado pelo carinho da sua audiência. Um bom dia todo especial. Um abraço bem forte. Muito obrigado para você que está aí ligadinho na gente. Aceite aí o meu abraço. Vamos trazendo aí mais músicas para você curtir. Nós vamos ouvir agora João Mineiro e Marciano, Nosso Juramento. Mato Grosso e Matias, Quando o Amor se Transforma em Poesia. E Leandro e Leonardo, Esta Noite Foi Maravilhosa.

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1: Nós estamos com você e é com muito carinho que desejo que o seu dia seja tudo o que você merece. Não há um dia que seja igual ao outro, não é? Portanto, eu quero que este não seja só um dia bom. Quero que seja excelente. Aproveite para fazer deste um dia único para você e para os outros também. Tenha um ótimo dia, meu querido, minha querida amiga. Vamos curtir agora Os Caçulas. A Chuva que Cai, Vanderléia, Acho que Vou Lhe Esquecer, Renato e Seus Blue Caps, Não Te Esquecerei.

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1: Bom dia, é com muito carinho que desejo que o seu dia seja tudo o que você merece, que hoje você consiga realizar o que não conseguiu no dia de ontem. E vamos seguindo, minha gente, vamos trazendo aí da seleção do Jéder Ribeiro, Absinto, Só a Lua, Paulo Maia, Eu Preciso de Você, e Dalto, Muito Estranho.

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2: É o nosso Madrugada Nacional. Bom dia, que sua jornada seja repleta de alegrias e momentos especiais, junto de quem mais ama e junto também dos seus colegas de trabalho. Um dia proveitoso. Vamos trazer aqui no nosso Madrugada Nacional o Marcos Roberto Escreva-me, Fernando Leles, um par de alianças. Depois,

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1: Você está na Rádio Nacional, um abração bem forte, Madrugada Nacional, mais um dia chegando. Agradeça por mais uma oportunidade, não é? Que dezenas ou centenas de pessoas mundo afora não conseguiram chegar a este dia. E você está aí, já amanhecendo, daqui a pouquinho o sol vai chegar. Um abração, agradeça por mais esta oportunidade, viu? Vamos trazer ao seu Valença Labere de Ju, Geraldo Azevedo, Chorando e Cantando, e Moraes Moreira, Sintonia.

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1: Você está na Rádio Nacional AM Brasília e o Madrugada Nacional com este amigão Frank Silva. Quero mandar abração para a nossa querida amiga Milena. Um abraço, Milena. Ela nos ligou dizendo, olha, tô ligada, tô ouvindo Madrugada Nacional, Frank. Falou Milena aqui de Brasília. Vamos trazendo agora mais sucessos. Daniel, amiga, Ana Castela e Roberta Miranda, vá com Deus. E foi Deus quem fez você com Chitãozinho, Chororó e Vanessa da Mata.

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1: Gente amiga, é o Madrugada Nacional. Olha, eu desejo que esta manhã chegue trazendo serenidade ao seu coração e renovando suas forças. Bom dia, bom dia. Um abraço. Vamos ouvir agora dois sucessos. Nós vamos ouvir Adriana, Pra Sempre Vou Te Amar. Depois você vai curtir Silences Golden com The Tremolos. Tá aí pra você.

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1: É a Rádio Nacional e o Madrugada Nacional. Vamos ouvir agora Geliard, dele, Aquela Nuvem, e o Fagner, Revelação.

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2: É o Madrugada Nacional, desperte com gratidão, né? E um sorriso no rosto. Hoje você tem mais uma chance de ser feliz. Bom dia, acredite, agradeça a Deus por mais uma oportunidade de estar aqui, né? Um abraço e vamos trazendo aí para você. Só nos resta viver, Ângela Rorô, Roberto Carlos, como é grande o meu amor por você, e Ana Carolina... Evidências.

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1: Vamos seguindo aqui no Madrugada Nacional. Que a luz do sol ilumine seu caminho e traga inspiração para realizar seus sonhos. Bom dia, bom dia. Vamos trazer agora ele, Jimmy Cliff, lembra? I Can See Clearly Now. Depois, Gal Costa, Chuva de Prata. E o Steve Wonder, I Just Gotta to Say I Love You.

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1: Esta é a Rádio Nacional e o Madrugada Nacional com este amigão Frank Silva. E agora vamos ouvir da seleção do Jaider Ribeiro do Amorim, A Volta do Boêmio, com Nelson Gonçalves. Emilinha Borba, 10 anos, e Adilson Ramos, Sonhar Contigo.

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1: Você está na Rádio Nacional AM Brasília 980 kHz e o Madrugada Nacional. Eu desejo a você um dia maravilhoso. Espero que cada instante seja preenchido com sorrisos e energia positiva, né? Um abraço. E agora nós vamos ouvir Luiz Airão, dele Os Amantes, Eliana Prentice, Você Deixou Alguém a Esperar, e Eliana de Lima, Desejo de Amar.

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1: Nacional e o Madrugada Nacional com este amigão Frank Silva. Olha, memorize de que você é capaz de conquistar tudo o que deseja. Tenha um dia especial. O dia está despertando, despertador aí já acordando. Vamos nessa. Vamos trazendo aí mais sucessos, mais músicas bonitas. Nós vamos ouvir Almir Sater tocando em frente. Zezé de Camargo e Luciano, Flores em Vida. E Victor e Leal, Deus e Eu no Sertão.

Bem, gente amiga, estamos chegando ao final de mais um Madrugada Nacional. Bom dia, o que desejo a você, que você comece o seu dia com um sorriso no rosto e a certeza de que coisas boas estão a caminho. Que o carinho envolva seus pensamentos durante todo o dia. Que suas palavras e suas atitudes tornem você e tudo ao seu redor mais bonito e cheio de vida. Um abraço deste amigão Frank Silva, na apresentação, Lucinha Safatler e Otávio Fernandes e Ageu, na técnica de som, na produção musical, Jaider Ribeiro do Amorim. Na coordenação, Mário Sartorello. E aí, você, que é muito mais importante, de tarde, uma da tarde, estarei aqui, hein, hoje, no Sintonia Nacional, conto com a sua audiência. Até lá, Brasil! E amanhã tem mais Madrugada Nacional.

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1: Vamos ouvir agora a música Parabólica Mará, de Gilberto Gil.

Cidade Negra, a estrada de Garrido, Lazão, Bino e da Gama. A gente ouviu também antes o Djavan cantando o Cerrado. 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E agora tem Maria Bethânia cantando Caetano, Vida Real.

0: Essa foi a Marina Lima, para começar, dela e Antônio Cícero. Antes, Gal Costa, de Caetano e Gil, Divino Maravilhoso.
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0: Isabela Taviani canta, dela, Rivotril.

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1: Gonzaguinha, dele lindo Lago do Amor.

Nós ouvimos Seu Jorge dele, Pretinho da Serrinha e Gabriel Moura, Felicidade. Geraldo Azevedo de Vital Farias, Ai Que Saudade do Cê. 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E agora tem a Adriana Calcanhoto, dela, Esquadros.

0: Nós ouvimos Tunai Frisson, de Tunai Sérgio Natureza. Beto Guedes cantou Vevecos, Panelas e Canelas, de Milton Nascimento e Fernando Brant.
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0: E agora tem ela, Roberta Sá, e a música Pavilhão de Espelhos, de Lula Quiroga.

Essa foi a voz de Clara Nunes, Morena de Angola, de Chico Buarque. Antes, Baiana System. Hoje, Como Era Doce, de Russo Passapulso e Roberto Barreto. 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Rita Benedito, de Benjó. Santa Clara, clareou.

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Nós ouvimos Raimundo Fagner Canteiros, dele e um poema de Cecília Meirelles. Antes, Cássia Eller, Beth Balanço, de Frejá e Cazuza. 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Na Rádio Nacional, Fátima Guedes, O Dia em que Faremos Contato, de Lenine Braulio Tavares. Música.

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2: Alô, Brasil, mais uma vez juntos. Vamos começar bem o nosso programa de hoje. Hoje, dia 23 de julho de 2026. Está tudo bem? O planeta é Terra. Nós estamos na capital de todos os brasileiros. Obrigado pelo seu carinho da sintonia. Eu sou Luciano Barroso. A produção da Bruna Alves e Cléo Borges. No estúdio, nas mixagens. Fala, Zé Lins, grande chacareiro, criador de Formiga. A programação musical, nós temos o Jaide Ribeiro da Murinho Gatinho e ele, o grande Antônio Miranda. Mirandão, bom dia. Colaboração da Delgrácia Pinto, os colegas que estão no CIA, no Rodeador, e o telefone para você participar. 61 996741536. Vamos lá? 61 996741536. Bom dia, meu Brasil lindo, maravilhoso. Bom dia, Nacional Brasília. Bom dia, Nacional da Amazônia, Nacional do Alto Solimões. Bom dia, Rádio IFRN de Natal. Oi, Geraldo, tá tudo bem? A Porto FM em Porto Franco, no Maranhão. Bom dia, pessoal. Portugal, bom dia. Colômbia, buenos dias. Espanha, buenos dias. Guiana Francesa e Bélgica, bonjour. Estados Unidos, Canadá, Inglaterra. Guiana Inglesa, good morning. Para você que está na Alemanha, moin. No Japão, konnichiwa. Estamos começando mais um Brasil Rural nesta quinta-feira, dia 23 de julho.
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1: É a nossa voz em AM, FM, ondas curtas, internet, no aplicativo. É a nossa voz na Rádio Brega Brasil, com o nosso Brasil Rural. Alô Belém, alô Pará, alô pessoal, Rádio Brega Brasil, uma rádio do Sistema de Comunicação Catanhede do Pará, obrigado. Alô Novo Horizonte, Pixuna, Pará, Brasil, comigo no 61 99674-1536. Seja bem-vindo, seja bem-vinda ao Brasil Rural. Hoje nós temos aqui vários assuntos, inclusive teatro faz parte da nossa vida e vamos falar hoje a respeito de teatro. Hoje é o dia do guarda rodoviário, em homenagem aos profissionais, né, responsáveis pela segurança. De vez em quando tem uns desvios igual aquele, né, que aconteceu, a gente não esquece não, tá? Hoje, portanto, é o dia do guarda rodoviário. Era assim que era chamado, né? Hoje é PRF. Mas, bom dia, Brasil!

grande Marília Mendonça, começando o nosso Brasil Rural de hoje. 5:07. Bom dia, meu Brasil lindo. Oi, Aparecida. Aparecida está em Corumbá de Goiás. Ela diz o seguinte: que bom acordar ouvindo o Brasil Rural, ouvindo você. Obrigado, Aparecida. Aparecida, você é maravilhosa. Tá aí, no céu dos braços seus, de Paulo e Paulino.

0: Aparecida, aqui em Corumbá, onde tem uma cachoeira linda. Obrigado, bom dia. Foi a bigodeada de hoje. 5:11. Seja bem-vindo, bem-vinda. Aqui é Paulino Doido Paiacã, mandando um abraço para todos que estão ouvindo o programa, aos produtores, Ceasa, Patos de Minas. Um forte abraço aos feirantes, comerciantes, tá? E ele põe aqui, que gostosura acordar, Brasil Rural. Acorda Patos de Minas, e é verdade. Bom dia, bom dia. Sigueons, tudo bem? Acordou numa boa? Tá tranquilo? Ô, meu amigo motorista, meu amigo da estrada, vamos lá, gente.
1: Bom dia, bom dia, bom dia, Lulu, meu povo.
0: Bom dia.
1: Vamos voltar mais um dia, quintou. Bom dia, José Lins. Bom dia a todos aí que fazem o programa maravilhoso. Brasil Rural com Lulu, meu povo. Ô, Lulu, meu povo.
0: Oi.
1: Manda um alôzão pra essa galera aí. Galera do Amanhecer, né? Amigo do Amanhecer. Galera também de Roraima, do grupão lá de Roraima, Rádio Nacional da Amazônia, e a todos aí, né?
0: Aê,
1: faz
0: mulher.
1: Parte aí dessa companhia maravilhosa, com o Lulu, meu fogo. Ô Lulu, manda um alôzão aí pra galera aí, né? Lá de Água Azul do Norte, Orilândia, Tucumã, São Félix do Xingu, meu amigo também, Jessinho Topógrafo, nossa amiga Dona Dice, Dona Gerarda. Também, Carminha. Ô, Carmen, já fez o cafezinho hoje, pá? Vambora. Ô, vagalume, acorda com os pipa. Vambora. Ô, Del, bom dia, pá. Nosso amigo também, Pouca Telha. Nosso amigo Facebook. Ô, Face. Ô, Lulu, meu fogo. O tempo tá acabando. Ai, Luluzinho.
0: Lá vem, lá vem.
1: Saudade,
0: lá
1: amiga.
0: Vem. Isso.
1: Ai. Fala, Grosso. Grosso.
0: Não acredito. Vai procurar lavar de roupa, meu querido. Ele tá na Espanha, né, Zé? Ele tá na Espanha agora. São 5:13. Bom dia. O Congresso Nacional aprovou diversas medidas provisórias no primeiro semestre de 2026. Entre elas, a MP que altera as regras e o cálculo do piso mínimo do frete rodoviário de cargas para considerar custos operacionais, tá? Só para você ter uma ideia, a medida beneficia os caminhoneiros por estabelecer novas regras para empresas para a contratação do transporte rodoviário de cargas. Os parlamentares aprovaram ainda uma outra MP que facilita o processo de obtenção da carteira de motorista. Essa informação é da agência Senado. Vamos lá? 5:13 no horário de Brasília. Você comigo no 61 99674-1536. Ô, Josué Raça,

0: Tá tudo bem? Aqui o embaixador, um alô pro embaixador da banda Raça Negra, alô! Josué Raça. Ele tá onde, rapaz? Parelhas, Rio Grande do Norte. Obrigado, Josué. Bom dia, Rio bom
1: Grande,
0: dia.
1: Luciano Barroso, aqui é o porteiro Ribamar, direto do trabalho nesse momento. No município de Porto Grande, ligado no programa Brasil Rural. Amanhã eu gostaria de ouvir a música aí com o trio Parada Dura. Um beijo do Anderson, amor.
0: Tá bom.
1: Beijo pra todos do amanhecer, todos os ouvintes da Rádio Nacional da Barra Zona e da Rádio Nacional de Brasília.
0: Tá certo, agradeço a você, tá, Ribamar? Amauri, tá tudo bem, Amauri?
2: Bom dia, Luciano Barroso.
0: Bom dia, meu querido.
2: Amauri do Forró de Cavalcante, Goiás. Mandar um abraço pro meu amigo Divino da Ceilândia. Para Divino, aqui em Cavalcante, o Vila Nacional. Luciano, você não tocou minha música, hein?
0: Qual delas, Amauri?
2: Mas, Marido, escuta minha canção.
0: Ah,
2: é isso aí.
0: Tá. É boa,
2: um
0: também.
2: Um abraço.
0: Um abraço pra você, meu querido. Muito obrigado,
3: bom dia,
0: tá?
3: Bom dia, Luciano Barroso.
0: Ô, Gilberto.
3: Bom dia a todos que tá ligado na Rádio Nacional, no seu programa. O Luciano, que hoje é o Gilberto Martins, Onça Preta. Estamos aqui. Na escuta. Manda um modão pra nós aí, Luciano.
0: Agora, agora. Vai agora.
3: Qualquer uma. Manda aí pra Onça Preta aqui. Estamos aqui ligados.
0: Vou mandar assim, ó, pra você então. Paula Fernandes, Vitor e Léo. Não precisa. 5h15.

0: Paula Fernandes, Vitor e Léo, oh, dupla maravilhosa, não precisa. 5h18, bom dia.
1: Bom dia, meus amores. Dia. Bom dia, Luciano Barroso, José Lins, Antônio Carlos. Bom dia, amigos e amigas do grupo, amigos do amanhecer. Que Deus abençoe o nosso dia.

0: Luciano Barroso, ontem eu saí, deixei o telefone em casa, esqueci.
1: É verdade, é verdade.
0: E quando eu cheguei, tinha uma ligação sua, foi 20, você que me ligou, meu
1: 30,
0: anjo.
1: Umas
0: eu fiquei
1: 40.
0: Muito preocupada, mandei uma mensagem para você, mas você não me retornou. Eu estou preocupada até agora.
1: Não,
0: tá para
1: quê, gente?
0: Bom dia.
1: Não.
0: Feliz quinta-feira abençoada e iluminada para
1: todos
0: nós.
1: Eu fiquei tão triste, eu tentei falar contigo, não consegui. Realmente, eu liguei para você, Maria José. Eu queria uma informação, depois eu consegui a informação, tá bom? Eu te agradeço, desculpe ter te perturbado, Maria José. Bom dia.
2: Bom dia, bom dia, bom dia, dia. Luciano. Passando dia. Aqui para desejar um feliz aniversário para mim mesmo.
1: Oh.
2: Mandar um alô para todos os ouvintes do programa Brasil Rural, hoje completando aí mais um ano de vida. Agradecer a Deus por estar completando mais um ano de vida. Mandar um alô aí pro Apolinário na fazenda, o Vazantão, o Tia Augusto, Nonozinho, Valter. E hoje eu quero ouvir a música Pedido de um Pai com Lourenço Lorivaldo, oferecido para mim mesmo e para todos os ouvintes do Brasil Rural. Bom dia, bom dia, uma quinta-feira abençoada.
1: Ô Joaquim, hoje é seu aniversário, aí não tem como, meu amigo. Aí no dia do aniversário, o aniversariante pode pedir. Pediu e nós estamos aqui, Joaquim. Obrigado, meu querido. Maria Aparecida, muito obrigado. Você pediu uma música linda também. Pedido de um Pai pro meu irmão Calunga.

0: Aí, Jaquezão.
1: Meu filho, cuida de mim.
0: Feliz aniversário, Joaquim, 5h24. O Joaquim é lá na região dos Calungas, região 2, depois de Cavalcante. Ele é guia turístico lá na área. Gente, leva você nas cachoeiras. Eu já fui lá, tô doido pra voltar. Lá é um lugar muito legal. 5h24, horário de Brasília. Fala, Raimundão.
2: Sandro Arroz, tô ligado. É. Pra Emanuel Brasil. Bota aí bem de Paulo, qualquer um. É só pra assinar o ponto. Tamo junto e misturar.
0: Tá, agora tem um detalhe. Você pediu Sérgio Reis e tem Sérgio Reis aqui pra você hoje, tá? Então pode cruzar os dedinhos que hoje tem Sérgio Reis pra você. Olha, peraí.
3: Fala, Miguel, eu vou ouvir chorar.
0: Ué, quem que houve aqui, gente?
3: Bom dia, Alessandro Barroso.
0: Ô, Miguel.
3: Quem que fala, Miguel? De vou ouvir chorar, Alessandro Barroso.
0: Fala, meu querido Miguel.
3: Alessandro Barroso.
0: Fala aí, Miguel.
3: Estamos aqui junto com o nosso Trovão Azul, ligado na nossa nacional, nosso Brasil Rural, pela Rádio Universitária, Alessandro Barroso.
0: Certo.
3: E Barroso, um grande abraço para todos vocês do estúdio da Rádio Nacional. Alessandro Barroso, aqui quem fala é Miguel, de boa vista, horário, Alessandro Barroso. Tamo junto, até a próxima, tchauzão, Alessandro Barroso, Miguel.
0: Fala, meu gigante.
3: E Alessandro Barroso, tamo aqui ancorado aqui no posto de combustível aqui. Nas margens da BR-174, aqui na cidade de Caracaraí, Luciano Barroso. Estamos carregados e vamos descarregar agora de manhã, 8 horas ali, na balsa aqui da cidade de Caracaraí. E essa, a nossa carga hoje é mercadoria, e vai essa mercadoria vai descer no barco. Do Baixo Rio Branco, Luciano Barroso, um grande abraço, até
0: rapaz,
3: a próxima.
0: É o caminhoneiro e o barco na Amazônia, né? É o caminhoneiro, onde... aí é quando acaba a estrada fica líquida, né? Porque nós temos aqui o asfaltão, mas quando lá na Amazônia, meu amigo, norte do Brasil, Amazônia, aquela área toda lá, a estrada fica líquida, aí é barco, é pra tudo quanto é lado. Ó, a Comissão de Defesa dos Direitos da Mulher da Câmara aprovou um projeto que reconhece formalmente as mulheres que atuam em todas as etapas da cadeia produtiva da pesca artesanal como trabalhadoras do setor. Ah, que barato, rapaz. Deixa eu ver aqui. Na prática, o texto assegura a elas acesso a direitos sociais e previdenciários como auxílio-doença, seguro-defeso e salário-maternidade. O projeto define como trabalhadoras da pesca as mulheres que exercem atividades de preparo de redes e embarcações, captura, cultivo e manejo de organismos aquáticos. Também estão incluídas as fases de beneficiamento, transporte, comercialização e até a gestão e produção de conhecimento ligados à cultura pesqueira. Está no site da Rádio Câmara, tá bom? Ô Arlen, fala aí, meu querido.
4: Meu amigo Luciano Barroso, bom dia.
0: Bom dia.
4: Estamos aqui em Porto Franco, aqui na Quejeira Rota, Delvindo, meu amigo.
0: Beleza.
4: Eu vi só o áudio do André aí.
0: É?
4: O meu que eu mandei, eu não ouvi, não.
0: Não viu?
4: É, daí agora pronto, meu amigão agora vai me botar só os áudios do meu outro amigo André.
0: Me traiu, vai dizer, uai, ele me traiu.
4: Eu tô com o locutor, tá certo. Pô, bom dia, meu amigo, bom dia pra todos aí do Brasil inteiro aí. Que Deus abençoe a todos nós. Manda aquele modão bom aí pra nós, meu amigo.
0: Deixa comigo.
4: Tudo bom mesmo.
0: Tá certo, valeu. Então,
4: bom dia, meu patrãozinho.
0: Ô, Jana, eu sofri tanto ontem. Bom dia, Luciano. Bom dia, bancada, todos os ouvintes. Quinta-feira abençoada para todos. Eu tentei falar contigo, Jana. Eu não consegui. Aí eu fiz igual aquele esquete de humor. Não acredito não, Charlene. Eu tentei falar contigo ontem. Não consegui. 5h28. Alô, Brasil. Ô, meu querido queijeiro. Ontem nós tivemos uma disputa, mas foi uma coisa assim de doido. No Rancho Fundo ganhou por um voto a música que o Adeilton pediu. A Dona Edith de Quaraguatá pediu Cadeira Amiga, Barreirinha.

0: Bom dia, Luciano Barroso. Aqui é o professor André Luiz, aqui em Porto Franco. Olha, aproveitando aqui, Luciano Barroso, e fazer o convite, né? Deixar o convite aberto aqui para você.
1: Certo.
0: Vim conhecer aqui o sul do Maranhão, Porto Franco, aproveitar, olha, comer aquele queijo gostoso que o Arli faz todos os dias, né? Comer aquela pizza e no final saborear a nossa galinha caipira aqui em Porto Franco, Maranhão.
1: Certo.
0: O convite está aberto. É só chegar para cá.
1: Agora é contigo, mestre André. Vamos lá, meu professor. Tá na hora. São 5h31, Brasil.
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1: Alô, Brasil, bom dia aos amigos, amigas. Agora sim, uma ótima manhã. Para você que está ouvindo a nossa FM de São Rafael, Rio Grande do Norte, Rádio Universitária de Boa Vista, Roraima, Rádio Serra Dourada, Novo Brasil, Goiás, Rádio Placar de Ortigueira, no Paraná, bom dia. Rádio Cidade FM de Bom Jardim, alô, Duca Pedra. Rádio Alta FM de Lago da Pedra, no Maranhão. A BR-FM em São Francisco, Minas Gerais. Rádio Comunitária Alternativa de Terra Alta, no Pará. Rádio Nossa FM, Barra do Chapéu, São Paulo. Rádio Mais FM de Maceió, Alagoas, Carlos Dias. Bom dia. Bom dia, pessoal maravilhoso. Tá todo mundo na área.
6: Bom dia, Luciano Barroso. Bom dia, bom dia ouvintes da Rádio Nacional de Brasília. E ouvintes da Beira Rio.
1: Aí.
6: fm.net.br. Eu sou Thales Oliveira. Estou passando aqui para deixar um bom dia para todos vocês, para todos os ouvintes, né? E os amigos caminhoneiros trafegando na BR-242, né? Também para os motoristas de ônibus, né? Alô, meus motoristas de ônibus, aquele abraço para todos vocês trafegando aí na BR-242. É, transportando vidas, né, Luciano? Uhum. E também a todos, né? O que trafega aí na BR-242, o pessoal de Queimada Nova, Beira Rio, Oliveira dos Brejinhos, Bahia e todas as cidades circunvizinhas curtindo o som da Nacional e também da beirariofm.net.br.
1: Alô, Beira Rio FM! E o forrozinho de hoje? 5h34.

E aí, Zé? E no braço da poltrona? São 5 horas e 38 minutos. Ô, meu Brasil lindo, meu Brasil rural. Seja bem-vindo, essa é a rádio.

0: 5h39. Uma ótima manhã para você no Brasil Rural. Marioneide, bom dia, que Deus abençoe sempre, proteja você, um cheiro na carequinha, uma ótima quinta-feira. Obrigado, Marioneide. Oi, Dona Cleuda. Dona Cleuda, ontem a senhora pediu uma música e tinha a dupla aqui e nós rodamos. A senhora gostou, Luciano Dona
1: Barroso,
0: Cleuda?
1: Luciano, eu gostaria de ouvir a música com Zezé Luciano, Fogo e Sem Vidas, que eu ofereci para minhas duas filhas, para meu esposo, vou oferecer para o Gaguinho, para o Clemildo, vou oferecer para a Lucília, essa turminha de amanhecer, para você, Luciano, que é um ótimo locutor.
0: Obrigado.
1: Te olho, um bom dia, lindão.
0: Ô,
1: que
0: lindona.
1: Santa Cruz, Luciano.
0: Ô, lindona.
2: Luciano Barroso,
0: fala
2: bom
0: aí.
2: Dia, feliz quinta-feira.
0: Adeus.
2: Uma ótima manhã a todos vocês nos estúdios da Rádio Nacional, aos amigos aí do grupo Amigo do Amanhecer também, uma ótima manhã de quinta-feira. Bom dia também aí pro meu amigo Zé Flamengo, o Hélio aí no Crixazinho também, que tá já no pé do eito por aí, né, meu irmãozinho? E também o Pedro Ribeiro, Wesley, Alemão de Três Corações, todos os amigos demais aí, a Cocine, Aparecida de Goiânia, e a minha amiga querida também aí, a cantora e professora Edna Maria.
0: Hoje tem
2: a
0: Edna Maria.
2: A Rosângela, também tá ligada aí também, aí no conjunto de chakras em Brasília, ligada aí no Brasil Rural, Luciano. Tô por cá, tô por aqui, no pé do eito, sempre pra fazer direito aqui no sertão baiano. E ligado na Rádio Nacional do Brasil Rural nessa manhã maravilhosa de quinta-feira, Luciano.
0: Sim.
2: Abraço a todos, amigos e amigas aí na sintonia do Brasil Rural. Bom dia, meu amigo.
0: Bom dia, Deilton. Bom dia, bom dia. Você falou da Edna Maria? Daqui a pouquinho tem a música da Edna Maria. Ednilton, bom dia, meu querido. Que Deus te abençoe sempre. Ô, Sérgio Cruz, bom dia. Alô, Sérgio, um abraço pra você, uma ótima manhã, tá bom? Seja sempre bem-vindo. Evandro Alves, bom dia, Luciano. Bom dia, amigos do Amanhecer. Evandro Alves, de Araripina, Pernambuco. Todos os dias ouvindo o Brasil Rural. Ô, Zé, ontem o Vagalume... Se lembra que a filha, a neta dele, né? Porque é filha do Vagaluminho, estava numa situação difícil de saúde. Ontem eu fiquei emocionado, ele me mandou um vídeo da netinha correndo, rapaz, brincando para tudo quanto é lado. Olha que delícia, olha que beleza, gente. Fiquei emocionado, porque quem sabe da história é o seguinte: a filha do Vagaluminho, ela teve alguns problemas, ficou internada, tá? Foi um momento assim de tensão. E aí quando foi ontem, ele mandou esse vídeo, eu fiquei assim super, mas muito feliz, né, por ver a menina tão, tão bonita e correndo para tão serelepe. É. Bom dia, amigos do Amanhecer. Evandro Alves. Evandro, bom dia para você. Fala aí, Vagalume. Fala aí, meu chefe.
3: Bom dia, bom dia, bom dia, Lulu.
0: Oi.
3: Bom dia, Luluzinho, meu fofo. Bom dia, Joselim. Bom dia, Antônio. Vai pro calo, Lulu. Quintou, nada mudou. R020 é o palco de busca ali da fazenda Sagarana pra descarregar.
0: Certo.
3: Manda um alô aí, Joselinho. Custucaiador oficial do programa Brasil Rural. Pra Antônio Carlos da fazenda Paraná no Tocantins. Pra Negão da Mineira São Oeste. Paraibinha de Fortaleza. Tripinha do Remanso. Manequim de Oeiras. Ó de Pila da Transmanjo. E para todo o grupo Amigos do Amanhecer, para Diego Maradona, Luiz, Pedro Ribeiro, Gersino, Dona Dice, João Batista, Carminha, é nóis. Para todo dia Z de 0 a 100, para não ficar de fora ninguém. Bom dia, tchau, obrigado.
0: Aí, valeu.
3: Ai, Lulu,
0: oi.
3: Tô cansado.
0: Calma, Vagalume. Rapaz, esse negócio é do... Essa coisa, isso pega Diego Maradona, eu... Vagalume, eu também sou do Atilanga, sou o pau da raviola. Oi, Serra Verde FM, bom dia. Alô, Viçosa, no Ceará. Rádio Liberal de Morada Nova. Oi, Raimundo Estrela. Fala aí, Raimundão, meu querido. Rádio Universitária FM de Teresina, no Piauí. Rádio Três Rios FM, Uruçuí, no Piauí. Rádio Antares, Teresina, Piauí. A Web Aventura Regional Belém, Piauí. A Brega, a Brega do Brasil também, uma ótima manhã. Rádio Lourenço de Calçuene. Web Brega Music em Belém do Pará. A Rádio Mix de Castanhal. Muito obrigado, Pará. Carlos Felipe. Rádio Novo Tempo de Uruçuí, no Piauí. Nós estamos fazendo aquela festa bonita. O Zé, quem foi? Ah, não, traz o Sérgio Reis. Eu, se não me engano, foi o Raimundão Pinto do Brejo que pediu. Sérgio Reis, pra você. Ele falou qualquer uma do Sérgio Reis. Qualquer uma do Sérgio Reis. Bota Sérgio Reis. Eu quero ouvir Sérgio Reis. É que Sérgio Reis. Então tá aí. Xalana. Pra você, Sérgio. Ô, Sérgio, canta.

0: Sérgio Reis pra você no nosso Brasil Rural. Ô, música linda, hein? Alô, meu sertão querido.
1: Ah, meu sertão.
0: Seja bem-vindo.

0: coração.
1: É acreditar, ter esperança, fé. 5h46. Ô, Gaguinho, fala aí, meu querido.
2: Bom dia, Luciano Bom Barroso. Dia. Tô aqui na Tucaia, meu parceiro.
1: Tá tucaiando.
2: Passa aí o sucesso aí de... Vê se José Lins tem aí.
1: Qual?
2: O sucesso aí de...
1: De?
2: Caninando, vovó, duas taças.
1: Como é que é?
2: Caninando, duas taças. E eu quero mandar aquele alôzão para todos os meus amigos. Alô? Que estão tá na sintonia. Nosso amigo Grêmio Tucau de Cana aqui em Santa Cruz. Chico Tavares. É. Nosso amigo Claudinho do Mercado. Tia Jesuíta. Nossa amiga Gilvani Dias. Na Hélio Alves. Nossa amiga Creuda. É, seu Tonhão, o popular Seu Tonhão lá do Rodrigo, que tá sempre na sintonia, nossa amiga Carminha, Diego Maradona, Vagaluminho, meu parceiro Alemão, Nezinho, Gessinho Topófico, Enio Carlos, a todos que tá na sintonia, é o Gaguinho de Santa Cruz da Venerada. Bom dia, Luciano.
1: Bom dia, bom dia, bom dia, Gaguinho.
3: Bom dia, meu bom dia. Amigo. Bom dia, bom dia, bom dia.
1: Bom dia.
3: Pois é, rapaz.
1: É.
3: Luciano, bom dia, Luciano. Passando para desejar um bom dia para você, um bom dia aí para nosso amigo Jonilto Alicar de Pressão, um bom dia aí para seu Romualdo, Enio Fausto, Edgar Comer Morreu,
1: certo.
3: Um bom dia aí para dona Marcilei, dona Vilma Branquim, Maria Aparecida, bom dia. Um bom dia aí para seu. Um bom dia para seu
1: quem?
3: Antenor, bom dia, bom dia, bom dia. Um bom dia aí. Para nosso amigo Nildon Shoa, um bom dia aí para Hildon Borges, bom dia. E um bom dia para toda a galera aí que faz parte do grupo Os Amigos e Amigas do Amanhecer e também para o grupo da Rádio Nacional da Amazônia. Um bom dia para a Carminha, bom dia, bom dia, bom dia, bom dia. A todos e a todas, bom dia.
1: Valeu, valeu, José.

0: Que isso?
1: Bom dia!
0: Tá.
1: Pula no chame, quem tá medindo?
0: Gente, aí eu tô falando, tem gente que não toma um remedinho logo quando acorda, aí tem esse desespero. Chuvas deixam desabrigados e desalojados no Rio Grande do Sul. Está no site da Agência Brasil. A Defesa Civil do Rio Grande do Sul informou que 143 municípios reportaram danos em consequências das inundações nos últimos dias, decorrentes das chuvas que atingem o estado, tá? Os dados indicam que não há registro de mortes, mas há 51 pessoas desabrigadas, 155 desalojadas em todo o estado no Rio Grande do Sul. Chuva lá no Rio Grande do Sul, dando dor de cabeça pra turma. Bom dia, Luciano. Bom dia. Mas aqui, ó, tô ouvindo o programa. Um alô pra todos na sintonia. Uma boa quinta-feira.
2: Alô!
0: Que Jesus esteja no nosso guia, nos protegendo de todo mal. Raimundo Francisco, eu te agradeço, Raimundo. Josué, meu querido, aqui no INCRA. Ótima manhã para você, Josué. Grande guerreiro, obrigado aí pelo carinho.
3: Ô, meu amigo Joaquim, parabéns, felicidade, muitos anos de vida. Nossa, muito bom, hein?
0: Bem?
3: Parabéns mesmo. Felicidade, meu amigo. Onde é que vai ser o churrasco? Vai lá na casa do Luciano. O que você acha, Luciano?
0: Pode ser.
3: Parabéns, meu amigo. Felicidade. Deus te abençoe.
0: Rapaz, Joaquinzão é gente fina demais. Mais um ano de vida. Ô, Joaquim, parabéns a toda a comunidade. Ô, gente, Engenho 2, hoje é dia de fazer aquela festa lá pro Joaquim, hein? Cantar os parabéns. Edgar!
4: Luciano Barroso, Edgar de Belém, de Botafogo, som do cachorro que a gente comeu, morreu. Hiperforido, acho que é meu hiperforido, é isso?
0: É.
4: Vai pra minha namorada Mariana, o Enés, Dona Marinha, José Chupiguai, Dona Beatriz, Del Camelê, Tripim, Vagarão, Quebra-Gai, Fernandão, Otonildo, Gacim, Isaías, Manelzinho, Manel Messias, é nóis, é Caminha, Divina Raquelzinho, é Antônio Ribeiro, Antônio do Pessu, Francisco Estrela, Francisco Mendes, Francisco do Céu Azul, o Alemão, o Repolho, o Rubens, o Saulo, o Natan, Lourdes Costa, o Aísa aí, de Goiás, o Aí de Goiás, Ellen Couto, Rosa Caetana, a Mercedes, as duas Teodora, Zé Flamengo, o Luiz Claudi, o Claudi lá de Minas Gerais, quem Zé Carlos Betioca, todos os ouvintes, bom, as duas Teodora, bom trabalho. Olha o gol.
0: Falar nisso, você falou olha o gol, eu me lembrei aqui, ó. Ontem nós tivemos o Palmeiras sapecou o Curitiba 3-1. Ixi, o Flamengo sapecou 4-0 na Chapecoense. Cruzeirinho mandou 2-1 pro Internacional, ganhou do Inter. O Atlético do Paraná ganhou do São Paulo 2-1. Isso aqui na elite do futebol brasileiro. Na Sul-Americana, o Vasco empatou 2-2. Também empate do Bragantino contra o Sporting Cristal, 0-0. O Vasco empatou contra Medellín. Sei como é que é lá, de Medellín. Tá? Foi empate. Série B. O Operário ganhou da Ponte Preta, 3-2. CRB sapecou o Ceará, 1-0. Empate entre Goiás e Sport Recife. E o Náutico ganhou do Londrina, 2-1. Resultado dos jogos de ontem para você que gosta de futebol, que está sempre aqui com a gente. Obrigado aí pelo carinho da sintonia, tá? São 5 horas e 52 minutos. Ô Zé, você estava falando do César Roberto? Você conseguiu vender uma bicicleta para ele? Isso foi em 1830, Zé? Como é que é essa história aí do César?
5: Ô Luciano, essa bicicleta, eu tinha comprado ela para vir trabalhar de Taguatinga. É quando mesmo? A Nacional FM era na torre.
0: Eu me lembro.
5: Eu, no caso, eu vinha...
0: E você vinha?
5: Na Kombi, com a bicicleta, e voltava de bicicleta pedalando, né? Voltava pedalando. Aí depois, quando eu comecei a ver os perigos, vários carros passavam assim, eu falei, opa, vou parar com isso. Aí o Cezinha, eu falei, Cezinha, eu vou vender uma bicicleta minha, tal. Não, eu compro, mas só que ele queria comprar a preço de banana.
0: E aí?
5: Acabei que vendi pra ele.
0: A preço de banana?
5: A preço de banana.
0: César Roberto, será que ele tá ouvindo lá agora no Maranhão? Pessoal, bom dia, César Roberto, um grande comunicador. É boa essa da bicicleta, já pedalou. Aqui.
6: Bom dia, Luciano.
0: Bom dia, Nando.
6: Para aniversariante do dia.
0: Isso, Joaquizão.
6: Bom dia aí para Edgar. Edgar mandou parabéns aí para Natan, não sei se é eu. Para mim.
0: Joaquizão.
6: Natan, né? E

0: Jesus abençoe nosso dia, Luciano. Você, um bom dia para todos vocês aí na rádio.
1: Te agradeço todos. Demais. Te agradeço demais. Muito obrigado mesmo. O que foi, vagalume?
2: Ei, Lulu! Bom dia, renovadamente, Luluzinho, foi? Meu fofo. Ei, Lulu! Vamos lançar outro debate aí no grupo. Você quer um expert nesse assunto?
1: Qual?
2: Onde você abordou aquela situação com aquele caminhoneiro.
1: É.
2: Tava chorando porque foi espancado pelo policial. Eu não sei se você viu, mas você ainda vai ver que você é diferenciado. Esse assunto que tá rolando aí na internet, daquele pai que o menino brincando no quintal e o pai para menino, e o menino parou, o cara foi bater no filho com a sacola, e dentro da sacola, uma bolsa, né, tinha duas facas, e furou o menino. Ixi. E o menino morreu. Até aonde nós vamos chegar, Lulu? Com esse desamor que tá tendo, rapaz, o povo não tá tendo paciência mais com ninguém, nem com o filho, nem com nada. Eu agradeço a Deus é muito, Lulu, pelos netos que eu tenho, que aqueles ali eu não relo. Eu não relo o dedo dele por nada na vida,
1: tá câmbio. Doido, rapaz, hein, que coisa. É, o desamor tá tomando conta e também tem que tomar conta, meu Deus do céu. Luciano, bom dia, escutar essa moda na rede chovendo é uma preguiça para ir trabalhar. Jackson de Recife. Ô Jackson, no mínimo foi uma música que eu... Deve ter sido a do Sérgio Reis, sei lá. Eu trouxe uma moda aqui, ele falou, né? Você tem razão, rapaz. Tem música que você ouve. Ah, meu Deus. Aqui, ó. Bom dia. Envelheci, mas meu coração permanece jovem. Nossa alma não envelhece. Esta é a idade perfeita. Cada ano é especial e precioso. Não lamente envelhecer, é um privilégio que muitos não têm, e é verdade, Neri. Com esse recado, Zé, eu vou de Edna Maria? Vou pedacinhos? Ó, quem pediu Edna Maria? Bom dia, pedacinhos. Oi, Edna, eu quero ouvir sua voz. Tá me ouvindo aí em São Francisco, em Minas Gerais, Edna? Um abraço para você, minha querida.

0: Música bonita, hein? São 5 horas e 58 minutos. Você participando comigo no 61996741536. 61996741536. Fala, Lobo da Estrada!
1: Bom dia, Luciano Barroso. É um lobo.
0: É um lobo, é um lobo.
1: Os motoristas de caminhão, alguns arrumaram outro apelido para eles. Já tinha o apelido de gambá, gambazada, porque não gostava de tomar banho.
0: Tá bom.
1: Agora tem os kengo.
0: O quê, mano?
1: Veja esse vídeo aí e tá. Se quiser, puder, faça um comentário.
0: Tá bom, eu vou olhar o vídeo aqui, tá? Deixa comigo. Oi, Luciano. Edna Maria canta lindo demais, né? Adeilton. Ô, Adeilton, valeu. Obrigado aí pelo carinho. Ô, Jana, tá tomando café sozinha, Jana? Sozinha, eu, hein? Ô, Zé, vamos agradecer, porque o programa vai até às 7h20, mas agora eu quero agradecer aqui as emissoras que vão seguir com a sua programação local. A Rádio Alto Boa Vista de Mato Grosso. Ô, Dagmar! Dagmar Faleiros, bom dia, meu querido. Rádio Cultura de Santa Cruz, a Venerada. Oi, Marcel Souza, uma ótima manhã para você, bom dia. Rádio Iraquara, na Bahia. Aí vem ele, Manuel Souza. O Marcel é da Rádio Cultura de Santa Cruz, a Venerada. Valeu, gente, bom dia, obrigado pelo carinho da sintonia. Bom dia, Sargento Tel. 6 horas em Brasília.
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0: O coração muitas vezes fica assim arrebentado. E você, sei lá, se manifesta de um jeito, alguém entende de outro. Você tenta uma explicação, mas não adianta. Quando você não consegue realmente explicar ou mostrar o que está acontecendo, o silêncio talvez seja o melhor caminho. Há sempre uma cobrança, uma razão por quê. Por que não trocar a cobrança por compreensão? Procurar saber, ó, vem cá, o que que aconteceu aqui? Quando a saudade doer e a solidão machucar, para não pensar em você, nem procurar seu olhar, vou enganar a paixão, mentir pro meu coração, que já deixei de te amar. Eu vou fingir que esqueci, que não chorei nem sofri, vendo você me deixar. E se a lembrança insistir em procurar por nós dois, vai encontrar seu adeus dizendo, volto depois. É impossível, eu sei, mentir que nunca te amei, que foi um sonho e acabou. Mas tenho que aceitar, cuidar de mim e tentar me encontrar noutro amor. Mas eu me engano, me desespero, porque te amo, porque te quero. E a minha vida é só pensar em você. O tempo todo, o dia inteiro, sinto o seu corpo, sinto o seu cheiro. E a minha vida é só pensar em você. E às vezes, não adianta. Às vezes a vida vai seguindo. Vai como uma enxurrada, levando tudo. Praticamente perseguindo as suas criações ou tudo o que você deseja. Ô, dona Dirce, eu sei que a senhora gosta de Zezé. Meu coração fala. Eu espero que você possa ouvir. Para não pensar em você. Zezé de Camargo e Luciano no Brasil Rural. Bom dia, gente. Boa quinta-feira, meu Brasil. Oh, meu Deus do céu. Segura.

6:07, meu Brasil. Oi, Luciano. Muito obrigado, Luciano. Amo, muito obrigado, amigo. Bom dia, adoro você, Dona Dirce. Dona Dirce, a senhora é maravilhosa, Dona Dirce. Oi, Gabriel Neto. Bom dia, Luciano. Bom dia, Brasil Rural. Rádio Paixão Nacional. Aí sim, um ótimo trabalho para todos, todos os ouvintes. Eu estou bem, é o Gabriel Neto. Tem uma pessoa que estava fazendo um comentário dizendo o seguinte: jogador de futebol agora é vendido, é isso, é mercadoria. Tudo, a partir desde os primórdios, você vende o seu serviço, a sua prestação de serviço. Então, todos, na verdade, somos mercadorias daquilo que nós prestamos. Um bom caminhoneiro, você tira ele de uma empresa, contrata ele para a sua empresa, ele é uma mercadoria de valor. Aí você vai dizer, pejorativamente, tem gente que diz assim: ah, mas aí agora o ser humano já não está valendo. É o que você faz, não é o que você é. Essa é a diferença na interpretação. Se eu tenho um Zico, eu vou comprar o

0: beleza.
1: Hoje tá sem chuva aqui no Paraná. Por enquanto não tá chovendo, beleza?
0: É.
1: Capricha pra lá de uma musicona daqui a pouco e manda pra lá de faz favor.
0: Tá, agora.
1: Acho uma lá do fundo do baú.
0: Boa.
1: É, acho uma aí com Zé Tapé de Teodoro.
0: Vixe.
1: Daquelas dele. Da viola velha gemer, beleza? Ah. Manda aí pra quem tiver ligado e ouvindo aí. Bom dia, boa quinta-feira pra todos. Tchau, obrigado.
0: Ô, fala nisso, você que tá aí pelo lado de Otigre, cadê o médico que participava com a gente, hein? Hein, Zé? Sumiu ele. Falar em Zé Tapera, você sabe que Zé Tapera evoluiu, né? Virou apartamento. Vamos lá.
2: Bom dia, irmão. Bom dia mesmo, Luciano
0: Barroso. Bom dia, Tenor.
2: Você tá bom?
0: Bom dia, Tenor.
2: Mandar um bom dia bem abençoado pra todo mundo do Grupo Amanhecer, todo mundo. Abração pra Dona Marilu e seu nego. Vamos, seu nego, tirar o leite.
0: Bora,
2: Dona
0: bora.
2: Marilu, fazer o cafezinho, Dona Marilu. Abração pra vocês. E tudo de bom. Luciano Barroso.
0: Oi.
2: Domingo. Se quiser ir lá no Pesca que Paga, ali na. Depois da Lagoa.
0: Da Lagoa onde?
2: Sentido a São Gabriel. Que depois lá? Do balão, 2 km, aí tem a placa na rua 7. Pesca que Paga do Zé Mendes. Você vai lá que eu tô lá. Eu vou sábado.
0: Depois da Lagoa?
2: Da mora do meu filho, pessoal lá.
0: Que lagoa?
2: Eu pago um peixe lá, a tilapa fritinha, mas pensa numa tilapa boa. Se for lá, é minha conta.
0: Ó. Ah,
2: é um bom dia.
0: Ah, bom dia. Isso aqui é um convite, hein, Zé? Convite bom demais da conta. Depois da lagoa, será que ele tá falando da lagoa ali de Planaltinho de Goiás, de Brasilinha? Pode ser, né? Ô, Inoxidável, ué, o alemão hoje mandou aqui um galo cantando bom dia. Ô, alemão, Inoxidável, obrigado, meu querido, uma ótima manhã pra você, né? Ô, alemãozinho de açúcar, pelo menos diz um oi aí, alemãozinho.
3: Muito bom dia, Luciano Barroso,
0: bom dia.
3: O programa está animado.
0: Obrigado.
3: Esse rapaz aí que falou meio gritando aí, meio forte. Eita, eu tenho um amigo aqui chamado Zequinha Casca de Bala, que tá na escuta do programa, moço, ele conversa assim, nesse ritmo. Sabe?
0: Vixe.
3: Como se não tivesse tomado os remedinhos. Luciano Barroso, um abração aí pro Gaguinho, gostei da fala dele, muito animado.
0: Boa.
3: E a todos os ouvintes da Transamazônica, lá do Tuirê, Dedé, Helena, Joana, Zé de Biduca e nosso amigo Bibiano, também o nosso amigo Osvaldo, um abração para eles na Transamazônica e para o pessoal de Tupiranga, no Pará, seu Neném, Dona Nega, Val, Puru, meu amigo Puru, e também os nossos queridos amigos e amigas Marciana e também o nosso amigo Alexandre Yandra. Um abração, tamanho do Brasil.
0: Obrigado.
3: Bom dia, obrigado. Chico Berranteiro, um abração.
0: Obrigado. Aqui, ó. Falei.
4: Bom dia, meu amigo Luciano Barroso.
0: Bom dia,
4: rapaz,
0: José.
4: Eu peço a rosga.
0: Pagal.
4: Então, se a gente convida os amigos, tem prazer em fazer isso.
0: Beleza.
4: Com todo respeito.
0: Obrigado,
4: querido. Eu tenho prazer de ouvir vocês aí nessa rádio. Adeus e vocês. Eu
0: fico feliz.
4: Aí eu tô pedindo aquela música que saiu ontem, não é?
0: Qual?
4: Do Jaque do Pandeiro, aquela do. Do Coendo, Sapo na Lagoa.
0: Ah, aquilo foi trio nordestino. Coen.
4: O tempo passa e eu me entro na fumaça e ela fica achando graça. Que nem sapo na lagoa, coen.
0: É trio Siridó.
4: Na lagoa, coen. E que nem sapo na lagoa.
0: É, José, eu rodei essa música assim, que nem sapo na lagoa. É verdade, coen, trio Siridó. Valeu, José, obrigado, querido, viu?
5: Bom dia, meu amigo Luciano Barroso.
0: Bom dia.
5: Bom dia, técnica da Rádio Nacional.
0: Bom dia, Nero.
5: Bom dia a todo mundo do programa Brasil Rural. Aqui é o Nero Cortez que tá falando. Luciano, toca uma moda boa aí, essa moda nova aí. Dom Juan de Metigela. Ela é muito boa.
0: Já passei pro Miranda.
5: Luciano, queria falar um negócio rapidinho.
0: Tá, deixa eu te falar um negócio. Eu já passei pro Miranda, tô esperando ele devolver a música, tá bom? Ok?
5: Manda um recado pro pessoal que tá destruindo as flores, as matas, a flora. Ontem ligou um rapaz de Minas pra mim aqui e pediu pra mim fazer uma música sobre as abelhas, a preservação das abelhas.
0: É importante.
5: Não pode destruir as matas, preservar o máximo possível as flores, até aquela florzinha que tá lá.

0: lá no canto do asfalto, lutando pela vida. Mantém ela ali, deixa ela ali. Tenha viva a gente. Um abraço do Nero Cortez, aqui
1: Um
0: direto de
1: abraço.
0: Jaraguá do Sul, Santa Catarina.
1: Obrigado, Nero. Muito obrigado. Uma ótima manhã para
2: Olá, muito
1: você.
2: bom dia, Luciano
1: Bom
2: Barroso.
1: dia.
2: Bom dia ao colega que está aí com você aí, aquele Lourival Braga, do bairro Senador Hélio Campos. Eu também já trabalhei muito de bicicleta, né? Nesse momento mando bom dia para todos meus colegas motoboy, motoqueiro que trabalha à noite. Eu estou me arrumando agora, vou sair de moto para fazer a entrega nas pequenas cidades. Eu também trabalho de caminhonete, sou motorista, mas também sou motoboy. Graças a Deus, Deus te abençoe. Também sou vascaíno, também sou vascaíno, tá bom? Dá para tocar aquela música motoqueira aí para todos nós. Que Deus nos abençoe, todos os caminhoneiros. Também abençoe também aí o Vagalume e também aí o Alemão, a Carmen. E também para todos os ouvintes aqui do estado de Roraima. Pois é, estamos arrumando aqui a bota na carga da moto para poder pegar a estrada. Que Deus nos abençoe, livre de todos os maus.
1: Valeu,
2: Amém.
1: obrigado, meu querido. 6h15. O franguinho na panela foi pedido. E nós vamos ouvir agora com você. Ah, menino. Quem foi que pediu, hein? Foi o Maradona, não foi? Acho que foi ele. Aí.

0: Você tá doido? Tá bom demais. Bora, franguinho na panela, pá.
1: Bora. Aí.
2: Valeu, Lulu, meu fã.
1: Aí o grande Diego, ele tá na Espanha ouvindo a gente. Obrigado, bom dia, buenos dias.
3: Bom dia, Luciano. Bom dia a todos os ouvintes. Bom dia. Obrigada, viu? Eu, Luciano, toca os parabéns pro Joaquim. Parabéns, Joaquim. Feliz aniversário. Tudo de melhor.

0: melhor na sua vida. Um abraço a todos. Bom dia.
1: Bom dia. Gente, eu sou pré-histórico. O Jackson falou que... Ô, Luciano, manda aí a sua localização atual. Tô indo pra essas bandas aí, tá? Zé, isso aqui eu vou levar uma lembrança pra você e pra toda a bancada, tá? Não sei se você vai gostar, mas é de coração. Ô, Jackson, eu não sei, Zé, como é que faz isso aqui? Eu não faço ideia. Bom, daqui a pouquinho a gente descobre. Ô, Vitor, bom dia. Ó, o Vitor tá esperando a gente lá pro café da manhã. Não é possível. Você fica enrolando, enrolando, rapaz, lá no Vitor é uma delícia. Bom dia, mocorongada. E vou te falar um negócio. Casa de rico tem uns negócios interessantes. Várias vezes já aconteceu isso. Você viu, rico não come, né? Rico prova. É. Agora, o Vitor é casa de rico, mas ele tem um jeitão assim, de manezão igual a nós. Você chega lá e fartura, menino. Lá eu vou dizer um negócio, o prato é de pedreiro. Você chega, bicho, quando eu fui lá, nossa senhora, com amor, eu bati um prato de pedreiro. Eu fui devagarinho, né, Zé? O pessoal não falar, ô bicho, que como. Eu fui devagarinho, ali pelas beiradas, vou botando um pouquinho e tal. Aí deu uma repetida assim, aí eu disfarcei, olhei. O pessoal não tava olhando, eu vapo de novo. Bom demais. Mas eu já fui em casa, tio. O cara serve uma xícara de água e uma azeitona. Não, não dá, gente. Não dá. É igual restaurante de rico. Eu já fui. Tinha um restaurante na Asa Norte, ele até fechou. Um tal de Le Frefré, que era francês. É, Le Frefré, Le Frefré. Vou te falar uma coisa. Eu fui lá, cano que só ele, menino. Aí eu pedi lá um prato que eu nem sabia o que era direito. É, sabe aqueles negócios, às vezes você querer... Não, eu, bicho, tem que pegar IPF na esquina. Você não conhece, pega IPF na esquina. Aí eu fui lá nesse Le Frefré. Zé, mas veio de lá um... Sabe aqueles mijicos de comida? Uma coisinha só... Ah, não. Vou te falar um negócio. Eu que tô acostumado com a fazenda, tive que comer uma kitnet. Não, moço. Aquela coisinha miúda não dá, não. Ah, lá no Vitor, não. Lá, o negócio lá é... É pra arrebentar o seu... As orelhas, né? Ô, Jair, tá tudo bem, Jair? Uma ótima manhã pra você. A Jana continua tomando café e daqui a pouco eu vou tomar o meu, 7:30. Bom dia, Luciano. Bom dia, Terci Diniz. Obrigado. Pera aí, Dona Dirce, obrigado. Ô, Tony, o que, que foi aqui, Tony?
2: Bom dia, Luciano Barroso. Ah. Bom dia, meu Brasil, minha Bahia, meu Vale do São Francisco. Aqui é o Tony Lopes de Centro Sé. Bahia, passando para desejar a todos um bom dia. É. Luciano, Bananinha tá aqui, Luciano.
1: Vai, Bananinha.
3: Alô, tchururu. Pessoal, bom dia. O sapo não lava o pé. Não lava porque não quer. Ele mora na lagoa e não lava o pé porque tem chulé. Tchururu, vou contar a historinha. Ela fez um pintinho.
1: Lá vem.
3: Um pintinho. Ele nasceu com a perna só. Aí ele foi se coçar. Aí ele caiu. Tchau, tchururu, pananinha. Vou pra escolinha. Tchau,
1: tá bom, pessoal. Vai com Deus.
3: Eu adoro vocês.
1: Tá bom, obrigado. Olha que velho juvenil. Olha o mentiroso, olha o mentiroso.
4: Ô, senhor Luciano, aqui é o velho juvenil. Eu vou do Dr. Nova, tá fazendo 3-0. Senhor Luciano, rapaz, essa noite tava tão frio. Mas tão frio que eu botei um pote pro lado de fora pra meu lavar Deus. Esse de água.
1: Meu Deus.
4: Senhor Luciano, que eu fui pegar o pote empedrado. Congelou tudo assim, rapaz. Aí foi um sacrifício danado.
1: Não, brilho.
4: Tive que fazer uma carroeira e botar o pote pra aquecer, pra poder derreter. Mas tá frio, senhor Luciano. Tá tão frio que eu não sei o que é que tá acontecendo, não.
1: Nem eu.
4: Mas pra vocês aí, um bom dia.
1: Tá bom. Ô, Zé, você tá tão reclamando de você aqui, Zé. Você não mandou o alô pro amor dele. Tá?
5: Alô! Aí. Você não manda.
1: É, você não manda, né? O amor dele, aí ele fica reclamando. É o Vitor Castro. O amor dele já chegou lá, já chegou, já tá na área. De novo, Zé. Um alô pro amor dele, vai.
5: Alô!
1: Isso, obrigado, gente. Eita, que maravilha. Wellington Brasil, bom dia, Wellington. Uma ótima manhã pra você. Oi, Divino. Divino, tomou um remedinho?
6: Bom dia, galera.
1: Tomou não.
6: Galera do bem. Bom dia, galerinha.
1: Isso não tomou remedinho, não. Bom dia, Luciano. Toca parabéns pro Joaquim do Engenho. José Alves, Dona Dirce, Alemão, né? Romualdo, Ciro Correria. Ah, vagalume, todos os

0: você, Enio Fausto. Obrigado, Enio. Ótima manhã pra você. Olambé de Salê.
1: Bom dia, Luciano Barroso. Bom dia, ouvintes da Rádio Nacional. Estamos aqui ligadinho com o Luciano Barroso, trovão da madrugada. Bom dia a todos que estão ouvindo aí a Rádio Nacional Brasil. Alusão, nossa amiga de Galá. No Berlândia, ligar como eu morreu, Manuel Francisco aqui no Pessoa. Alemão e todos que estão ligados, Luciano, vambora.
0: Vambora.
1: Hoje é quinta-feira.
0: Vambora, moço.
1: Bom dia.
0: Bom dia, oi, Carminha.
2: Um abraço aí, Joaquim. Muitos anos de vida e saúde para todos os Calunga também. Um abraço. Sua família. E tamo aqui. Boa Vista Roraima, parabenizando Joaquim. Uhul. Flores em vida.
0: Uhul, uhul. Opa, tchá. Tá tudo bem, Pachá? Por falar em flores e vidas, é. O, nós já damos o franguinho, eu atendi a coisa. Tá faltando atender mais alguém? Hein? É, você prefere o quê? O Tião Carreiro ou água no leite? Que você... Primeiro, bom dia. Bom dia pra aquela turma que tá fora do Brasil. Vamos lá. Bom dia, pessoal. Bom dia. Obrigado aí pelo carinho da sintonia. Pra você que está em outro país, na Espanha, buenos dias. Colômbia, buenos dias. Portugal, bom dia. Guiana Francesa e Bélgica, bonjour. Estados Unidos, Canadá, Inglaterra, Guiana Inglesa, good morning. Na Alemanha, moi. No Japão, kumbawa. Tá? Uma ótima manhã para todos os amigos e amigas, tá bom,
3: o Brasil? Oi. É depois da lagoa de ser passando por dentro de Brasilinha, né?
0: Ah,
3: depois
0: sim.
3: Da lagoa.
0: É a lagoa de Brasilinha.
3: Tem um balão.
0: Eu conheço.
3: Você segue sentido São Gabriel.
0: São Gabriel.
3: Dois, dois km, aí você vê a placa à sua direita.
0: À direita? Tá.
3: Aí não tem errado, não. Aí você chega lá. É domingo.
0: Tá,
3: domingo eu tô lá. Eu vou sábado.
0: É.
3: Pra dormir por lá, mas domingo eu tô lá.
0: Então tá bom. Deixa comigo.
4: Bom dia, bom dia, Luciano Barroso.
0: Bom dia, Lourival.
4: Bom dia.
0: Bom dia.
4: Nacional.
0: Bom dia.
4: Brasil Rural. Quero oferecer aí a próxima música para minha esposa, senhorinha.
0: Ô, senhorinha.
4: Tocantinense.
0: E essa próxima,
4: valeu,
0: música,
4: valeu.
0: Essa próxima música é boa. Ô, Jana, não adianta nada você ficar olhando assim. Eu ligo, você não atende. Ah, não. Aí não. Ah, não. Ah. 6h27. Bicho, é água no leite, menino. Ó, a ganância não leva... A ganância só leva, a, sabe, a quebradeira, a se lascar todo. Não seja ganancioso na vida. Divida, gente.

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4: No Brasil Rural, vou falar agora com a diretora artística do Teatro de Alexânia, Marie Pardy. Menino, você não faz nem ideia do que vai acontecer por lá. Mas eu vou te explicar direitinho, como diz o outro, o que vai rolar por lá. Vai ter concerto de... Eu falo sempre aqui que eu adoro a música de concerto, a música clássica, né? Eu tenho muita paixão. Paixão pelo teatro. Eu adoro teatro. E eu não sabia que Alexânia tem teatro. Então fazia, a Lucia também não fazia ideia. Por gentileza, senhora Valéria Vanucci, seja bem-vinda, bom dia.
5: Bom dia, muito obrigada pela oportunidade. Eu tenho um teatro e não um bebê.
4: Pois
5: é, sete meses de namorada.
4: Pois é, tem teatro em Alexânia. Onde é que ele fica?
5: Fica na BR mesmo. Na 060, em Brasília e Goiânia. Bem, quem passa, que vai, quem sai de Brasília, vai para Goiânia, tem como não ver. Ele fica bem na estrada mesmo.
4: Gente, eu já passei várias vezes e não vi. Vou comprar um óculos novo. E olha que eu amo teatro. O que vai acontecer aí agora, dia 25?
5: Então, no dia 25, às 20 horas, nós vamos ter um concerto com um quarteto de cordas. É, o Maestro Pio Cohen vai se apresentar com mais 3 musicistas. É, vai ser um concerto lindo, incrível, com músicas populares.
4: Então, de quarteto de cordas, dia 25, sábado, às 8 da noite, tá? Do popular ao erudito, é isso?
5: Exatamente.
4: Agora, a senhora Valéria, paga para entrar ou é 0800?
5: Não, esse a gente está cobrando, sim. Nossos ingressos estão lá no Simpla.
4: Certo.
5: A entrada é 60, a meia entrada é 80. Nós temos camarote, inclusive. É, o nosso camarote, ele é lindo, ele é incrível, porque nós temos uma festa chamada Maripim. E a Maripim, inclusive, serve um menu degustação com comida contemporânea, também comida inclusiva, vai ter vinhos, isso tudo no nosso... Eu convido a todos a virem conhecer o nosso teatro, que está lindo, novinho, com todo mundo.
4: Gente,
5: mais de 118 lugares.
4: Ó, para você ter uma ideia, o teatro é uma casa de espetáculo para você admirar, saborear. Você sabe que, até onde eu li, a origem do aplauso, quando alguém faz algo muito fenomenal, espetacular, que você aplaude, o aplauso é para espantar as coisas ruins que são próximas. E no teatro, isso é muito forte, porque você tem uma peça, você tem como uma apresentação agora, que vai acontecer no sábado, do Quarteto de Cordas, no Teatro em Alexânia. Vale a pena aplaudir, eu vou lá. Eu vou fazer tudo para ir lá no sábado, às 8 da noite. Senhora, Valéria, fala um pouquinho mais do teatro para a gente, desse espetáculo de sábado.
5: Então, o maestro Cláudio Cohen estava aqui na nossa apresentação no segundo dia da gala inaugural com a Orquestra Sinfônica. Não ela completa, porque são muitos integrantes, mas ele adorou se apresentar aqui no nosso teatro. A acústica do teatro está gravada. Ele vai retornar com um quarteto de cordas. É um conceito muito fino, aquela sensação de leveza que você sai de um lugar, sabe? E claro, vai ter, tem essa opção também do camarote com a comida super gostosa. O nosso teatro tem também ao lado um restaurante que se chama Espectáculo. Nós temos também uma escola de artes e nós atendemos a comunidade gratuitamente com aulas de teatro, dança, balé, teclado, aulas de violão, até iluminação técnica, tudo gratuitamente para a comunidade de Alexânia.
4: Eu agradeço demais a senhora por participar aqui do nosso Brasil Rural. Lembrando que sábado, a partir das 8 da noite, gente, teatro em Alexânia, vale a pena. Um bom dia para a senhora Valéria.
5: Bom dia, muito obrigada.
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4: 6h36, Brasil.

0: 6h40, Brasil. Bom dia.
1: Bom dia, Luciano Guloso. Bom dia.
0: Bom dia, Adriano. Luciano Guloso. É, pode ser. Pode me chamar. Tá bom, Luciano Guloso. Oi, Maria Nandi, Povoado das Mercedes, Novo Horizonte, Bahia. Eu sou chegado a um garfo, por isso que eu tô parecendo uma bola, mas eu tô, tô fazendo reeducação alimentar. Vamos ver se eu consigo perder peso. Já perdi um pouquinho. Bom dia, Luciano, tudo bem? Cante os parabéns para Duquinha Vaqueiro, que está aniversariando hoje. Tudo de bom para ele, que essa data se repita por muitos e muitos anos. Felicidade. Oi, Duquinha! Beleza. Ô, Jackson, valeu, obrigado, meu querido. Mande um alô para minha mãe e meu pai. Vai lá, Dona Damiana e José Baixinho. Estão ligados no programa. Joãozinho, em Lago da Pedra, no Maranhão. De novo, Zé, Lago da Pedra.
2: Alô!
0: Aí, pessoal bonito. Vamos lá.
3: Bom dia, Lulu.
0: Bom dia.
3: Passando para avisar, ó, que eu não tô participando, mas escuto o programa todo dia, viu?
0: Opa!
3: Que muitas vezes não dá, não tem jeito de participar, não dá tempo.
0: É.
3: Alô, Lulu, um abraço.
0: Valeu, Ruhu. É Rubens. Oi, Rubens, valeu, Ruhu. Oi, Edilson, bom dia, querido.
4: Bom dia, Luciano Barroso, bom dia, Brasil, bom dia, Amazônia Brasileira.
0: É.
4: Estamos por cá na sintonia. Bom dia para todos que estiverem ouvindo Brasil Rural. Bom dia, Luciano.
0: Bom dia
4: para todos. Edilson Souza, Rurópolis, Pará, Brasil.
0: Obrigado, meu querido Edilson. Bom dia, Luciano. Toque os parabéns pro Joaquim do Engenho, Jacir. Aí, Joaquizão. Gente, Jacir Topó, esse eu quero conhecer. Gente finíssima. Um abraço para você, Jacinho. Dona Dirce, a mãe dele. Bom dia. Bom dia, Luciano. Canta os parabéns pro Duquinha. Agora é pro Duquinha, Zé. É pro Joaquim, pro Duquinha, pra todo mundo. Aê, Duquinha, feliz aniversário. Oi, grande Kleber, Rio de Janeiro, Petrópolis, Rio de Janeiro. Bom dia, Luciano e toda a equipe. Quero mandar um alô para todos os ouvintes. Um salve para os amigos do trecho, tá? Um dia de paz para todos nós. Valeu, obrigado, Kleber. Nós te agradecemos, tá bom? Ô, Apolinário.
5: Bom dia, Luciano Barroso. Ah. Bom dia, Programa Brasil Rural.
0: Ah.
5: Esse aí, Luciano Barroso, que mandou o alô para Joaquim do Engenho.
0: Ah.
5: Mas no Engenho tem Joaquim, viu?
0: É?
5: Tem o Joaquim Condê, tem o Joaquim Cundi, Joaquim de Maria.
0: É isso.
5: Joaquim de Dermira e Joaquim de Joana. Ali tem Joaquim, viu?
0: Eu vou te falar um negócio. Eu acho que é Joaquim de Maria, porque o Joaquim que eu conheço, o meu irmãozão Calunga, ele é casado com a Maria, né? Até onde eu sei, né, Zé?
6: É.
0: Então deve ser Joaquim de Maria, né? Ô, Francisco Berranteiro, faz, Chico.
7: Fala, Luciano Barroso.
0: Fala, meu
7: bom
0: querido.
7: Bom dia, bom?
0: Bom.
7: Chico Berranteiro por aqui, meu amigo.
0: Fala, Chico.
7: Estamos aqui na fazenda Fonte de Vida, no Xingu.
0: Ó. Oh.
7: Município de Querência, bem dentro mesmo.
0: Ah, isso.
7: Roda pra nós aí com Zé Mulato e Cassiano, a espingarda aí da espingarda, o homem espingarda,
0: certo,
7: coisa assim.
0: Chico.
7: Eu quero oferecer pra todo mundo de azeite 0 a 100 pra não esquecer de ninguém. Pra todo mundo aí.
0: Tá
7: tem
0: bom.
7: Um rapaz aí que mandou pra mim hoje, se ele tá bem, ofereceu. Toma aqui na fazenda aqui pra descarregar um calcar.
0: É.
7: No Xinguzão. Aô, trem.
0: Aô, menino.
7: A diferença das fazendas de antigamente pra diferença das fazendas de hoje.
0: O que, que é?
7: Antigamente você chegava numa fazenda dessa aqui, hora dessa só era o boi berrando, galo cantando.
0: Ué, o que que houve?
7: Né? Agora você não vê um galo cantando, não escuta. É só máquina, minha filha. É só máquina e trator. Ô, oh, meu Deus.
0: Ah, Maria, mas tem que ter galo aí, ué, pra cantar, eu, hein?
8: Bom dia, Luciano.
0: Bom dia, Alex.
8: Todos do grupo.
0: Bom dia.
8: Amigo do Amanhecer. É, Luciano, é verdade.
0: O quê?
8: Esse negócio de casa de rico não dá bom, não. Vou comer num restaurantezinho aí. Restaurantezinho aí da Service. Eu fui no restaurante chique aqui, aniversário aqui da minha esposa. Rapaz, vou falar o nome do restaurante que ele não tá me pagando, fazer propaganda pra eles. Eu saí de lá com a sensação que não tinha comido nada. Paguei um absurdo e saí com fome, procurando. Tinha vontade de passar na lanchonete e comer alguma coisa.
0: Eu fiz isso.
8: Churrasco, é bom na churrascaria. Aí sim. Mas isso aí. Comida boa é na casa de pobre, você come à vontade, não tem miséria. Bom dia pra todos, bom dia pra todos nós.
0: Concordo com você, Alex, concordo com você. Eu fui uma vez na casa. José, tinha uns petiscos. Aí parecia aquelas perninhas de grilo, tudo, sabe, orelha de frango, tudo, meu Deus do céu. E vinho, todo mundo tomando vinho, oh, sabe, aquelas figuras que ficam assim, até pra rir é diferente. Aí o cara fala, faz uma piada sem graça, o outro. Eu digo, o que é isso, gente? Parece que ele tá tossindo. Quando eu saí lá da reunião, foi uma reunião, um encontro entre empresários, eu tava lá no meio, sem fazer o quê. Rapaz, quando terminou aquela. Não, realmente, você tem toda a razão. Aí passava aquela bandejinha, orelha de frango, espirro de porco. De que é isso? Saí de lá, fui direto no Girafas. Falei, não, eu não aguento não. Ô Cardoso, e aí, Cardoso, bom dia. Ah, ele te cobrirá com as suas penas e debaixo das suas asas estará seguro. Caramba, Cardoso. Obrigado, hein? Ó, o Vitor. Vitor, lá em Alexânia tem um buraco que chama. Uhum. Lá, vai lá. Peraí. Peraí. Tá. É Nosso Bar o nome do lugar. Vai lá e pede um goiano na minha conta. É pão de queijo com disco de carne no meio. Rapaz! Ô, Vitor, já comi. Já comi pão de queijo. O pão de queijo é uma lapa de pão de queijo. Mas é grande. Com sabe o disco de carne? Eu adoro disco de carne. Eu costumo brincar, eu chego assim, vem cá, me dá aí um Amado Batista. Aí o cara que. Cara, o que é isso? Disco de carne. Aí teve uma vez que eu virei e falei assim, me dá aí um Amado Batista. O cara olhou pra mim, disco de carne? Eu falei, não, no Amado não tem não. Só tem Gustavo Lima. Então manda pra cá um Gustavo Lima. Rapaz, é uma delícia. Eu amo disco de carne. Amo, amo, amo de nós. Olha, a boca chega d'água. Aí você pega no pão de queijo e coloca. Ah, não, Vitor, como é que é o nome do lugar lá? Nosso Bar, em Alexânia. É, tem uma conotação aqui de duplo sentido, Nosso Bar. Eu espero não comer o pão e não morrer logo em seguida. Um abraço.
2: Bom dia, Luciano Barroso. Bom dia, ouvintes. Estou te ouvindo aqui pela FM Universitária, Teresina, Piauí. Um abraço, Edileuza Mourão.
0: Edileuza, maravilhosa, obrigado, bom dia. O que foi?
6: Ô, Luciano, falando aí agora, eu lembrei da Polônia. Tava trabalhando na Polônia, cheguei lá, um prato bonito, um prato assim, parecendo macarrão, aquela coisa bonita, branquinho, assim, tal, com um negócio bacana. E eu falei, opa, eu quero aquilo ali, né? Quando veio, Luciano, veio, foi um prato de tripa. Aquela tripa só cozida na água. Jesus amado. Nossa senhora, nunca esqueço.
0: Rapaz, mas eu adoro tripa frita. Eu como, adoro tripa frita. Agora essa só cozida, não sei não. Bom dia, meu amigo. Ai, ai, bom dia. Eu por aqui mais uma vez. Espero ouvir uma música, tá bom? Ofereço pra... É o Zé Flamengo. Ô Zé, seu Flamengo sapecou, hein, Zé? Que beleza. Oferecendo para Ana de Jacareacanga, Deilton, Gedean, Pedro Ribeiro, Dona Jesuíta Edgar, Maria Irandi, Cleidinha, Zezé Bosch, todos o grupo Amigo do Amanhecer. Parabéns aos aniversariantes de hoje. Parabéns. Ô Marciano, obrigado, Marciano. Estamos transmitindo na Rádio Web Aventura Regional Belém, Piauí. Obrigado, querido. Uma ótima manhã para você. João e Eva. Oi, Luciano. Tô na roça. Levantei 4 da manhã. Estou processando a garapa da cana para açúcar mascavo. Ó, fazemos rapadura também. João e Eva. Hoje está aqui, deixa eu ver. Eva hoje não está aqui, mas ela me ajuda com... em Brasília de Minas, 18 quilômetros daqui. Grande abraço. Nunca pensei que podia interagir daqui da roça. Graças a Deus, a coisa melhorou. Ô, João, que beleza, hein? O Alex aqui, ó. Luciano, pão de queijo com linguiça também é uma delícia. E é verdade, tá? Muito bom. É uma beleza. Ô, Japa, bom dia, Luciano. Por cá na escuta. Meu Deus do céu.
9: Espero ouvir uma música, tá bom? Ave
0: Maria. Ô, café da manhã bonito. Ave Maria. Ô, gente, eu tenho que encerrar aqui. Cadê o Abidoral? Ô, Abidoral, fala aí, meu querido.
10: Ei, Luciano Barroso. Oi. Meu amigo Luciano, essa é minha filha, que hoje completa 15 anos. Luna Aparecida.
11: Aí, Luna.
10: Viu?
11: Bom dia.
10: Eu tô lhe pedindo pra cantar os parabéns pra ela. Né? Fazer uma mensagem bonita para minha filha. E aquela música de Rick e Jenner, Filha.
11: Tá aí.
10: Tá bom? Tô aqui te ouvindo. Pois é. Luna Aparecida, minha filha caçula, 15 anos, completa hoje, tá bom? Um abraço, meu amigo. Tô aqui na audiência do programa. Bom dia.
11: Ô, Luna, eu sei que muita gente vai, você com 15 anos, aqui mais um pouco, né? Os bonitões vão chegar por aí, mas só um homem vai te amar de verdade enquanto vida tiver, que é seu pai. O grande pai é aquele que protege. O grande pai é aquele protetor, é aquele que faz de tudo para te ver feliz. E pelo que eu posso perceber, por isso é que eu gosto tanto do Vitor, qual da Bruninha. O grande pai é aquele que, se necessário for, entrega de bom grado o sorriso, a vida e a esperança por um filho. É isso. Bruninha, Luna, que Deus abençoe sempre vocês. O Bernardo falou, eu quero participar da brincadeira daqui a pouquinho, Bernardo. Assim que eu anunciar, tá bom? Gente, que Deus te abençoe. Um pedacinho de filha,

0: Aí, parabéns. Ó, o nego falou aqui, bom dia, Lil e Léo. Ó, gente, atenção. Atenção, seu nego, o senhor errou por pouco. Quase, porque tá valendo agora. Tá valendo. Vamos ver quem é que vai concorrer aqui. Vamos ver. Seu nego, repete aí que eu rodo. Repete aí, vamos lá. Hoje é que dia? Quinta-feira. Quinta. Vamos ver quem é que vai disputar hoje. Vamos ver aqui. Ah, meu Deus, cadê? Eu perdi o controle aqui. O Saulo mandou a primeira. Vamos ver quem é.
1: Coração a coração com Solevante Soleni.
0: Tem? Vê se tem. Coração a coração com Solevante Soleni. Ó, o nego mandou de novo. É... Tem coração com coração? Só levante Soleni? Não? Tem não? Bom, a sementinha, procura a sementinha. A sementinha, senhor nego, procura a sementinha. Com Lil e Léo. Vê aí, a sementinha, Lil e Léo. Achou? A sementinha, Lil e Léo? Tem que ser rápido, né? Senão ó, já são 53, senão não vai dar nem pra gente fazer. Vambora. Não, a sementinha também, não achou não? Não, coração do coração já foi, eu tô no Lil e Léo. Aí vem outro aqui, ó. Do mundo nada se leva, milionários é rico, seria a número 2. Daqui a pouco vai rodar só uma, meu. Nada, bicho, essa é mentira? Meu Deus, eu já rodei essa música aqui, Zé. Não. Ah, gente, ó, hoje deu um Crazywell aqui que não tá dando, não. Já são 6h53, odeio, tenho certeza. Dá uma olhada aí. Não. Ó, não achei. O que que houve aqui hoje, hein? Vê se do mundo nada se leva tem. Milionários é rico. Do mundo nada se leva. Vamos lá. Tem não? Ué, deve ter dado alguma coisa aqui, gente. Vamos lá. Quebrou nossas pernas aqui hoje. Ah, já são 54. É, não vai ter a brincadeira hoje, não. Não estamos conseguindo achar, ué? Não. Nada. Ó, você sabe como funciona a tecnologia, né? Tem hora que dá uma trava geral aqui. E infelizmente foi o que aconteceu agora. Eu tenho certeza que a sementinha tem, porque eu já rodei aqui, Lil e Léo. Agora nem milionários é rico, nós estamos conseguindo achar. Ah, tá difícil. Ó, vamos fazer o seguinte. Vamos encerrar, pega jeito, vê se tem, acha jeito de mato. Vê se você acha jeito de mato. Wesley mandou aqui uma figurinha, dizendo bom dia. Ô, oh, bom dia. Vê se você acha. Também não? Ué. Não, hoje não tem a brincadeira. O computador não ajudou a gente. Hoje não tem. Não dá pra fazer, não. E aí, nada? Ah, tá. Essa aí achou. Ô, gente, desculpa, tá? Perdão aí, mas nós não encontramos. Nego, desculpa, perdão aí. Bernardo Mendes também, perdão, Saulo. Não deu pra fazer a brincadeira hoje, mas amanhã nós vamos fazer, tá?

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6: Agora é o seguinte, nessa reta final, você vai pedir a sua música e eu vou trazer na hora para você, tá? Você que está no Gama, Taguatinga, alô Distrito Federal, bom dia. Uma ótima manhã, agricultura familiar. Ô Zé, qual é a primeira de hoje que o Mirandão mandou?
7: Amadão Batista, Alucinação com Gustavo Lima.
6: É? Vixe!

7:05 Brasil. Oi, nego, sítio das flores. Lourenço e Lorival, as três namoradas. Aí, seu nego. Valeu, hein? Essa que nós achamos. Bom dia.

0: começar.
1: São 7h09. Um abraço para todo mundo em Planaltina. Tá acontecendo lá, né? A Semana do Pimentão. Alô, pessoal da Taquara. Semana do Pimentão. O Rio de Janeiro. E aí, Luciano? Toca aí Minha Paixão é Estrada para todos.

0: e todas as cidades.
1: Não, bom dia. Pago dobrado com Chicozinho Xeredó. Roda ela aí, por favor, Luciano.
2: Carmen, Vila Rica, Mato Grosso. Oi, Mato Grosso. 713, a fronteira agrícola do Brasil. Ô, estadão lindo, gente. Bom dia, meu Brasil Rural.

Guilherme, em Vila Rica, no Mato Grosso. Obrigado, André Jacinto Setão, Kleber, todo mundo. Gente, amanhã tem mais, tá? A partir das 5 horas da manhã, nós estaremos juntos. Que você seja feliz. Bom dia, Luciano. Eu quero ouvir Tonico e Tinoco. Quem foi aqui, Carmen? Ah, eu quero ouvir Tonico e Tinoco. Aparecida. Ai, peraí. Que é isso, Zé? Eu, hein? Você tá doido? Ah, quero ouvir Aparecida do Norte. Erenilda, de Queimada Nova, no Piauí. Erenilda, vai pra você, tá? Obrigado, minha querida. Valeu, Brasil. Até amanhã.

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3: Olá, bom dia. Agora são 7:30 da manhã. Um ótimo dia para você, sintonizado na Rádio Nacional em Brasília, São Paulo, Rio de Janeiro, Amazônia, Alto Solimões, São Luís, Recife. E para você também, que nos acompanha em todo o Brasil, junto às emissoras parceiras da nossa Rede Nacional de Comunicação Pública e também pelo Instagram, hein? Não esquece a gente por lá, é o @RadioNacionalNoticias. Eu sou o Gilson Santa Fé, hoje é quinta-feira, 23 de julho de 2026. Vamos aos destaques do dia. Empresas brasileiras afetadas por tarifaço dos Estados Unidos terão acesso à linha de crédito de 18 bilhões e meio de reais. E mais.
4: A análise dos primeiros pedidos de pensão para dependentes de vítimas de feminicídio deve ser concluída até o final de julho.
2: Chuvas no Rio Grande do Sul. Protocolos que permitem a retirada rápida de pessoas em áreas de risco são intensificados.
5: Campanha de combate ao tráfico de pessoas mostra como identificar sinais e não cair em armadilhas nas redes sociais.
6: Universidade Federal Fluminense recebe maior conferência de ciências da América Latina.
3: Tudo isso e muito mais aqui no Repórter Nacional, que é produzido pela equipe de rádio jornalismo da EBC.
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3: E antes de darmos início ao nosso noticiário, lembramos que, diante do período de defesa eleitoral, não serão veiculados conteúdos que possam caracterizar publicidade institucional. A medida se faz necessária para garantir o cumprimento das normas que regulamentam a comunicação de instituições públicas. O defesa eleitoral será encerrado em 25 de outubro. O Plano Brasil Soberano 3 terá 18 bilhões e meio de reais para socorrer empresas afetadas pelo tarifaço imposto pelos Estados Unidos às exportações brasileiras. O repórter Gésio Passos explica como os recursos podem ser utilizados.
7: Serão 13 bilhões e meio de reais em recursos vindos do Tesouro Nacional e mais 5 bilhões de reais disponibilizados pelo BNDES. Setores afetados por conflitos internacionais e pelo avanço de medidas protecionistas pelo mundo também serão contemplados. Os recursos podem ser utilizados para capital de giro, aquisição de bens de capital, investimentos produtivos, inovação tecnológica, adaptação de produtos e processos, além de prospecção e abertura de novos mercados. A ampliação de recursos foi autorizada por medida provisória assinada pela Presidência da República nesta quarta-feira e encaminhada ao Congresso Nacional. O ministro da Fazenda, Dario Durigan, afirma que essa etapa foi desenhada a partir das outras versões do plano e ouvindo setores envolvidos.
8: Então, aqui não se trata de fazer um programa que já está pronto e acabado, nós vamos ouvindo o setor e fazendo sob medida essas respostas, com até 13,5 bilhões de tesouro, mais um complemento de fonte própria do BNDES, mas avaliando a necessidade de maneira bastante pontual e proporcional.
7: Os principais beneficiados pelo Brasil Soberano 3 serão os exportadores atingidos pelas tarifas anunciadas pelos Estados Unidos na semana passada. A taxação norte-americana afeta os setores de aço, alumínio, automóveis, móveis, madeira, carvão, máquinas e equipamentos elétricos, cerâmicas, plásticos, calçados, papel e açúcar. O novo tarifaço vai afetar 18% das exportações brasileiras para os Estados Unidos. O programa também vai atender atender empresas prejudicadas pelos conflitos no Oriente Médio que exportam para os países do Golfo Pérsico. Setores estratégicos também serão contemplados. Entre eles estão fertilizantes, minerais críticos, produtos químicos, farmacêuticos, têxteis, automotivos, eletrônicos, máquinas e materiais elétricos. Nas duas primeiras etapas do Plano Brasil Soberano, foram disponibilizados R$ 37 bilhões para empresas afetadas pelo tarifaço dos Estados Unidos. Da Rádio Nacional em Brasília, Gésio Passos.
3: O Tribunal de Contas da União fez um alerta ao governo sobre o custo da universalização do serviço postal prestado pelos Correios. Pedro Lacerda tem mais informações.
9: R$ 4,6 bilhões. Esse foi o custo apenas no ano passado para manter

0: manter o serviço postal em todas as regiões do país. E o problema, segundo o Tribunal de Contas da União, é que ninguém sabe ainda quem vai pagar essa conta. O TCU aprovou nesta quarta-feira um alerta ao governo federal sobre o custo da universalização do serviço postal prestado pelos Correios. Por unanimidade, o plenário do tribunal aprovou o acórdão de uma auditoria realizada sobre o assunto. A corte alertou que a universalização dos Correios está gerando um rombo que pode sobrar para o contribuinte. Segundo o ministro relator, Benjamin Zinler, a falta de previsão de compensação dos custos da estatal obriga o aporte de recursos por parte da União.
1: A inexistência de um mecanismo explícito e estruturado de compensação dos custos da universalização fragiliza a capacidade da ECT absorver, nas circunstâncias atuais, de forma permanente, o déficit associado às obrigações de serviço universal.
0: O ministro reconhece que o valor é compatível com outras políticas públicas relevantes, como o programa Farmácia Popular e a Merenda Escolar. Mas, ao contrário dessas ações, os Correios não têm verba garantida no orçamento para cobrir o prejuízo.
1: Esse quadro, essa continuidade, compromete a capacidade futura de pagamento da estatal, amplia o risco fiscal da União, que já estão sendo analisados de forma macroscópica em outros processos, seja pela crescente exposição decorrente de garantias concedidas pela União a empréstimos tomados pela ECT, seja pela possível necessidade de aportes financeiros adicionais para a empresa.
0: A situação já é crítica. Em dezembro do ano passado, o Tesouro Nacional aprovou um empréstimo de R$12 bilhões para a reestruturação da empresa, com garantias da União. Para tentar se recuperar, os Correios lançaram um programa de desligamento voluntário e fecharam agências pelo país. O TCU avalia que esse quadro compromete a capacidade futura de pagamento da estatal e amplia o risco fiscal da União. Procurada, a assessoria dos Correios informou que não vai se pronunciar sobre a decisão do TCU. Com informações da Agência Brasil, da Rádio Nacional em Brasília, Pedro Lacerda.
2: Agora são 7 horas e 37 minutos. Preste atenção para essa notícia. É que o INSS está concluindo pedidos de pensão a filhos de vítimas de feminicídio. O benefício de um salário mínimo vale para menores de 18 anos em situação de vulnerabilidade social. E a gente tem na linha agora o Gabriel Correia, que traz detalhes para a gente dessa informação. Gabriel, tem previsão de quando sai?
3: A previsão é até a próxima semana, viu, Dilson? Dilson, bom dia para você, bom dia para os ouvintes também. De acordo com os dados do Monitoramento Nacional de Violência contra a Mulher, que foram divulgados ontem, o Brasil registrou 741 casos de feminicídio entre janeiro e junho de 2026. Além dessas tragédias, uma quantidade grande de filhos das mulheres assassinadas ficaram sem o apoio na criação. E é por isso que essa notícia ela é importante, porque a lei que garante a pensão especial para esses dependentes que ficaram sem amparo da responsável é de 2023, mas só passou a valer no final do ano passado, Dilson.
2: Ô Gabriel, e quem tem direito ao benefício?
3: Então, além dos filhos biológicos, são os enteados ou sob guarda e tutela, desde que eles comprovem que dependiam financeiramente da vítima. Também os acolhidos sob cuidados do Estado, menores de 18 anos e com renda de até um quarto do salário mínimo por pessoa na família. E dependentes de mulheres trans também têm esse direito, desde que o crime seja registrado como feminicídio. E como você disse, o valor do benefício é de um salário mínimo. Os pagamentos serão feitos de forma retroativa agora, ou seja, o beneficiário vai receber os valores devidos desde o dia em que foi feita a solicitação. Um representante legal do menor pode solicitar o benefício pelo aplicativo ou pelo site Meu INSS ou pelo telefone 135. Dilson, é preciso levar os documentos pessoais do dependente, como RG e CPF, o registro atualizado no CAD único e um documento que comprove o feminicídio, como um boletim de ocorrência, inquérito policial ou decisão da Justiça. Eu volto contigo no estúdio.
2: Ok, Gabriel, obrigado pelas informações. A cidade de Niterói, na região metropolitana do Rio, vai receber pela primeira vez a reunião anual da Sociedade Brasileira para o Progresso da Ciência. A maior conferência de ciências e pesquisa da América Latina vai ocorrer na Universidade Federal Fluminense a partir deste domingo e vai até o dia 1º de agosto. João Barbosa traz os detalhes da programação.
4: O evento tem como tema Ciência para Todos, Soberania, Desenvolvimento e Inclusão, trazendo discussões sobre políticas públicas, direitos essenciais, ciência e tecnologia nacional e o contexto socioambiental e climático no Brasil. O reitor da UF, Antônio Cláudio da Nóbrega, define o momento como algo histórico para a universidade.
5: Um evento que não acontecia no estado do Rio de Janeiro há mais de 32 anos, a primeira vez que acontece na UF, representa um compromisso da universidade em retornar para a sociedade com os investimentos que a sociedade faz na universidade pública, especificamente na nossa Universidade Federal Fluminense. Portanto, é um marco histórico e que representará certamente um momento muito especial.
4: Cerca de 50 mil pessoas são esperadas no evento, entre estudantes, professores, pesquisadores e o público geral. Para o reitor, a conferência deve transmitir a mensagem de que inclusão no meio científico precisa ser ampliada.
5: A participação de olhares, perspectivas diferentes, enriquece a capacidade de produzir soluções inovadoras. Diversificar o olhar sobre a produção do conhecimento é qualificar a produção do conhecimento. São diferentes experiências, diferentes histórias de vida que trazem olhares diferentes para a construção de soluções para a sociedade. Então, o fenômeno de inclusão, ele é não somente o exercício de um direito, mas também um processo de qualificação da produção do conhecimento.
4: Ao todo, serão mais de 300 pesquisadores, além de 60 conferências e 88 mesas redondas. A programação é gratuita e vai desde a realização de debates e atividades interativas com o público até shows, sessões de cinema, planetários e viagens no tempo geológico. Também serão disponibilizados 63 minicursos em modalidade presencial e remota, sob supervisão de Fábio Cardoso, da Rádio Nacional no Rio de Janeiro, João Barbosa.
2: Os rebeldes Houthis, aliados do Irã, atacaram petroleiros sauditas no Mar Vermelho. Assunto para Lúcia Miesel, que está nos estúdios da Rádio França Internacional em Paris. Fala com a gente agora. Bom dia para você, Lúcia. Quais informações você traz para a gente?
6: Bom dia, Dilson. Pois é, esses rebeldes Houthis do Iêmen, que são aliados do Irã, reivindicaram durante a noite ataques contra dois petroleiros sauditas no Mar Vermelho. Esses disparos elevam os temores de bloqueio de uma segunda rota global de transportes marítimos de petróleo depois do Estreito de Hormuz, em reação à guerra dos Estados Unidos e de Israel contra o regime iraniano. Os Houthis já tinham ameaçado bloquear o Mar Vermelho, evocando a intervenção militar que Riad lidera há anos contra esse movimento armado xiita. A movimentação impacta hoje nos preços mundiais de petróleo, que estão em alta. Teherã havia pedido para os Houthis estarem prontos para bloquear o Estreito de Bab-el-Mandeb caso os Estados Unidos concretizassem a ameaça de destruir as infraestruturas energéticas iranianas. A agência estatal de imprensa saudita informou que os bombardeios causaram incêndios nos navios, mas as suas tripulações estão ilesas. Enquanto isso, as Forças Armadas americanas mantêm a campanha militar contra o Irã na 12ª noite consecutiva de operações. Teherã também continua a reagir, visando alvos na Jordânia e no Kuwait, aliados dos Estados Unidos na região. A Guarda Revolucionária do Irã impediu a passagem de 3 navios petroleiros pelo Estreito de Hormuz. Neste contexto, grandes petroleiras europeias anunciam nessa quinta lucros excepcionais no segundo trimestre do ano, uma consequência direta do aumento dos preços dos combustíveis no mundo. A francesa Total Energie registrou um aumento de 67% no seu lucro líquido, um total de mais de 5 bilhões de euros. O grupo espanhol Repsol também viu seu lucro líquido mais do que triplicar no primeiro semestre, a um valor 265% maior do que o registrado no mesmo período de 2025. Dilson.
2: Ok, Lúcia, obrigado pelas informações. Essa foi Lúcia Miesel, da Rádio França Internacional. Agora são 7 horas e 44 minutos. Você já ouviu aqui no Repórter Nacional que empresas brasileiras afetadas por tarifaço dos Estados Unidos terão acesso à linha de crédito de 18 bilhões e meio de reais. E você ainda vai ouvir:
7: Palmeiras e Flamengo vencem no Campeonato Brasileiro. Seleção feminina de vôlei está nas semifinais da Liga das Nações.
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2: E as chuvas continuam a castigar o Rio Grande do Sul. Já são dezenas de desabrigados e desalojados. Ana Lúcia Caldas está aqui com a gente. Ana, primeiro um bom dia para você. Muitos municípios atingidos, hein?
9: Bom dia, Dilson, para você, para os nossos ouvintes. Isso mesmo, viu? Lá no Rio Grande do Sul, o número de cidades afetadas pelas chuvas subiu para 169. Os dados foram atualizados pela Defesa Civil, né, na noite dessa quarta-feira. A chuva provocou alagamentos, inundações, bloqueios de estrada, destelhamentos, queda de árvores e danificou pontes, viu? O estado contabiliza, de acordo com esses números recentes, 728 desabrigados e 371 pessoas desalojadas. Só no Vale do Itaquari, são 668 desabrigados e cerca de 400 desalojados. Nessa região, diante das previsões de aumento expressivo do volume de chuvas, Dilson, foi decidida a intensificação de protocolos de atualização das simulações. Essa medida busca garantir aí uma maior capacidade de acompanhamento da população da previsão meteorológica com a informação mais atualizada possível, de acordo com os dados disponíveis. Em reunião, então, na noite de ontem, representantes do governo estadual, da Defesa Civil do Rio Grande do Sul e também da Universidade Federal do Rio Grande do Sul revisaram os procedimentos adotados e concluíram que foi possível retirar todas as pessoas em áreas de risco em tempo hábil, sem necessidade de resgate ou danos humanos. De acordo com o Centro de Monitoramento da Defesa Civil Estadual, a previsão para hoje é de chuva fraca no leste do estado, o mar fica agitado e as temperaturas mínimas variam aí entre 7 graus Celsius e 16 graus Celsius. Já as máximas oscilam entre 9 graus e 19 graus. Para as próximas 24 horas, Gilson, até o momento, não estão previstas aí precipitações com volumes significativos no estado. É com você, Gilson.
2: Ok, Ana, obrigado pelas informações. E uma pesquisa sobre desastres climáticos do Brasil aponta que 90% dos municípios já sofreram alguma calamidade provocada pela água, como chuvas intensas e inundações. Pedro Lacerda está de volta com os detalhes.
0: Um estudo do CEMADEM, o Centro Nacional de Monitoramento e Alertas de Desastres Naturais, da USP, a Universidade de São Paulo, e do INPE, o Instituto Nacional de Pesquisas Espaciais, mostra que 9 em cada 10 municípios brasileiros já sofreram algum desastre relacionado à água nos últimos 35 anos, entre inundações, deslizamentos, tempestades e secas. Nesse período, eventos extremos causaram quase 5 mil mortes e prejuízos de 123 bilhões de dólares à economia do país, segundo os pesquisadores. As inundações foram o desastre mais recorrente, com 45% dos registros. Já as secas, apesar de corresponderem por apenas 6% dos casos, concentraram 35% das mortes. O Nordeste é a região com mais municípios atingidos, 1.765, seguido por Sudeste, Sul, Norte e Centro-Oeste. O Sudeste registrou o maior número de mortes por enchentes, o Sul, o maior número de mortes por tempestades e o Nordeste, o maior prejuízo econômico por secas prolongadas. Segundo os pesquisadores, além do clima extremo, a falta de preparo e de estrutura também explica o tamanho do impacto. Da Rádio Nacional em Brasília, Pedro Lacerda.
2: Agora são 7 horas 48 minutos. O Ministério Público Federal faz um alerta sobre o crescimento do tráfico de pessoas. O número de vítimas desse crime cresceu 33% no Brasil no ano passado. E a internet é cada vez mais utilizada para aliciar brasileiros com falsas promessas de vida melhor em outro país. Informações chegam com Tatiane Alves.
10: O tráfico de pessoas pode estar mais perto do que se imagina. Muitas vezes ele começa por trás de uma oferta de emprego na internet, de uma promessa de viagem perfeita ou da esperança de uma vida melhor. De acordo com o Relatório Nacional sobre Tráfico de Pessoas, o número de brasileiros vítimas desse crime aumentou 33% no ano passado. E as redes sociais têm sido cada vez mais utilizadas para atrair vítimas com propósito propostas aparentemente vantajosas, que acabam resultando em graves violações de direitos. O Ministério Público Federal vai divulgar uma série de conteúdos informativos em seu site, nas redes sociais, no rádio e na televisão. A campanha busca conscientizar, prevenir e combater essa prática criminosa. A iniciativa é da Unidade Nacional de Enfrentamento do Tráfico Internacional de Pessoas e do Contrabando de Migrantes, ligada ao MPF. A coordenadora da unidade, Stella Scampini, reforça a importância de redobrar a atenção antes de aceitar ofertas

0: de trabalho ou viagens.
1: Desconfie de ofertas fáceis. Pesquise sobre outras pessoas que tenham já ido para esses destinos, sobre as empresas ou sobre as pessoas físicas que estão oferecendo essas propostas de emprego. Feito tudo isso, mesmo assim, a pessoa decide ir, informe as pessoas de sua confiança sobre o seu destino, sobre o itinerário que você vai adotar, os horários de voo, o local exato para onde vai.
0: Stella Scampini também enumera uma série de procedimentos que devem ser tomados caso precise de ajuda no exterior.
1: Tenha contatos de emergência. Saia do Brasil já sabendo qual agência consular, e isso pode ser visto no site do Ministério das Relações Exteriores. É sempre a agência consular mais próxima do seu destino, o ponto de apoio que você vai buscar numa situação de perigo, numa situação em que você necessite uma atenção do governo brasileiro.
0: As denúncias podem ser feitas pela internet, por meio da plataforma MPF Serviços ou pelos telefones 100 e 180. A legislação brasileira prevê pena de 4 a 8 anos de prisão para os responsáveis pelo tráfico de pessoas. Da Rádio Nacional, no Rio de Janeiro, Tatiana Alves.
2: O assunto agora é a contratação de planos de saúde. Para quem tem uma doença pré-existente, o procedimento costuma gerar muitas dúvidas, especialmente quanto à cobertura de procedimentos de alta complexidade e carências. Uma cartilha lançada pela ANS esclarece essas e outras situações. Confira na reportagem de Daniela Longuinho.
3: A ANS, a Agência Nacional de Saúde Suplementar, lançou um guia prático para explicar como funcionam as regras quando o beneficiário já possui algum diagnóstico antes de aderir ao plano. Um dos pontos que geram mais dúvidas é a chamada CPT, Cobertura Parcial Temporária. Trata-se de um prazo de até 24 meses, contados a partir da data de adesão ao plano, durante o qual a cobertura fica limitada para determinados procedimentos de alto custo, relacionados somente às doenças e lesões pré-existentes, declaradas pelo consumidor. Assim, quando for contratar um plano de saúde, o beneficiário deve preencher a chamada Declaração de Saúde, informando todas as doenças e lesões que sabe que possui. Se preferir, é possível solicitar uma entrevista qualificada para receber orientações no preenchimento da declaração. Segundo Bruno Ipiranga, gerente de manutenção e operação de produto da ANS, existe uma alternativa ao cumprimento do prazo de carência de 24 meses, que pode ser negociado com a operadora. O chamado agravo é um acréscimo temporário de um valor na mensalidade do plano.
4: A cobertura parcial temporária vale apenas para as doenças e lesões que foram informadas pelo consumidor na declaração de saúde. Alternativamente, a operadora pode oferecer um agravo, que é um valor adicional à mensalidade durante 24 meses.
3: A ANS esclarece que a operadora poderá suspeitar da existência de uma doença ou lesão pré-existente caso o beneficiário solicite exames ou procedimentos relacionados ao quadro de saúde nos primeiros 24 meses de vigência do plano. Nesses casos, a operadora deverá enviar um comunicado oferecendo a cobertura parcial temporária. Se o beneficiário recusar, a operadora poderá solicitar a abertura de procedimento administrativo na agência. Até o encerramento desse processo, não é permitido negar cobertura assistencial, nem suspender ou rescindir unilateralmente o contrato. Há ainda situações em que a declaração de saúde não deve ser preenchida e, portanto, não cabe imputação de cobertura parcial temporária, como explica Bruno Ipiranga.
4: Nos casos do recém-nascido, que é incluído no plano dentro dos 30 dias, contratos coletivos empresariais que tenham mais de 30 vidas no contrato, quando a pessoa, consumidor, faz a portabilidade de carências, muda de plano sem carência.
3: A cartilha Cobertura Parcial Temporária para Doenças e Lesões Pré-existentes está disponível na página da ANS no campo Espaço do Consumidor. Da Rádio Nacional em Brasília, Daniela Longuinho.
2: As inscrições para a etapa do Circuito Mundial de Beach Tennis estão abertas até o dia 31 de julho de 2026. O evento ocorrerá entre os dias 4 e 9 de agosto em Araguaína, no Tocantins. Quem tem informações...

0: É Viviane Goulart, da Rádio Unitins FM de Palmas, uma emissora da Rede Nacional de Comunicação Pública.
1: Atletas interessados em participar da etapa de Araguaína do Circuito Mundial de Beach Tênis, que vale 200 pontos no ranking internacional da modalidade, já podem se preparar para as inscrições. Os profissionais deverão se inscrever pelo site da Federação Internacional de Tênis assim que o torneio for incluído no calendário oficial. Já os atletas amadores poderão garantir participação pelo site da Federação Tocantins de tênis. A competição será realizada entre os dias 4 e 9 de agosto na Via Lago, em Araguaína, e deve reunir mais de 700 competidores do Brasil e do exterior. Além da categoria profissional, o evento contará com 19 categorias para atletas amadores, incluindo iniciantes, jovens e veteranos. Viviane Goulart, da Rádio Unitins FM de Palmas, no Tocantins, para a Rádio Nacional de Brasília.
2: Esportes.
0: Flamengo, Palmeiras, Cruzeiro, três times da Série A do Campeonato Brasileiro que venceram na noite dessa quarta-feira fora de casa. E hoje tem mais jogos do Brasileirão. Vamos acompanhar os resultados da 19ª rodada com Bruno Mendes.
3: Vamos começar com os resultados desta quarta-feira, Campeonato Brasileiro da Série A. O Palmeiras foi até Curitiba e venceu o time da casa por 3-1. O Flamengo venceu a Chapecoense por 4-0 em Chapecó. Outro visitante de gesto foi o Cruzeiro, foi até Porto Alegre, que bateu o Internacional por 2-1. O São Paulo perdeu em Bragança Paulista para o Atlético Paranaense, também por 2-1. Campeonato Brasileiro da Série B, o CRB bateu o Ceará 1-0. O Operário venceu a Ponte Preta 3-2, Goiás e Sport ficaram no 1-1 e o Náutico venceu Londrina 2-1. Copa Sul-Americana, o Vasco da Gama arrancou um empate com o Independente Medellín na Colômbia em 2-2. Mesma coisa o Bragantino, que conseguiu empate com o Sport Cristal e Lima no Peru em 0-0. Copa do Brasil Feminino, o Bragantino venceu o Botafogo por 2-0, conseguiu classificação, assim como o Atlético Mineiro, que bateu o Atlético Piauiense por 2-1. Nesta quinta-feira, a bola rola para dois jogos da Série A do Campeonato Brasileiro, tem Botafogo e Vitória, Corinthians e Remo. Pela Série B, três jogos, Atlético e São Bernardo, Cuiabá e Atlético Goianiense, Botafogo e Juventude. Pela Copa Sul-Americana, um brasileiro em campo, o Bolívar recebe o Grêmio na altitude boliviana. E no vôlei, Liga das Nações Feminina, o Brasil venceu o Japão por 3-1 e está classificado para a semifinal. No próximo sábado, enfrenta a Itália. Na Rádio Nacional em Brasília, Bruno Mendes.
0: Tem dica agora para quem aprecia a culinária baiana. Foi lançado um guia gastronômico que reúne o sabor e os saberes dos principais pratos do estado. Matsu Euler conta mais para a gente.
4: Várias delícias da culinária ancestral baiana, muitas delas presentes no nosso dia a dia, além das histórias ligadas aos pratos, agora podem ser acessadas gratuitamente no aplicativo e no site Guia da Culinária Afro-Baiana. O guia digital reúne receitas de 31 pratos, onde comê-los, e a história dessas iguarias que fazem parte da cultura alimentar. A ideia é conectar saberes, sabores e histórias de quem faz da comida uma forma de existir. Tanto o aplicativo quanto o site têm interação totalmente intuitiva, com a navegação dependendo do interesse do usuário. Nos destaques do dia, é possível ver fotos dos pratos, descrições e tags culinárias. Já nos verbetes culturais, são contadas a história, a origem e o significado cultural de cada receita. Em outro link, é possível acessar o preparo detalhado com ingredientes, tempo para produção, dificuldade e passo a passo completo. Para quem quer só saborear e aproveitar as delícias, a plataforma traz os eventos gastronômicos e restaurantes que preservam a tradição culinária, comida baiana, com influências africanas e indígenas. Da Rádio Nacional em São Luís, Madison Euler.
0: E o Repórter Nacional fica por aqui com trabalhos técnicos de Egbert Martins. Você fica agora com o programa Alô Alô Brasil. Um ótimo dia para você. Retornamos amanhã às 7h30. Até lá.
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3: Alô, alô, Brasil, começando. Hoje é quinta-feira, dia 23 de julho de 2026, 8 horas e 1 minuto. Muito obrigado pela presença de todos, pela presença de todas. Vamos juntos, hein? Vamos juntos. Tá chegando o final de semana. Tá acabando essa semana. E os números das tragédias que estão acontecendo no sul do país só aumentam. Vamos falar muito sobre os estragos provocados pelas fortes chuvas, particularmente no Rio Grande do Sul. E aí vamos falar do nível pluviométrico, nunca choveu tanto, em tão pouco tempo. É verdade, mas é verdade também que o ser humano precisa colocar a mão na consciência, né? Porque esses fenômenos extremos estão acontecendo mesmo, e a frequência com que eles surgem deve chamar a atenção de todos nós. E os estragos que eles provocam também, porque as cenas se repetem cada vez mais frequentemente, com mais gente perdendo tudo, casas boiando, carros submergindo e pessoas morrendo. Não é possível a gente conviver com isso e atribuir só à natureza, que está maluca. Ela está maluca por algum motivo e nós, seres humanos, temos muita participação nisso. Vamos discutir esse assunto hoje aqui no Alô, Alô Brasil, tá bom? Manda mensagem pra gente aí pra falar desse tema, de outro tema que você quiser. Manda o seu nome também, fala de onde você tá ouvindo a gente. Mensagem curtinha pra gente poder colocar no ar. Se for mensagem de áudio, é melhor ainda, tá bom? O zap é o 11 97469 0138. 11 97469 0138. Bom, aqui em São Paulo tem problema no transporte público, empresa nova, mas a mesma porcaria de sempre. Vamos falar já já sobre isso também, tá certo? Já já o giro da nossa reportagem. Antes disso, às 8h02, falar sobre a nova denúncia que envolve o senador e pré-candidato à presidência da República, Flávio Bolsonaro. Vocês viram, né? O escritório de advocacia do senador Flávio Bolsonaro emitiu duas notas fiscais no valor de R$500 mil cada uma para uma empresa que recebeu repasse do Banco Master. De novo, o Banco Master na parada. A empresa tinha como diretor um gestor da administradora de fundos Trust DTVM, Arthur Figueiredo. A Trust e Arthur Figueiredo são citados nas investigações do caso Master, sob suspeita de participação nas fraudes financeiras do banco. As notas foram emitidas pelo escritório de Flávio Bolsonaro para a empresa Copenhague, assessoria e consultoria, nos dias 7 de abril do ano passado, e foram canceladas no mesmo dia. Em uma publicação nas redes sociais, o senador Flávio Bolsonaro afirma que não quis prestar serviço advocatício para a empresa. A empresa recebeu R$57.900.000 do Banco Master entre 2024 e 2025. Conforme documentos da Receita Federal que foram recebidos pela CPI do crime organizado. Dois dias depois, o escritório de Flávio Bolsonaro emitiu uma nova nota fiscal, essa no valor de R$500 mil, para outra empresa contábil, a Contábil Correia, pelo serviço de assessoria jurídica, de acordo com a nota emitida no dia 9 de abril de 2025. A Contábil Correia está registrada em nome de quem? De Rogério Novo, que virou, depois, diretor da Copenhague, 5 meses depois, em setembro de 2025, no lugar do Arthur Figueiredo. É muita gente, é muita nota, é muito dinheiro indo e voltando. Fica difícil até de entender, mas o importante é o seguinte. Vamos fazer aqui uma volta no tempo rápida. desde o

0: Dia 13 de maio, quando o senador Flávio Bolsonaro foi perguntado por um repórter sobre o dinheiro que ele teria recebido do Daniel Vorkaro para financiar o tal do filme Dark Horse, vocês lembram disso, né? Foi no dia 13 de maio, o Flávio Bolsonaro reagiu ironicamente, dizendo que era mentira e tal, não sei o que lá, disse que não era nada. De lá para cá, do dia 13 de maio, muita coisa aconteceu. Apareceu aquela gravação, né, do Flávio Bolsonaro falando com o Vorkaro, chamando ele de irmão, dizendo que eles estariam sempre juntos. E aí veio a confirmação de que ele pediu um total de 134 milhões para o Daniel Vorkaro e ficou confirmado que desse valor, pelo menos 61 milhões foram entregues. 61 milhões foram entregues pelo Vorkaro para o Flávio Bolsonaro, supostamente para financiar o filme, mas ninguém sabe exatamente o paradeiro dessa grana toda, porque depois a produção do filme diz que não gastou tudo isso, enfim, tem um dinheiro sumido aí nessa parada que não está muito claro. Depois disso, veio a confirmação de que o Flávio Bolsonaro teve de novo na casa do Vorkaro, quando ele já estava sendo investigado, já estava com tornozeleira eletrônica, e ele foi lá para cobrar o dinheiro que faltava. Depois disso, teve a foto do Flávio Bolsonaro com o tal do sicário, lembra de agora, esses dias aí, o tal do Luiz Felipe Mourão, que comandava a milícia de intimidação, segundo a polícia, né? O sicário era o que comandava a milícia para intimidar os desafetos do Vorkaro. E agora surge essa sequência de notas aí, ligando de alguma forma também o escritório do Flávio Bolsonaro com o Daniel Vorkaro. Então é muita coisa muito mal explicada que vem se arrastando e é importante que a polícia, o Ministério Público, enfim, a justiça se debrucem para a gente saber exatamente o que, que há por trás, o que, que há de verdade ou não nessa história toda, tá certo? Agora são 8h06, falei aqui na abertura sobre o problema do transporte público em São Paulo e aí não adianta, viu? Não adianta, você troca empresa, coloca empresa, privatiza, faz leilão e continua sempre a mesma porcaria, hein, Vicente Figueira? Bom dia para você. Cadê o nosso Vicente? Fala aí, Vicente, bom dia.
1: Bom dia, Lucinho.
0: Bom dia.
1: Oi, bom dia, Lucinho. Bom dia a todos os ouvintes do Alô, Alô Brasil, aqui pela Rádio Nacional. Bom dia à nossa equipe também. É bem verdade, Lucinho, a circulação dos trens das linhas 11, Coral, 12, Safira e 13, Jade, foram temporariamente interrompidas. Agora, a gente não sabe por quê, por quanto tempo, né? Porque desde ontem à noite a circulação foi interrompida por uma falha no fornecimento de energia entre as estações Brás e Sebastião Gualberto, onde, inclusive, um dos vagões de uma das composições chegou a pegar fogo. Imagens registraram passageiros caminhando pelos trilhos durante o desembarque assistido, realizado pela concessionária Trivia Trens, que informou ter adotado a medida por segurança. Só que até agora, pela manhã, ainda constam registros de passageiros trafegando aí pelos trilhos, né? A empresa acionou o plano de apoio entre empresas em situação de emergência, o PAESE, para reduzir os impactos aos passageiros, enquanto equipes técnicas trabalham para identificar a causa do problema e restabelecer a circulação. Os transtornos ocorrem no segundo dia de operação da Trivia Trens, que assumiu oficialmente as linhas 11, 12 e 13 da antiga CPTM, na última terça-feira. Desde o início da concessão, passageiros já haviam relatado atrasos, plataformas lotadas e falhas operacionais, especialmente na linha 12, Safira. A nova concessionária, Agostinho, vai ser responsável pelo transporte de quase 1 milhão de passageiros por dia e assumiu o compromisso de investir 14 bilhões e 300 milhões de reais na modernização das linhas ao longo dos próximos 25 anos.
0: É isso aí, Vicente. É uma grana grande para cuidar de linhas importantes, como você falou, linha 11 Coral, linha 12 Safira, linha 13 Jade e ainda o Expresso Aeroporto. Por um prazo de 25 anos. Se continuar essa porcaria aqui, são 25 anos de calvário para o usuário do transporte público aqui em São Paulo. Então, o Ministério Público aqui de São Paulo, que é muito atento, está de olho no transporte coletivo em relação a outras empresas que ganharam concessão também, inclusive do metrô

é importante que as autoridades fiquem atentas. Não é normal que uma empresa, ao assumir uma responsabilidade como essa, não consiga dar conta do mínimo de levar e

10% que começou a vigorar na segunda-feira, tarifaço estabelecido, imposto autoritariamente pelo governo Trump. O objetivo desses encontros é, lógico, identificar demandas e identificar saídas também para apoiar essas empresas. A coordenação dos encontros está sendo feita pelo Ministério do Desenvolvimento, Indústria, Comércio e Serviços, com a presença efetiva do presidente, do vice-presidente Geraldo Alckmin. E desde o início já estava sido certo, já estava sendo dito que o Plano Brasil Soberano, que foi criado no ano passado, ia ter um papel importante na recuperação, no auxílio a essas empresas. E ontem, efetivamente, o governo federal deu detalhes sobre esse Brasil Soberano 3, que já está valendo. As empresas brasileiras exportadoras prejudicadas por essa tarifa terão acesso a 18 bilhões e 500 milhões de reais em novos financiamentos sobre a presença desse plano Brasil Soberano 3. A medida amplia os setores beneficiados e permite também financiar desde capital de giro para quem está começando até inovação e abertura de novos mercados, o que é muito, muito importante, porque o caminho, ao que parece, será esse mesmo: buscar novos mercados para além do mercado norte-americano. Desse total de 18 bilhões e 500 milhões já anunciados, 13 bilhões e meio virão do Tesouro Nacional e os outros 5 bilhões serão disponibilizados com recursos próprios do Banco Nacional de Desenvolvimento Econômico Social, o BNDES. Portanto, já está à disposição desses setores 18 bilhões e 500 milhões de reais do Brasil Soberano 3. Agora são 8h13. Bom, a guerra entre Estados Unidos e Irã está longe de terminar, estamos sendo repetitivo, mas é isso que acontece mesmo. Houve inclusive uma escalada da guerra entre os Estados Unidos e o Irã. E aí a consequência imediata é mais uma disparada do preço do petróleo. O barril do tipo Brent superou os 96 dólares, 96 dólares, 486 reais mais ou menos, que é o maior nível, o maior preço desde o início do mês de junho. Os vários confrontos continuam dificultando a circulação de petroleiros pelo Estreito de Hormuz, por onde passa uma quantidade enorme de petroleiros. Calcula-se que algo em torno de 20% de todo o petróleo e gás natural comercializados no mundo passam, ou deveriam passar, pelo Estreito de Hormuz. Ontem, os militares norte-americanos anunciaram a 12ª noite seguida, consecutiva, de ataques contra o Irã. Portanto, esses ataques que não terminam e prejudicam o mundo inteiro com esse preço do petróleo, que tende a aumentar ao longo das próximas horas. Agora, 8h14, olha só, o Centro de Investigação e Prevenção de Acidentes Aeronáuticos, o CENIPA, vai divulgar hoje o relatório final sobre aquele caso lá da queda do avião da Voipass, que aconteceu em Vinhedo, acho que todo mundo lembra, Vinhedo, interior de São Paulo, que acabou matando 62 pessoas. Foi em agosto de 2024 esse acidente. Antes da divulgação pública desse relatório, que acontece hoje, o CENIPA fará uma apresentação reservada aos familiares das vítimas. O relatório, segundo consta aqui, irá identificar os fatores que contribuíram para o acidente. Baseado esse relatório na análise das caixas pretas, na reconstituição do voo, nos exames feitos nos motores, na análise das condições meteorológicas daquele dia e nas entrevistas que fizeram com pilotos, mecânicos e familiares também de tripulantes. Mas um detalhe muito importante, o relatório que vai ser divulgado hoje pelo CENIPA não define responsabilidades, nem civis, nem criminais, ou seja, não vai apontar culpados. Tem apenas o caráter preventivo para indicar alternativas e medidas a serem tomadas que evitem
possíveis novos acidentes.

0: Então hoje vai ter a divulgação desse relatório pelo CNIPA. Eu, sinceramente, fosse parente de alguma vítima, acho que não gostaria de ver esse relatório. Acho que não gostaria, não tenho certeza, mas acho que não gostaria, porque é um relatório que não vai apontar responsabilidades, não define quem vai, enfim, responder, né, como culpado, digamos assim, ou por omissão, ou por ação nessa tragédia. E acho que para as famílias é apenas reviver o drama, reviver aqueles momentos terríveis, eu sei lá. Enfim, o melhor seria que essa investigação, que já vai se estendendo por 2 anos, que ela já tivesse uma conclusão. Sei que é difícil, sei que é delicado, é algo que tem que ser feito com toda a cautela e segurança, mas para a família se reunir hoje para ouvir um relatório que não define quase nada, não define quem foi o responsável pela queda, eu sinceramente sei lá se isso ajuda mais ou atrapalha mais os familiares ainda abalados com essa tragédia. Agora são 8h16, você está acompanhando aqui o Alô, Alô Brasil. Manda mensagem para a gente aí, a Karina tem que trabalhar um pouco aqui, tá aqui na folga, na flauta, e é ela quem compila, quem separa aqui os áudios que chegam pelo zap do Brasil inteiro. Manda mensagem agora aí, vai, uma mensagem de áudio para a gente ouvir no final aqui. O nosso zap é o 11 97469 0138, 11 97469 0138. Agora são 8h17, quem está com a gente aqui é o Leandro Martins. Fala, Leandro, como é que você está? Bom dia.
1: Olá, bom dia, Agostinho, bom dia, equipe, bom dia, ouvinte. Olha, Agostinho, mais uma questão envolvendo jogos, enfim, olha só, a Polícia Civil aqui de São Paulo realizou nesta quarta-feira a Operação Ilusão Premiada contra um esquema de lavagem de dinheiro aqui em São Paulo. Foram cumpridos 11 mandados de busca e apreensão nas cidades do interior de Ibiúna, Paranapanema e Tatuí. Foram apreendidos 13 celulares, 8 relógios, 3 veículos, inclusive veículos de luxo, 2 notebooks, R$ 1.800 em espécie e ainda documentos, recibos, pendrives e uma máquina de cartão. Além disso, a justiça autorizou a derrubada de 6 perfis em redes sociais usados para divulgar e incentivar a prática criminosa. Os investigados devem responder pelos crimes de organização criminosa, lavagem de dinheiro e exploração de jogos de azar. Portanto, além das bets legalizadas, ainda tem as paralelas correndo por fora, Agostinho.
0: É isso, jogo é o que não falta, né? Jogo é o que não falta. Inclusive, recentemente saiu um levantamento do número de pessoas que espontaneamente decidiram pedir o bloqueio para que elas não possam fazer apostas. Existe esse mecanismo, né? Você pode solicitar para você não ser assediado por essas casas de apostas, algumas legalizadas, outras não. E parece que cresceu muito no final da Copa do Mundo aí, o pessoal pedindo para não ter acesso, não poder ser acionado por nenhuma casa de aposta legal ou ilegal, o que aparentemente é positivo. São pessoas que estão tomando consciência do risco que é você apostar nesses jogos, em que a banca ganha, só a banca ganha, mas também isso faz crer que muita gente se estrepou durante a Copa do Mundo, né? E percebeu agora que as contas não estão fechando, e isso é um perigo, porque nós temos muitas famílias endividadas muito por conta dessas casas de apostas. Valeu, Leandro, um abraço para você.
1: Um abraço.
0: Até mais. 8h19 agora. Olha só um número interessante, falando em números, o número de brasileiros aptos para votar no exterior cresceu, esse número. Cresceu 31,8% entre 2022 e 2026, passando de 697 mil para cerca de 918 mil. O aumento foi de aproximadamente 221 mil eleitores em 4 anos, segundo dados que foram divulgados pelo Tribunal Superior Eleitoral. O maior crescimento aconteceu em Lisboa, em Portugal, que passou de 45 mil brasileiros aptos a votar para 78 mil eleitores, um crescimento de 74,1%. Então, Portugal teve maior aumento nesse período aqui, e isso acontece, lógico, no caso de Portugal e de outros países, por causa da imigração, né? São os brasileiros que estão procurando outros

locais para tocarem a vida. Mesmo com esse crescimento de Portugal, os Estados Unidos continuam ainda sendo o país com o maior número de eleitores brasileiros cadastrados. Eram 182.986, 182.986 em 2022 e nesse ano aqui de 2026 serão 265.437, portanto, ainda os Estados Unidos reunindo o maior número de brasileiros que vão ou podem, né, estão cadastrados a participar das eleições desse ano de 2026, tá certo? Olha só, saiu aqui, tô vendo agora aqui, vamos ver junto, um ranking das cidades mais violentas do país em 2025. Acabou de sair. As 10 cidades com mais mortes violentas do Brasil estão no Nordeste. É o que aponta o Anuário de Segurança Pública, divulgado pelo Fórum Brasileiro de Segurança Pública. Nessa manhã, agora de quinta-feira, foi a divulgação. A metade dos 10 municípios está na Bahia, outros 3 no Ceará e um em Pernambuco e mais um na Paraíba. Portanto, o Nordeste aqui aparecendo nesse ranking. Estamos falando de mortes violentas, especificamente mortes violentas, não outro tipo de crime, que também, outros crimes também, óbvio, se enquadram no tema segurança pública ou falta de segurança pública. Mas nesse caso aqui, estamos falando de crimes violentos. E aí, vamos ver aqui, ó, a primeira cidade mais violenta por esse ranking é a cidade de Maranguape, no Ceará. Maranguape, no Ceará, encabeça aqui essa lista do top 10 trágico das cidades mais violentas do país. A segunda é Eunápolis, na Bahia. Depois, em terceiro, vem Maracanaú, no Ceará. Quarto, Porto Seguro, na Bahia. Olha só, um lugar tão procurado, né? Porto Seguro, na Bahia. Depois, em quinto, Simões Filho, na Bahia também. Jequié, em sexto, também na Bahia. Em sétimo, Cauacaiá, no Ceará. Em oitavo, Cabo de Santo Agostinho. Olha só, também outro ponto de atração para turistas, né? Realmente, muito, muito, muito. E é maravilhoso, né? Nunca fui, mas já vi imagens de lá. Maravilhoso mesmo, mas perigoso, pelo que mostra aqui esse ranking. Então, em oitavo, como cidade mais violenta, em número de mortes violentas, Cabo de Santo Agostinho, em Pernambuco. Depois, em nono, Santa Rita, na Paraíba. E Juazeiro, fechando o top 10, Juazeiro, na Bahia, também como cidade muito violenta. A segurança pública é um tema que vai ter que ser tratado com seriedade por todas as instâncias de governo. E aí eu tenho que repetir aqui para deixar bem claro. O governo federal propôs um Plano Nacional de Segurança Pública. Está parado no Senado Federal, perdido lá, Davi Alcolumbre, não tocou em frente, sentou nesse projeto, como em outros tantos, como da escala 6x1, está parado lá, dormindo numa gaveta no Senado Federal. E o que propõe esse programa? Propõe uma união de forças, coisa mais óbvia, né? Mais óbvia quando você quer resolver um problema. Se você quer resolver um problema, todos têm que apoiar. E aí seria isso, o governo federal coordenando ações conjuntas das polícias estaduais e também das guardas municipais. Então, governo federal, estados e municípios juntos. Mas parece que é difícil convencer algumas autoridades locais da necessidade de uma ação conjunta e, por isso, esses números mostram que a violência continua campeando em todos os cantos do Brasil. Agora são 8h25, você está no Alô, Alô Brasil e a gente falou aqui na abertura sobre o problema das chuvas fortes atingindo o sul do país, em particular o Rio Grande do Sul. Os números não param de crescer. Um drama, destruição, desespero, mortes. E essas chuvas que não param, trazendo para muita gente na lembrança as enchentes históricas que aconteceram em 2024, outro dia aí. E elas estão se repetindo agora.

0: E os números mostram o tamanho do estrago. Já são 728 desabrigados, pessoas que perderam tudo, não tem para onde ir, e 371 desalojados, que deixaram sua casa, mas tiveram que procurar abrigo pelo risco ainda provocado pelas chuvas. São pelo menos 169 municípios atingidos só no Rio Grande do Sul, principalmente no Vale do Taquari, onde os rios continuam subindo e o risco de novas inundações continua, esse risco muito alto. Segundo os meteorologistas, as chuvas foram provocadas pela passagem de uma frente fria associada a um corredor de umidade que encontrou ar quente e úmido sobre o sul do país. E o resultado foram essas tempestades persistentes, enfim, com volume de água poucas vezes visto, muita chuva em pouco tempo. Enfim, a explicação técnica tem que ser respeitada. Mas o fato é que esses fenômenos extremos têm se repetido cada vez com mais frequência. E não dá para atribuir à natureza só a culpa de tudo que está acontecendo. Nós, seres humanos, temos que tomar consciência do que a gente quer para a gente. E para essa conversa, a gente convidou a Marília Fanuc, que é bióloga, professora e mestra em ciências da engenharia ambiental e é coordenadora do programa socioambiental do Instituto Anchieta Grajaú. Marília, obrigado por ter atendido nosso convite. Bom dia para você.
1: Bom dia, Agostinho. Bom dia a todos os ouvintes. Muito obrigada pelo convite.
0: A gente que agradece. Marília, antes de começar... para quem não conhece, o Instituto Anchieta Grajaú, ele fica aqui na Zona Sul de São Paulo e tem como missão desenvolver a agricultura regenerativa, a educação ambiental para crianças principalmente e o apoio a comunidades carentes, atendendo famílias em situação de vulnerabilidade, com projetos, vários projetos, entre eles de horticultura, compostagem, paisagismo e reciclagem. E por que isso é importante nessa história aqui? Porque o caminho para a gente diminuir os estragos dessa chuvarada está nisso aqui, ó. Está nisso aqui. Então a gente vai começar de trás para frente, antes da gente falar do projeto, que pode sinalizar um caminho para o Brasil inteiro, Marília. Eu queria que você falasse um pouco dessas chuvas recorrentes que estão acontecendo no sul do país, mas acontecem na Bahia, no Rio de Janeiro com frequência, no litoral de São Paulo. Bom, é só, assim, a gente não passa um ano sem lamentar mortes provocadas pela chuva, né, Marília?
1: Exatamente. A gente tem essa herança, né? Essa herança dada no país inteiro, que teve a sua civilização na beira de rios ou mares, né? Então a gente sempre vai ocupar essas áreas, e para ocupar a área total, o que é feito? Sempre é retirada a mata ciliar, aquela mata que protege as áreas de rios e lagos com árvores. Então essas árvores amortecem qualquer problema que a gente teria. Aqui em São Paulo, por exemplo, as áreas de mata ciliar das marginais Pinheiros e Tietê foram completamente retiradas. Então, a gente teve esses rios aqui no município de São Paulo transformados em canais, né? E o rio tem memória, o rio lembra aonde ele tinha sua área inundável. E ele continua inundando. Então, a gente tem que fazer malabarismo depois para consertar um erro, né? Então, nós temos uma herança, que é a herança de criação de novas civilizações. E essa herança nos fez devastar a natureza, que é a natureza que nos protege, né? E da qual fazemos parte.
0: Sim, sim. Quer dizer, Marília, grosso modo, não dá nem para a gente ficar surpreso com o que está acontecendo. É assim, tá no pacote. A gente deveria saber que esse retorno viria, né, Marília?
1: Isso, exatamente. A gente deveria saber que esse retorno viria e que esse retorno viria de uma maneira muito forte, principalmente porque não é uma ação, a gente está ligado, né? Nós estamos todos ligados num único planeta. Então, com isso, o que nós temos? Nós temos um aumento de temperatura que está sendo falado há muito tempo que a gente deveria cuidar. Esse aumento de temperatura fez o aumento de temperatura no Pacífico e criou o El Niño, né? O El Niño não é uma reação normal do ambiente que vai existir e que desta vez está muito forte e será muito forte. Então, o que nós precisamos fazer? Eu acho, você estava falando

0: falamos no quadro anterior, na notícia anterior, de uma união de forças, né? Então, quando é feito todas as reuniões de COP, né, que são esses encontros de países para conversar sobre o clima, é esta união de forças que nós precisamos. Uma ação planetária, mas também uma ação entre os governos, né, todas as instâncias de governo, aqui no caso do Brasil. Diminuindo o desmatamento, combatendo toda e qualquer forma de incêndio, né, que destruiria as matas, as florestas e tudo mais, e fazendo valer a lei ambiental, que é muito forte. A nossa lei ambiental é muito boa, ela só não é cumprida em muitas instâncias, né? Ou se é cumprida, logo depois vem o perdão. E aí é assim, o lucro acima de tudo, né? E aí a gente paga a conta.
1: É isso. E quando você fala a união de todos, do Brasil inteiro, é o Brasil inteiro mesmo. Tem que ser inteiro mesmo. Eu estava vendo agora, Marília, um levantamento que foi feito é um programa Maré de Ciência da Unifesp, na série Brasil em Transformação. Foi divulgado no ano passado, mostrando que 90% dos municípios do Brasil já sofreram com desastres causados por chuva. Isso só nos últimos 4 anos. 90% dos, não é, estamos falando de casos isolados, particulares, específicos, em que eventualmente o relevo, sei lá, qualquer motivo pudesse justificar uma ação mais violenta do clima. Não, são 90% dos municípios. E aí tem um dado também interessante, que é o seguinte, ó, só entre 2020 e 2023 foram registrados 7.539 desastres provocados pelas chuvas. Em 3 anos, 2020 a 2023, 7.539 desastres. Se a gente voltar um pouco antes, na década de 90, portanto, em 10 anos, foram 2.335. Ou seja, está piorando. O que aconteceu em 10 anos, aconteceu o dobro, quase 3 vezes mais em 3 anos. Ou seja, o sinal está dado, né? Não há dúvida. É grave e progressivo, né, Marília?
0: Isso, o sinal é grave, é progressivo. E se a gente pegar o exemplo do Rio Grande do Sul, esses dados que você falou de 2020 a 2023, eles foram muito relevantes, né? Mostram um aumento muito grande do número de desastres. Mas de 2023 até os dois desastres, 2023 e 2024, no Rio Grande do Sul, foram terríveis, né? Terríveis. As pessoas são traumatizadas. No ano passado eu estive em Porto Alegre, quando começava a chover, as pessoas tinham medo e pânico. Na região de Santa Maria, é pânico, qualquer chuva causa pânico. Então, os estragos são visíveis, pelo menos no ano passado, eram visíveis ainda, desde 2024, porque muito pouca coisa foi feita para minimizar. E o resultado que a gente vê agora, né, que não é época de chuva, os municípios, mais de 140 municípios, sofrendo com as enchentes novamente. E os rios em nível de inundação já alcançado. Então, o que que promete quando chegar realmente as chuvas em janeiro? Vai ser um desastre como foi em 2024. Né? Então, é lamentável isso. É lamentável.
1: Nós estamos conversando aqui no Alô, Alô Brasil, da Rádio Nacional, com a bióloga Marília Vanucchi, que é coordenadora do programa socioambiental do Instituto Anchieta Grajaú. Agora, Marília, o que a gente vê nesses casos é o povo se une, as doações acontecem, então são destinados recursos extras pelos governos estaduais, pelo governo federal, mas algo muito paliativo, né? Que mal ou bem atende uma necessidade momentânea, às vezes bem mal mesmo, né? A gente sabe como há desvios também de recursos, enfim, mas é algo paliativo sem pensar em nada, ao que parece, a longo prazo. Qual seria a medida a ser feita e em quanto tempo, se é que dá para dizer, Marília, a gente conseguiria ter um estágio além do que a gente tem hoje, em que a gente pudesse dizer que alguns setores estão mais garantidos e que a vida poderia se dar sem tantos sobressaltos, mesmo com uma chuva além da conta.
0: Destruir é fácil, né? É rápido. Destruir é muito rápido. Mas não conseguem de jeito nenhum pensar num futuro imediato. Nesse futuro imediato seria o quê? Vamos reflorestar. Uma árvore para atingir a sua idade adulta e começar a prestar um serviço ecossistêmico real de reservar água no seu tronco, de fazer o trabalho de evaporação, transpiração, enfim, conter um pouco dessa água, fazer com que os rios aéreos funcionem novamente, tudo isso, leva muito tempo. Tá? Então, não adianta eu plantar, porque em 5 anos eu não vou ter ainda uma floresta adulta. Vai levar uns 10 a 20 anos, ou seja, nós estamos atrasados no reflorestamento. E reflorestamento, principalmente, das matas ciliares que são destruídas a torto e direito por conta da especulação imobiliária. Então, é muito mais fácil eu ocupar áreas que não são ocupadas, né? E isso é terrível. Por exemplo, em São Paulo, o Instituto fica numa área de manancial. O que a gente faz ali, que é todo um trabalho social, de atendimento no contato escolar e tudo mais, impacta muito pouco na área de manancial. Mas as ocupações irregulares, elas desmataram muitas áreas de mata nativa, mata atlântica. E com isso, expuseram o solo de tal maneira que a gente tem um impacto enorme numa área que é a área de produção de água para a cidade de São Paulo. Então, o nosso trabalho lá no Instituto, por exemplo, reflorestando, né, nós já plantamos mais de 5.900 árvores, contrapartida das 3 mil que foram cortadas durante invasões, a gente tem a recuperação, a gente busca a recuperação da área, a regeneração de uma área com volta da biodiversidade, que é o que é que faz o plantio de árvores naturalmente. A gente não precisaria plantar. As aves, os animais, eles mesmo plantam, eles comem os frutos e regurgitam ou eliminam as fezes em lugares diferentes e a partir disso nascem as novas árvores. A gente não dá o tempo da natureza se regenerar. Ela dá conta, mas a gente não vai estar aqui para ver a conta que a natureza deu, porque nós estamos só ajudando a destruir, destruir, destruir.
1: E aí vem sempre aquela discussão que ela é até real, né? Ela é real. Você tem pessoas que dependem das áreas em que vivem, você tem pessoas que precisam plantar, enfim. Há uma. Eu não sei se é um dilema real, entre preservar a natureza e permitir que as pessoas consigam retirar da terra, o que elas precisam para se alimentar. Como é que se concilia esses dois interesses, manter as árvores de pé e permitir que as pessoas que moram em áreas afastadas no Brasil inteiro consigam tirar da terra o que elas precisam para sobreviver, Marília?
0: Agostinho, não existe nenhum, por exemplo, geração de energia. Não existe geração de energia que não polua. Então, o que nós temos que buscar é quem polui menos e dá conta daquilo que é produzido, tipo bateria de celular, tipo bateria de carro elétrico, dá conta de fazer uma reciclagem, uma recuperação desse material para que a gente não tenha problemas, tá? Então, isso é um exemplo. E a ciência dá essa resposta. A agricultura não é contrária, não é antagônica ao desenvolvimento natural e à proteção de florestas. A Embrapa prova isso. Tem programas dentro da Embrapa, né, empresa nacional, que mostra como fazer agricultura que não danifique o ambiente. Quando você fala dessa união de forças e sendo uma união de forças nacional, a gente tem que buscar sempre o conhecimento. Todas as instâncias têm que estar presentes, as instâncias de governo, mas também com o apoio da ciência, do conhecimento. A universidade produz ciência. E ela, através da ciência, ela mostra, por exemplo, que a área de cerrado é a área produtora de água. Destruir o cerrado é destruir as fontes de água. Ah, mas o cerrado está bem longe daqui de São Paulo, por que você está pensando nisso? Nós estamos todos ligados. Então, eu não vejo antagonismo entre a proteção ambiental e a sobrevivência humana. A gente preza muito a justiça socioambiental. Como você disse, as pessoas têm direito de moradia, sim. Mas o direito de moradia delas não está sendo respeitado. Por quê? Porque os governos deixam essas populações à deriva e elas vão buscar onde viver. Então, elas vão chegar lá na área de manancial, invadir a área, cortar as árvores, porque elas precisam viver. Se tivesse um programa de governo, um programa habitacional que realmente pensasse nas pessoas, na condição de vida das pessoas, na qualidade de vida das pessoas, seria cuidado e oferecido moradia de outra forma. O centro de São Paulo tem muitos edifícios que estão vazios. Por que não reformar esses edifícios? Isso é uma conversa que tem dentro da Câmara Municipal de São Paulo, através do Nabil Bonduc, por exemplo, isso há anos atrás, desde 2014. Então, são coisas que são conversadas e passam batido porque não há o interesse. Então, penso que a primeira coisa é mudar a chave para que todos tenham interesse comum. O interesse comum é sobreviver com dignidade, tendo água, tendo um ar puro, né? Tendo alimentação saudável. É tudo isso que nós precisamos pensar. Então, não há antagonismo entre o meio ambiente e a sobrevivência das pessoas, tá?
1: Nós estamos conversando aqui na Rádio Nacional com a Marília Fanucchi, que é bióloga e coordena o programa socioambiental do Instituto Anchieta Grajaú, que eu falei aqui no começo, para quem está ouvindo a gente no Brasil inteiro. O Instituto Anchieta Grajaú fica na zona sul de São Paulo e tem como objetivo desenvolver a agricultura regenerativa, a educação ambiental para crianças em particular, e apoia a comunidade, atendendo famílias em situação vulnerável, com uma série de projetos. Série de projetos. Você falou aí em educação, né, Marília? Vocês estão fazendo a parte de vocês. Mas eu queria que você falasse, então, o que que é o programa socioambiental aí do Instituto Anchieta Grajaú, por favor.
0: O programa socioambiental do Instituto Anchieta Grajaú, ele tem uma questão importante que é trazer a gestão de toda a instituição por meio dos Objetivos de Desenvolvimento Sustentável. Então, a gente pensa nos 17 objetivos propostos pela ONU, que vence agora em 4 anos, né? E nós adaptamos o que que seria possível, que metas seriam possíveis da instituição alcançar. A função primordial do Instituto é o atendimento às crianças no contraturno escolar. Nós temos uma creche com 120 crianças e nós temos um programa de atendimento às famílias, que é o SASF. Esse serviço assistencial, ele faz visitas em domicílio para as famílias mensalmente. Então, são 1.000 famílias atendidas. Nós atendemos crianças, são 600 crianças no total que nós atendemos, entre jovens, adolescentes e crianças, e servimos 1.000 refeições dia. Então, o programa socioambiental, ele é uma parte do que o Instituto faz. O Instituto faz muita coisa, né? E presta serviço há 32 anos para uma região que era esquecida, né? Abandonada pelo serviço público e tudo mais. Então, nós estamos lá fazendo esse serviço. E o programa socioambiental, ele veio exatamente a partir, uma resposta da invasão que nós tivemos, e a necessidade de cuidar do terreno que nós ocupamos por ser uma área de manancial. Então, nós chamamos para nós a responsabilidade de cuidar da área, né? Então, é um trabalho completo. E como você disse, a educação, ela está presente em tudo. Mudar hábito é muito importante. Por exemplo, se a gente conseguisse mudar o hábito dos políticos que ocupam Câmara Municipal, Assembleia Legislativa, Congresso Nacional, nós teríamos realmente uma nação pensante e trabalhando com união de forças. Se não tiver isso, se as pessoas continuarem pensando nos seus interesses específicos, a gente vai estar com um problema muito sério, né? Nós já estamos e nós vamos ter um problema mais sério ainda e muito pior do que a gente está vivendo hoje.
1: Ora, Marília, o Instituto Anchieta Grajaú é uma ONG, né? Uma iniciativa da sociedade civil, enfim, deve ter recursos a partir de doações, enfim, você pode até falar sobre isso para as pessoas que estão interessadas, querem conhecer, querem visitar, querem colaborar. Mas um dos caminhos para a gente não vivenciar de novo nos próximos anos e nos próximos anos tragédias como a do sul do país seria isso: seriam atividades, ações como essa que, unidas, conseguissem, reflorestar o país, recuperar áreas degradadas, retirar pessoas de áreas de risco. É mais ou menos por aí, Marília?
0: Isso, exatamente. E unir cada vez mais as ações de uma defesa civil, por exemplo, com o conhecimento que se tem. Na semana passada, eu tive a oportunidade de fazer uma palestra para o pessoal do consórcio intermunicipal do Vale do Paranapanema. São 62 municípios que trabalham em consórcio para resolver situações. É uma forma muito interessante de você fazer essa união de forças. Então, os municípios unidos resolvem problemas entre eles exatamente com uma ajuda mútua. E eles me convidaram para que eu falasse para o pessoal da Defesa Civil a importância do conhecimento da ciência sobre a mudança climática, sobre eventos extremos e tudo mais. Então, veja, a pessoa que é treinada, olha, você vai lá, apaga um incêndio, você tem os abafadores, você anda em linha para fazer o apagamento do fogo e parará. Tudo isso pode ser dado para uma pessoa, a pessoa pode ser treinada. Mas se ela tem o conhecimento anterior, que é por que que aquele ambiente está sofrendo uma ação, por que que aquele ambiente está com fogo, por que que aquele ambiente está inundado, por quê? E esses porquês fazerem sentido para essa pessoa e fazerem sentido para a população da cidade, isso muda o comportamento. Porque a pessoa que joga lixo na rua, ai, gente, de novo, jogar o lixo na rua, que papo mais, né? Careta, fica aí repetindo, é ecochato, é biodesagradável, qualquer coisa assim, é bobagem, porque veja, o lixo que vai ser jogado na rua, ele vai entupir bueiro. As pessoas têm que pensar até o fim. O bueiro entupido vai fazer com que a rua fique alagada. A rua alagada vai detonar sua casa. Então, se as pessoas não tiverem essa consciência, numa coisa tão simples como essa, que dirá ter a importância de uma árvore na sua rua? As pessoas querem cortar as árvores porque as árvores derrubam folhas e sujam a rua. Gente, a gente já passou dessa época. Então, as pessoas precisam ter o conhecimento. Como fazer o conhecimento chegar a essas pessoas? Através da educação. A educação em parques, a educação dentro de sala de aula, a educação em instituições como o Instituto Anchieta Grajaú, seja na creche, no setor de educação mesmo, ou seja no contraturno escolar, através de oficinas, através de conversas, através de vivências. Então, tudo isso é importantíssimo para que a gente tenha a justiça ambiental. Eu costumo dizer, aliás, não é que eu costumo dizer, eu já ouvi isso e já se perdeu, sabe? Aquelas coisas que a gente ouve das pessoas, Agostinho, e que depois você não lembra quem começou a falar, mas aí eu me apropriei da fala de alguém, que eu não sei quem é, mas que foi brilhante, dizendo que nós todos estamos em barcos. No mesmo barco? Não. A população de São Paulo não está no mesmo barco. Existem pessoas que estão em canoas, algumas pessoas em canoas quebradas e outras furadas, e outras em iates. No Rio Grande do Sul, a gente tem pessoas assim também. Então, o que que a gente precisa fazer? Nós precisamos fazer com que essas pessoas tenham conhecimento e saibam, cada uma delas, fazer o seu pedaço. Mas não basta cada cidadão fazer o seu pedaço. É importantíssimo que o governo, todas as instâncias, façam suas obrigações e cumpram suas obrigações.
1: É isso aí. Marília Fanucchi, que é bióloga e é coordenadora do programa socioambiental do Instituto Anchieta Grajaú. Marília, foi um prazer ter você aqui com a gente. Muito obrigado. Vamos falar mais vezes, muito mais. E eu queria que você deixasse o contato aí, como é que as pessoas que se interessaram, querem conhecer mais o Instituto Anchieta Grajaú, querem colaborar, enfim, como é que elas entram em contato com vocês?
0: Bom, através das redes sociais do Instituto, vocês conseguem o contato direto.

0: conseguem conhecer melhor o Instituto, né? Então, iag.oficial, através do Instagram, então, @iag.oficial, através do Instagram, ou pelo site, Instituto Anchieta Grajaú. Estamos também no Facebook, estamos também no LinkedIn. Não tem como não nos achar. E lá você consegue todos os contatos, consegue saber os cursos que nós oferecemos, todos gratuitos, e todas as informações necessárias para conhecer a nossa instituição e colaborar com a gente.
1: Maravilha. Marília, obrigado de novo, viu? Grande abraço, parabéns pelo trabalho e a gente vai se falar muito mais, tá bom?
0: Muito obrigada, Agostinho. Um abraço a todos. Obrigada a vocês.
1: Valeu. Marília Fanucchi, que falou com a gente aí sobre o trabalho do Instituto Anchieta Grajaú e o cuidado, né? A consciência, enfim, a gente tem que tomar juízo, né? A gente está brincando com coisa muito séria e a consequência vem e vem forte mesmo. Olha, tá um caos, São Paulo, hein? Tá um caos absoluto. Eu tô vendo imagens aqui, os ouvintes estão mandando. Tá parado tudo. Parou. A cidade parou. Para quem tá chegando agora. Tem problema nas linhas 11 Coral, 12 Safira e 13 Jade. Só isso. A empresa que chegou, hein? Que cartão de visita, hein? Parabéns aos interessados, aí, aos envolvidos no processo. Estão realmente mostrando que vieram, hein? A tal da Trivia 3. Olha, vou te falar, hein? Já pode pedir música do Fantástico, hein? Parou a 11 Coral, a 12 Safira e a 13 Jade. Parabéns a todos vocês aí, viu? Muito, muito bom mesmo. Escolheram direitinho a empresa que ia substituir a CPTM. Bom, tá o caos. Tá o caos mesmo. Se você tá saindo de casa agora aqui em São Paulo, tá chegando de alguma cidade do interior, de outros estados aqui para São Paulo, se preparem, que você vai pegar um congestionamento que tende a ser histórico. Tende a ser histórico mesmo. 8h53, fala aí, Karina Barbosa.
2: Rapidinho, Agostinho. A prefeitura, a gente viu aqui uma notícia, a prefeitura suspendeu o rodízio ali na Zona Leste por conta dessa situação dos trens. Então, se você está na Zona Leste e precisa sair para trabalhar, o rodízio de hoje está suspenso.
1: É isso, e espero que suspendam à tarde também, né? Porque a prefeitura é o zero e vezeiro, faz pegadinha do malandro, né? Suspende de manhã, aí volta atrás, vira um inferno, né? Você leva o carro e traz nas costas depois, né? Porque você não pode mais rodar com ele. Então, olha só, é uma disfarçatez isso aqui. Alguém precisa dar uma resposta. Alguém precisa se responsabilizar por isso aqui, hein? Isso não pode ser por acaso. Ah, não, deu um defeituzinho e tal. Não, alguém vai ter que responder, porque imagina o prejuízo que a cidade tem com isso, que as pessoas têm com isso, perdendo compromissos, perdendo tratamento médico. É isso mesmo, tem que repetir essas coisas que elas acontecem. As pessoas têm vida, as pessoas têm vida e elas dependem do transporte público, que é caro, ninguém está dando nada de graça. Não é trem de graça que está parando, é trem caro que está parando. Então alguém, o prefeito, o governador aqui de São Paulo, vai ter que bater na mesa, cobrar autoridades aí, cobrar a responsabilidade de quem está por trás disso aqui. Vamos cobrar aqui também que alguma resposta seja dada e que punição seja dada, principalmente, porque é um caos, é uma vergonha o que está acontecendo hoje aqui em São Paulo. Agora são 8h55, o Gabriel Correia está longe de São Paulo, que sorte a sua que você está no Maranhão, viu, Gabriel? Abraço para você, bom dia.
3: Alô, Agostinho, bom dia para você, bom dia para os ouvintes também. Agostinho, a notícia que eu trago aqui é que o INSS, mudando um pouco de assunto, o INSS está concluindo os pedidos de pensão para os filhos das vítimas de feminicídio. Esse benefício, no valor de um salário mínimo, vale para os menores de 18 anos em situação de vulnerabilidade social. E a previsão é que ele saia até que o INSS conclua essa análise dos primeiros pedidos até a próxima semana, no final deste mês. De acordo com os dados do Monitoramento Nacional de Violência contra a Mulher, que foram divulgados ontem, o Brasil registrou 741 casos de feminicídio entre janeiro e junho de 2026. Além dessas tragédias, uma quantidade grande de filhos dessas mulheres assassinadas ficaram sem o apoio na criação. Então, quem teria esse direito, Agostinho? Olha, além dos filhos biológicos, são os enteados ou sob guarda e tutela, desde que eles comprovem que dependiam financeiramente da vítima. Também os acolhidos, que estão sob cuidado do Estado, os menores de 18 anos e que tenham renda de até um quarto de salário mínimo por pessoa na família. E os dependentes.

0: dissidentes e mulheres trans também têm esse direito, desde que o crime seja registrado como feminicídio. Agostinho, eu volto contigo.
1: Valeu, Gabriel Correia, falando ao vivo com a gente, direto do Maranhão. Obrigado, viu, Gabriel? Agora são 8h56, nosso Odair Brás, na Agência Brasil. Você já está aqui na EBC, né, Odair? Já não vai pegar mais carro nas próximas horas, porque o caos está instalado aqui em São Paulo, hein, Odair? Bom dia.
2: Oi, bom dia, Agostinho. Sim, é verdade, o caos está instalado em São Paulo, é uma situação bem complicada. E, bom, mas hoje a gente vai falar um pouquinho de política internacional. A Câmara dos Deputados dos Estados Unidos aprovou na noite desta quarta-feira um orçamento sem precedentes de 1,5 trilhão de dólares para as Forças Armadas dos Estados Unidos que atuam nesse momento na guerra contra o Irã. A aprovação foi por uma margem apertada de 216 votos a favor, e 212 votos contra, né? Essa vitória aconteceu graças aos votos dos deputados do Partido Republicano, que é o mesmo partido do presidente Donald Trump. Os democratas foram contra, mas acabaram sendo derrotados. Os republicanos disseram que todo esse dinheiro é essencial para apoiar as Forças Armadas norte-americanas na luta contra o Irã. E numa notícia relacionada a isso, ontem o secretário de Estado dos Estados Unidos, o Marco Rubio, disse que o seu país está disposto a negociar, continua disposto a negociar a paz com o Irã, mas que os iranianos não estão levando a sério essa situação toda e por isso que um acordo não sai. Então ele jogou a culpa ali para cima dos iranianos, pela continuação aí do conflito. É isso, Agostinho.
1: Valeu, Odair. Odair Brás, direto da Agência Brasil, falando ao vivo com a gente. Ó, estamos na reta final aqui do Alô, Alô Brasil, só para fazer esse alerta, porque de fato hoje vai ser aquele dia, hein? Se prepara, você que está aqui em São Paulo, está chegando em São Paulo, está embarcando de algum lugar do país, vai desembarcar aqui em São Paulo, venha. Olha, com coragem, hein? Porque é isso. Estão paradas três linhas de trem: a linha 12 Safira, 11 Coral, 13 Jade, que estão agora sob a jurisdição dessa Trivia Trens, que chegou já barbarizando aqui. Segundo a concessionária Trivia Trens, a circulação nessas três linhas ela está prejudicada. Porque houve problemas, segundo a empresa, agora pela manhã, devido à ocorrência de uma interrupção no fornecimento de energia no trecho entre as estações Brás e Sebastião Gualberto. Então está sem energia, não há previsão de retorno. Aqui as imagens são assustadoras mesmo, as pessoas pulando do trem, entrando na linha férrea para tentar se livrar desse caos. Foi acionada a Operação Paese, que são aqueles ônibus que não resolvem muita coisa, não dão conta mesmo, não, é um quebra-galho bem sem vergonha, e não há a previsão de retomada da operação. Deve se estender por todo dia, vai ser o caos mesmo, e é o terceiro dia seguido de problemas com essa Trivia Trem, que precisa ser revisto o contrato, já de cara. Vamos resolver essa parada antes que a coisa piorar. As autoridades de São Paulo têm que se manifestar urgentemente. Acabou, pessoal. Acabou o Alô, Alô Brasil da Rádio Nacional desta quinta-feira, dia 23. Obrigado pela presença de todos. Amanhã, se Deus quiser, estaremos juntos na sexta-feira, a partir das 8 da manhã. Valeu, pessoal. Fé, hein? Coragem aí, que hoje o dia promete. Tchau, tchau.
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2: 9:01, está começando mais um Ritmo da Notícia aqui na nossa Rádio Nacional. Hoje, quinta-feira, 23 de julho de 2026. Eu sou a Fátima de Mello, na mesa de som, Egberto Martins. Você aqui com a gente. Vamos começar o Ritmo da Notícia de hoje com Gal Costa, Vaca Profana.

0: Caetano Veloso, Rhapsody Mi Camaleoa, Zizi Posse, Barato Total, de Gilberto Gil, Gal Costa, de Caetano Veloso, Vaca Profana.
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0: E para diminuir o impacto nas empresas brasileiras da taxa extra de 25% dos Estados Unidos sobre os produtos brasileiros, o governo federal anunciou um pacote de 18 bilhões e meio de reais. Lembrando que a taxa extra começou a valer ontem. O repórter Gésio Passos explica como é esse pacote.
2: Serão 13 bilhões e meio de reais em recursos vindos do Tesouro Nacional e mais 5 bilhões de reais disponibilizados pelo BNDES. Setores afetados por conflitos internacionais e pelo avanço de medidas protecionistas pelo mundo também serão contemplados. Os recursos podem ser utilizados para capital de giro, aquisição de bens de capital, investimentos produtivos, inovação tecnológica, adaptação de produtos e processos, além de prospecção e abertura de novos mercados. A ampliação de recursos foi autorizada por medida provisória assinada pela Presidência da República nesta quarta-feira, encaminhada ao Congresso Nacional. O ministro da Fazenda, Dario Durigan, afirma que essa etapa foi desenhada a partir das outras versões do plano e ouvindo os setores envolvidos.
3: Então, aqui não se trata de fazer um programa que já está pronto e acabado, nós vamos ouvindo os setores e fazendo sob medida essas respostas. Com até 13,5 bilhões do Tesouro, mais um complemento de fonte própria do BNDES, mas avaliando a necessidade de maneira bastante pontual e proporcional.
2: Os principais beneficiados pelo Brasil Soberano 3 serão os exportadores atingidos pelas tarifas anunciadas pelos Estados Unidos na semana passada. A taxação norte-americana afeta os setores de aço, alumínio, automóveis, móveis, madeira, carvão, máquinas e equipamentos elétricos, cerâmicas, plásticos, calçados, papel e açúcar. O novo tarifaço vai afetar 18% das exportações brasileiras para os Estados Unidos. O programa também vai atender empresas prejudicadas pelos conflitos no Oriente Médio que exportam para os países do Golfo Pérsico. Setores estratégicos também serão contemplados. Entre eles estão fertilizantes, minerais críticos, produtos químicos, farmacêuticos, têxteis, automotivos, eletrônicos, máquinas e materiais elétricos. Da Rádio Nacional em Brasília, Gésio Passos.
0: Seguimos com o ritmo da notícia, agora Chico César, Estado de Poesia.

0: Marina Lima, Difícios. Marina Lima e Antônio Cícero. Fátima Guedes, O Dia em que Faremos Contato, de Lenine e Braulio Tavares. Chico César, dele, Estado de Poesia.
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0: As chuvas fortes continuam a castigar o Rio Grande do Sul. Já são dezenas de municípios atingidos. A repórter Ana Lúcia Caldas está aqui no estúdio. Bom dia, Ana. Quantos municípios atingidos?
2: Oi, bom dia, Fátima. Bom dia para os ouvintes. Olha só, o número de cidades então afetadas pelas chuvas no Rio Grande do Sul já são 169, né? Dados foram atualizados pela Defesa Civil na noite dessa quarta-feira. A chuva provocou alagamentos, inundações, bloqueio de estradas, descelhamentos, queda de árvores e danificou pontes. O estado contabiliza, de acordo com os números recentes, 728 desabrigados e 371 pessoas desalojadas. Só no Vale do Itaquari são 668 desabrigados e cerca de 400 desalojados. Nessa região, diante das previsões de aumento expressivo do volume de chuvas, foi decidida a intensificação de protocolos de atualização das simulações, ou seja, a medida quer garantir aí uma maior capacidade de acompanhamento da população da previsão do meteorológica com a informação mais atualizada possível, de acordo aí com os dados que são disponibilizados. Em reunião na noite de ontem, representantes do governo estadual, da Defesa Civil do Rio Grande do Sul e da Universidade Federal do Estado revisaram os procedimentos adotados e concluíram que foi possível retirar todas as pessoas em áreas de risco em tempo hábil, sem a necessidade de resgate ou danos humanos. De acordo com o Centro de Monitoramento da Defesa Civil Estadual, a previsão para hoje é de chuva fraca no leste do estado. O mar fica agitado, as temperaturas mínimas variam entre 7 e 16 graus, já as máximas oscilam aí entre 9 graus e 19 graus Celsius. Fátima.
0: Obrigada, Ana Lúcia Caldas, pelas informações. Seguimos então com o ritmo da notícia. Taiguara, universo do teu corpo.

0: Bossa Cuca Nova e Cris Delano, Eu Quero um Samba, de Haroldo Barbosa e Janejo Almeida, Milton Nascimento, Circo Marimbondo, Taiguara dele, Universo no Teu Corpo.
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0: A Justiça Eleitoral Brasileira desmentiu mais uma fake news. Ela não contratou uma empresa venezuelana para fornecer urnas ou softwares nas urnas eletrônicas brasileiras. A afirmação é do Tribunal Superior Eleitoral. Gésio Passos detalha para a gente o posicionamento do TSE.
2: A Justiça Eleitoral reforçou nesta quarta-feira que a empresa venezuelana Smartmatic não forneceu urnas eletrônicas ou softwares utilizados pelos equipamentos brasileiros. O caso voltou a ganhar destaque após o pré-candidato à presidência da República pelo PL, o senador Flávio Bolsonaro, divulgar nesta terça-feira, em reunião com diplomatas, informações falsas sobre as urnas eletrônicas, afirmando que os equipamentos seriam da empresa venezuelana Smartmatic, sem apresentar qualquer prova. Em nota, o TSE relembrou que em 2020 já havia desmentido essa fake news que circula na internet pelo menos desde 2017. A corte reafirma que as urnas brasileiras foram projetadas por servidores e técnicos a serviço da Justiça Eleitoral. Além disso, as urnas são produzidas por empresas selecionadas por licitações públicas, sob direta coordenação de servidores do TSE, o que garante ainda mais segurança e transparência ao processo eleitoral. O TSE ainda esclareceu que a empresa venezuelana Smartmatic prestou serviços ao TSE somente para a conexão de dados e voz e não para o desenvolvimento ou operação da urna eletrônica. Durante seu pronunciamento em um evento com diplomatas, o senador Flávio Bolsonaro citou um documento do governo dos Estados Unidos que citava envolvimento da Smartmatic nas eleições da Venezuela. Porém, o documento não concluiu que houve fraude nos pleitos realizados no país sul-americano entre 2004 e 2020. Em nota, a coordenação da pré-campanha de Flávio Bolsonaro afirmou que ele não questionou a integridade do sistema de votação brasileiro e que a pré-campanha reafirma sua confiança no processo eleitoral, além de manifestar crença de que as missões de observação internacional devem ser estimuladas a acompanhar o pleito no país. A nota, porém, não comenta sobre a informação falsa divulgada por Flávio Bolsonaro. Com informações da Agência Brasil, da Rádio Nacional em Brasília, Gésio.

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0: É uma notícia que pode aliviar aí um pouco a situação difícil dos filhos de vítimas de feminicídio em vulnerabilidade social. É que o INSS está em fase de conclusão de benefícios de um salário mínimo para menores de 18 anos nessa situação. O repórter Gabriel Corrêa está na linha. Bom dia, Gabriel. A previsão é que esses benefícios fiquem prontos quando?
2: A previsão é que esses benefícios fiquem prontos até o final da próxima semana, Fátima. Bom dia para você e bom dia para os ouvintes também. Fátima, de acordo com os dados do Monitoramento Nacional de Violência contra a Mulher, divulgados ontem, o Brasil registrou 741 casos de feminicídio entre janeiro e junho de 2026. Além dessas tragédias, uma quantidade grande de filhos das mulheres assassinadas ficaram sem o apoio na criação. Por isso, a lei que garante a pensão especial para esses dependentes que ficaram sem o amparo da responsável é de 2023, mas só passou a valer no final do ano passado. E quem tem esse direito? Olha, quem tem esse direito são, além dos filhos biológicos, são enteados ou sob guarda e tutela, desde que comprovem que dependiam financeiramente da vítima. Também os acolhidos sob cuidados do Estado, menores de 18 anos e com renda de até um quarto do salário mínimo por pessoa na família. Dependentes de mulheres trans também têm o direito, desde que o crime seja registrado como feminicídio. O valor do benefício é de um salário mínimo. Os pagamentos

0: serão feitos de forma retroativa, ou seja, o beneficiário vai receber os valores devidos desde o dia em que foi feita a solicitação. O representante legal do menor pode solicitar o benefício pelo aplicativo ou pelo site Meu INSS, além do telefone 135. É preciso levar documentos pessoais do dependente, como RG e CPF, o registro atualizado no CAD único e um documento que comprove o feminicídio, como um boletim de ocorrência, inquérito policial ou decisão da Justiça. Fátima, segue no estúdio.
1: Obrigada, Gabriel Correia, pelas informações. Ritmo da Notícia fica por aqui. Teve edição de Dayana Vitor, reportagens Gésio Passos, Ana Lúcia Caldas e Gabriel Correia. Programação musical de Janeira Goulart, apresentação Fátima de Mello, operação Egberto Martins. Ritmo da Notícia de volta amanhã, às 9 da manhã.

0: Rio de Janeiro, década de 1940. A Nacional percebeu que rádio e futebol já faziam parte da alma brasileira.
1: E aí, pelas ondas curtas da nossa emissora, os jogos dos clubes cariocas passariam a ser transmitidos para todo o país, criando novas paixões em torcedores das regiões Norte e Nordeste.
0: Nos anos dourados, aos domingos, o espaço era deles. Antônio Cordeiro e Jorge Cury comandavam as transmissões do Campeonato Carioca. Aos poucos, os jogos do Maracanã iam conquistando corações pelo país inteiro, como contam o locutor Valdir Luiz e o ex-diretor da rádio Cristiano Menezes.
2: Foi responsável pelo crescimento das torcidas no Brasil inteiro, de Flamengo, Botafogo, Vasco e Fluminense, que foi a primeira rádio a transmitir jogo para o Brasil inteiro. Hoje a Rádio Globo transmite, Tupi transmite, mas a pioneira em transmitir jogos para o Brasil inteiro foi a Rádio Nacional, no tempo do Jorge Cury.
3: É por causa da Rádio Nacional que você encontra até hoje torcedores de clubes cariocas em todo o país, e isso se transmite através de gerações, né? Porque o pai, o avô, o tio, a tia, a avó eram torcedores de determinado clube. Aquela geração que veio depois também mantém essa fidelidade.
4: Cobriu a barreira, não colocando. Bateu na trave, não entrou. Toninho defendeu, entra Dida. Gol! Do Flamengo, Dida de cabeça.
1: Por causa da emissora, o Flamengo virou a maior torcida do país, lotando estádios Brasil afora e criando uma paixão hereditária. O ex-comentarista de esportes da Nacional, Luiz Mendes, conta que o termo Mengão nasceu nos humorísticos da rádio.
5: A palavra Mengão, para determinar o Flamengo, surgiu no Balança, Mas Não Cai, com um personagem que era interpretado pelo Germano.
6: Mengo, tu é o maior!
5: Hoje em dia, o Flamengo é mais Mengão do que Flamengo.
0: E para coroar a cobertura esportiva da Nacional, nascia um programa que está presente até os dias de hoje na nossa programação, No Mundo da Bola. Na época, ancorado pelos grandes locutores Antônio Cordeiro e Jorge Cury.
7: Atenção, desportista! Vai entrar em campo o famoso escrete nacional. No Mundo da Bola, o mais famoso e completo programa de esportes do rádio brasileiro, está no ar.
1: O programa fez história ao criar um concurso para eleger o craque do Brasil daquela época. Os votos deveriam ser entregues na sede da Rádio Nacional, contendo um envelope do medicamento Melhoral, patrocinador do programa.
0: O vencedor, Ademir Menezes, o Queixada, artilheiro do esporte, Vasco da Gama, Fluminense e Seleção Brasileira, recebeu mais de 5 milhões de votos, superando a votação de presidentes da República, como Gaspar Dutra e Getúlio Vargas.
1: A empresa fabricante do Melhoral pediu para parar a campanha, porque não conseguia mais produzir o remédio em tamanha quantidade. O jornalista Sérgio Cabral relembra essa história.
8: O programa No Mundo da Bola resolveu eleger o craque preferido dos brasileiros. E os votos eram dados no envelope de Melhoral. Esse concurso teve que parar a pedido do Melhoral, do laboratório Cine Rossi, que não tinha mais condições de produzir Melhoral para as pessoas votarem. Então a Rádio Nacional era capaz de fazer coisas assim.
0: Ao juntar a paixão dos brasileiros pelo futebol e garantir o acesso às transmissões ao vivo de partidas dos times do Rio de Janeiro, a Rádio Nacional se tornaria responsável pela criação de torcedores das equipes cariocas pelo país inteiro.
1: Este episódio usou áudios do acervo da Empresa Brasil de Comunicação e do documentário Rádio Nacional, de Paulo Rossio.
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2: E vamos nós, 10:06.
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2: Olá, os nossos cumprimentos. Vamos nós iniciando a partir de agora mais uma edição do Revista Brasil. Já indo direto aqui ao ponto. Faltando pouco mais de 2 meses para as eleições deste ano, a Justiça Eleitoral intensifica os trabalhos em todo o país para a realização do pleito. No Tocantins, servidoras e servidores dos cartórios eleitorais participam de um treinamento avançado sobre a atualização dos sistemas e atividades que farão parte da rotina. A capacitação, que ocorre desta quarta-feira, 22, até amanhã, sexta, 24, faz parte das ações de preparação para as eleições e busca garantir que as equipes estejam alinhadas para os desafios que surgirem antes, durante e depois da votação. Os participantes contam com atividades para praticar o uso dos sistemas eleitorais, esclarecer dúvidas e trocar experiências com colegas de diferentes pontos do estado. Além de discutir temas relacionados ao planejamento das eleições, o encontro terá a palestra As 6 Dimensões da Desinformação, uma abordagem sistêmica, ministrada pelo servidor do Tribunal Regional Eleitoral de Santa Catarina e também doutor em comunicação, Murilo Luiz Hoffmann. A Justiça Eleitoral de Mato Grosso está vistoriando as escolas do estado com o objetivo de garantir que os locais de votação estejam prontos para receber os eleitores e eleitoras de outubro. Portanto, a movimentação é grande. Quem integra aí a Justiça Eleitoral, já com foco nas eleições, primeiro e segundo turnos, eleição de outubro deste ano. Está chegando a hora. São 10:09, agora no horário de Brasília. Daqui a pouquinho nós vamos estar repercutindo aqui, a decisão do governo que, de alguma maneira, está aí um dia depois da entrada em vigor do novo tarifaço dos Estados Unidos. O governo federal anunciou um novo pacote de apoio às empresas brasileiras. Batizado de Plano Brasil Soberano 3, a iniciativa prevê mais de 18 bilhões de reais em linhas de crédito com juros subsidiados para exportadores e setores considerados estratégicos para a economia nacional. E é nessa linha que nós vamos estar também entrevistando o doutor professor Newton Marques, vai estar conosco, já que é interessante a gente entender quais as consequências que atingem as empresas brasileiras com a supertaxa de 25% imposta pelo governo norte-americano. Aí chega o socorro para que as empresas, de alguma forma, possam dar continuidade aí às suas atividades. Este é um dos assuntos. O outro assunto que nós vamos estar aqui abordando está relacionado com o que se chama de limite da tolerância. Ou seja, um grupo de pessoas não gostou, aliás, um grupo não. Uma pessoa não gostou que um grupo de pessoas usasse chaminés nas imediações da sua residência. E por isso procurou a justiça com o argumento de que a fumaça, a fuligem, os odores provenientes da chaminé estavam, tudo isso, comprometendo a saúde, o sossego e a paz, portanto, das pessoas. E o assunto chegou até a 4ª Câmara Civil do Tribunal de Justiça. E nós vamos, então, abordar este tema sob o foco justamente de se existe algum tipo de filtro que a justiça aplica para poder aceitar ou não determinado tipo de ação. Porque essa aqui foi considerada como o limite da tolerância. E é nessa linha que nós também vamos estar repercutindo essa questão com quem nós convidamos para estar conosco daqui a pouco também para falar sobre este assunto. São alguns dos pontos, alguns dos destaques hoje aqui no Revista Brasil. Só que tem mais, nós vamos conhecê-los a partir de agora. Já busco a Jéssica Nascimento, que está nos estúdios da Rádio Universal.

Universitária de Roraima, de onde ela já nos traz os assuntos já concretizados da região norte, os principais, né, Jéssica? Brasília são 10h11. Boa Vista, que horas são? Bom dia.

O estado registrou em 2025 a maior taxa de violência psicológica do país contra mulheres. Pelo quinto ano consecutivo, o estado contabilizou 1.173,5 casos por 100 mil mulheres, índice 21 vezes superior à média nacional de 55,6. Ao todo, 4.266 mulheres foram vítimas desse tipo de violência. Embora os registros tenham caído 27,6% em relação a 2024, Roraima segue liderando o ranking nacional. A violência psicológica tipificada como crime desde 2021 inclui ameaças, humilhações, manipulação, isolamento, perseguição e chantagens, e é considerada um fator de risco para casos de feminicídio. O anuário também aponta que Roraima manteve índices elevados de descumprimento de medidas protetivas de urgência. Em contrapartida, os casos de stalking, que é a perseguição, tiveram redução em relação ao ano anterior. Indo para o Amapá foi pelo segundo ano consecutivo o estado mais violento do Brasil, segundo o anuário. Em 2025, a taxa de mortes violentas intencionais caiu 6%, mas permaneceu a mais alta do país. Santana, município do Amapá, registrou a maior taxa do estado, com 47,1 mortes por 100 mil habitantes, seguida pela capital, Macapá, com 36,1. O estado também liderou pelo sétimo ano consecutivo a taxa de letalidade policial no Brasil, com 17,1 mortes decorrentes de intervenção policial por 100 mil habitantes. O levantamento aponta ainda que o Amapá teve o maior crescimento proporcional de feminicídios do país em 2025, com alta de 347,7%, alcançando taxa de 2,2 vítimas por 100 mil mulheres. Entre os indicadores envolvendo crianças e adolescentes, o estado apresentou a segunda maior taxa de mortes violentas intencionais de jovens, aumento de 62,5% no número de adolescentes em medidas socioeducativas, além de índices elevados de maus-tratos e abandono de incapaz acima da média nacional. Já Rondônia foi um dos 7 estados brasileiros que registraram aumento nas mortes violentas intencionais em 2025, segundo o anuário. Enquanto o Brasil apresentou redução desse tipo de crime, o estado teve alta de 7,5% em relação ao ano anterior, impulsionada principalmente pelo crescimento das mortes decorrentes de intervenção policial, que saltaram de 8 para 47 casos. O levantamento também coloca Rondônia entre os estados com os piores índices de violência contra a mulher. O número de feminicídio aumentou 66% em um ano, levando o estado à segunda maior taxa do país. Além disso, Rondônia registrou a segunda maior taxa geral de estupro no país e liderou o crescimento nacional no descumprimento de medidas protetivas de urgência. Já ainda violência contra crianças e adolescentes, o estado apresentou a maior taxa de abandono de incapaz do Brasil e a segunda maior de maus-tratos. O anuário também aponta que Porto Velho ocupa a sexta posição entre as cidades brasileiras com mais de 100 mil habitantes com maior taxa de roubo e furto de celulares. A sétima colocada é Manaus, que ocupa essa sétima posição entre as cidades brasileiras com mais de 100 mil habitantes com maior taxa de roubos e furtos de celulares. Em 2025, a capital amazonense registrou 1.107,1 aparelhos subtraídos por 100 mil habitantes. O levantamento mostra ainda que 6 das 20 cidades com maiores taxas do país estão localizadas aqui na região norte, são elas Belém, Porto Velho, Manaus, Ananindeua, no Pará, Marituba e Macapá. Segundo o Fórum Brasileiro de Segurança Pública, esse tipo de crime está concentrado principalmente em capitais e municípios de regiões metropolitanas, onde há maior circulação de pessoas. Apesar da posição de Manaus no ranking, o anuário aponta que os roubos de celulares caíram 18,6% no Brasil em 2025. O fórum atribui essa queda a outros fatores e à ampliação de ferramentas de bloqueio de aparelhos como o programa celular seguro e ao reforço no combate à receptação. O estudo também destaca que o Amazonas está entre os 9 estados brasileiros com taxas de mortes violentas intencionais abaixo da média nacional. Ainda assim, o fórum observa que as maiores taxas de violência letal
seguem com

0: concentradas nas regiões Norte e Nordeste, influenciadas pela disputa entre organizações criminosas por territórios e rotas de tráfico. E aí é isso, Walter. Enquanto alguns estados apresentam redução em determinados indicadores, outros seguem liderando rankings nacionais de violência ou registrando aumento em crimes específicos. E os dados também mostram que as capitais da região Norte concentram esses altos índices de roubos e furtos de celulares, além de evidenciar a persistência da violência contra mulheres e do crescimento de mortes violentas em alguns estados. Volto com você.
1: Ok. Até daqui a pouco, Jéssica. São 10h18. Deixa eu buscar também Leandro Martins conosco, direto de São Paulo. Ô, Leandro, um passarinho me contou que o sistema ferroviário aí em São Paulo está, ou seja, deu um problema em uma das linhas aí, e a situação está, de certa forma, preocupante por conta de pessoas que queriam embarcar ou estavam embarcadas, e a situação está realmente complicada por aí, Leandro. Bom dia.
2: Bom dia, Walter. Olha, esse passarinho está muito certo. Inclusive, amanhã começou muito complicado e é um dos assuntos que eu vou trazer em detalhes daqui a pouco, Walter, porque começou assim, um dos trens urbanos aqui de São Paulo, que inclusive desde terça a gente trouxe aqui a notícia que está sendo administrado pela Trivia Trens, que é do Nenê Constantino. Pois bem, um dos trens começou a pegar fogo, e tem imagens na internet, no Instagram, do pânico das pessoas. Então eles acionaram aquela alavanca que para, né, que faz parar o trem. Só que o trem parou longe das estações. As pessoas começaram a descer e caminharam até a estação mais próxima, caminharam aí um quilômetro e meio, e aí o sistema todo de algumas linhas entrou em colapso. Eu vou explicar direitinho daqui a pouco, mas olha, uma situação muito preocupante, é só do que se está falando aqui em São Paulo hoje, é o principal assunto. São Paulo, por sinal, Walter, que o tempo mudou, deu uma esfriada, a mínima essa manhã já foi de 14 graus, o sol saiu mais tarde, amanheceu mais tarde, e a máxima não vai passar dos 28. Está chovendo ou garoando, conforme o ponto aqui da capital, né? Eu vim debaixo de garoa, e encerrando, portanto, um período de vários dias de sol e calor. O bom é que o ar está menos seco, melhorou um pouco, estava muito seco, e a Defesa Civil alerta para a chegada de frente fria com chuva, ventania e mais queda nas temperaturas a partir de amanhã em todo o estado de São Paulo. Bom, além desse destaque do caso dos trens, que eu vou explicar direitinho já já, a polícia deflagrou a operação contra a lavagem de dinheiro e bloqueou mais de 100 plataformas ilegais de jogos de azar. Já já eu volto, portanto, Walter.
1: Perfeito. Bom, e começa hoje aqui na nossa capital federal um evento que já faz parte do nosso calendário, né? É o Capital Moto Week, a edição 2026, e claro, conta aí com a presença de centenas e centenas de participantes com as suas máquinas, né? Então vem gente de todo o país, vai estar concentrado no local que já pegou. Antigamente, esse local era a Granja do Torto, onde sempre tínhamos ali as exposições agropecuárias. E esta área, ela cabe também esse tipo de evento. Não é a primeira vez que esse evento chega, já que ele começou em 2004, então já entra na sua 22ª edição, onde durante 10 dias na programação, além de shows e celebrações de estilo de vida motociclístico, o evento promete movimentar aí cerca de 60 milhões de reais. A gente chama aqui a atenção, porque de repente, quem mora aqui, quem é nativo de Brasília, daqui a pouco pode até assustar quando verificar assim uma quantidade enorme de motos, porque de repente, dentro da programação, tem toda uma programação devidamente elaborada, eles têm um percurso, e geralmente esse percurso passa pelo centro de Brasília. Geralmente essa movimentação ela vem da Granja do Torto, que é onde é a residência oficial do presidente da República, é a sua área rural, mas tem uma parte conjunta, portanto, a essa área oficial, onde é bem ampla, e ali cabe realmente uma exposição muito grande, como essa desse movimento do Capital Moto Week. Então, dali, eles pegam uma rodovia, essa rodovia é chamada aqui dentro de Brasília, da nossa. Ela praticamente liga a BR-020 com a BR-040. 40. Então, nós temos realmente esse meio dentro aqui da nossa capital federal, onde dali dá acesso à parte norte, parte sul, enfim, dali dá, portanto, aí, acesso a várias partes aqui da capital federal. E, geralmente, esse circuito que esse pessoal faz, ele sai dessa área, passa pelo centro de Brasília, pegando o eixo rodoviário, dali o pessoal passa por baixo da estação rodoviária, passa ali na Esplanada dos Ministérios, passa também pela Praça dos Três Poderes, depois retorna, né, no sentido inverso, é onde passa em frente ao nosso estádio o Mané Garrincha, ao nosso ginásio Nilson Nelson, passa também pelo Parque da Cidade, enfim, aí ganha, portanto, aí o seu retorno, no caso aí, a Granja do Torto, onde praticamente a movimentação é de 24 horas. Então, mais uma vez, Brasília sediando este grande evento, e cada ano cresce mais ainda. É isso aí, são 10h23, vamos lá, Leandro, ampliando os assuntos que você já nos trouxe aqui de... Enfim, para não se deixar aqui curiosos para conhecer os detalhes, vamos lá, Leandro.
2: Vamos lá. Pois é, Walter, o dia começou complicado para milhares de usuários de trens de três linhas do transporte sobre trilhos aqui de São Paulo. As linhas 12 Safira, 11 Coral e 13 Jade, que apresentam falhas pelo terceiro dia seguido e a operação foi interrompida. Essas três linhas, lembrando como a gente trouxe aqui, foram assumidas na terça-feira pela concessionária Trivia Trens. E, portanto, deixaram de fazer parte da empresa pública CPTM, que é a Companhia Paulista de Trens Metropolitanos. Vamos ao caso. O motivo foi a ocorrência de fogo na parte superior de um trem da linha 11, na região da estação Bresser-Moca, que fica na zona leste aqui da capital. Imagens aí que estão correndo na internet, na mídia em geral, mostram o início do fogo na parte superior do trem. E o pânico dos passageiros, né? Não se tem notícia de alguém que se machucou, porque primeiro deu um estalido, uma explosão, e quando o fogo começou na parte externa e de cima da composição, o pessoal já puxou aquelas alavancas para o trem parar e começaram a sair do trem, né? O problema é que eles estavam longe de estações e tiveram que caminhar sobre trilhos, inclusive sobre pontes com trilhos, em direção à estação mais próxima, que é a Tatuapé. Isso foi por volta das 6h30 da manhã de hoje. O dia não tinha nem amanhecido ainda, estava meio escuro. E aí, claro, com isso, a empresa teve que paralisar três linhas e plataformas ficaram lotadas, né? Gente esperando o trem para embarcar, ainda sem muitas informações, né? E centenas de pessoas começaram a procurar alternativas, né? Como linhas de ônibus ou carro de aplicativo para conseguir voltar para casa ou seguir para o trabalho. Agora, esses problemas já começaram ontem à noite, com passageiros relatando atraso na circulação de trens dessas três linhas, 11, 12 e 13. E há imagens da estação Brás, que é uma das maiores, é um ramal que congrega várias por onde passam linhas de trem e de metrô, né? Mostram plataformas lotadas e escadas rolantes paradas. Muito bem. Em nota no site da concessionária Trivia, hoje de manhã, eles informaram que a linha 11 estava voltando a operar parcialmente, enquanto que a linha 12, a 13 e o serviço expresso ao aeroporto permaneciam com circulação temporariamente interrompida. A gente vai atualizando, porque isso a qualquer momento eles estão tentando, enfim, melhorar, né? Recuperar. O diretor de operações da Trivia Trens, Paulo Ferreira, informou também ali pelas 15 para as 8 da manhã, que o principal objetivo é levar os passageiros em segurança até a estação seguinte. Até agora, meia hora atrás, tinha imagens de passageiros ao vivo caminhando ainda, né? E o passo seguinte é tentar retomar a operação normal ainda nesta manhã. A Trivia Trens informou que solicitou o acionamento do plano de apoio entre empresas em situação de emergência, que é chamado de sistema Paese. São ônibus reservas que eles colocam lá para tentar levar essas pessoas para outros pontos, outras estações. Só que muitas delas não foram vistos os ônibus, não, né? E, muito bem, lembrando, então, finalizando, Walter, que essa Trivia Trens, como eu já disse, faz parte do grupo Comporte Participações do empresário Nenê Constantino, fundador da Gol Linhas Aéreas e que aqui em São Paulo também controla já a TIC Trens, que administra a linha 7 Rubi. Todas essas linhas juntas transportam quase 1 milhão de passageiros por dia. Walter, volto com você.
1: Ok, são 10h27, uma matéria que está aqui na Agência Brasil, dando conta que o Tribunal de Contas da União aprovou um alerta ao governo federal sobre o custo da universalização do serviço postal prestado pelos Correios. Por unanimidade, o plenário do tribunal aprovou o acórdão de uma auditoria realizada sobre a questão. Segundo o TCU, sem a criação de um mecanismo explícito, estruturado e transparente de compensação de custos, a universalização gera risco fiscal para contas públicas. Essa, portanto, é a matéria, este é o assunto que está na Agência de Notícias, Agência Brasil. É isso aí, são 10h28 agora no horário de Brasília. Nós vamos sair para o intervalo, mas antes, apenas dizendo que Brasília continua com o tempo seco durante o dia, umidade relativa do ar baixando, principalmente no período da tarde, mas interessante é que a noite dá aquela esfriadinha, mas não é aquela esfriada ainda, que tem que se colocar aí um casaco, já aquele frio realmente natural, e já se encaminha também para a situação que é normal nessa época do ano aqui em Brasília, temperaturas elevadas e umidade relativa do ar extremamente baixa. E se fala em no super El Niño. Se de fato ele vier, a situação que já não é fácil de suportar em termos de umidade relativa do ar, que às vezes chega a menos 10%, imagina com super El Niño, né? Onde seca, seca muito, e onde chove, chove muito. É a definição dos cientistas ao falarem sobre o super El Niño. Agora sim, são 10h29, o Revista sai para o intervalo, volta em instantes. Até já.
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1: Ok, vamos nós. São 10 horas mais 30 minutos. É o Revista Brasil, programa da Rádio Nacional, transmitido via satélite para todo o país. Pois bem, como nós já havíamos anunciado na abertura do programa, que nós iríamos entrar num caso, realmente uma notícia muito interessante, que é importante também compartilhar essa notícia com os nossos ouvintes. Uma notícia que vem justamente do Tribunal de Justiça de Santa Catarina, preserva, portanto, aqui nomes, até mesmo o nome da cidade, mas o fato é que chegou até o Tribunal de Justiça de Santa Catarina e foi julgado pela 4ª Câmara Civil, onde chegou a reclamação de vizinhos que, de alguma forma, não estavam gostando de estarem convivendo com outros vizinhos que, nas suas residências, usavam a chaminé. Se tem chaminé, é porque tem fogão a lenha. E se tem fogão a lenha, cria-se, portanto, a fumaça. E quando esse processo, essa ação chegou na justiça, chegou com um pedido para que cessasse, portanto, aí essa utilização do fogão a lenha e quem usasse ou quem estava usando também essas chaminés, esses fogões, que pagassem também indenizações por danos morais. Nós estamos agora ao telefone com a especialista no direito do consumidor, direito civil, a doutora Helena Lariuz, ela que é também professora e mestre em direito, gentilmente está conosco falando de Brasília e irá nos atender para que nós possamos então também entender este caso. Doutora Helena, mais uma vez, seja muito bem-vinda aqui ao programa. Obrigado por aceitar o convite. Bom dia para a senhora, doutora Helena.
7: Bom dia.

0: Walter. Bom dia a todos os ouvintes.
1: Muito obrigado, Sara, pela atenção. Quer dizer, há quem entenda que esse tipo de situação é o limite da tolerância. Mas a questão é justamente essa. Claro, pelo que se entende, qualquer pessoa pode ingressar na justiça com que entender é ser, portanto, aí o seu direito. Mas a questão dos casos, existe algum tipo de filtro para admitir, portanto, uma ação para que ela de alguma forma tramite e chegue, portanto, aí ao seu final? Como foi este caso aqui, que para muita gente está sendo aí realmente aí um assunto fora de limite, da tolerância, quando a justiça de alguma forma tem ali pilhas e pilhas de processos, aí depara com uma situação dessa. Enfim. A admissibilidade da justiça existe para todos os casos ou somente para alguns casos em outras instâncias, doutora Helena?
0: Walter, é o seguinte: todas as vezes que um cidadão tem o seu direito violado e ele não consegue resolver a situação da violação do direito ou um problema jurídico entre partes, né, sem ter solução de forma administrativa ou de forma consensual, ele pode buscar o Poder Judiciário para que o Poder Judiciário ele resolva o problema. Essa é a função. É, ao termos um Estado democrático de direito, ao termos, né, a nossa democracia baseada em três poderes, um desses três poderes é o Poder Judiciário, que é aquele que resolve, que se coloca como, entre aspas, o resolvedor dos problemas jurídicos. Ele pode ser acionado quando não há a solução de um problema jurídico. E essa é a regra. O grande problema, Walter, é que muitas vezes esses problemas, né, que existem entre as partes, entre os cidadãos, né, seja entre empresas e consumidores, ou entre pessoas, entre famílias, enfim, né, muitas vezes eles não conseguem ser provados na justiça. Então, nesse caso específico de Santa Catarina, Santa Catarina é um estado frio. A gente não sabe a região em que, né, aconteceu
1: Eu já tenho aqui, doutora, foi em Joinville.
0: Joinville. É frio. Pega na época do frio, além de fogão a lenha, ainda tem as lareiras, né? Eles usam muitas lareiras lá. Mas, enfim, a disputa e as discórdias entre vizinhos, elas são muito mais comuns do que a gente imagina. É o galho da árvore que está invadindo e está sujando o quintal do vizinho. É a música alta até de madrugada. É, às vezes, o uso indevido de uma substância que incomoda, às vezes até incenso, né? O cheiro incomoda, ou alguma atividade que pode impactar. Isso estamos falando de cidades que têm casas com muros, mas acontece também em apartamentos. No caso específico, os vizinhos reclamavam que a chaminé, né, do fogão a lenha, ela não estava adequada e que estava causando prejuízo por conta de fuligem, de fumaça, que estava atrapalhando a vida deles em casa. Então, eles estavam perdendo o seu direito de usufruir da própria casa em razão de um ato de um vizinho. No caso, a construção de uma chaminé que não atendia aos requisitos aí, né, obrigatórios para preservar a intimidade da casa vizinha ou para preservar aí o direito de vizinhança. E nesse caso específico, foi feito toda a vistoria, né, por meio da prova dos órgãos fiscalizadores da cidade, foi feito a perícia judicial e se constatou que a chaminé estava com todos os requisitos legais, né, exigidos pela legislação. Ela estava cumprindo os requisitos. Ou seja, o fato de ter uma chaminé não é um ato ilícito. É possível você ter uma chaminé na sua casa, desde que ela, não incomode ou não atrapalhe de uma forma fora do usual o seu vizinho. E aí a perícia foi nas casas dos demais vizinhos da chaminé e ninguém relatou o mesmo problema. Por isso que a ação foi julgada improcedente. Foi julgada improcedente por uma falta de provas das alegações da parte. Aí já é uma outra situação do direito. Por quê? Porque ele teve o direito de ir ao judiciário reclamar porque estava incomodado. Todavia, o fato de ir ao judiciário não significa que vai ganhar a ação. Porque aí dependem de questões processuais e, né, que devem ser seguidas para que ele tenha o direito dele reconhecido.
1: Ou seja, chaminé, a residência, quem está na residência pode instalar realmente aí uma chaminé, mas desde que chegue, ou observe, portanto, aí as regras. Mas suponhamos que essa família não tivesse realmente condições de comprar um fogão a gás e que só tinha realmente aí a condição de ter aí a chaminé. Quer dizer, seria mais um ponto para ser averiguado pela justiça quando chegasse uma reclamação semelhante, doutora Helena?
0: Ah, todas essas questões elas são levadas em consideração, Walter, quando se faz uma análise no Poder Judiciário, né? Perante o Poder Judiciário, são levadas todas as questões que envolvem ali a disputa, né? Se a família está passando por uma situação, às vezes está numa situação de risco, então alguns problemas eles podem ser detectados. Agora, geralmente o ideal seria que os vizinhos, pelo bom senso, conseguissem conversar entre si para, né, se entenderem, sendo o Poder Judiciário, ou seja, a Justiça, a última saída. Isso não significa que um tem que aceitar a imposição do outro, mas o ideal seria a conversa. Para você ter ideia, é um caso muito comum, acontece muito mais do que a gente imagina, e principalmente porque a gente está vendo uma verticalização crescente das cidades, né? O vazamento entre apartamentos incomoda muito o apartamento de baixo, né? E causa muito transtorno para o apartamento que de cima, no caso onde tem o vazamento, porque tem que sair furando, né, o chão. Então é uma obra. Mas o fato de um vizinho não querer sofrer, né, com uma obra dentro do seu apartamento significa que ele não tem obrigação, porque o vizinho de baixo se vire para resolver o problema, entendeu? Então são essas as questões que são levadas em consideração, né? Lembrando que cada caso é um caso, né? Cada responsabilização é uma responsabilização. São feitas no Poder Judiciário, tem as provas periciais em que os especialistas eles fazem a fiscalização, eles fazem a perícia em loco para conseguir entender e apurar as responsabilidades ou as ilicitudes das situações.
1: Eu fiquei aqui imaginando, né, doutora Helena, chaminé caseira, quer dizer, sendo questionada. Agora eu fico aqui imaginando as chaminés de fábricas, indústrias, que no Brasil ainda lá atrás era comum termos as nossas fábricas, as fábricas no país, de certa forma, aí sendo tocada na base da lenha, né, do fogo, da fumaça. Quer dizer, hoje em dia, quero crer que não existe mais. Se uma chaminé caseira está realmente e causou realmente essa ação que nós estamos aqui abordando, imagine então uma chaminé industrial, caso ela esteja existindo e, de certa forma, soltando fumaça. E a situação pode ser mais grave, né, doutora Helena?
0: Bem mais, porque se a gente está falando de uma indústria, aí tem que avaliar, inclusive, quais são os componentes que estão sendo queimados, né? Se é só realmente a madeira e a fumaça, ou se não tem algum outro tipo de componente químico, né, que está sendo levado, lançado aí no ar, para se avaliar a questão de uma saúde da população. Aí a gente já está falando de um direito ambiental, de um direito coletivo, né? E quando pensa em indústrias, aí a gente pode pensar no que é lançado.

0: lançado, né, nas águas dos rios, os dejetos que a indústria
1: Sim.
0: geralmente, né, ela gera, a forma, né, de descarte desses dejetos, seja no solo, seja nos rios, seja no ar, aí a gente já está falando de um outro tipo de ação judicial e de uma outra situação, né? Porque é uma chaminé caseira em uma casa, uma residência, né, que tem ali quatro, cinco vizinhos, um bairro, ela não vai fazer uma produção de fumaça, tal qual uma chaminé industrial, né, que afeta aí cidades e espaços muito maiores. Então, tudo isso é levado em consideração, por isso que existem as legislações ambientais e os órgãos, né, fiscalizadores que são criados nessa função, para essa função. Inclusive, um desses órgãos, Walter, foi lá na chaminé caseira, né, e fez a averiguação para realmente verificar se ela estava fora dos padrões legais de construção.
1: Agora, quem é que imagina que tem que existe padrão legal para uma chaminé nesse nosso Brasil de tamanho continental, doutora Helena?
0: Walter, geralmente, nessas construções tem que ter, projetos. Os construtores, os engenheiros, os arquitetos, eles têm o conhecimento disso. Mesmo que não seja um engenheiro, porque legalmente toda obra ela tem que ter um engenheiro responsável, sob pena aí de poder sofrer, por exemplo, desabamento, né? Dentre outras situações, mas uma mais grave é um desabamento, né? Cair. Então, existe um engenheiro responsável pela obra, toda obra, pelo menos deveria existir, né? E existe, um documento também que é gerado e assinado por um engenheiro, e os engenheiros sabem desses limites legais, né? E dessas normas técnicas que devem ser seguidas para as construções.
1: O Leandro Martins, também nosso âncora na Nacional São Paulo, ele é de uma região sul, mais precisamente no Rio Grande do Sul. Quero crer que ele, visitando a área rural, deve ter deparado com muitas chaminés. A exemplo, eu também deparei muito aqui no meu estado, que a senhora conhece, que é Goiás, né? Enfim, mas vamos lá. Leandro Martins, o comando é seu.
2: Exatamente, Walter. E bom dia, doutora Helena. Eu sou do Rio Grande do Sul e é muito comum, principalmente no interior, como o Walter falou, é úmido e frio essa época no inverno, né? E o pessoal tem as lareiras, é muito comum lareira em casa, compra-se muito aqueles nós de pinho e outras madeiras de lenha tradicionais para a pessoa aquecer. Agora, a senhora estava falando há pouco com o Walter sobre esses parâmetros, porque de fato a fumaça das lareiras e das chaminés, ela larga uma fuligem que é muito prejudicial. E eu já tive a oportunidade de ver uma pessoa na UTI que estava intoxicada por muitos anos. Era uma senhora que durante muitos anos vivia no interior do Brasil, não sei onde, mas com fogão de lenha. E aquela fuligem foi intoxicando, intoxicando, como se fosse um fumante contumaz, né? E então, realmente, é complicado. E aí eu lhe pergunto, primeiramente, doutora Helena, como é que são esses parâmetros, porque aqui em São Paulo a gente tem uma medição, né, inclusive de órgãos públicos, de em cada bairro, como é que está a situação do ar. Existe essa medição e a partir dessa medição é possível ter que fazer ajustes ou até proibir uma lareira ou uma chaminé que esteja poluindo muito? Bom dia, doutora Helena.
0: Leandro, primeiramente, bom dia a você, bom dia aí a todos os ouvintes da região sudeste e sul do país, né, que estão nos ouvindo. Essa pergunta ela é muito pertinente, principalmente em uma época, né, que essa região, tanto sul quanto sudeste, está bem frio, e é muito comum as lareiras, né? O fogão a lenha também é comum, mas nem tanto quanto no interior de Minas, de Goiás, né? E de outros estados, inclusive da região Nordeste, né? Fogão a lenha é bem tradicional no nosso país. Mas respondendo à sua pergunta, é uma obrigação dos órgãos de fiscalização, municipais, estaduais, fazerem as fiscalizações para averiguação, né, se estão se essas lareiras, ou os fogões, eles estão aí efetivamente cumprindo a determinação legal. Inclusive, né, e aí já pensando nas questões de indústria, né, essa fiscalização no sentido do uso dos EPIs. Por quê? Porque, como você muito bem disse, aquele que usa, né, um fogão a lenha, uso a lareira com constância, se não souber usar ou se não estiver construído da forma adequada, vai causar um impacto na saúde, né? Como, por exemplo, o respiro ou absorção dessas fuligens. Então, isso deve ser relatado. É interessante, principalmente em regiões onde se tem muito uso, né, das lareiras, a instrução, né, do uso adequado, de como usar adequadamente para evitar esse tipo de situação. Então, quem faz essa fiscalização são os órgãos competentes, né? E a população pode fazer aí as denúncias quando se sentirem incomodadas, né? Chama lá, por exemplo, aqui na nossa região central, a gente tem um problema muito sério. Daqui a pouco, quando começar a chover, com os mosquitos da dengue. Então, quando tem uma infestação, o que que geralmente a população faz? Chama o órgão responsável para dar o combate, para fazer a limpeza, para evitar que nasça lá os mosquitos, né? Da mesma forma, a população, ela tem que fazer esse auxílio nessas denúncias nas regiões do uso, por exemplo, das lareiras ou que tem muito fogão a lenha, para evitar que tenhamos situações como essa, né, que você muito bem narrou, da senhora que estava na UTI. Além, óbvio, da conscientização da população das consequências do uso inadequado. Então, isso também deve ser feito, né, pelos órgãos públicos.
2: Entendo. Aproveitando, doutora Helena, então, antes de judicializar, a gente tem que procurar algum órgão de fiscalização, órgão ambiental do poder público, né? Porque agora até está me lembrando uma situação semelhante a essa, me permita. Quando eu morava em Brasília, não aqui em São Paulo, onde lá no Jardim Botânico, que é um lugar alto e o ar é bom, só que a alguns quilômetros dali havia uma olaria, né? Um negócio de construção de fábrica de tijolos, e no final da tarde, uma época do ano, vinha subir aquele cheiro de fumaça, muito desagradável. Então, antes de judicializar, o poder público tem que dar uma resposta a isso, doutora Helena?
0: Leandro, o que que é que a gente orienta, né? Porque assim, como eu falei, existem limites legais que, se respeitados, eles não causam o que a gente chama de ato ilícito, né? Para haver aí uma obrigação de indenizar ou de reparar, né, aquele equívoco, é necessária a caracterização do que a gente chama de ato ilícito. Se está dentro dos parâmetros legais, não há essa caracterização. Então, sim, é sempre prudente, né, chamar os órgãos públicos para fazer a fiscalização, mas não adianta só fazer a denúncia e depois não acompanhar a fiscalização. Porque muitas vezes a gente faz assim, né? A gente faz a denúncia, mas não vai lá acompanhar para ver o que que é que apurou, qual foi a consequência, né? E isso causa impacto. Por quê? Porque se você faz a denúncia, o órgão público foi lá, fez a fiscalização e está fora dos parâmetros, né? Você já tem inclusive uma prova documental para instrução de um processo. Então é sempre importante que a população faça o acompanhamento e faça a fiscalização da atuação do órgão público, né? Isso é algo que a população pode fazer, né? Então, é sempre importante fazer isso. Faça a denúncia, o órgão vai fazer a fiscalização para ver se está seguindo os parâmetros legais e aceitáveis, né, ou toleráveis, de acordo com a legislação. E a população, ela faz aí efetivamente esse acompanhamento. E se for o caso, esses procedimentos administrativos, eles são públicos, né? E a população tem acesso a isso, é só solicitar. E se for o caso, pode usar, inclusive, como um meio de prova em uma ação judicial.
1: Perfeito. Doutora Helena, é sempre um prazer conversar com a senhora. Só aproveita que eu ensejo, porque às vezes empresa que emite, portanto, aí a fumaça, libera, portanto, a fumaça durante a noite, né? Porque ninguém está vendo. Ou seja, as empresas de torrefação de café, por exemplo, tem delas, ou uma delas, pelo menos, eu conheço durante a noite só. Como diz o outro, só Deus na causa, né? O fumacê, né? Que é expelido durante a noite. E aqui mesmo no centro de Brasília, bem próximo, que é onde nós estamos aqui também, durante a noite também, aquela nuvem de fumaça. É interessante, então, que o pessoal de fiscalização também andasse durante a noite, porque realmente muita gente mascara, esconde aí a fumaça e solta durante a noite, porque aí na escuridão ninguém vai enxergar, portanto, aí a fumaça. Mas quero agradecer a doutora Helena pela gentileza e o carinho que a senhora sempre tem aqui com a nossa emissora. Um bom dia para a senhora, doutora Helena.
0: Eu que agradeço, Walter, a você, ao Leandro, a todos os ouvintes e à equipe da rádio.
1: Bom dia para a senhora. Muito obrigado pela
0: Bom
1: atenção.
0: dia.
1: São 10h53 agora no horário de Brasília. Jéssica Nascimento comigo, mais uma vez, dos estúdios da Rádio Universitária de Roraima. Aí, no estado, não tem residência com que tem fogão a lenha, não, né? Ô, Jéssica, todo mundo tem o seu fogãozinho a gás para evitar a fumaça. Não é isso mesmo, Jéssica?
3: Não, Walter, tem muita gente aqui ainda que tem fogãozinho a lenha, tem muita comunidade indígena que utiliza fogão a lenha, né? Então ainda existe sim aqui.
1: É, tá certo. Só provoquei para brincar com você. Mas vamos lá com a informação, Jéssica.
3: Vamos lá, Walter. 9h54 aqui em Boa Vista, a gente segue atualizando sobre o caso da menina de 11 anos que foi internada após suspeita de ingerir soda cáustica em Rio Branco, no Acre. Ela deixou o isolamento, está na enfermaria do Hospital da Criança. Segundo a mãe, ela apresenta boa recuperação, já consegue se alimentar normalmente e deve receber alta nos próximos dias após a realização de uma endoscopia. A menina foi internada no dia 3 de julho. A Polícia Civil investiga a suspeita de que a madrasta tenha obrigado a criança a ingerir a substância. A mulher está presa preventivamente, enquanto o pai da menina, que também teve a prisão decretada por tentativa de homicídio qualificado e maus-tratos, segue foragido. O caso tramita em segredo de justiça. Além da investigação policial, o Ministério Público do Acre acompanha o caso e apura possíveis crimes de tentativa de homicídio, tortura e maus-tratos. O órgão também solicitou perícias do produto químico e nas lesões da vítima, além de acompanhar as medidas de proteção adotadas pelo Conselho Tutelar. E agora a gente vai para o Pará, onde um banhista que foi atingido por uma lancha enquanto mergulhava no rio na Ilha do Combu, em Belém, segue internado no pronto-socorro municipal do Guamá, sem previsão de alta. Segundo a Secretaria Municipal de Saúde, o paciente está com quadro estável após passar por uma cirurgia em razão de um trauma torácico. O acidente ocorreu no último domingo e foi registrado por vários vídeos. As imagens mostram o momento em que a vítima mergulha no rio e logo em seguida ela é atingida por uma lancha que passa em alta velocidade. O homem sofreu ferimentos, principalmente na região das costelas. A Marinha do Brasil informou que, embora não tenha recebido denúncia formal sobre o caso, abriu a apuração com base nas imagens divulgadas para identificar os envolvidos. A Capitania dos Portos da Amazônia Oriental também informou que realiza fiscalizações rotineiras na região para verificar o cumprimento das normas de segurança da navegação e prevenir acidentes. Walter, volto com você. Amanhã a gente retorna com mais notícias da região norte.
1: Um abraço para você e para todos aí. Muito obrigado, Jéssica. Vamos lá, Leandro, também ampliando os assuntos de São Paulo.
2: Ok, Walter. Agora há pouco a Jéssica trouxe no início, na primeira participação dela, dados sobre furto de celulares. E é sobre isso que eu vou falar agora, porque aqui é a cidade de São Paulo, que concentra 5,5%, arredondando, da população brasileira, respondeu por 20% de todos os roubos e furtos de celulares registrados no Brasil no ano passado. Com esses dados, São Paulo ocupa a terceira pior posição no ranking nacional desse tipo de crime por habitante, ficando atrás da líder, São Luís do Maranhão e Belém do Pará. Em todo o Brasil foram registrados no ano passado uma média de 95 casos por hora. No total, 830 mil celulares foram roubados ou furtados. Aqui na capital paulista, no ano passado, foram 1.390 celulares levados por ladrões para cada 100 mil habitantes. O índice é 4 vezes superior à média nacional. Agora, atenção, esses números são proporcionais. Como São Paulo tem a maior população, o número absoluto de aparelhos é muito maior, não tem comparação com nenhuma outra unidade do país. Os dados são do Anuário Brasileiro de Segurança Pública, divulgados hoje pelo Fórum Brasileiro de Segurança Pública. Apesar desses números expressivos, o Fórum diz que houve uma queda de quase 8% nos registros de furtos e roubos de celulares, se comparados com 2024. Walter.
1: Tá certo, tá aí, né? O Leandro nos atualizando com as informações. E vamos nós aqui também atualizando você com os assuntos. Quer dizer, nós temos aqui a liberação, agora há pouco foi liberado aí o Anuário Brasileiro de Segurança Pública. E segundo os dados de 2025, o Brasil registrou a menor taxa de mortes violentas intencionais nos últimos 13 anos. O total de 40.775 vítimas equivale a uma média nacional de 19,1 casos por 100 mil habitantes, proporção mais baixa desde 2012, segundo dados do Anuário Brasileiro de Segurança Pública, divulgada agora há pouco. O indicador de mortes violentas intencionais elaborado pelo Fórum é a soma dos casos homicídio doloso, latrocínio e lesão corporal seguida de morte, além dos óbitos de policiais e suspeitos. Então, tá aí, né? Um dado que, com certeza, já está sendo analisado aí por especialistas para que o assunto seja bem esmiuçado. E é o que nós vamos fazer também na primeira oportunidade. É isso aí. São 10h59 e meio. Saímos para o intervalo. Voltamos em instantes. Até já.

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2: Vamos lá, são 11 horas agora no horário de Brasília, de volta já na segunda hora do programa.
3: Cadê?
2: E claro, já estamos na redação da Rádio França e hoje quem está conosco é a jornalista a Lúcia Misel. Muito bom dia, Misel, muito obrigado por estar conosco. Seja bem-vindo, Misel.
4: Bom dia, Walter. Bom dia, ouvintes do Revista. Aqui em Paris tem sol, temperatura amena de 23 graus neste momento.
2: Então tá bom. Direto aqui ao ponto, Misel, ataques de rebeldes do Iêmen no Mar Vermelho aumentam o temor de a guerra no Irã se alastrar. Conta pra gente o que andou acontecendo, Misel.
4: Pois é, Walter, os rebeldes Houthis do Iêmen, que são aliados do Irã, reivindicaram durante a noite ataques contra dois petroleiros sauditas no Mar Vermelho. Os disparos elevam os temores de bloqueio de uma segunda rota global de transportes marítimos de petróleo depois do Estreito de Hormuz, em reação à guerra dos Estados Unidos e de Israel contra o regime iraniano. Os Houthis já tinham ameaçado bloquear o Mar Vermelho, evocando a intervenção militar que Riad lidera há anos contra esse movimento armado xiita. Essa movimentação impacta nos preços mundiais de petróleo, que estão em alta nesta quinta-feira. Teherã havia pedido para os Houthis estarem prontos para bloquear o Estreito de Bab el-Mandeb caso os Estados Unidos concretizassem a ameaça de destruir as infraestruturas energéticas iranianas. A agência estatal de imprensa saudita informou que os bombardeios causaram incêndios nos navios, mas as suas tripulações estão ilesas. Enquanto isso, as Forças Armadas americanas mantêm a campanha militar contra o Irã na 12ª

0: segunda noite consecutiva de operações, Teherã também continua a reagir, visando alvos na Jordânia e no Kuwait, aliados dos Estados Unidos na região. E a Guarda Revolucionária do Irã impediu a passagem de 3 navios petroleiros pelo Estreito de Hormuz. Walter.
1: Ô, Mísia, nesse contexto, grandes petroleiras europeias anunciam que seus lucros disparam nos últimos meses. O que que dizem os balanços divulgados hoje?
0: Neste período de publicação do balanço das empresas, a gente fica sabendo aí o quanto o aumento dos preços dos combustíveis no mundo, devido a essa guerra no Irã, acabou levando as petroleiras a terem ganhos excepcionais no segundo trimestre do ano. A francesa Total Energy registrou um aumento de 67% do lucro líquido, num total de mais de 5 bilhões de euros. O desempenho foi impulsionado pelas fortes margens de refino de combustíveis em decorrência do conflito. Também o grupo petrolífero espanhol Repsol viu seu lucro líquido mais do que triplicar no primeiro semestre, atingindo 2 bilhões e 200 milhões de euros. Esse valor representa um aumento de 265% em relação ao mesmo período de 2025. Aqui na França, esses resultados causam indignação de partidos de esquerda, que aproveitam o momento para exigir que as petroleiras sejam alvo de mais impostos. Walter.
1: Ô, Mizel, em outro aspecto relacionado à guerra nos Estados Unidos, o orçamento de defesa pode ter um aumento recorde no próximo ano. Você pode dizer quanto é que esse orçamento pode chegar?
0: Pois é, a Câmara de Representantes dos Estados Unidos aprovou nesta quarta um projeto de lei anual de defesa que autoriza um financiamento recorde de mais de 1 trilhão e 150 bilhões de dólares para o Pentágono. Esse é um valor jamais visto antes e se insere nesse contexto do conflito no Irã estar durando bem mais do que o governo americano imaginava no começo, em fevereiro, quando iniciou os ataques a Teherã. Todos os anos, a lei de autorização de defesa nacional costuma passar por um consenso entre republicanos e democratas, mas desta vez a margem foi bastante estreita, viu, Walter? De 216 votos a favor e 212 contra, ou seja, apenas 4 votos de diferença, um sinal aí da polarização crescente sobre esse assunto durante o governo de Donald Trump. O projeto ainda precisa de aprovação no Senado e, se for aprovado, vai conceder cerca de 250 bilhões de dólares a mais do que o orçamento que está atualmente em vigor, incluindo aí um aumento salarial de 5 a 7% para os membros do Serviço de Defesa dos Estados Unidos.
1: Ô, Mísio, os países da União Europeia chegaram a um acordo para impor novas sanções à Rússia. Quais são elas?
0: Foram várias semanas de negociações em Bruxelas para que os 27 países chegassem a um acordo. Esse 21º pacote visa prorrogar por um ano o mecanismo de teto de preços para as exportações do petróleo russo, fixado em 44 dólares por barril, bem abaixo dos valores internacionais. Essa medida limita, então, as receitas petrolíferas da Rússia, que financiam uma parte significativa da guerra de Moscou contra a Ucrânia. O pacote de sanções também inclui proibições de transações voltadas para o setor financeiro russo, além de novas medidas relativas às criptomoedas. Em paralelo, nas Filipinas, o chanceler russo Sergei Lavrov e o secretário de Estado americano Marco Rubio se reuniram à margem da cúpula da Associação de Nações do Sudeste Asiático, que acontece em Manila. Foi o primeiro encontro dos dois em quase um ano, o que ilustra aí a que ponto a diplomacia está paralisada para encontrar uma solução para esse conflito no leste da Europa. Moscou informou que Lavrov advertiu Rubio que o envio pelos Estados Unidos de armas para a Ucrânia é inaceitável. Ele também condenou os ataques de Washington contra o Irã, que é aliado da Rússia. No terreno, Walter, 3 pessoas morreram e outras 8 ficaram feridas durante a noite em ataques ucranianos contra a Rússia e a Crimeia anexada. Uma das vítimas era uma criança. E em Kiev, a demissão do popular ministro da Defesa ucraniano pelo presidente Volodymyr Zelensky continua a causar protestos. Um novo dia de manifestações foi marcado para essa sexta-feira. Walter.

0: Ô, Bizio, conta para nós. Aí na Europa são os incêndios florestais que continuam a mobilizar milhares de bombeiros em vários países do sudeste do bloco. Como é que está a situação?
1: Bombeiros franceses combatem um incêndio florestal de grandes proporções no sudoeste aqui do país, que é uma popular área turística, principalmente nesse período de verão aqui na Europa. 2.000 hectares já queimaram desde quarta-feira, perto da bacia de Arcachon. 12.000 moradores e turistas tiveram que deixar as suas casas e hotéis por precaução. O fogo ameaça uma famosa praia ali da região, Lage Cap Ferret. A Espanha e a Itália também continuam a enfrentar os incêndios, alimentados pelo vento e as altas temperaturas. Um bombeiro morreu na Sicília, no sul da Itália. Na Calábria, 160 focos de incêndio estão ativos hoje. Já o fogo que ameaçava a região de Toledo, no sudoeste de Madrid, foi controlado e os residentes puderam retornar às suas casas. Por outro lado, outro grande incêndio na região de Guadalajara já dura uma semana. E queimou 32 mil hectares a 100 quilômetros ao norte da capital espanhola. E vale registrar ainda, Walter, que quem também continua a sofrer com o forte calor é o Japão, lá na Ásia. Tóquio registrou o maior número de hospitalizações relacionadas às altas temperaturas desde 2010. Uma pessoa já morreu e quatro estão em estado crítico, Walter.
0: Para fechar, Mísio, na Índia, o problema são as enchentes que atingiram o nordeste do país. Quantas pessoas morreram até o momento, Mísio?
1: As enchentes que castigaram o estado de Assam, no nordeste da Índia, mataram pelo menos 41 pessoas, segundo os dados mais recentes divulgados pelas autoridades locais. As chuvas em áreas montanhosas, combinadas com temporais quatro vezes mais intensos que o normal, inundaram vilarejos que jamais tinham sofrido com esse tipo de inundação antes. Equipes de resgate continuam trabalhando para localizar desaparecidos. 150 acampamentos de emergência recebem desabrigados. Estima-se que pelo menos 30 mil pessoas foram deslocadas no país devido a essas fortes chuvas. E o número total de pessoas atingidas pelas inundações é ainda maior, passa de 500 mil. Várias aldeias estão com problemas de abastecimento de água, luz e alimentos devido aos cortes nas estradas. Enchentes e deslizamentos de terra são comuns na Índia nesse período do ano. No entanto, o aquecimento global está aumentando tanto a intensidade quanto a frequência desses fenômenos, Walter.
0: Tá muito bem. Ô, Mísio, é sempre bom tê-la aqui no programa. Valeu, muito obrigado. Um abraço, Mísio.
1: Obrigada a você, Walter, e um ótimo dia para você e para todos os ouvintes do Revista.
0: Muito obrigado. É isso aí, vamos em frente. 11h10, chegou a hora.
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0: É por nossa conta e risco, minha e do Leandro e minha. Ô, Leandro, vamos abrir aqui a nossa resenha. Você lembra que foi ontem, antes de ontem, nós falamos aqui da Itália, que fez contato com o Pepe Guardiola lá, a CBF deles lá, que na realidade é a Federação Italiana de Futebol, fez contato com a Guardiola e nós falamos, mas e o Ancelotti? E hoje a manchete dos jornais trazem justamente o que nós levantamos ontem, ou seja, a Federação Italiana de Futebol não fez somente contato com o Guardiola, também fez contato com Carlos Ancelotti, seu Leandro. Sabemos que o Ancelotti tem contrato com a CBF, mas aquela história, contrato pode ser quebrado, né? Desde que alguém assuma a responsabilidade pelo trato, aí pode ser quebrado. Por outro lado, o Guardiola está soltinho, livre e solto, né? Pode assumir, portanto, a qualquer momento. Ah, será que o sangue italiano fala mais forte? Porque o Pep Guardiola, ele é espanhol e o Ancelotti é italiano, comandando a seleção brasileira. Contudo, como é que você vê esse ponto, seu Aécio? Onde a o Aécio, ó, o Leandro. Falando nisso, o Aécio está fazendo aniversário hoje, né? Ô, Aécio, parabéns aí pelo seu aniversário. Ele faz aniversário duas vezes por ano, né? Faz no dia 23 e depois faz no dia 27, só para ganhar dois presentes. Olha só, né? Mas só vai ganhar um presente assim que ele chegar, né, Leandro? Mas vamos lá, Leandro, retomando aqui o assunto. Ancelotti, Guardiola, Guardiola, Ancelotti. E aí, Leandro, onde há fumaça a fogo?
3: Olha, Walter, são dois treinadores muito vitoriosos, né? Agora, por mim, se quiser levar o Ancelotti para a Itália, não tem problema, não. Pode levar. Eu estava até assistindo ontem o jogo do Internacional e o Cruzeiro e vi que tem muitos jogadores, principalmente do Cruzeiro, jogando muito bem no Brasil. Eu sou daquela teoria que

0: grande coisa o trabalho dele, com todo respeito, claro. Talvez não tenha tido tempo, mas as escalações e a convocação, enfim. A Itália acho que faria um bom proveito, até porque ele fala um pouco enrolado, né? Mistura ali espanhol com italiano, com português, com francês. E se ele for para lá, fica tranquilo de se comunicar, né, Walter?
1: É, mas não deixa de ser uma brasinha, já soltando ali uma fumacinha. Até então, estava cravado, sou técnico da seleção brasileira, meu contrato vai até 2030 e pronto. Só que nesse e pronto não era um ponto, era uma vírgula. A gente imagina assim, se quem fez contato sabe perfeitamente que o contrato do Ancelotti é até 2030, sabe perfeitamente agora como você pontuou, né? É conversar sobre o destrato, para destratar alguém tem que pagar, né, Leandro?
0: É, mas se for de comum acordo, por exemplo, ele está saindo, não sendo demitido, e diz: olha, eu vou para a Itália e eu vou ganhar mais ou menos a mesma coisa que aqui, enfim, um acerto lá, e as duas federações, se for um acordo de cavalheiros, né? Não teria porquê. E se ele tem vontade de treinar a Itália, voltar a morar na Europa, entende? Não for uma demissão, nada, acho que não poderia, não é obrigado a levar a indenização milionária. Tem que ser, depende do acordo. Agora, veja só, o Guardiola, que claro, talvez seja o técnico mais badalado do momento, ele pediu 20 milhões de euros por temporada. A Federação Italiana, ela tem um orçamento que ela prevê gastar com o treinador da seleção 10 milhões de euros de orçamento anual, quer dizer, o Guardiola está pedindo o dobro. O Ancelotti aqui ganha 1 milhão de euros por um pouquinho, 1 milhão de euros mais ou menos por mês, né? O que daria uns 10, 12 por temporada. Então, estaria mais ou menos dentro do que a Federação Italiana poderia pagar, né? Então, aí é uma questão também de acerto de dinheiro, né? Pede ou volta atrás, recua um pouquinho, né, Walter?
1: Exatamente. É, vamos aguardar. Esse, portanto, está sendo um assunto aí, né, da crônica esportiva. Vamos colocar dessa forma. Mas vamos lá, Leandro. Hoje tem, Leandro.
0: Hoje tem, Walter, e já já vou falar também sobre o que teve ontem, porque veja, hoje nós temos dois jogos. Nós temos, na verdade, um jogo pelo Brasileirão, né? Que é o Corinthians, está voltando aí depois da Copa e vai enfrentar o Remo, né? O Remo é o vice-lanterna, mas está ali para sair. O único que está afundadinho é a Chapecoense, que o Flamengo ajudou a afundar um pouquinho mais ontem, né? E o Corinthians está naquela meiuca ali com todo mundo, junto com Vitória, Botafogo, Atlético Mineiro, Internacional, Santos, está aquele bolo ali, né? Ou ele tem que, se ele vencer hoje, ele fica numa posição melhor, sobe ali lá pela oitava posição, melhora bastante. Então, hoje, se a gente já vai palpitar, Walter, pelo Brasileirão, Corinthians e Remo aqui na Neoquímica, com uma chuvinha, uma garoa, eu acho que o Corinthians não vai ter dificuldade, apesar de não estar grande coisa, né? Porque o Remo tá pior. 2-1, Corinthians.
1: Esse aí é o quê? É Copa do Brasil?
0: Brasileirão,
1: Ah, Brasileirão?
0: Brasileirão. Brasileirão. É.
1: Caramba! Mas vamos lá então, né? Vamos lá. Eu vou de Remo. Você vai do Corinthians, eu vou com o Remo aqui. 1-0 para o Remo, Leandro.
0: Detalhe que se o Remo ganha hoje, ele sobe, ele faz 21 pontos e embola ali com Santos, Grêmio e Internacional. Um desses quatro fica ainda na zona do rebaixamento e ele pode sair também, conforme o saldo de gols. Agora, ontem tivemos, bom, a gente vai falar primeiro dos jogos de hoje. Nós temos um outro jogo envolvendo o brasileiro hoje, Walter, pela Sul-Americana, que é o Grêmio. O Grêmio, às 7 da noite, vai estar lá na Bolívia, né, em La Paz, para jogar contra o Bolívar, na altitude. Walter, lá a altitude da Bolívia é tão complicada que cansa até para jogar dominó, Walter.
1: Eita! Jogar dominó já cansa?
0: Já cansa, imagine
1: Meu
0: futebol, né?
1: Deus do céu! Mas vamos
0: Isso.
1: lá, Grêmio
0: Mas
1: tá
0: vamos.
1: pronto para encarar?
0: É, o Grêmio, olha, tem uma discussão muito grande, né? Que o Grêmio, lá na Crônica Esportiva Gaúcha, diz que o Grêmio não tem bala na agulha para encarar um Brasileirão, que ele está quase no rebaixamento, né? Seguir na Copa do Brasil, que ele segue ainda, e ainda disputar essa Sul-Americana, que, segundo o pessoal lá, ele não vai ganhar mesmo, né? Tem
1: Ixi.
0: gente até querendo que ele desista, mas nunca vi um clube desistir, então manda o time B, às vezes o treinador nem vai. Mas com muito boa vontade, né? Bolívar e Grêmio 1-1 lá em La Paz, Walter.
1: Eu sou mais otimista do que você, Leandro. Em que pese aí a adversidade, né, que o Grêmio terá que enfrentar, mas ele chega lá, né? 2-0 para o Grêmio, Leandro.
0: Maravilha. Então, a gente agora dá uma recapitulada nos jogos de ontem. Eu

0: Também quero mandar meus parabéns para o aniversário do Aécio, que não está aqui para comentar ontem o um empate. Eu não estava vendo esse jogo. Independiente Medellín da Colômbia e Vasco ficaram no 2x2, mas quando eu fui dormir, o Vasco estava perdendo de 2x1. Então, ali no finzinho, ele conseguiu achar um gol e empatou e voltou da Colômbia com um empate, que não é mau negócio, né?
1: Oh, bacana.
0: Pela Sul-Americana. Walter.
1: Perfeitamente. Bom, e claro, hoje é quinta-feira, a maioria dos jogos foi ontem, né, Leandro?
0: A maioria foi ontem e tem alguma coisa para comentar, viu? O Palmeiras, quem tinha que ganhar, ganhou, né? Os que estão lá em cima, o Palmeiras foi a Curitiba e venceu o Coritiba ao natural por 3-1. E o Flamengo foi lá no interior oeste catarinense, não teve dó e aplicou uma chinelada de 4-0 na Chapecoense, afundou um pouquinho mais o time que está na lanterna, só com 9 pontinhos, né? E, opa, tem mais um jogo aqui hoje que estava fora aqui da sequência, mas hoje temos mais um jogo pelo Brasileirão, Walter, que é o Botafogo e Vitória. Os dois têm 25 pontos, estão na meiuca ali da tabela. É um jogo muito parelho, mas como é no Rio, eu acho que o Botafogo vai superar o Vitória por 1-0, Walter.
1: Vitória é o da Bahia, né, Leandro?
0: Da Bahia.
1: Eita. Mas eu vou de Botafogo também. Vamos lá, Botafogo 2, o Vitória é, portanto, 0. Mas eu tenho aqui, Leandro, antes de você avançar. Você estava falando do Palmeiras. O Palmeiras está bem na fita, Leandro? O técnico tá tranquilo, aquela historinha, não, porque tem alguém de olho no técnico do Palmeiras para comandar uma seleção. Esse tipo de conversa não rolou, não, né, Leandro?
0: Olha, até onde eu sei, tá tranquilo, né? O Palmeiras com o seu Abel Ferreira, né? Poderia ser cotado para treinar Portugal, mas o Jorge Jesus tá na frente, né? Deve ser o comandante da seleção portuguesa.
1: Já
0: E
1: é.
0: aqui aquela. Já é, né? E aquela coisa, né, Walter? O Palmeiras, ele tá líder, tá com 7 pontos à frente do Flamengo. Só que se perder uma partida, já tem pichação no muro lá no Allianz, é aquela coisa. A torcida mimada só quer saber de ganhar, né? Só que o Palmeiras, futebolisticamente, vai bem, obrigado. Tá com um time forte, bem montadinho e segue firme, né? Ontem, para desgosto do Roberto Camargo, que eu encontrei um pouquinho antes aqui do revista, encontrei lá embaixo na redação, e o Roberto, poxa, meu São Paulo, perdeu de virada no Morumbi para o Atlético Paranaense por 2-1. Daqui a pouco vai ter que brigar para não cair, mas o São Paulo não está tão mal, não. Está em nona colocação, está ainda confortável, né? E um jogo ontem, que foi o jogo que eu acompanhei um pouquinho melhor, Walter. O Internacional em casa, no Beira-Rio, com aquela chuvarada, perdeu para o Cruzeiro por 2-1. Cruzeiro vem subindo, pegou o elevador, já foi lanterna, mas tem um timaço, com um lance muito polêmico, Walter. Teve uma fratura de perna, né? O
1: Nossa.
0: jogador do Inter, ele deu um carrinho ali no. Mas é um carrinho que você vê que o pé
1: Ai.
0: dele, a trava, está indo na canela do Gabriel Peck, sofreu fratura em plena reestreia do
1: Tá,
0: Brasileirão.
1: coitado, gente.
0: Levou vermelho, mas é um lance, esse tipo de lance. Um colega, por mais que é adversário, é
1: Não
0: um
1: pode
0: colega
1: fazer
0: de
1: um negócio
0: trabalho, vai
1: assim, não.
0: ficar aí um, não é?
1: É.
0: Vai ficar meses aí se
1: Eu acho o
0: recuperando,
1: seguinte,
0: isso
1: Leandro,
0: aí.
1: acho que qualquer esporte, né? Quem faz maldade machuca o outro, ele deveria ficar fora também de campo, da quadra, não importa, o mesmo período que o outro está para poder recuperar. Aí sim, porque esse aí levou o cartão vermelho, fica duas partidas fora, não vai ser cobrado, não vai ser nada, daqui a pouco volta em campo e esse outro aí vai ter que fazer um bocado de sacrifício, o que machucou. Agora botando lá, vai ficar 3 meses, portanto, sem atuar, recuperando. Aí pega o que machucou ele e ficou comprovado que foi por maldade, também fica 3 meses sem vencimentos. Aí eu quero ver se esse pessoal não pensa direito, né, seu Leandro?
0: É verdade, seria olho por olho, canela por canela,
1: É,
0: né, Walter?
1: pronto. Resolveria
0: Porque
1: a
0: realmente
1: situação.
0: foi expulso, daqui a vida para ele segue,
1: Sim.
0: apesar da medicina esportiva estar muito melhor, mas chegou a ter um sangramento na perna, né?
1: Nossa, é
0: Foi
1: muita
0: substituído.
1: covardia. Para que isso, rapaz?
0: E é um reforço do Cruzeiro aí, a expectativa aí, voltando da. É complicado, né? Não, não, não, não, não
1: E não vai
0: pode,
1: ser
0: um
1: mais o
0: colega.
1: mesmo, né, Leandro? Por mais que a medicina fosse aquela coisa toda, a pessoa fica sempre com aquela, né, preocupação de colocar a perna de novo ali, sofrer uma nova lesão. É claro, tem atleta e tem atleta, né? Convenhamos.
0: É,
1: Mas não
0: e tem
1: deixa, não é
0: lances.
1: fácil aí para a pessoa.
0: E tem lances acidentais, mas esse aí foi um lance realmente por unanimidade. O cartão vermelho veio na hora, né? O juiz deixou seguir o lance porque estava num franco ataque do Cruzeiro. Aí lá na frente o ataque não deu em nada, ele voltou e aplicou.

0: cartão vermelho. Porque, na verdade, Walter, apesar das regras, VAR, aquela coisa, chip na bola, essa coisa eletrônica toda, eu acho, e eu vi muito nessa Copa do Mundo, que o futebol teria que ter umas remodelações de regra. Por exemplo, você notou também, com certeza, é muito comum agora um jogador agarrar o outro. Quer dizer, não nem bota aquele pé na frente que o cara tá atacando, ele agarra na camisa, na barriga, ele dá um ipom ali de judô pro cara. Eu acho que isso aí é um antijogo, isso não faz parte do futebol, né? Você faz parte de você driblar, levar o drible, levar uma
1: Sim,
0: caneta, mas
1: sim.
0: você agarra o adversário. Isso aí tinha que ser
1: É,
0: proibido,
1: às vezes
0: uma
1: nem
0: expulsão
1: cartão a
0: imediata.
1: pessoa leva, né? Às vezes
0: Não
1: nem
0: leva, não
1: cartão.
0: leva cartão. Não
1: É
0: leva. Às vezes
1: antijogo,
0: só para
1: tranquilo.
0: ali e é uma falta marcada. Eu acho que assim, agarrou ali. Ou faz como o basquete, expulsa por 15, 20 minutos, que já dá uma complicação para o time adversário, né? Para se montar, para se. Ou então, porque não pode, você vai agarrar o camarada pela barriga, impedir um lance, você
1: Deixar.
0: mexe com a. Acho muito errado, teria que revisar, na minha opinião, claro, né? A gente aqui não paga para dar opinião,
1: É a
0: eu
1: nossa
0: acho que deveria.
1: resenha,
0: É nossa resenha.
1: O Leandro, deixa eu trazer aqui. Eu achei muito legal a ONU, ela tornou, aliás, a Unicef, né, tornou o Endrick do Real Madrid como seu novo embaixador. Eu fiquei muito feliz, né, do Endrick, que é da seleção brasileira, é do Real Madrid, é aqui de Brasília, nasceu em Taguatinga, passou pelo Gama, foi criado em Valparaíso. Então ele foi nomeado como embaixador do Fundo das Nações Unidas para a Infância, Unicef, no Brasil. A partir de agora, o Endrick atuará ao lado de outros embaixadores como Maísa, Daniela Mercury e Lázaro Ramos para mobilizar todos no país na defesa de crianças e também de adolescentes. Nós temos aqui uma sonora que fala justamente desse assunto na reportagem da Mônica Grayley, ela que é da ONU News. Vamos lá, cara.
2: O jogador Endrick, da Seleção Brasileira de Futebol e do Clube Real Madrid da Espanha, acaba de ser nomeado embaixador do Fundo das Nações Unidas para a Infância no Brasil, o Unicef. A partir de agora, Endrick vai atuar ao lado de outros embaixadores como Maísa, Daniela Mercury e Lázaro Ramos para mobilizar todos no país na defesa de crianças e adolescentes. Em um vídeo postado em sua conta, em uma rede social, Endrick falou sobre o novo papel.
3: Fala galera, vim aqui agradecer a todos que lembraram do meu aniversário e vim aqui falar também de um presente especial. A honra de ser nomeado um embaixador do Unicef Brasil.
2: Desde 1954, o Unicef escolhe personalidades, atletas e personagens destacados para fortalecer o coro em prol da criança brasileira. A personagem Mônica, de Maurício de Souza, é uma das integrantes dessa lista, ao lado do ator Bruno Galhaço. O critério é simples: é preciso credibilidade, confiabilidade e muita disposição para trabalhar com a agenda do Unicef pelos quatro cantos do país. O representante do Unicef no Brasil, Joaquim González Alemán, afirmou que o trabalho de embaixadoras e embaixadores do Unicef é de vital importância para que a população se mobilize em defesa da infância e da adolescência. Para ele, Endrick é um jovem exemplo que inspira milhões de crianças e adolescentes e tem um grande potencial para levar as mensagens sobre os direitos das meninas e meninos para todo o país. Com uma trajetória considerada impressionante, Endrick, de 20 anos, passou de clubes brasileiros para o futebol europeu. Contratado pelo Real Madrid da Espanha desde 2024, ele entrou em campo nessa Copa do Mundo vestindo a camisa verde e amarela do Brasil. Da ONU News em Nova York, Mônica Grayley.
1: Legal, tá aí, né? Ô Leandro, a FIFA, foi a FIFA que montou aquela seleção para um jogo beneficente, me parece que nos Estados Unidos, onde tem como melhor goleiro para a FIFA foi o Vozinha, que vai compor aí o time para poder fazer aí essa partida, ô Leandro?
0: Tem essa, existe essa, eu ainda não vi o elenco, né? Mas é interessante, o Vozinha é eu achei ele um bom goleiro, né? O pessoal folclorizou muito ele por causa do nome, por que veio aqui o apelido Vozinha, e também porque ele, né, o time estava surpreendendo e ninguém achou que iria tão longe. Mas eu achei ele um bom goleiro, inclusive, não sei se era piada ou não, mas teve clubes aqui do Brasil que anunciaram aí a possibilidade de contratá-lo, mas até agora não vi nada. Não vi nada.

0: É concreto. Agora, só aproveitar esse gancho que a gente está falando em Copa do Mundo, Walter, porque muita gente ficou assim chateado. Poxa, a última Copa com o argentino Lionel Messi e o português Cristiano Ronaldo, mas saibam que dá para vê-los em campo novamente no Brasil. É porque no Campeonato Cearense Sub-14, o Ceará tem o Messi e o Fortaleza tem o Cristiano Ronaldo. Eles vão se enfrentar brevemente, estão sendo considerados muito talentosos. Então, Messi e Cristiano Ronaldo ainda vão se enfrentar e aqui no Brasil, Walter.
1: Perfeito, eu estou com essa matéria aqui que eu acabei de falar. Seleção popular da FIFA de melhores da Copa do Mundo tem vozinha e ninguém do Brasil. Então, traz aqui, né, a matéria. A FIFA anunciou a seleção definitiva pelo público como os melhores jogadores da Copa do Mundo de 2026, com maioria de vencedores. Vencedora a Espanha e da semifinalista França. Então, composta por a equipe conta com vozinha no gol, o paredão de Cabo Verde, né? Tá assim justamente na matéria. Tem também, portanto, o Lahore, como é que é? Lahore, que é Arábia Saudita, além de ficar, portanto, no 2-2 contra o Uruguai. Aqui está falando sobre realmente aí o vozinha, né? Eu estou caçando aqui a relação de jogadores, uma matéria muito comprida, mas está aí. É bom ressaltar, portanto, aí o vozinha, e nenhum atleta brasileiro está compondo aí essa seleção da FIFA, o que é lamentável, né, Leandro?
0: Eu não consegui dar essa informação, Walter, mas olha, o Brasil ele decepcionou, né? Não é que jogou mal, foi um horror, foi um 7-1, não. Mas ele decepcionou, ficou faltando um pouquinho mais de todo mundo ali. E aí você vai, os times que vão permanecendo mais tempo chamam mais atenção, né? Os jogadores. Eu não concordei muito, Walter, naquela eleição como o melhor jogador da Copa, o Rodri, que é meio-campo espanhol. Muito bom jogador. Mas, por exemplo, o Messi jogou mais que ele, né? O Dembélé jogou mais que ele, o Mbappé jogou mais que ele. É porque ganhou o título, então eu acho que foi um pouco de política que colocaram para o Rodri, que é um baita jogador. Mas quem é que brilhou lá? Quem é que você lembra ali de fazendo a diferença? Então, tanto é que você tirar o Messi da seleção argentina, eles vão, já estão preocupados com isso, eles vão ter que se reinventar. É uma nova realidade aí que vem pela frente, né, Walter?
1: Perfeitamente. Valeu, Leandro. Nós vamos então agora para o intervalo, são 11h30. Daqui a pouquinho nós estaremos de volta. Até já.
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1: Ok, vamos lá. São 11 horas mais 32 minutos, agora no horário de Brasília. E como nós já havíamos anunciado na abertura do programa, às 10 horas, a entrevista que já está pronta para ser realizada com o professor Newton Marx. Eu sou Newton, que é especialista em economia, durante muitos anos esteve no, né, no Banco Central, ali, enfim, exercendo funções de altíssimo nível. E é com ele que nós vamos conversar justamente sobre um dia depois da entrada em vigor do novo tarifaço dos Estados Unidos, foi quando o governo federal anunciou um novo pacote de apoio às empresas brasileiras. Este apoio está batizado como Plano Brasil Soberano 3. A iniciativa prevê mais de 18 bilhões de reais em linhas de crédito com juros subsidiados para exportadores e setores considerados estratégicos para a economia nacional. Professor Newton, mais uma vez, seja muito bem-vindo aqui ao nosso Revista Brasil. Obrigado por aceitar o convite e bom dia para o senhor, professor Newton.
4: Bom dia, eu que agradeço esse honroso convite, estarei sempre à disposição.
1: Muito obrigado ao senhor pela gentileza, professor Newton. Primeiro, só para contextualizar, né, para o nosso ouvinte, o que vem a ser esse tarifaço, acima de tudo, né, o impacto na nossa economia, depois a gente entra também nesse socorro, né, que o governo federal está, portanto, prestando aí às empresas que de alguma forma estão sendo atingidas por esse tarifaço norte-americano, professor Newton.
4: Claro. No início do governo Trump, no ano passado, ele tomou algumas atitudes com relação ao comércio mundial. Então, ele resolveu, né, arbitrariamente taxar as importações norte-americanas de diversos países, e dos quais Brasil tinha sido contemplado. E depois de com algum tempo, né, a justiça norte-americana ela proibiu, ela não validou, ela invalidou essa tarifação que foi provocada pelo governo norte-americano. Com isso, os Estados Unidos passaram algum tempo pensando numa forma de poder criar essa taxação, porque antes era com base, e a justificativa era de que os países tinham tido superávit comercial, ou seja, exportavam mais do que importavam dos Estados Unidos. E era uma coisa que não se verificava, principalmente no Brasil, porque os Estados Unidos são superavitários nessa balança comercial faz muito tempo. Então, não haveria, né, essa justificativa plausível para o caso brasileiro. E agora, a gente viu aí que, recentemente, após estudos do Escritório de Comércio norte-americano, de que realmente isso deveria acontecer, né? Ou seja, cobrar esse 25% das importações norte-americanas de determinados produtos. Só que agora ele deixou de fora, teve uma exceção muito grande de produtos que foram reclamados pelos importadores norte-americanos, porque isso prejudicava o consumo da população, no caso do café, carne, suco de laranja e outros produtos. E a alegação que o presidente Trump fez com relação ao Brasil, de que havia desmatamento ilegal, usou dados defasados, que tinha trabalho forçado e que nós importávamos produtos de países que têm trabalho forçado, isso também não foi comprovado e o Brasil discutiu durante muito tempo com o governo norte-americano e não chegou a um consenso. E aí atravessou, no meio de tudo isso, para encurtar isso daí, a questão política. Então, ideologicamente, interessa ao Trump que o governo Lula não consiga se reeleger. E com isso foi uma forma de muita pressão por parte de membros da família Bolsonaro e outros simpatizantes, influenciaram justamente o Rubio, que é o secretário principal dos Estados Unidos, e o próprio Trump. Então, ficou algo que não ficou explicado muito bem, apesar de que houve um movimento contrário a isso por parte dos importadores norte-americanos. Bom, resultado, temos aí uma pauta de exportação que prejudica não tanto como era para ser prejudicado, e por isso que o governo entrou com a ajuda através do BNDES para financiar aqueles setores que perderiam o mercado. Mas o próprio Brasil já mudou muito esse mercado, né, em relação ao primeiro tarifaço e agora esse daí. Então, o comércio exterior do Brasil não está tão problemático como era antigamente.
1: Interesse.
4: Bom, eu fiz um resumo assim, demais, né?
1: Não, foi ótimo, nossa, foi excelente, professor Newton. Quer dizer, os setores afetados, né, setores de madeira, móveis, produtos cerâmicos, máquinas e equipamentos, calçados, açúcar, é onde eu de certa forma, a gente avança, antes de chegar, portanto, aqui, na decisão do Brasil de socorrer, portanto, esses setores afastados. Quer dizer, a diplomacia, afinal de contas, tem o seu valor, porque o governo americano, sentindo que estava no prejuízo nessa relação comercial com o Brasil, como também ele cita outros países, porque ele não sentou com a diplomacia e encontrou uma solução, ao invés de mostrar que é mais forte, que eu não concordo que é mais forte, muito pelo contrário, quer dizer, não se vende lá, a gente tem outro mercado para poder correr, mas até encontrar também, evidentemente, que vamos ter problema aí para enfrentar. Contudo, o governo atento trouxe, portanto, aí este socorro. Afinal de contas, a nossa diplomacia, quer dizer, a nossa diplomacia está pronta para poder, de alguma forma, sentar à mesa e debater. Agora, por que o outro lado não faz isso, professor Newton?
4: Então, aí você tem agora os interesses, né, do chamado um neoimperialismo. Olha só, coisa que eu me lembro quando eu estudava na universidade, a gente via esse negócio de imperialismo norte-americano. Porque os Estados Unidos alegou também nesse tarifaço que tem o PIX. O PIX é algo que ele considera como desleal, a concorrência desleal, porque é gratuito e foi desenvolvido pelo Banco Central, porque prejudica as bandeiras, né, de cartão de crédito, e com isso está trazendo problema. Então, começou a alegar coisas que dentro da discussão, conforme você falou, diplomática, não colavam, não funcionavam, porque eles já tinham uma pré-concepção. Sabe quando está pré-concebido? Você já tem definido que você pode fazer um rearranjo para não dificultar tudo. Foi isso que as exceções surgiram, né? Então, por isso que se coloca que não houve uma discussão diplomática, mas houve. Agora, isso não quer dizer, obviamente, que o outro lado aceite os argumentos. Então, é esse problema. Você vê que não é só com o Brasil, é com a China, é com o Irã, é com a Europa, é com o Canadá. Então, essas coisas, né? É curioso que você não vê essas discussões em países que estão alinhados ideologicamente com os Estados Unidos. Você vê, por exemplo, a Argentina tendo algum problema? Você vê a Colômbia tendo algum problema? Você vê o Paraguai tendo, apesar que são países que não dá para na dimensão, mas o México foi provocado, né, para justamente fazer um acordo. Então a gente começa a querer buscar as razões, por que a diplomacia não prevaleceu, Walter, mas isso daí é um pano de fundo, isso é só uma retórica, infelizmente. Então não adianta você ter argumentos. Como é que você usa argumentos? Vamos supor, numa discussão diplomática, você chega para os Estados Unidos e fala assim, ó, vocês usaram dados defasados com relação ao desmatamento. E o que eles fizeram? Não, continuaram mantendo isso. Ó, vocês usaram dados que do trabalho forçado, que a gente compra e produtos, e que a gente está favorecendo outros países e não os Estados Unidos, e você, olha aqui, que nós não estamos fazendo isso. Não adianta, ó. Quando você tem uma pré-concepção, você já tem já uma posição. E isso, obviamente, cada vez vai ficar mais quente essa discussão e mais acirrada com a campanha eleitoral. Você vai ver aí. Depois você me chama de novo.
1: Perfeitamente. Agora, antes de passar para o Leandro Martins, só colocar também essa questão, né, enfim, da ação do governo dentro, portanto, aí do Plano Brasil Soberano, ou seja, mais de 18 bilhões de reais, portanto, é à disposição dos segmentos industriais e econômicos aqui do nosso país, que foram atingidos, portanto, por esse tarifaço. Quer dizer, é um recurso realmente que, com toda certeza, vai permanecer ou poderá fazer com que a indústria continue realizando, produzindo, ou, de alguma forma, ela sofre impactos, professor Newton.
4: Não, sofre impacto, né? Por isso é que foi, o governo aprovou esse programa de ajuda, porque justamente no momento aqueles setores que foram mais afetados,

0: porque eles têm que pagar pessoal, eles têm custos, né, envolvidos, custos financeiros, né, custos de matéria-prima. Então, a roda tem que continuar girando. Então, o governo teve que utilizar, porque o governo também teria uma outra opção, que era a lei da reciprocidade, aplicar também uma taxação, né? Isso foi aprovado no Congresso. Mas os empresários, a Associação dos Empresários, acharam por bem que não deveria haver essa retaliação. Então, com isso, restou o governo ajudar a fazer linha com linhas de financiamento, ajudar esses setores que foram mais atingidos, né, Val?
1: Perfeitamente. Vamos lá, Leandro Martins. Leandro Martins está em São Paulo, doutor Newton, âncora nosso lá em São Paulo, também participa da entrevista. Vamos lá, Leandro.
2: É isso aí, Walter. Bom dia, prazer falar com o senhor. Professor Newton, tudo bem?
0: Tudo bem, Leandro. Bom dia.
2: Bom dia. Eu tenho algumas dúvidas sobre essa questão, não só do programa Brasil Soberano, mas essa questão que está, enfim, se colocando entre Brasil e Estados Unidos nos negócios, né? Então, nós soubemos todos aí pelo noticiário que ontem o Congresso americano, pelo menos os deputados, ainda não senadores, aprovaram um orçamento bilionário para continuar, para ter caixa para a guerra contra o Irã, que vem aí se estendendo muito, né? Será, doutor Newton, até que ponto que esse tarifaço que está incidindo sobre Brasil, China, agora também o Canadá está na rota dos Estados Unidos, para custear essa guerra que vai se estendendo, professor?
0: Isso existe essa possibilidade, viu, Leandro? Então, você vê que os Estados Unidos não medem esforços para continuar financiando essa guerra, que eu vejo que é uma guerra que está sendo derrotada. Os Estados Unidos estão sendo derrotados. Não é porque é uma questão que um país menor, mas os Estados Unidos não sabem o que fazer, cada vez vai piorando a situação. Você vê que o próprio mundo está pagando com petróleo alto, vai ser taxas de juros elevadas e recessão. Então, tudo isso é algo que não se resolve rapidamente. Então, eu acredito que isso que você falou de financiar, apesar de que esses 25% sobre as importações brasileiras não é muito suficiente. Talvez se ele mantiver uma taxação sobre os produtos chineses, aí sim, isso aí é relevante para ajudar a financiar os gastos militares. Mas no caso do Brasil, eu acho que é mais pressão política, ideológica, sabe, Leandro? Essa é a minha avaliação. Você vê que não tem um setor da oposição que defenda o governo. Pelo contrário, eles estimulam que os Estados Unidos estão certos e têm que cobrar mesmo os 25% para pressionar o governo para ceder e, com isso, haver uma insatisfação geral e, com isso, a oposição ganhar as eleições em outubro, né? Essa é a minha avaliação. Pode ser que eu esteja aumentando de mais um ponto, né, aliás?
2: Agora, professor, muito bem, com essas tarifas, né, de 25%, aí a nossa madeira, a nossa carne, o café, não sei se... são vários produtos, então, já não são
0: tá
2: todos.
0: Fora, né? O café está fora, porque os consumidores se reclamaram, os consumidores norte-americanos.
2: Pois é, justamente soubemos dessa grita aí dos consumidores de lá, porque eles vão ter que repassar o preço, o povo não vai parar de tomar café de uma hora para outra, mas isso. A madeira, né, que é muito usada na construção, continua sendo impactada. Agora, esse plano, professor, do Brasil Soberano, ele seria para, digamos assim, uma ajuda de custo para o exportador brasileiro desse produto afetado conseguir seguir exportando para os Estados Unidos, ou seria para tentar buscar novos mercados com esse mesmo produto sem ser impactado imediatamente, como suspender a fabricação?
0: Eu acho que, se, quer dizer, uma avaliação ainda está cedo, né, Leandro? Mas eu acho que isso não é para a exportação do produto brasileiro para os Estados Unidos, sim buscar outros mercados ou até mesmo dar uma segurada aí com relação, que pode ser que o Trump volta atrás sempre, né? Ele não tem o famoso apelido taco, né? Que é justamente que é um termo utilizado pelos Estados Unidos, que ele sempre volta atrás e ele volta atrás. Então, acredita-se que isso daí, tomando essa medida,

0: dívida mostra que o governo brasileiro está atento. Isso não vai resolver tudo, mas pelo menos vai atenuar. É um remédiozinho, é um placebo, né, Leandro, que a gente vê. E vai buscar outros mercados e dar uma resposta, porque a outra opção seria a retaliação. E o próprio setor pediu para que não fosse, houvesse a retaliação. Agora, os Estados Unidos já sinalizou também, Leandro, que se por acaso o Brasil abrir para empresas americanas determinados setores para se instalar aqui, que ele também pode reduzir a tarifa ou mesmo extinguir. Quer dizer, tem muitos interesses aí, porque eu chamo que na época que eu estudava falava do imperialismo norte-americano, que é um novo imperialismo norte-americano.
1: É verdade, professor. Agora, finalizando, mais uma pergunta para o senhor. O Brasil, claro, os exportadores com os Estados Unidos têm um volume muito grande, é um importador dos sonhos do produto brasileiro, claro. Agora, o Brasil buscando, aos poucos, claro, novos mercados, como fortalecendo com a União Europeia e até com o leste asiático, países árabes, num próximo, um futuro depois desse conflito, os Estados Unidos estaria... O presidente Trump em si, de uma certa forma colateral, assim, um efeito colateral, digamos assim, empurrando o Brasil e essas nações para o multilateralismo econômico e isolando os Estados Unidos de certa forma, ou não chega tanto? Isso seria só um arranhãozinho na economia americana, professor? O senhor acredita?
0: Eu acredito nisso, que tenha havido movimentos nesse sentido, né? Mas todas as medidas que são... vamos dizer assim, tomadas de forma impensada, vamos dizer assim, por parte da gente, né? O governo norte-americano tem tomado. Você não vê que várias vezes eles dizem que o Irã está querendo voltar de novo a conversar e o Irã diz que não está conversando coisa nenhuma? Então, tem muita coisa, briga com o Canadá, né? Disse que ia tomar a Groenlândia, né? Então você vê que tem muitos, eu poderia dizer assim, factóides, eu lendo, e que pode estar empurrando o Brasil, obviamente, para outro tipo de negociação. Mas o multilateralismo no mundo todo está machucado, né? Por conta dessas decisões unilaterais dos Estados Unidos.
1: Obrigado, professor.
2: Agora, professor Newton, o nosso PIX, que o senhor falou aí, que não deixa de ser um ponto de... de dor de cotovelo lá do governo norte-americano, mas o PIX vai bem obrigado, não vai, professor Newton?
0: Vai muito bem. Você vê que, poxa, os Estados Unidos reclamam da ideologia do Brasil, né? O PIX bancarizou a sociedade brasileira. Você vai num semáforo, Walter, o cara, você fala assim, não tem dinheiro, ele fala, quero que meu PIX. Entendeu? Você vai andar num leixão, né? Vai comprar um coco, o cara fala, não tem dinheiro, tá aqui o PIX. Poxa, você imagina, isso não é uma revolução?
2: Nossa
0: senhora!
2: Isso
0: foi ruim pro Brasil. Uhum. Agora, o curioso é que a oposição não se manifesta, porque vai elogiar o governo, e apesar de que o PIX não foi de um governo. O PIX foi ao longo de estudos. Eu sou do Banco Central, vou dizer, foi de lá, hein? Foram estudos, evoluiu. Não tem ninguém que é pai nessa bandeira, entendeu? Agora, aí está funcionando. Isso está incomodando os Estados Unidos? Pô, meu cara, então vai criar um PIX também, ora.
2: Cria o seu, né? Cria lá um deles e está tudo certo. Realmente é importante deixar isso bem claro para o nosso ouvinte, né? Porque ele não deixa de ficar preocupado, né? De uma possível interferência, mas com toda certeza aqui a nossa legislação ela é forte e não aceita realmente interferência externa. E vamos continuar com o nosso PIX, né, doutor Newton?
0: Eu confio nessa soberania. Eu espero que a oposição não misture as coisas agora em campanha eleitoral e dizer o seguinte, que é de César. Sim. O que foi feito de bom, que seja mantido. Né? Parece que a Bolsa Família, a oposição diz que vai manter, quer dizer, então que coisa boa, né, Rocha?
2: Exatamente. Professor Newton Marques, é sempre um prazer e um privilégio tê-lo aqui nos nossos microfones. Muito obrigado pela atenção mais uma vez, professor Newton.
0: Eu que agradeço, estarei sempre à disposição.
2: Muito
0: quando
2: obrigado,
0: você
2: senhor.
0: Precisar, pode pedir.
2: Opa.
0: Que demoro, mas respondo.
2: Um abração, professor Newton. Um abração, bom dia para o senhor. Muito obrigado.
0: Bom dia.

0: É isso aí, são 11h53 agora no horário de Brasília. Ô, Leandro, a situação aí em São Paulo, você tem informação? Já voltou à normalidade? Os trens já estão operando normalmente? Porque as imagens que mostram aqui, né? O pessoal correndo, fogo, vagão, essa coisa, parece o fim do mundo, Leandro. A situação já está, de certa forma, sob controle por aí, Leandro?
1: Olha, Walter, para quem estava dentro daquele trem, eu acho que era o fim do mundo mesmo, quase. Deve ter sido um susto muito grande e depois caminhar sobre os trilhos. Agora, eu recebi uma atualização do... Deixa eu ver aqui a nossa fonte da Trivia Trens, né? Porque aquelas imagens que você viu são do início da manhã. De lá para cá, teve uma tentativa de normalizar a situação, né? Então, a Trivia Trens, ela está informando que as operações da linha 11 Coral e 12 Safira estão em processo de regularização. É um pouco vaga essa resposta. Na linha 11 e a 13 Jade estão já regularizadas, operando por toda extensão. Já a linha 12 Safira opera parcialmente entre as estações Tatuapé e Calmon Viana. Aí eles explicam que hoje, por volta das 5h40 da manhã, uma falha num trem provocou uma ocorrência elétrica entre as estações Tatuapé e Brás, e aí houve o incêndio naquela composição. Felizmente, não houve feridos, né? Realmente, felizmente. Para minimizar os impactos aos passageiros, a Trivia Trem solicitou o acionamento daquele plano Paese com 36 ônibus, né? Mas que é pouco. Se você vê o número de pessoas na plataforma de estação do Brás, por exemplo, você diz, olha, isso aí não cabe, tem que botar 100 ônibus aí. Mas, enfim, né? Foi uma tentativa de normalizar e foi solicitado ao metrô a transferência gratuita de passageiros nas estações Tatuapé e Corinthians e Itaquera. Aí, realmente, para minimizar, senão o pessoal ainda tem que gastar com ônibus e gastar com Uber, e às vezes a pessoa não tem esse dinheiro não, tá contadinho. Finalmente, Walter, a Trivia Trens informou que lamenta os transtornos causados aos passageiros e que está mobilizando todos os recursos para tentar restabelecer, né? Muito bem, é o que nós temos, então a tentativa parece que duas das três linhas já estão operando normalmente, a 11 e a 13 e a 12, portanto, ainda está em procedimento, Walter.
0: Tá certo, então. São 11h55 e meio. Deixa eu trazer aqui a Luísa Ramos, da Rádio França, que fala sobre o castelo medieval no interior da França, que virá palco para Festival de Música Brasileiro. Olha que legal. Vamos lá.
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3: Olá, no RF Convida, hoje conversamos com Louis de Survilliers, organizador do festival Katsos Bossa e Jam, que acontece nos dias 24 e 25 de julho em um castelo em La Réole, no sudoeste da França. O evento, em sua terceira edição, reúne artistas brasileiros, franco-brasileiros e até franceses apaixonados pela música brasileira. Olá, Luiz. Aproveito para te perguntar já como é que nasceu essa ideia de criar um festival dedicado à música brasileira em um castelo perto de Bordeaux.
4: Eu sou francês, apaixonado pelo Brasil. Vivi, passei boa parte da minha infância no Brasil e foi uma coisa que me marcou. E na minha família, a minha bisavó tinha esse castelo que os meus pais recuperaram uns anos atrás. E eu sempre sonhei com montar um festival em volta da música brasileira. O projeto nasceu assim. La Réole fica uns 40 minutos de Bordeaux. O castelo é um castelo do século XIII, é muito antigo e é muito bonito.
3: Pois é, como é que é fazer então um festival de música, né, brasileira, que costuma ser sempre muito animado em um local tão clássico, assim, tão intimista também?
4: Isso daí é realmente, eu acho que é a parte interessante do festival, essa mistura, né? Daquela coisa da Idade Média que se encontra com a música brasileira e fica esse festival que tem essa identidade mesmo peculiar, né?
3: Esse ano já é a terceira edição, né, do festival Quatsos Bossa Nova, Bossa e Jam, e esse ano tem artistas que misturam um pouco da Bossa Nova tradicional e de projetos mais contemporâneos também, pelo que eu vi, né, Luiz? Como é que foi essa escolha? Qual foi a proposta sua, né, no caso, na hora de organizar e selecionar os artistas?
4: Eu também sou músico, eu participo dessa terceira edição e a maioria dos convidados são amigos de Paris que eu encontrei nos saraus que eu participo. São todos ótimos músicos e eles propõem uma mistura bem interessante de música brasileira mais tradicional com música mais moderna, continuando naquela coisa da mistura, que eu acho que a identidade mesmo, nossa, desse evento que a gente faz é uma coisa misturada. Uhum. Da França com o Brasil, do antigo com o moderno.
3: Porque tem até um pouco de mistura com música eletrônica, né? Nacar, que mistura influências afro-indígenas. Como é que é? Qual é essa imagem que você quer passar do Brasil através desses artistas?
4: Então, a minha ideia sempre foi dar uma visão global do Brasil, poder mostrar a cultura brasileira na sua diversidade. Aliás, a ideia também é organizar uma jam session depois de cada noite, para os artistas que vêm de todos os universos diferentes poderem tocar junto e criar justamente essa mistura.
0: Sério, infelizmente o nosso tempo acabou, mas a gente agradece especialmente a você, sempre sintonizado, sempre acompanhando. A revista fica por aqui, mas estará de volta amanhã. Muito obrigado à equipe que produziu, a Sueli Maria da Conceição. Muito obrigado a Sueli, muito obrigado Cláudio Lima aqui também conosco. Muito obrigado, Leandro, aquele abraço, Leandro.
1: Abraço, Walter, até amanhã.
0: Um abraço para a Jéssica, amanhã estaremos de volta. Bom dia, Brasil.
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0: Em Brasília, meio-dia.
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0: Olá, boa tarde a você que nos escuta de todo o Brasil. Está no ar o Repórter Nacional, que tem hoje os seguintes destaques. Feminicídios caem no Brasil no primeiro semestre de 2026, mas a redução não foi igual em todo o país. Enquanto o Norte e Nordeste puxam a queda, outras regiões registram aumento nos casos. E mais.
6: Enquanto letalidade policial avança no Brasil, casos de latrocínio e lesão corporal seguida de morte registram queda, aponta Anuário da Violência.
7: Apenas 3 estados têm planos para enfrentamento do trabalho infantil.
8: No Rio, motoristas de ônibus mantêm estado de greve após nova rodada de negociação sem acordo com empresários.
9: Chuvas no Rio Grande do Sul. Protocolos que permitem a retirada rápida de pessoas em áreas de risco são intensificados.
0: Tudo isso e muito mais no Repórter Nacional, que é produzido pela equipe de rádio jornalismo da EBC. Estamos ao vivo nas emissoras da Rádio Nacional em Brasília, São Paulo, Rio de Janeiro, Amazônia, Alto Solimões, São Luís e Recife. E também nas emissoras parceiras de todo o Brasil, com a nossa Rede Nacional de Comunicação Pública. Eu sou José Carlos Andrade e você acompanha agora as principais notícias desta quinta-feira, 23 de julho de 2026.
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0: E antes de darmos início ao nosso noticiário, lembramos que, diante do período de defesa eleitoral, não serão veiculados conteúdos que possam caracterizar publicidade institucional. A medida se faz necessária para garantir o cumprimento das normas que regulamentam a comunicação de instituições públicas. O defesa eleitoral será encerrado em 25 de outubro. O Brasil registrou em 2025 a menor taxa de assassinatos por grupo de 100 mil habitantes da série histórica. Apesar da marca, o novo Anuário Brasileiro de Segurança Pública acende um alerta. A letalidade policial cresceu no último ano. Quem traz os destaques desse levantamento ao vivo é a Tatiana Alves. Oi, Tati, boa tarde.
10: Boa tarde, Zé Carlos. Boa tarde aos nossos ouvintes. Isso mesmo. O Brasil registrou em 2025 o menor índice de mortes violentas intencionais desde o início da série histórica, em 2012. Os dados fazem parte da 20ª edição do Anuário Brasileiro de Segurança Pública, divulgada hoje. A taxa caiu de 20,6 para 19,1 mortes por 100 mil habitantes, uma redução de 8,2% em comparação a 2024. O levantamento considera homicídios dolosos, feminicídios, latrocínios, lesões corporais seguidas de morte,

0: além de mortes provocadas por intervenções policiais e de policiais em serviço ou fora do horário de trabalho. Pela primeira vez, a taxa nacional ficou abaixo de 20 mortes por 100 mil habitantes. Em 2012, quando o indicador começou a ser acompanhado, o índice era de 27,7. Entre os crimes que diminuíram, latrocínios teve recuo de 17% e as lesões corporais seguidas de morte caíram mais de 15%. Já as mortes decorrentes de ação policial aumentaram 5,4%. Apesar da melhora no cenário nacional, 7 estados registraram aumento de mortes violentas. Entre eles está o Rio de Janeiro, com alta de 2,1%. Já as maiores reduções foram observadas no Amazonas, Rio Grande do Sul e Mato Grosso. Segue com você, Zé Carlos.
1: Tá certo, Tati. Obrigado, hein, pelas informações. Olha, com relação ao feminicídio no Brasil, a situação melhorou um pouco, mas só no Norte e Nordeste. Entre janeiro e junho deste ano, o Brasil registrou 741 casos de feminicídio, uma variação de 2,5% a menos em comparação ao mesmo período de 2025. Os dados foram divulgados pelo Monitoramento Nacional da Violência contra a Mulher. Quem explica para a gente agora é o Gabriel Correia. Oi, Gabriel, boa tarde para você.
2: Olá, Zé Carlos, boa tarde para você, boa tarde para os ouvintes também. Zé Carlos, essa análise dos primeiros 6 meses de 2026 mostram realidades bastante diferentes entre as regiões e os estados brasileiros, viu? As maiores quedas no número de feminicídios aconteceram nas regiões Norte e Nordeste, cerca de 20% a menos em relação ao ano anterior. O estado do Acre, por exemplo, não registrou nenhum caso no primeiro semestre. Por outro lado, o número de mulheres assassinadas aumentou nas regiões Sul e Centro-Oeste, cerca de 19% a mais. E no Sudeste, 2,6% mais mortes. O estado de Goiás, por exemplo, é um dos que mais dobrou a quantidade de feminicídios, passando de 22 casos nos primeiros 6 meses do ano passado para 47 este ano. Já estados como a Bahia, Espírito Santo, Pará e Tocantins mantiveram os mesmos índices. Essas informações detalhadas da diminuição dos feminicídios, inclusive sobre essa diferença entre as regiões, tem como base o Sistema Nacional de Informações e Segurança Pública e estão disponíveis para consulta. Zé Carlos.
1: Ô Gabriel, o INSS deve começar a pagar mês que vem, em agosto, né, a pensão dos filhos de vítimas de feminicídio em situação de vulnerabilidade social. Explica pra gente aí, Gabriel.
2: Então, o benefício de um salário mínimo vale para menores de 18 anos em situação de vulnerabilidade, como você disse. E a previsão é que ele comece, que esse término da análise pelo INSS aconteça até o final da próxima semana. De acordo, né, com as informações que a gente viu do Monitoramento Nacional de Violência contra a da Mulher, são muitos casos que acabam acontecendo, gerando tragédias e, por consequência, uma quantidade grande de filhos dessas mulheres assassinadas ficam sem o apoio delas na criação. A lei que garante a pensão especial para esses dependentes que ficaram sem o amparo da responsável é de 2023, mas só passou a valer no final de 2025. Mas quem tem direito a essa pensão? Olha, além dos filhos biológicos, são enteados e ou sob a guarda e tutela, desde que eles comprovem que dependiam financeiramente da vítima. Também os acolhidos sob cuidados do Estado, menores de 18 anos e com renda de até 1/4 do salário mínimo por pessoa na família. Dependentes de mulheres trans também têm o direito, desde que o crime seja registrado como feminicídio. E como foi dito, né, o valor do benefício é de um salário mínimo. Os pagamentos feitos nessa análise serão feitos de forma retroativa, ou seja, o beneficiário vai receber os valores devidos desde o dia em que foi feita a solicitação. O representante legal do menor pode solicitar o benefício pelo aplicativo ou pelo site Meu INSS, além do telefone 135. É preciso levar os documentos pessoais do dependente, como RG e CPF, o registro atualizado no CAD único e um documento que comprove o feminicídio, como, por exemplo, um boletim de ocorrência, um inquérito policial ou a decisão da justiça. Zé Carlos, volto contigo no estúdio.
1: Tá certo. Grato aí pelas informações, Gabriel. Olha, ainda falando sobre crianças e adolescentes, apenas 3 estados brasileiros têm planos para enfrentamento do trabalho infantil. E que tem os dados para a gente é o outro Gabriel, é o Gabriel Brum, que está aqui ao meu lado. Gabriel, boa tarde.
3: Boa tarde, Zé Carlos. Boa tarde a todos. É isso mesmo. Maranhão, Paraíba e Rio Grande do Sul são os únicos estados com planos contra trabalho infantil válidos. O levantamento realizado em todos os estados e no Distrito Federal mostrou que, na grande maioria, os documentos

0: documentos estavam vencidos, em elaboração, atualização ou aguardando a publicação. Esses dados são do Fórum Nacional de Prevenção e Erradicação do Trabalho Infantil e Proteção a Adolescentes no Trabalho. Durante 2025, quando a pesquisa foi realizada, somente Maranhão e Paraíba tinham um plano em vigência. O Rio Grande do Sul publicou o documento no início deste ano. Em um país que há 1 milhão e 600 mil crianças e adolescentes trabalhando, segundo o IBGE, a secretária executiva do Fórum de Erradicação do Trabalho Infantil, Caterina Volkov, diz que o trabalho infantil pode impactar a saúde e a educação.
1: Uma criança ou um adolescente que trabalha na colheita do açaí e ela precisa subir palmeiras para fazer essa coleta, mas acontece de ela cair, ela pode ter muitas sequelas para toda a vida por conta dessa queda, por conta do trabalho que ela estava desenvolvendo, para além de repercutir também no próprio processo de aprendizagem e escolarização.
0: Bem, um dos principais desafios apontados aí pelos entrevistados é a irregularidade no monitoramento das ações. 77% apontaram essa dificuldade. O levantamento também identificou questões estruturais, como falta de dinheiro e pessoal, mudança de equipes, falta de articulação entre órgãos e descontinuidade administrativa. Outros desafios também nesse combate ao trabalho infantil são a naturalização dessa situação e o surgimento de novas formas de exploração, especialmente em ambientes digitais, é, Carlos?
2: Valeu, Gabriel. Obrigado, hein? Agora em Brasília é 12:10. Motoristas de ônibus da cidade do Rio de Janeiro realizam assembleia hoje para decidir o rumo da paralisação iniciada em junho. Trabalhadores e empresas seguem sem acordo, como explica Solimar Luz.
3: Sem acordo entre o Sindicato dos Trabalhadores em Empresas de Transportes Rodoviários do município do Rio de Janeiro e o Rio Ônibus, o sindicato patronal, motoristas de ônibus no Rio mantém estado de greve. A nova rodada de negociação aconteceu nesta quarta-feira no Tribunal Regional do Trabalho da Primeira Região. As empresas mantiveram reajuste salarial de 5% contra os 12% pedidos pela categoria e propuseram aumento de 6% na cesta básica, que chegaria a cerca de R$ 700. Os representantes da categoria afirmaram que, com os descontos, a cesta chegaria a cerca de R$ 600, valor que não mudaria a vida dos trabalhadores. Nesta quinta-feira, a categoria se reunirá em assembleia a partir das 16h na sede da entidade para discutir os termos da negociação dessa quarta e os próximos rumos da mobilização. O sindicato já adiantou que recorrerá à justiça. As partes têm 10 dias para apresentar recurso junto ao Tribunal Regional do Trabalho. Os rodoviários do município do Rio de Janeiro iniciaram greve no dia 29 de junho e no dia 2 deste mês suspenderam o movimento a pedido do TRT do Rio. Desde então, eles mantêm estado de greve. Da Rádio Nacional, no Rio de Janeiro, Solimar Luz.
2: Ainda falando do Rio de Janeiro, a Polícia Federal está nas ruas hoje para desarticular um esquema de desvio de bens na sede da Receita Federal. A ação conta com o apoio da Corregedoria do próprio órgão. João Barbosa acompanha os desdobramentos e traz os detalhes.
4: Policiais federais cumpriram 4 mandados de busca e apreensão na manhã desta quinta-feira em endereços na cidade do Rio de Janeiro e em Angra dos Reis, na Costa Verde. Trata-se da Operação Backroom, que investiga um esquema de desvio de bens pertencentes ao patrimônio da Receita Federal. As apurações da PF começaram após a Receita emitir uma notícia crime informando a subtração de 300 computadores e 5 refrigeradores, gerando um prejuízo de cerca de R$ 350 mil. A maior parte dos bens teriam sido retirados por uma saída localizada nos fundos do prédio do órgão, no centro do Rio. Além desses itens, os agentes apuram o desaparecimento de veículos estacionados no pátio da Receita Federal e se estes bens foram repassados a terceiros por meio do uso de termos de doação fraudados. Ainda de acordo com a polícia, o esquema funcionava com a ajuda de um servidor público cedido à Receita e de integrantes de uma organização da sociedade civil de interesse público. Os investigados poderão responder pelos crimes de peculato e associação criminosa, sem prejuízo de outros delitos que possam ser revelados no curso das apurações. Sob supervisão de Fábio Cardoso, da Rádio Nacional do Rio de Janeiro, João Barbosa.

0: aumento no médio prazo para 2,5%. Sobre a inflação, o FMI estima que atinja 5,6% até o fim do ano, como efeito aí dos preços elevados do petróleo com o conflito no Oriente Médio. Uma redução gradual para a meta de 3% aconteceria depois, até o meio de 2028. Apesar do impacto do petróleo, o fundo afirmou que o Brasil está relativamente protegido por ser um exportador do produto e ter uma grande parcela de fontes renováveis na produção de energia elétrica. Os diretores do FMI reforçaram a necessidade de sustentabilidade fiscal, ou seja, contas no positivo, para facilitar a redução da inflação. Também sugeriram preservar as receitas extraordinárias aí do petróleo e flexibilizar e aumentar a eficiência das despesas, protegendo políticas sociais. Isso aí seria importante para reduzir a dívida pública e dar espaço para mais investimentos prioritários, é, Carlos.
1: Tá bom, então. Obrigado, viu, Gabriel? Agora em Brasília, meio-dia e 15. Você vai ouvir ainda hoje.
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1: E as chuvas continuam a castigar o Rio Grande do Sul. Já são dezenas de desabrigados e desalojados. Ana Lúcia Caldas traz os detalhes sobre os municípios atingidos.
4: No Rio Grande do Sul, o número de cidades afetadas pelas chuvas subiu para 169. Dados foram atualizados pela Defesa Civil na noite desta quarta-feira. A chuva provocou alagamentos, inundações, bloqueio de estradas, destelhamentos, queda de árvores e danificou pontes. O estado contabiliza, de acordo com os números recentes, 728 desabrigados e 371 pessoas desalojadas. Só no Vale do Itaquari, são 668 desabrigados e cerca de 400 desalojados. Nessa região, diante das previsões de aumento expressivo do volume de chuvas, foi decidida a intensificação de protocolos de atualização das simulações. A medida busca garantir maior capacidade de acompanhamento da população da previsão meteorológica, com as informações mais atualizadas possíveis com os dados disponíveis. Em reunião na noite dessa quarta-feira, representantes do governo estadual, da Defesa Civil do Rio Grande do Sul e da Universidade Federal do Rio Grande do Sul revisaram os procedimentos adotados e concluíram que foi possível retirar todas as pessoas em áreas de risco em tempo hábil, sem necessidade de resgate ou danos humanos. De acordo com o Centro de Monitoramento da Defesa Civil Estadual, a previsão para esta quinta-feira é de chuva fraca no leste do estado. O mar fica agitado e as temperaturas mínimas variam entre 7 graus Celsius e 16 graus Celsius, já as máximas oscilam entre 9 e 19 graus. Para as próximas 24 horas, até o momento, não estão previstas precipitações com volumes significativos no estado. Devido às chuvas recentes, ainda devem ser observados níveis elevados em arroios e pequenos rios. Já os rios maiores também devem seguir em níveis elevados, mantendo o limite de inundação nas bacias do Taquariantas e Caí. Da Rádio Nacional em Brasília, Ana Lúcia Caldas.
1: Agora é meio-dia 17. Você sabia que crianças e adolescentes têm direito a um ambiente limpo, seguro e sustentável? E que sem eles, meninos e meninas estão em risco? Apesar disso, essa parcela da população é pouco lembrada nas principais políticas climáticas brasileiras. A região norte é a área de maior preocupação quando se aborda o tema. E hoje, o UNICEF, Fundo das Nações Unidas para a Infância, lança o painel Crianças e Meio Ambiente, justamente para ensinar a separação correta do lixo, entre outras formas de proteger o meio ambiente. Nós vamos saber mais com o Gabriel Corrêa, que está de volta. Gabriel.
5: Exatamente, Zé Carlos. A região norte, como você disse, na região norte, quase metade dos municípios enfrentam vulnerabilidade severa nesse tema. É o que aponta o painel Crianças e Meio Ambiente, lançado pelo UNICEF hoje. A plataforma alerta que 333 municípios brasileiros, ou seja, 6% do total, enfrentam vulnerabilidade severa nesse tema, e 42% das cidades da região norte estão justamente nessa faixa de maior risco. Os estados da Amazônia Legal, incluindo Mato Grosso e o Maranhão, são os mais preocupantes. No ambiente escolar, por exemplo, 71% das cidades não tem saneamento básico que considera água encanada, esgoto e coleta de lixo, conforme reforça Danilo Moura, que é especialista em mudanças climáticas do UNICEF.
3: se o ar, a água e a

0: comida estão contaminados, o impacto sobre o corpo das crianças é pior. A infância é uma das etapas da vida em que a gente mais precisa de serviços. As crianças precisam de escola, né? Elas passam uma parte significativa do tempo delas dentro de um espaço público. Então, assim, as crianças são especialmente vulneráveis. Elas estão meio que na linha de frente dos impactos.
1: A qualidade do ar também é outro desafio, viu? Ainda na região norte, 94% das cidades sofrem com altos níveis de partículas finas, associadas principalmente às queimadas. Entretanto, Danilo Moura, do Unicef, ressalta que o restante do país também enfrenta situações agravantes, como a falta de áreas verdes nas escolas, especialmente no estado de São Paulo.
0: O estado de São Paulo, na verdade, tem alguns dos piores indicadores de acesso à área verde em escola do Brasil inteiro. Então, embora no agregado você tenha uma concentração maior de vários dos desafios em municípios da região da Amazônia, você tem desafios importantes também em outras regiões do país.
1: Além disso, Zé Carlos, em todo o Sudeste, a poluição ela é grave por causa do transporte e por causa da indústria, que afeta 72% de toda a população infantil por causa da alta densidade urbana. Eu volto contigo.
2: Tá bom, obrigado, Gabriel. Valeu. Agora é hora de movimentar a nossa rede nacional de comunicação pública. Hoje, atos em todo o país marcam o Dia Nacional de Enfrentamento à Situação de Rua de Crianças e Adolescentes. Instituída pela rede Criança Não É de Rua, a data marca a memória da chacina da Candelária, ocorrida em 23 de julho de 1993. Fernando Lima, da Rádio Universitária de Fortaleza, explica como a data será marcada na capital cearense.
3: Diversas capitais brasileiras realizam nesta quinta-feira, 23 de julho, a 19ª Ação Nacional Criança Não É de Rua. A mobilização marca os 33 anos da Chacina da Candelária e tem como objetivo dar visibilidade aos desafios enfrentados por crianças e adolescentes em situação de vulnerabilidade social e de rua. Em Fortaleza, o ato está programado para as 15 horas na Praça do Ferreira. O coordenador-geral da Associação O Pequeno Nazareno, Manuel Torquato, fala sobre as pautas que serão abordadas no evento.
4: Realizaremos esse ato com uma pauta de reivindicações sobre educação, sobre moradia, sobre saúde, sobre direito à cultura, esporte e lazer e contra a redução da maioridade penal. O ato é organizado pela Associação Pequeno Nazareno e vários parceiros, sobretudo lideranças e grupos de ocupações habitacionais da cidade, formado por famílias que vivem em condições análogas à situação de rua, vivendo em moradias improvisadas.
3: A mobilização é uma iniciativa da Rede Nacional Criança Não É de Rua. O grupo surgiu em 2005 a partir de uma articulação para cobrar do governo federal soluções estruturadas para o enfrentamento da situação de rua infanto-juvenil. Após 5 anos de visitas a todas as capitais brasileiras e diálogos com instituições e pesquisadores, a iniciativa consolidou-se como uma rede permanente. Mas o ato do dia 23 de julho permanece sendo uma ação com forte peso simbólico. Emanuel Torquato esclarece seus objetivos.
4: Nós fazemos esse ato para sensibilizar a sociedade, para mobilizar o poder público, para cobrar que os direitos fundamentais garantidos em nossa Constituição Federal sejam de fato entregues às crianças e adolescentes que vivem marginalizadas pelo poder público, pela ausência de políticas públicas e, sobretudo, tenham respeitado a sua dignidade de pessoa humana.
3: Atualmente, o coletivo reúne cerca de 600 organizações comprometidas com a garantia de direitos e a efetivação de políticas públicas específicas para esse segmento da população. Porta-vozes do movimento acompanham as atividades e estão sempre disponíveis para detalhar os desafios das políticas de proteção e o cenário da infância em situação de rua no Brasil. Fernando Lima, para a Universitária FM.
2: E agora a gente fala de saúde, e se trata de descontos, hein? É que foi criado um comitê para negociar preços de medicamentos comprados pelo SUS e ampliar acesso a tratamentos de alto custo. Quem explica pra gente é o Gabriel Brum. Gabriel, como vai funcionar esse comitê?
5: É o seguinte, Zé Carlos, esse comitê de negociação espera conseguir descontos de pelo menos 50% na compra de medicamentos para o SUS, que é o Sistema Único de Saúde, uma estrutura que foi instituída hoje pelo Ministério da Saúde. Então, o objetivo é adquirir remédios em grande quantidade por um preço menor e com mais espaço no orçamento, incorporar novos remédios, como os de alto custo para tratamento de câncer ou doenças autoimunes. O comitê ele pode ser acionado também para negociar se um produto já utilizado no SUS

0: tiveram um aumento de preço elevado. A Conitec, que é a Comissão Nacional de Incorporação de Tecnologias no Sistema Único de Saúde, é a responsável por acionar o Comitê de Negociação de Preços e é também quem avalia a incorporação ou não de novos medicamentos na rede pública. Esse modelo já existe em mais de 40 países, como Canadá, Inglaterra, Austrália e França. E a ideia do Comitê de Negociação não é nova no Ministério da Saúde. Ela já estava, mas só agora foi adotada aí de forma permanente, Zé Carlos.
1: Tá certo. Grato mais uma vez, Gabriel.
2: Esportes.
1: Flamengo, Palmeiras, Cruzeiros. Os três times jogaram fora de casa na noite desta quarta-feira pela Série A do Campeonato Brasileiro e venceram. Já o São Paulo não teve a mesma sorte. E hoje tem mais jogos do Brasileirão. Vamos acompanhar os resultados dessa rodada com Bruno Mendes.
3: Vamos começar com os resultados desta quarta-feira, Campeonato Brasileiro da Série A. O Palmeiras foi até Curitiba e venceu o time da casa por 3-1. O Flamengo venceu a Chapecoense por 4-0 em Chapecó. Outro visitante de gesto foi o Cruzeiro, foi até Porto Alegre e bateu o Internacional por 2-1. O São Paulo perdeu em Bragança Paulista para o Atlético Paranaense, também por 2-1. Campeonato Brasileiro da Série B, o CRB bateu o Ceará 1-0. O Operário venceu a Ponte Preta 3-2, Goiás e Sport ficaram no 1-1 e o Náutico venceu Londrina 2-1. Copa Sul-Americana, o Vasco da Gama arrancou um empate com o Independente Medellín na Colômbia em 2-2. Mesma coisa o Bragantino, que conseguiu empate com o Sport Cristal e Lima no Peru em 0-0. Copa do Brasil Feminino, o Bragantino venceu o Botafogo por 2-0, conseguiu classificação, assim como o Atlético Mineiro, que bateu o Atlético Piauiense por 2-1. Nesta quinta-feira, a bola rola para dois jogos da Série A do Campeonato Brasileiro, tem Botafogo e Vitória, Corinthians e Remo. Pela Série B, três jogos: Atlético e São Bernardo, Cuiabá e Atlético Goianiense, Botafogo e Juventude. Pela Copa Sul-Americana, um brasileiro em campo, o Bolívar recebe o Grêmio na altitude boliviana. E no vôlei, Liga das Nações Feminina, o Brasil venceu o Japão por 3-1 e está classificado para a semifinal. No próximo sábado, enfrenta a Itália. Na Rádio Nacional em Brasília, Bruno Mendes.
1: Agora na Capital Federal, meio-dia 26, e atenção cineastas, hein? O Festival Curta Canoa, que acontece no Ceará em novembro, está com inscrições abertas. Vamos saber os detalhes desse evento com o Madison Euler. Madison, boa tarde.
4: Olá, uma boa tarde para você e para os ouvintes da Nacional. O Curta Canoa, a edição desse ano, vai ser de 22 a 28 de novembro. Essa será a 16ª edição do festival, que é coordenado aí pelo Instituto Social de Arte e Cultura do Ceará e que acontece anualmente na cidade praieira de Aracati, que fica a cerca de 150 quilômetros de Fortaleza. As inscrições para os cineastas que queiram aí submeter suas obras para participar da programação desse ano, as inscrições podem ser feitas até o dia 30 de agosto por cineastas de toda a América Latina. Tanto o formulário quanto o regulamento estão disponíveis no site oficial, né, do festival, curtacanoa.com. As obras precisam ter duração máxima de 20 minutos e terem sido concluídas a partir de 2024. Os gêneros podem ser documentário, ficção, animação ou experimental. Eu conversei com a Tainá Sena, que é produtora executiva do evento, e ela reforçou a importância do festival para a cena do audiovisual independente.
5: Esse é um importante espaço de encontro, formação e visibilidade para realizadores independentes, que fortalece a produção audiovisual e promove o intercâmbio cultural entre países da América Latina. O festival busca valorizar novas narrativas e diferentes olhares, além de contribuir para a difusão do cinema latino-americano e ampliar o acesso do público a obras autorais.
4: O Curta Canoa, ele conta com 4 mostras. Tem a Mostra Competitiva Nacional, destinada a curtas-metragens brasileiros, a Competitiva Internacional, que é voltada para os realizadores estrangeiros, a Mostra Infantil e a Mostra Dragão do Mar, que é um evento não competitivo que é formado por filmes cearenses selecionados pela direção do festival, com destaque para produções que sejam realizadas no próprio município de Aracati ou cidades da região do litoral leste do Ceará. A lista com os títulos selecionados para a edição de novembro será divulgada no site a partir do dia 20 de outubro. Volto com você no estúdio.
1: Tá certo. Obrigado, viu, Madison? E eu também tenho uma dica bacana, hein? Estão abertas as inscrições para o 17º Festival de Música da Rádio Nacional, promovido pela empresa Brasil de Comunicação. Os interessados podem se inscrever até amanhã, sexta-feira, dia 24, exclusivamente pela internet. É necessário preencher o formulário eletrônico pelo site Festival Rádio.

0: radionacional.ebc.com.br e anexar RG, CPF, comprovante de residência, arquivos das músicas em formato MP3 e as letras das composições. Podem participar compositores residentes no Brasil com até 2 músicas inéditas com letra em português e alinhadas ao perfil da emissora. Na primeira fase, serão selecionadas entre 30 e 50 canções para execução na programação da Rádio Nacional FM e votação popular pela internet. A grande final será realizada em 31 de outubro, com apresentação ao vivo das 12 músicas finalistas. Nesta edição, o evento integra as comemorações pelos 90 anos da Rádio Nacional. Agora em Brasília, 12:29, o Repórter Nacional fica por aqui com trabalhos técnicos de Tiago Coelho. Você pode conferir as nossas reportagens no site radioagencianacional.tvc.com.br e no Instagram, @RadioNacionalNoticias. Uma ótima tarde para você.
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6: Olá para você que está sintonizado na Rede Nacional de Comunicação Pública. Estamos no ar com o Rádio Sociedade, sua revista diária de educação e cultura. Muito prazer, eu sou Felipe Rangel e trago os destaques desta quinta-feira, 23 de julho de 2026. A série 90 Anos em 90 Histórias traz os comunicadores mais marcantes das primeiras décadas da Rádio Nacional. Temos também o Perguntar e Pensar com o tema Amizade. Uma amiga da pequena Isabelle está agindo de forma diferente com ela. E Isabelle quer entender como amizades podem mudar de uma hora para outra. O Faixa Musical traz o álbum do Cabo do Mundo, um tributo imigrante a Fausto. Tudo isso em menos de 30 minutos aqui no Rádio Sociedade.
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6: 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Vamos começar? Vem aí a série 90 Anos em 90 Histórias. Os comunicadores mais marcantes das primeiras décadas da Rádio Nacional.
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8: E atenção, amigos do auditório, aqui está o simpático animador deste programa, Paulo Gracindo.
9: O programa que o Almirante vai apresentar hoje é um dos mais interessantes da sua série de curiosidades musicais.
10: Alô, alô, alô! Amigos, estamos iniciando mais um programa. E o de hoje seja do inteiro agrado de todos vocês, aos nossos votos mais ardentes. Vamos ao programa!
11: Difícil eleger quem era o mais popular comunicador da Rádio Nacional nas primeiras décadas da emissora.

0: Além de Almirante, Paulo Gracindo e César de Alencar, a lista inclui ainda César Ladeira, Ari Barroso, Lamartine Babo, Celso Guimarães, Manuel Barcelos, Renato Mursi.
1: E eu fui para a Rádio Nacional, uma coisa curiosa. Mas a Rádio Nacional não me chamou pelos meus belos olhos, não.
2: Esse é o próprio Renato Mursi, relembrando em um depoimento gravado pelo Museu da Imagem e do Som nos anos 1970, como ele chegou à PRE-8. A história que ele conta mostra exatamente a agressividade da Nacional em relação à concorrência, para ter os melhores programas e, claro, os melhores comunicadores.
1: A Rádio Nacional só me chamou porque eu tinha 3 programas no Rádio Clube que a Rádio Nacional não conseguia, com toda a força, com todo o dinheiro dela, não conseguia vencer no Ibope, que era Alma do Sertão, Piada do Manduca e Papel Carbono. Eles fizeram tudo, gastaram dinheiro, chamaram Barbosa Júnior, puseram orquestra e chamaram escritores, mas naqueles 3 horários a Rádio Nacional perdia sempre, longe do Rádio Clube. Nos outros ganhavam. Então, o Vitor Costa mandou me chamar.
0: Na nova casa, os programas de Mursi vão continuar com grande sucesso de audiência, como o Papel Carbono, onde os calouros faziam o que hoje nós chamamos de cover. A atração foi uma porta de entrada para nomes que depois se tornariam famosos.
1: Porque Papel Carbono revelou muita gente, cerca de 100 artistas, é uma relação interminável. Ângela Maria imitou Dalva de Oliveira, Agnaldo Raiola, Bob Brim. Yvonne Cury imitou Jean Sablon. Rosita Gonzalez entrou num concurso que eu fiz para cantoras mexicanas. Teve tanto sucesso que terminou empatado entre elas, Juanita Castilho e Jerusa de Oliveira. 3 cantoras que, excepcionais, não é? Nesse concurso apareceu Dolores Duran

0: Vimos a terceira finalista de hoje, Lolita Pérez, que apresentou Noche de Ronda.
1: Muitos senhores e rapazes, mas poucas senhoras e senhoritas. As mulheres brilhavam na nacional, mas sobretudo como cantoras e artistas. Refletindo a sociedade da época, as vozes femininas apresentando atrações eram raras. Uma delas foi Yara Salles.
2: A felicidade bate à sua porta. É um programa sensacional que tem como animadores Yara Salles e Eber de Boscoli, os campeões dos auditórios.
3: Em abril de 1942, um cartaz anunciava a programação especial de inauguração dos novos estúdios da Nacional. As atrações começaram às 10 da manhã e terminaram 11 da noite. O dia de celebração reuniu o suprassumo da Rádio Nacional naquela época.
1: A abertura foi com Celso Guimarães. Um pouco mais tarde, Paulo Tapajós assumiu o microfone. Os humoristas Jararaca e Ratinho também tiveram lugar garantido. Entre as atrações musicais, os mais conhecidos da época: Nuno Rolan, Marília Batista, Francisco Alves, Orlando Silva, Albertinho Fortuna, Linda Batista, o conjunto Três Marias. À noite, entre as atrações, estava o programa Teatro Cômico, sob o comando de Barbosa Júnior, Zezé Fonseca, Floriano Faisal, Yara Salles, entre outros. Celso Guimarães voltou para encerrar o dia com o programa Professor de Otimismo, com o patrocínio do Sal de Frutas Eno.
3: E era difícil não ficar otimista com o futuro da Rádio Nacional. Esse foi só o primeiro dia na novíssima estrutura da emissora, agora à altura do número crescente de ouvintes e anunciantes, que você vai conhecer mais nos próximos episódios.
1: Esse episódio usou áudios dos acervos da Empresa Brasil de Comunicação e do Museu da Imagem e do Som do Rio de Janeiro.
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6: Confira as notícias do esporte com o professor Wagner Gomes. Hoje ele fala sobre o Troféu Brasil de Atletismo e também do Meeting Paralímpico Loterias Caixa. Olá, Wagner.
7: Olá. Começa quinta-feira o Troféu Brasil de Atletismo Interclubes. A competição será no Complexo Ibirapuera, estádio Ícaro de Castro Melo, todo remodelado. Após 7 anos, o barreirista Alisson dos Santos volta a competir no Brasil. A sua última participação no Troféu Brasil foi em 2019. Pio é o recordista brasileiro e sul-americano adulto na prova de 400 metros com barreiras. A marca de 46 segundos e 29 centésimos foi conquistada no Mundial de 2022. Mais duas cidades recebem no final de semana o Meeting Paralímpico Loterias Caixa. 675 esportistas estão inscritos, sendo mais de 500 em Florianópolis. 397 para o atletismo, 95 natação e 17 no halterofilismo. Em Vitória, no Espírito Santo, 146 no atletismo e 20 atletas na natação. Os resultados são considerados para o ranking brasileiro. Até o mês de agosto, o Meeting terá atendido todas as unidades federativas do Brasil. A última etapa será em São Paulo, de 6 a 8 de agosto. Um grande abraço a todos e até amanhã.
6: Valeu, mestre, até amanhã. Vamos ao Fique Ligado.
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6: Pré-selecionados no ProUni têm até amanhã para efetivar inscrição. Vamos saber mais com João Barbosa.
8: Os pré-selecionados na primeira chamada do programa Universidade para Todos têm até esta sexta-feira para comprovar suas informações de inscrição. Toda a documentação exigida nessa etapa deve ser entregue à instituição de ensino em que o estudante foi pré-selecionado. O candidato pré-selecionado que não respeitar o prazo ou deixar de comprovar as informações solicitadas será automaticamente desclassificado. Vale lembrar que aqueles que ainda não foram chamados podem ser pré-selecionados na segunda chamada, a ser divulgada no dia 5 de agosto, ou manifestar interesse na lista de espera entre os dias 26 e 27 de agosto. Caso não seja pré-selecionado ou tiver a inscrição indeferida por não formação de turma, ainda é possível concorrer a uma vaga não preenchida por outro candidato. Neste ano, o número de inscrições ultrapassou os 2 milhões, sendo que mais de 520 mil foram realizadas para o segundo semestre. No total, cerca de 1 milhão e 100 mil se candidataram para o programa, que oferece bolsas de estudo integrais e parciais para estudantes que desejam ingressar em uma instituição de ensino superior privada. Nesta edição, mais de 470 mil bolsas de estudo foram oferecidas em 380 cursos de graduação, distribuídas entre ampla concorrência e cotas de 879 universidades, sendo que quase metade ofertadas de modo integral, cobrindo todo o valor das mensalidades. Para conferir as listas de chamada, basta acessar o portal Acesso Único ao Ensino Superior. Com informações da Agência Brasil, sob supervisão de Fábio Cardoso, da Rádio Nacional do Rio de Janeiro, João Barbosa.
6: Valeu, João. Inverno exige mais cuidados de pessoas que sofrem com asma. Vamos saber mais com Fred Ribeiro, repórter da Rádio Educadora FM de Salvador.
9: Com a chegada do inverno, as temperaturas mais baixas são um terreno fértil para o aumento nos casos de asma. A síndrome respiratória tem crescido entre a população brasileira, com um estudo recente do Ministério da Saúde apontando para uma alta de 63% no número de internações pela doença entre 2020 e 2025 no país. A pneumologista Adriana Veloso alerta para alguns gatilhos comuns que podem agravar o quadro de asma nesta época do ano.
10: Nesse período de inverno, é muito comum os quadros virais, né? É muito comum também que essas crianças e que os adultos também fiquem mais reclusos, fiquem mais em casa. Então, eles acabam ficando expostos a alguns gatilhos da asma. Então, gatilhos como mofo, poeira doméstica, os próprios animais de estimação, são questões ali que vão fazer as crises de asma

0: aumentarem. Então, é muito importante que nesse período mantenham as vacinações em dia. Então, a vacina da Covid, a vacina da influenza.
1: A bancária Jamile Oliveira, mãe do jovem Lucas, de 7 anos de idade, relata os desafios no tratamento do filho contra a doença, principalmente após o garoto ter sido diagnosticado com um quadro de asma silenciosa, uma variante da síndrome que se manifesta apenas pela tosse, podendo passar despercebida entre os afetados devido à falta de sintomas mais alarmantes.
2: Lucas foi diagnosticado com asma aos 6 anos. Quando ele entrou na escola, teve vários episódios de gripe e resfriado. Num desses resfriados, ele reclamou que não estava conseguindo respirar direito. A gente achou que era só uma congestão nasal, mas a gente levou na emergência mesmo assim. Chegando lá, a médica que atendeu disse que ele estava tendo uma crise de asma. A gente então marcou a pediatra dele e começamos a tratar com um corticoide inalatório, a famosa bombinha. Não apresentando mais nenhum sintomas, a gente suspendeu a medicação e no início de 2026 voltamos com a consulta de rotina para a pediatra dele, sem apresentar nenhum sintoma além de tosse. A médica nos orientou a fazer um exame para ver se a asma estava em remissão. Aí, para surpresa de todo mundo, o exame revelou uma inflamação altíssima nos pulmões. A médica disse que estava uma asma silenciosa. E o único sintoma que ele tinha era tosse, mas bem pouca mesmo. Hoje a gente continua tratando com a bombinha. Depois de 3 meses, a gente fez de novo o teste. A inflamação continuava, só que com índices menores.
1: A doutora Adriana Veloso pontua para os perigos da desinformação no tratamento da asma e reforça a importância do uso constante da medicação e das consultas de rotina para monitorar a doença.
0: Ainda existe muito mito de que a medicação vicia, de que a bombinha faz mal para o coração. Então, o que é que acontece? As pessoas acabam não se tratando adequadamente. Então, esses mitos atrapalham muito o tratamento da asma. Ele tem que ser um tratamento regular, um acompanhamento regular, porque é uma doença crônica. Apesar de terem momentos em que a pessoa tem crise, momentos que a pessoa acha que não tem nada, é preciso que o acompanhamento continue. Muitas vezes a medicação ela é contínua. A medicação ela tem que ser tomada de forma regular. Ela tem que ser tomada ali continuamente, não pode ter falhas. E é isso que faz muitas vezes com que o paciente não tenha o controle que a gente espera. Então não é normal viver cansando, não é normal ter crise de asma. O ideal é que ele tenha um controle e faça suas atividades assim, de forma normal.
1: Se manter informado e buscar auxílio médico é essencial na hora de tratar a asma. O Ministério da Saúde mantém uma página com informações sobre os sintomas, tratamentos, fatores de risco e métodos de prevenção contra a síndrome respiratória. Basta acessar gov.br/saúde/asma. Da Rádio Educador FM, diretamente de Salvador, Fred Ribeiro.
3: Obrigado, Fred. O Rádio Sociedade continua com o Perguntar e Pensar, que hoje traz como tema amizade. Uma amiga de Isabelle está agindo de forma diferente com ela. E Isabelle quer entender como amizades podem mudar de uma hora para outra. O quadro é uma parceria da Rádio MEC com a Sociedade Brasileira de Psicanálise do Rio.
4: Olá, pessoal. Começa agora o Perguntar e Pensar, com jovens sobre jovens e para jovens, de 5 a 95. Porque afinal, estamos sempre aprendendo a perguntar e responder. Perguntar e pensar.
5: Oi, Isabelle, que surpresa te ver aqui hoje.
6: Oi, tio Leon. Pois é, resolvi passar para ver se você estava em casa. Arrisquei e deu certo.
5: Que bom que você arriscou, mas vem cá. Aconteceu alguma coisa diferente?
6: Tio Leon, qualquer hora é boa para te encontrar. Não precisa de um motivo específico. Mas realmente estava querendo conversar com você.
5: Você sabe que eu adoro conversar contigo, né, Isabelle? Mas me conta, o que aconteceu?
6: Você acha que é possível ser e não ser amigo da mesma pessoa ao mesmo tempo?
5: Como assim, Isabelle? Acho que eu não entendi direito.
6: Vou te dar um exemplo. Sabe a Camila? A minha amiga da escola? Aquela que a gente era amiga desde pequena?
5: Sei, claro.
6: Então, eu tenho achado ela tão diferente comigo. Antes, a gente se falava normalmente. Mas de um tempo pra cá, ela mudou e tá sempre reclamando de mim, me cobrando. Ela reclama se eu não respondo as mensagens dela na mesma hora. Ela reclamou que algumas vezes eu não fui na casa dela. E agora ela não me chama mais. Outro dia, no meio da aula, ela me deu maior fora. Isso na frente de todo mundo. E pra completar, eu soube que ela falou mal de mim pra Joana. Eu não acreditei nisso. A Joana me contou que ela disse que eu sou muito metida.
5: Nossa, parece mesmo uma grande mudança na amizade de vocês. Agora me conta uma coisa, como é que você tá se sentindo com isso?
6: Ah, eu fico chateada. Porque parece que a gente não é mais amigo uma da outra. Também fico pensando se eu fiz alguma coisa.

0: coisa de errado pra ela estar agindo assim comigo. E eu também sinto falta de estar com ela como era antes.
1: É, eu entendo, Isabelle. Agora, você fala uma porção de coisas muito importantes. Que tal a gente ir por partes? Em primeiro lugar, vamos pensar sobre como as amizades podem se transformar?
0: Como assim?
1: Olha só, quer ver uma coisa? Você acha que você continua sendo a mesma Isabelle de 8, 10 anos atrás?
0: Claro que não, né, Tchulhão? Eu praticamente era um bebê.
1: Então, há 8, 10 anos, muita coisa na sua vida mudou. Sua vida era completamente diferente. Você foi mudando ao longo desse tempo sem nem perceber. Mas, de repente, quando você para e pensa nisso, aí você se dá conta de que você já é uma adolescente. Você mudou. As pessoas mudam. E as amizades, claro, mudam também. Algumas vão ficando mais fortes com o tempo, outras vão enfraquecendo. Às vezes, por exemplo, uma colega passa a ser a sua melhor amiga e, de repente, depois volta a ser só uma colega mesmo, novamente. Tem alguma coisa sobre isso que a gente não controla, simplesmente acontece de uma forma natural.
0: Mas e se a gente não quiser que a amizade mude?
1: É, pois é, às vezes a gente não quer mesmo nenhuma mudança, aliás, em nada. Mas será possível viver sem mudar nada? As transformações, Isabelle, são uma condição da nossa vida. Além disso, tem mudanças que acontecem sem nem que a gente perceba. Talvez a Camila esteja diferente há mais tempo e você só começou a notar agora.
0: Será? Mas será que fui eu que fiz alguma coisa que ela não gostou?
1: Por acaso você perguntou isso para ela?
0: Não.
1: Talvez seja importante começar por aí, Isabelle. Conversando com ela para tentar entender se aconteceu alguma coisa com ela, ou se foi alguma coisa que você fez e ela não gostou. Ou de repente até alguma coisa que a gente nem esteja imaginando.
0: Você tem razão, Tio Leão. Pode até ter acontecido alguma coisa com ela que ela não me contou. Ou de repente que ela mesma nem tenha percebido.
1: Sem conversar com ela, você não vai ter como saber, né?
0: É, sim. E eu sinto falta de estar perto dela como antes.
1: Deixa eu então te fazer uma pergunta. Por que que você não tem respondido às mensagens que ela manda ou ido na casa dela?
0: Ah, não sei. Eu tô fazendo muita coisa fora da escola e no tempo que sobra eu estudo ou fico em casa descansando. Mas sei lá. Na verdade, eu acho que eu não tenho tido muita vontade, sabia? Eu não sei bem o motivo.
1: Isabelle, olha só que oportunidade boa para você refletir. Pensa um pouquinho. Qual será que deve ser o motivo?
0: Tulião, será que alguma coisa mudou em mim? Será que quem mudou fui eu?
1: Essa é uma ótima reflexão, Isabelle. E eu acho que vale a pena sim você pensar um pouquinho. Bom, pelo menos uma coisa com certeza não mudou. Você ainda gosta de vir aqui conversar comigo.
0: Eu adoro, né, Tulião?
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3: Esse foi o Perguntar e Pensar da Sociedade Brasileira de Psicanálise. O quadro, a partir desta semana, passa por aqui todas as quintas-feiras. Agora é hora de música. Vamos ouvir no Faixa Musical o projeto musical do Cabo do Mundo.
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5: Confira neste Faixa Musical o álbum do Cabo do Mundo, em tributo imigrante a Fausto.
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5: do Cabo do Mundo é um projeto musical que consiste em um tributo imigrante à obra do cantor e compositor português Fausto Bordalo Dias, uma das vozes mais singulares e visionárias da música portuguesa. O trabalho é idealizado pelos músicos brasileiros Carlos César Mota e Fred Martins. No projeto, Carlos César Mota está à frente nas percussões e arranjos. A mixagem e a masterização do projeto ficou a cargo de Hugo Valverde.
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5: As participações especiais do projeto foram Luca Argel, Nancy Vieira, Nani Medeiros e Selma Uamussi. O nome remete à ideia de travessia e diáspora, temas centrais na obra de Fausto, que celebra a junção entre as culturas e o Oceano Atlântico, que une Portugal, Brasil e África. Vamos ouvir do álbum Um Cabo do Mundo a faixa Foi Por Ela.

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1: você ouviu Foi por Ela, música com arranjos de Carlos César Mota e Quito Siqueira, na interpretação de Um Cabo do Mundo, com a participação de Luca Argel. Esta faixa você encontra no álbum Do Cabo do Mundo, um tributo imigrante a Fausto, lançado e disponível nas diversas plataformas digitais de áudio.
2: Faixa musical. Apresentação Gláucia Araújo. Produção Márcia Letícia.
3: E o Faixa Musical encerra o Rádio Sociedade desta quinta-feira. O programa tem a coordenação de programação de Rodrigo Soprana, produção de David Isidoro, operação de áudio de Lucas Alexandre e apresentação de Felipe Rangel. Voltamos amanhã no mesmo horário. Até lá!
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Oi, oi, gente amiga, estamos começando mais uma edição do nosso programa Sintonia Nacional, trazendo até você alegria, informação, positivismo, né? Para você que está em casa, no trabalho, no trânsito, curtindo a gente onde estiver neste planeta Terra, porque não tem limite, nossa onda chega até você através do rádio, Rádio Nacional AM 980 kHz, através da Parabólica e através do aplicativo radios.ebc.com.br. É a Nacional AM Brasília. Eu convido você para passarmos esta tarde especial juntos até às 15 horas. Está no ar mais um programa Sintonia Nacional com este amigão Frank Silva. Na técnica de som, João Cláudio e coadjuvante, a Lucinha Safatle. Boa tarde, Lucinha. Boa tudo tarde. Bem, né? E aí, você que é importante. Na programação musical, Jaider Ribeiro do Amorim. Coordenação, Mário Sartorello. Bem, gente amiga, este amigão Frank Silva convida para estarmos juntos até às 15 horas. Hoje, gente, é dia 23 de julho, né? Comemora-se oficialmente o Dia do Guarda Rodoviário no Brasil. A data homenageia a criação dos primeiros quadros de inspetores de tráfego, estabelecidos em 1935. Além dessa data nacional, o dia também é marcado por outras celebrações e marcos, como na área da religião, é celebrado o Dia de Santa Brígida, padroeira da Suécia e da Europa, né? Bem, gente amiga, seja qual for sua crença religiosa, grau de cultura, situação atual, lembre-se, haverá sempre esperança para uma vida melhor. Mas não esqueça de agradecer a Deus. Vamos trazer a nossa mensagem de reflexão de hoje, que tem por título Deus, eu agradeço pelo presente da vida. Meu querido, minha querida amiga, diga comigo, meu amado Deus, eu te sou muito grato ou grata por este presente maravilhoso que é a vida. Agradeço também pelas pessoas que o Senhor colocou em meu caminho. Algumas delas me inspiram, me ajudam, me desafiam e me encorajam a ser cada dia melhor. Eu te agradeço, Senhor, por todas as coisas boas e más que me aconteceram. Cada uma delas, ao seu modo, me fizeram chegar onde eu cheguei e me fizeram ser quem eu sou. Foi a minha jornada de tropeços, vitórias e derrotas que me fez enxergar o verdadeiro significado e beleza da vida. Eu amo a minha vida, Senhor. Abençoa-me com boa saúde, segurança, conforto, paz e alegria, juntamente com os meus familiares e amigos. Que as minhas preces e a minha gratidão cheguem ao Senhor. Amém. E vamos começando com a nossa parte musical, trazendo a corda para a vida. Guilherme Santiago, Daniel e Rick Renner. E Pedras com Zezé de Camargo e Luciano.

Muito bom, muito bom. Muito obrigado, amigo, amiga, pelo carinho da sua audiência. Um abraço para você, abraçando você onde você estiver. E para você, nós vamos trazer O Quintal do Vizinho com Roberto Carlos e o Paulo Sérgio. Amanhã espera por nós dois.

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1: Você está na Rádio Nacional AM Brasília. Muito obrigado pelo carinho da audiência. Um abração bem forte, gente boa. Muito bem, estamos juntos aqui na 980 kHz, também na Parabólica, aí no aplicativo radios.ebc.com.br. Tudo é nacional. 980, tá na nacional? Tá na boa. E vamos seguindo, trazendo aí mais dois sucessos: Tareco e Mariola, Flávio José, Marília Mendonça, Leão.

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4: É a Nacional e o Sintonia Nacional, este programa que é feito especialmente para você, com você. Um abraço para Maria Irandi, tá ligadinha na gente lá em Mercês, Novo Horizonte, Bahia. Muito obrigado, Maria Irandi. Um abraço. Também é o nosso amigo Manuelzinho de Livramento de Nossa Senhora Bahia. Um abração, Manuelzinho, tá na sua fazenda, cuidando aí dos bichos, né? É muito porco, muito bode, muita vaca. Tem que trabalhar, né? Abração pra você, meu irmãozinho. Aí com seu gado, viu? Ele não fala, né? Mas eu tô sabendo. Um abraço. Qualquer dia nós vamos aí comer um requeijão, né, Lucinha? Aí da sua fazenda. E esse requeijão é bom demais. Eu adoro requeijão, né? Ainda mais aquele que tem um gostinho de fumaça feito em fogão a lenha. Um abraço, produtor rural ligadinho da gente, muito obrigado aí pelo carinho da audiência, do sítio, da fazenda, da roça, onde você estiver. E ouviremos agora Gustavo Lima, Termina Comigo Antes e Mastruz com Leite, Pagode Russo.

Vamos seguindo aqui na Nacional e o Sintonia Nacional com este amigão Frank Silva. Um abração a você, meus amigos aí. Alô, estudantes do Brasil. É mês de julho, de férias, né? E nós estamos recebendo o meu netinho Henrico, né? Henrico que está morando lá no Maranhão, né? E adivinha onde? Ali no Delta, né? Um abração bem forte. Em Barreirinha. Olha só, já sabe nadar, viu, Lucinha? É, aprendeu na piscina. Mãe dele ensinou ele a nadar, foi cedo. Pai também. Bração, tem 4 aninhos. Seja bem-vindo, Henrico. Beijinho também para outra netinha. 1 aninho, já sabe contar. Quantos anos você vai fazer, Catarina? 1 aninho, né? Ela aniversariou, né? A festa boa, 1º aninho. Abraço para a mamãe dela, Juliana, doutora Juliana. Um abração para o papai dela, o Eduardo, né? Vamos ouvir da seleção do Jaider Ribeiro, José Augusto Fantasias e Julio Iglesias.

Você está acompanhando Sintonia Nacional com este amigão Frank Silva, programação 10 do seu rádio, né? Muito obrigado, meu querido, minha querida amiga, pelo carinho da sua audiência. Você é muito especial. Quero mandar abração para o nosso amigo ligadinho na gente lá em Goiânia, o Antônio Lopes. Alô, Antônio Lopes, abraço às meninas, né? A nossa querida amiga Corsina Santos e a Ivanilde, lá em Aparecida de Goiânia, curtindo a gente. Muito obrigado aí pelo carinho da sua audiência. E agora nós vamos ouvir mais sucessos, mais músicas. Ouviremos agora Jorge Mateus, Molhando o Volante, Ana Castela, Olha Onde Eu Tô.

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E para você, Raul Seixas, Metamorfose Ambulante e Adriana Calcanhoto, Devolva-me.

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1: Agora em Brasília são 2 horas. Boa tarde, eu sou a Dayana Vitor e este é o Nacional Notícias com o destaque do momento. De janeiro a junho deste ano, o Brasil registrou 2,5% menos feminicídios que no mesmo período de 2025. Foram registradas 741 mortes do tipo agora nos 6 primeiros meses de 2026. Os dados foram divulgados pelo Monitoramento Nacional da Violência contra a Mulher. O repórter Gabriel Correia traz os detalhes.
2: A análise dos primeiros 6 meses de 2026 mostram realidades bastante diferentes entre as regiões e os estados brasileiros. As maiores quedas no número de feminicídios ocorreram nas regiões Norte e Nordeste, cerca de 20% a menos em relação ao ano anterior. O Acre, por exemplo, não registrou nenhum caso no primeiro semestre. Por outro lado, o número de mulheres assassinadas aumentou nas regiões Sul e Centro-Oeste, cerca de 19% a mais, e no Sudeste, 2,6% mais mortes. Goiás, por exemplo, é um dos estados que mais que dobrou a quantidade de feminicídios, passando de 22 casos nos primeiros 6 meses do ano passado para 47 este ano. Já estados como Bahia, Espírito Santo, Pará e Tocantins mantiveram os mesmos índices. As informações detalhadas da diminuição dos feminicídios, inclusive sobre as diferenças entre as regiões, têm como base o Sistema Nacional de Informações de Segurança Pública e estão disponíveis para consulta. Da Rádio Nacional em São Luís, Gabriel Correia.
1: É uma boa tarde. Esse foi o Nacional Notícias. A próxima edição será às 3 horas.

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2: Meu amigo, minha amiga, muito obrigado aí pelo carinho da sua audiência. Olha, cada dia é um recomeço, é um renascimento. Cada dia de vida merece ser celebrado e vivido com alegria, com motivação, pois todos os dias temos a chance de ser felizes, e ser feliz é uma escolha nossa, viu? Um abraço, muito obrigado. Aqui na Nacional, toca só as melhores. É o bom gosto musical do ouvinte e a seleção do Jaider Ribeiro do Amorim. Vamos ouvir agora Rick Renner, Preciso Te Encontrar, Leonardo e Eduardo Costa, Laço Aberto.

do pessoal do Maranhão. Ângela, um abraço, Ângela, abração, minha querida amiga Aldenura, muito obrigado, né? Lá no Parazão, vamos mandar um abração pro nosso amigo João de Paropebas. Alô, João, boa tarde. No Maranhão, nós temos também aí o Zé Flamengo. Ô Zé, o que você tá achando aí da Copa do Mundo, Zé Flamengo? Um abraço, meu irmãozinho. Um abração também para quem mais lá no Maranhão, né? É, nosso amigo lá de Baixa Grande do Ribeiro, muito obrigado, um abraço. Esse aí já é no Piauí, é o nosso amigo Sebastião Dantas, fica vizinho, quase na divisa, né, Tiãozinho? Um abraço para você, muito obrigado, hein? E para você, Primeiros Erros, Capital Inicial e Alcione, Garoto Maroto.

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1: Seguindo aqui na Nacional, você está acompanhando Sintonia Nacional com este amigão Frank Silva, programação 10 do seu rádio, porque você faz o programa. Muito obrigado, amigo, muito obrigado, amiga, você que nos dá carona, né, aqui na cidade, ou então aí pelas estradas do Brasil, ônibus intermunicipais, interestaduais e ônibus internacional, né? Muito obrigado pela carona. Boa viagem para todos. Chegando aviões do forró, Chupa Que É de Uva e Marcos e Belucci, Deus Me Livre.

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2: É a Nacional e o Sintonia Nacional, né? Meu amigo, minha amiga, a felicidade não vai chegar em nossa vida de repente. Ela é construída diariamente, dia após dia. Ela se encontra nas coisas pequenas, simples da vida, né? É, tem muita gente que quer ganhar na Mega Sena para ser feliz, quer comprar a Ferrari para ser feliz, quer aquela mulher mais bonita que ele acha para ser feliz. Não, não precisa tudo isso. Cabe a nós termos a sabedoria para reconhecer as simples coisas da vida, para viver a felicidade com simplicidade e humildade, viu? É. E para você, Tim Maia, Azul da Cor do Mar e Rui Maurite, Serafim e seus filhos.

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1: Você está na Rádio Nacional e o Sintonia Nacional. Muito obrigado aí pelo carinho da sua audiência, onde quer que você esteja. Eu quero mandar um abração bem forte para a Milena aqui em Brasília. Muito obrigado, Milena, pelo carinho da sua audiência. A Cela também em Brasília, um abraço. A Ellen Silva Couto, um abração, Ellen. E você, onde estiver? Ouviremos Zezé de Camargo e Luciano, Irmão da Lua, Amigo das Estrelas e Chitãozinho e Chororó, Página de Amigos.

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1: É a Nacional e o Sintonia Nacional. Boa música para você que tá aí, tem um bom gosto musical. Seleção do Jaider Ribeiro. Chegando Biafra, Leão Ferido, depois Alceu Valença, La Belle de Jour.

Gente amiga, estamos chegando ao final de mais um programa Sintonia Nacional. Muito obrigado pelo carinho da audiência. Amanhã estaremos de volta com o nosso Sintonia Nacional a 1 da tarde. Continue ligado na Nacional Brasília AM 980. Um abração do amigão Frank Silva, da Lucinha Safatler, coadjuvante na técnica de som, e o João Cláudio, na programação musical Jaider Ribeiro do Amorim, coordenação Mário Sartorello. Um abraço do amigão Frank Silva e até amanhã. 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
1: Agora são 3 horas em Brasília. Boa tarde. Eu sou Bianca Paiva e este é o Nacional Notícias, com o destaque do momento. O Brasil registrou em 2025 a menor taxa de assassinatos por grupo de 100 mil habitantes da série histórica.

0: Apesar da marca, o novo Anuário Brasileiro de Segurança Pública acende um alerta. A letalidade policial cresceu no último ano. E quem traz os destaques desse levantamento ao vivo é a Tatiana Alves. Boa tarde, Tati.
1: Boa tarde, Bianca. É isso mesmo. Boa tarde também. O Brasil registrou em 2025 o menor índice de mortes violentas intencionais desde o início da série histórica em 2018. Os dados fazem parte da 20ª edição do Anuário Brasileiro de Segurança Pública, divulgada hoje. A taxa caiu de 20,6 para 19,1 mortes por 100 mil habitantes, uma redução de 8,2% em comparação a 2024. O levantamento considera homicídios dolosos, homicídios, latrocínios, lesões corporais, em vez de morte, além de mortes provocadas por intervenções policiais e de policiais em serviço ou fora de horário de trabalho. Pela primeira vez, a taxa nacional ficou abaixo de 20 mortes por 100 mil habitantes. Em 2012, quando o indicador começou a ser acompanhado, o índice era de 27,7. Entre os crimes que diminuíram, latrocínios teve redução de 17% e lesões corporais seguidas de morte caíram mais de 15% das mortes. E decorrentes de ação policial aumentaram 5,4%. Apesar da melhora no cenário nacional, 7 estados registraram aumento de mortes violentas. Entre eles está o Rio de Janeiro, com alta de 2,1%. As maiores reduções foram observadas no Amazonas, Rio Grande do Sul e Mato Grosso. Aí com você, Bianca.
0: Obrigada, Tatiana. A gente ouviu a Tatiana Alves com os dados do Anuário Brasileiro de Segurança Pública. 3:02, esse foi o Nacional Notícias. Próxima edição às 16h.
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Uma boa tarde para você, eu sou Mário Sartorello, estamos começando o Tarde Nacional aqui pela sua Rádio Nacional AM de Brasília 980 e também a gente está ao vivo no nosso aplicativo Rádios EBC e também pelo site radionacional.ebc.com.br. Lá você pode ouvir todas as rádios nacional ao vivo, também no aplicativo. É só você colocar AM Brasília e você ouve a gente também, se for melhor para você, certo? A produção do programa é de Andréa Quintieri, Monique Said e Rosemary Cavalcante, que também faz a produção de estúdio. Nos trabalhos técnicos, João Cláudio, e a programação musical de Jaider Ribeiro. Estamos começando ao vivo aqui. Se você quiser participar do programa, mandar sugestões de pauta, assuntos que te interessam para a gente discutir aqui no programa, manda um WhatsApp para a gente no 61 99674-1536. Esse número vocês já conhecem bem, mas não faz mal repetir. 99674-1536. A gente hoje vai bater um papo super legal sobre arte e como a arte pode ser usada como ferramenta de inclusão e transformação. A gente vai falar sobre o espetáculo Faz Escuro, Mas Eu Vejo, que leva ao palco reflexões sobre capacitismo, acessibilidade e os desafios enfrentados pelas pessoas com deficiência. Nossa convidada é a Lurdinha Danesi, diretora executiva do Instituto Entre Nós, idealizadora do 4º Festival de Cultura Inclusiva do Distrito Federal. É um assunto muito importante, né? Porque a questão da deficiência, para muitas pessoas, é um desafio maior. Para muitas não, acho que para todas as pessoas, é um desafio maior do que a gente tem no nosso dia a dia. E aí, vamos conversar sobre como a arte pode ser uma aliada, então, para diminuir, né, para deixar a vida um pouco mais leve, um pouco mais fácil para quem tem algum tipo de deficiência. E nesse caso, essa peça, Faz Escuro, Mas Eu Vejo, que é, os atores, né, a equipe, a companhia é integrada por pessoas que têm vários tipos de deficiência. São cadeirantes, são pessoas cegas, enfim, com algum problema de mobilidade. Então vamos conversar sobre isso daqui a pouquinho, logo depois do nosso intervalo ali por volta das 15h35, tá bom? Se você quiser mandar alguma pergunta, tiver alguma dúvida, então manda um WhatsApp pra gente no 99674-1536. Vamos começar com música, que é o que a gente gosta. E aí, que tal um encontro do Gonzaguinha com Zeca Pagodinho na música do próprio Gonzaguinha? E vamos à luta!

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0: isso aí, tem que acreditar na rapaziada mesmo, pro mundo melhor chegando por aí, certo? É o que a gente precisa, essa juventude aí, chegar com todo gás, porque problemas a gente tem, né? A gente precisa de uma nova geração aí também que continue um trabalho aí com novas pesquisas, com novas descobertas em relação ao meio ambiente, à economia, enfim. Mas vamos acreditar que vai dar tudo certo. 15 e 10, começamos com as nossas informações, com a primeira matéria. A gente vai começar trazendo informações importantes sobre um novo relatório que mostra o panorama da violência contra a mulher no país. A boa notícia é que os casos de feminicídio caíram, como conta o repórter Gabriel Correia.
1: O Brasil registrou 741 casos de feminicídio entre janeiro e junho deste ano. O número representa uma variação de 2,5% a menos em comparação ao mesmo período de 2025. Os dados foram divulgados pelo Monitoramento Nacional da Violência contra a Mulher. A análise dos primeiros 6 meses de 2026 mostra realidades bastante diferentes entre as regiões e os estados brasileiros. As maiores quedas no número de feminicídios ocorreram nas regiões Norte e Nordeste, cerca de 20% a menos em relação ao ano anterior. O Acre, por exemplo, não registrou nenhum caso no primeiro semestre. Por outro lado, o número de mulheres assassinadas aumentou nas regiões Sul e Centro-Oeste, cerca de 19% a mais, e no Sudeste, 2,6% mais mortes. Goiás, por exemplo, é um dos estados que mais que dobrou a quantidade de feminicídios, passando de 22 casos nos primeiros 6 meses do ano passado para 47 este ano. Já estados como Bahia, Espírito Santo, Pará e Tocantins mantiveram os mesmos índices. As informações detalhadas da diminuição dos feminicídios, inclusive sobre as diferenças entre as regiões, têm como base o Sistema Nacional de Informações de Segurança Pública e estão disponíveis para consulta. Da Rádio Nacional em São Luís, Gabriel Correa.
0: Obrigado, Gabriel. E olha só, encontrar animais de produção soltos em vias públicas representa um risco tanto para motoristas e pedestres quanto para os próprios animais. No Distrito Federal, a população pode solicitar o recolhimento de bovinos, equinos e outras espécies de produção quando eles estiverem em ruas, rodovias ou áreas públicas. Para registrar a ocorrência, é importante informar o endereço exato ou um ponto de referência do local onde o animal foi visto. Animais de grande porte, como cavalos e bovinos, podem provocar acidentes graves quando circulam em vias urbanas ou rodovias, especialmente durante a noite ou em locais com pouca iluminação. As denúncias podem ser feitas pelos canais oficiais de atendimento. O WhatsApp é o 61-98199-2459 ou pelo telefone 61 também, 3274-2338. A gente segue aqui com o Gabriel Correia. Já que a gente falou de feminicídio aí na primeira matéria, é importante você saber também que deve ser concluída na semana que vem a análise dos pedidos da pensão especial para os filhos e dependentes das mulheres que foram vítimas deste tipo de violência. A solicitação do benefício está disponível desde o final de 2025. E a gente continua então com as informações do repórter Gabriel Correia.
1: De acordo com dados do Monitoramento Nacional de Violência contra a Mulher, o Brasil registrou 741 casos de feminicídio entre janeiro e junho deste ano. Além dessas tragédias, uma grande quantidade de filhos de mulheres assassinadas ficou sem o apoio na criação. A lei que garante a pensão especial para esses dependentes que ficaram sem o amparo da responsável é de 2023, mas só passou a valer no final do ano passado. Quem tem esse direito? Além dos filhos biológicos, são enteados ou sob guarda de tutela, desde que comprovem que dependiam financeiramente da vítima. Também os acolhidos sob cuidados do Estado, menores de 18 anos e com renda de até 1/4 do salário mínimo por pessoa na família. Dependentes de mulheres trans também têm direito, desde que o crime seja registrado como feminicídio. O valor do benefício é de 1 salário mínimo. Os pagamentos serão feitos de forma retroativa, ou seja, o beneficiário vai receber os valores devidos desde o dia em que foi feita a solicitação. O representante do menor pode solicitar o benefício pelo aplicativo ou pelo site Meu INSS, além do telefone 135. É preciso levar documentos pessoais do dependente, como RG e CPF, o registro atualizado no CAD único e um documento que comprove o feminicídio, como um boletim de ocorrência, inquérito policial ou decisão da Justiça. Da Rádio Nacional em São Luís, Gabriel Correia.

0: Ria.
1: Ok, Gabriel. Então aí você tem essa questão aí dessa pensão para órfãos do feminicídio, né? Que está entrando em reta final. É mais um tipo.

violência, muitas vezes, aliás, a maioria das vezes dentro da sua própria residência, né? Sendo provocados pelo seu companheiro, pelo seu marido, namorado, noivo, enfim, a gente tem que fazer uma boa reflexão em relação a isso, né? Você que está ouvindo a gente, o que, que você acha disso? O que, que será que a gente pode fazer para amenizar esses casos de violência contra as mulheres? Manda uma mensagem para a gente pelo 99674-1536. Vamos de música, vamos com a banda Melim e a interpretação, uma versão muito legal da música Si, do Djavan. Na sequência, tem Tiaguinho.

0: 15h23, que sambinha gostoso esse do Thiaguinho, ela é demais. Antes a gente ouviu a banda Melim com C do Djavan. Vamos seguindo com informações aqui no Tarde Nacional. Daqui a pouquinho, depois do intervalo, a gente vai ter uma entrevista muito bacana falando sobre como a arte pode ser uma ferramenta de inclusão e transformação para pessoas com deficiência. Muito bacana. Tá ouvindo a gente? Quer mandar alguma mensagem? É o 996741536. Bom, vamos com mais informações agora do repórter Gésio Passos. Atenção, gente, o Tribunal Superior Eleitoral desmentiu mais uma fake news, mais uma informação falsa sobre as urnas eletrônicas.
1: A Justiça Eleitoral reforçou nesta quarta-feira que a empresa venezuelana Smartmatic não forneceu urnas eletrônicas ou softwares utilizados pelos equipamentos brasileiros. O caso voltou a ganhar destaque após o pré-candidato à presidência da República pelo PL, o senador Flávio Bolsonaro, divulgar nesta terça-feira, em reunião com diplomatas, informações falsas sobre as urnas eletrônicas, afirmando que os equipamentos seriam da empresa venezuelana Smartmatic, sem apresentar qualquer prova. Em nota, o TSE relembrou que em 2020 já havia desmentido essa fake news que circula na internet pelo menos desde 2017. A corte reafirma que as urnas brasileiras foram projetadas por servidores e técnicos a serviço da Justiça Eleitoral. Além disso, as urnas são produzidas por empresas selecionadas por licitações públicas, sob direta coordenação de servidores do TSE, o que garante ainda mais segurança e transparência ao processo eleitoral. O TSE ainda esclareceu que a empresa venezuelana Smartmatic prestou serviços ao TSE somente para a conexão de dados e voz e não para o desenvolvimento ou operação da urna eletrônica. Durante seu pronunciamento em um evento com diplomatas, o senador Flávio Bolsonaro citou um documento do governo dos Estados Unidos que citava envolvimento da Smartmatic nas eleições da Venezuela. Porém, o documento não concluiu que houve fraude no

0: pleitos realizados no país sul-americano entre 2004 e 2020. O pré-candidato do PL usou esse documento para associar a empresa venezuelana às urnas brasileiras. A fala de Flávio Bolsonaro gerou críticas de adversários e especialistas, que enxergaram uma repetição da estratégia de seu pai, Jair Bolsonaro, para atacar o sistema eleitoral. O ex-presidente foi condenado pelo STF por tentativa de golpe de Estado, que envolveu uma campanha de desinformação sobre as urnas eletrônicas. Em nota, a coordenação da pré-campanha de Flávio Bolsonaro afirmou que ele não questionou a integridade do sistema de votação brasileiro e que a pré-campanha reafirma sua confiança no processo eleitoral, além de manifestar crença de que as missões de observação internacional devem ser estimuladas a acompanhar o pleito no país. A nota, porém, não comenta sobre a informação falsa divulgada por Flávio Bolsonaro. Com informações da Agência Brasil, da Rádio Nacional em Brasília, Gésio Passos.
1: Obrigado, Gésio, pelas suas informações. 15h27, vamos com mais música? Vamos agora com o sucesso do Lulu Santos, Apenas Mais Uma de Amor.

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3: Horas 32 minutos aqui na Rádio Nacional, Tarde Nacional ao vivo com vocês até as 5 da tarde. E agora chegou aquela hora que a gente mais gosta do programa, que é bater um papo, nossa entrevista. E hoje a gente vai falar de arte, arte inclusiva. O teatro pode ser uma ferramenta importante para provocar debates e mudar olhares. Essa é a proposta do espetáculo Faz Escuro, Mas Eu Vejo, que discute os desafios enfrentados pelas pessoas com deficiência. E quem vai conversar com a gente é Lurdinha Danesi, diretora executiva do Instituto Entre Nós e coordenadora e idealizadora do Festival de Cultura Inclusiva do Distrito Federal. Boa tarde, Lurdinha. Seja bem-vinda aqui ao Tarde Nacional. Tudo bem?
4: Boa tarde. Muito obrigada pelo convite.
3: Eu falei correto seu nome? É Danesi?
4: Eu pronuncio Danesi, mas pode chamar de Danesi que eu respondo.
3: Não, mas vamos chamar você com o nome certinho. Então, Lurdinha Danesi com a gente, ela que é diretora desse espetáculo. Mas vamos lá, Lurdinha, conta pra gente como é que nasceu essa ideia de você fazer arte inclusiva. Você trabalha com isso já há muito tempo, conta um pouquinho dessa história pra gente.
4: Eu já trabalho com arte inclusiva há muito tempo. Inclusive, o primeiro Festival de Cultura Inclusiva a gente fez em 2013.
3: Certo.
4: Aí depois a gente teve o segundo, o terceiro e agora a gente está no quarto festival.
3: Entendi. E por que você resolveu trilhar por esse caminho dentro da arte? A arte tem muitas possibilidades. E por que você resolveu ir por esse caminho da arte inclusiva?
4: De certa forma, o destino colocou alguém na minha vida que me levou para esse caminho, que é o meu filho Lúcio, que tem síndrome de Down.
3: Certo.
4: Ele está com 31 anos e desde que ele nasceu, eu acabei me envolvendo muito com a questão das deficiências como um todo, né? Tanto que a gente dou uma associação em 2004, Associação Mães em Movimento, que buscava trabalhar com todas as mães que tivessem filhos com algum diagnóstico de deficiência, né?
3: Certo.
4: Então é praticamente uma boa parte da minha vida.
3: Ah, sim.
4: Fazendo isso.
3: Que é um desafio, né, Lurdinha? Você ter um filho com qualquer tipo de deficiência, né? Como fazer com que ele se sinta incluindo no mundo ainda que parece que não está preparado ainda para receber as pessoas com deficiência, não é mesmo?
4: Quando o Lúcio nasceu, eu achei que o mundo não estava preparado. 30 anos depois, eu tenho certeza que ainda não está.
3: Poxa.
4: Né? Então, a gente ainda precisa trabalhar muito para isso. E o festival tem esse objetivo, porque a gente propõe formar monitores para atender pessoas com deficiência nos espaços culturais. E para essa formação acontecer, os candidatos à monitoria precisam se relacionar com as pessoas com deficiência, que a única forma de você saber como lidar é lidando, né? É se relacionando. Então a gente cria esses espaços de oportunidade para que pessoas com deficiência tenham essa relação com pessoas ou sem diagnóstico de deficiência, ou com uma deficiência diferenciada da dela, porque as deficiências são muitas, né?
3: Ah, entendi. E essa questão de você formar monitores, eu estou pensando aqui, isso é muito importante,

0: importante, né? Porque seja em uma casa de espetáculo, shows, enfim, qualquer ambiente de arte, numa galeria de arte, enfim, é importante que tenham pessoas que saibam lidar, né? De uma maneira leve, tranquila, porque às vezes as pessoas ficam até com receio, né, Ludinha? Não sei, né? Fica com medo, não sabe como tratar. É importante, né, você ter esses profissionais que sabem recepcionar uma pessoa com deficiência e deixá-la à vontade num espaço de arte, não é isso?
1: Exatamente. É por isso que a gente promove essas oficinas de arte. No caso desse festival, a gente teve oficina de teatro, de preparação de ator, de figurino, de cenografia, de acessibilidade cultural, onde os candidatos à monitoria convivem diretamente com as pessoas com deficiência. Porque aí passa a ser uma convivência natural, passa a ser uma
0: Isso.
1: convivência minha com o outro, independente da minha condição ou independente da condição do outro, né?
0: Sim.
1: Então, as pessoas com deficiência, a maior parte do tempo, e até hoje isso acontece muito, elas ficam fora dos espaços culturais por não ter essa intermediação, né? Não ter alguém ali que, no caso do mundo, que fale Libras, no caso do cego, que possa fazer uma audiodescrição, no caso do cadeirante, que às vezes não tem acessibilidade arquitetônica, né?
0: Sim.
1: Então, nesse processo de oficinas, as pessoas vão convivendo com as diversas deficiências e fica uma convivência tranquila. As pessoas convivem com as outras e não com a deficiência delas.
0: Isso é muito importante mesmo, né? A gente tá ali, né? São pessoas que nasceram com algum tipo de deficiência. Aliás, todos nós temos alguma coisa, né? Mas tem esse tipo de deficiência que são mais visíveis e tal. E é muito importante que essas pessoas não se sintam intimidadas, né? Da fruição artística, né? De ter também as mesmas condições de uma pessoa dita, entre aspas, normal, né? Sem deficiências, para que possam ter a mesma experiência. Aliás, Ludinha, a gente vê hoje que vários espetáculos, festivais já tem um certo comprometimento muito maior de inclusão do que tinha antigamente, né? No sábado passado, a Rádio Nacional, a gente fez a transmissão do Festival DF Instrumental lá no Sesc Taguatinga Sul. E muito interessante que tinha uma área reservada para pessoas surdas com um tipo de dispositivo que as pessoas poderiam ouvir, sentir a vibração do som que estava no palco por meio de vibrações, né, pelo osso. Eu não entendi direito, mas eu sei que tinha umas pessoas lá que estavam curtindo o festival sendo surdas. Isso eu achei muito interessante, né? Porque também são novas tecnologias que proporcionam essa inclusão. Então, muito bacana a gente ter essa. Cada vez mais você sente isso também? Tem uma.
1: Sim. As tecnologias assistivas têm sido muito desenvolvidas. Então, basicamente, tem vários mecanismos para incluir as pessoas com deficiência, né? Essa do caso do surdo, que é capaz de ouvir uma música através do próprio corpo, né? Com
0: Isso.
1: esse equipamento aí.
0: Muito
1: Então, sente as
0: interessante.
1: vibrações e tudo, né?
0: Isso.
1: Nos dos cegos, a gente tem a questão de uns óculos que são capazes de identificar coisas e tal. Então, a gente tem muita questão importante na tecnologia assistiva, mas a gente precisa melhorar a acessibilidade atitudinal, que é aquela que parte da relação nossa com o outro,
0: Entendi. Isso é muito
1: né?
0: importante. Isso.
1: Isso é uma das coisas mais difíceis de acontecer, porque todo mundo, como você falou, meio que não sabe como agir, né, com a pessoa com deficiência. E nesse festival, a gente tá preparando um espetáculo de teatro, que já vai ser agora no dia 29, onde dos 16 atores em cena, 14 têm algum tipo de deficiência.
0: Olha só, que
1: Então,
0: interessante.
1: a gente possibilitou uma convivência deles entre eles mesmos. Inclusive, tem uma atriz que ela tem paralisia cerebral e ela falou para mim assim: "Um dia é a primeira vez que eu tenho uma convivência tão grande com pessoas com deficiência."
0: Olha que interessante, hein? Essa.
1: Existe esse afastamento, né? O cego anda com cego, o surdo anda com surdo, o síndrome de Down anda com síndrome de Down, e aí fica os nichos, né? Fica aquela coisa de cada um no seu canto, porque aqui está mais seguro, porque essa pessoa que

0: tem a mesma deficiência que eu, é capaz de me entender melhor, né?
1: Ou seja, então vamos falar mais sobre esse festival, né? Que é a quarta edição do Festival de Cultura Inclusiva. Como é que está o cronograma desse festival? E depois vamos falar também dessa peça.
0: Tá, a gente já ficou durante o mês de junho e julho fazendo as oficinas, né, de figurino, de cenografia, de acessibilidade e de teatro. Nessa oficina de teatro, a gente criou um espetáculo, que é esse espetáculo, Faz Escuro, Mas Eu Vejo.
1: Certo.
0: E as outras oficinas, ficaram responsáveis por criar os figurinos do espetáculo e a cenografia. E a gente entendeu que também era muito importante, além de construir esse espetáculo, mostrar para o público que o que está no palco não é só o que está no palco, né? Muita coisa acontece para que o espetáculo aconteça. Então a gente vai fazer uma exposição que chama Para Além do Palco, onde a gente expõe todo o processo criativo, fotografia de todo o trabalho, vídeos de todo o trabalho, e a gente expõe também o cenário, né? Todo o cenário em si, os objetos de cenografia e os figurinos, contando a história, no figurino, a história de cada personagem que utiliza aquele figurino, né?
1: Ah, que interessante. Olha, a gente tem uma ouvinte muito querida, que ela participa com a gente sempre, que é a Milena Caroline. Ela mandou uma mensagem para a gente, Ludinha, que eu vou ler para você. Eu queria saber como participar das oficinas. Sou deficiente visual e gosto muito de me envolver com atividades artísticas.
0: Olha, a gente fez uma divulgação bem grande, principalmente entre a comunidade de pessoas com deficiência, para esse momento desse festival,
1: Certo.
0: tá? Mas sempre que possível, que a gente consegue patrocínio, a gente promove essas oficinas.
1: Entendi.
0: Então, é ficar atenta mesmo na divulgação, nas redes sociais e principalmente nos grupos de pessoas com deficiência, que é onde a gente fica sabendo mais do que está acontecendo de projeto inclusivo.
1: Certo, então essas oficinas já aconteceram. Então, Milena, você pode procurar pelas redes sociais pelo Instituto Entre Nós, não é isso, Ludinha? Que lá vocês divulgam sempre as oficinas, não é isso?
0: Sim.
1: Tá bom. Então, Milena, tá aí, recado dado. Fique sempre ligado aí no Instituto Entre Nós. Se você gosta também de atividades artísticas, vai ser muito legal ter você lá também com o pessoal. Agora,
0: E eu
1: Lud.
0: posso ir também na exposição que vai ser agora, dia 4, 5, 6 e 7 de agosto,
1: Ah.
0: lá no Espaço Cultural Renato Russo, onde
1: Certo.
0: estarão expostos todo esse material que compôs o teatro, né? E também os atores vão estar, os monitores, vai ser assim uma convivência bem interessante. Eu acho que tanto ela quanto as outras pessoas que se interessarem, esse momento da exposição é importante para poder ter essa troca, sabe?
1: Então vai ser a partir do dia 4.
0: Sim.
1: A partir de que horas? Lá no Renato
0: Olha,
1: Russo.
0: no dia 4, a partir das 10 horas da manhã, a exposição já vai estar montada na Praça Central do Espaço Renato Russo.
1: Certo, que
0: No dia
1: legal.
0: 4, à noite, às 19 horas, a gente vai fazer a abertura oficial.
1: Entendi.
0: E depois, 4, 5 e 6, não, 4, 5, 6 e 7, a exposição continua, sendo que no dia 5 e 7, a gente tem, no período da tarde, algumas atividades culturais. Então, a gente vai ter um grupo de surdos, que é o Expressomos, que vai fazer uma apresentação. Tem os cosmonautas que vão fazer apresentação. Tem uma dançarina de dança do ventre que tem síndrome de Down e um palhaço com síndrome de Down.
1: Ah, que legal. Então, Milene e todos os ouvintes, é só aparecer lá a partir do dia 4 de agosto, lá no Espaço Cultural Renato Russo, que fica aqui na W3 Sul, na altura da 506, 508, 508 Sul. Tá bom, Milena? Tá bom, ouvintes que queiram. Aliás, todos os nossos ouvintes estão aí convidados a participar. Imagino que essa exposição vai ter os monitores, né? Fazendo

0: toda essa mediação para pessoas com deficiência, né?
1: Isso. E especificamente no dia 5 e 7, a gente vai ter visita guiada também, tanto
0: Ah.
1: com intérprete de Libras, né, monitor intérprete de Libras, como monitor audiodescritor. E a gente tem uma monitora que é surda. Então, essa monitora vai receber mais diretamente as pessoas surdas que forem à exposição.
0: Que
1: Mas vai estar
0: legal.
1: acompanhada também por outros monitores, né?
0: Que trabalho importantíssimo esse que vocês estão fazendo, né? Muito legal. Eu acredito, particularmente, acredito demais que a arte, na verdade, a arte é a grande mediadora, né? Para todos os seres humanos, né? E nas suas mais diversas possibilidades. E nessa da arte, inclusive, então, é muito importante. Agora, Lurdinha, fala um pouco mais sobre a peça. Faz escuro, mas eu vejo. Como é que nasceu? Você também é uma das escritoras da peça, né? Do responsável pelo texto, você junto com a Ana Moura. Fala um pouquinho qual é o enredo dessa peça, quem for assistir. Para quem
1: Porque
0: for assistir.
1: a gente trabalha em cima de um tripé que é o que dificulta as relações sociais das pessoas com deficiência, que é a educação, a saúde e a justiça.
0: Certo.
1: Então, a gente tem a peça é composta por vários esquetes, onde a gente recria situações de relacionamento de pessoas com deficiência com a sociedade não deficiente. Então, é uma surda que vai ao médico e o médico não entende o que que a surda está precisando, não tem um intérprete de Libras. A gente tem um juiz, que é um juiz de direitos especializado em pessoas com deficiência, mas que ele não é muito comprometido com a causa. Então, a gente tem um final surpreendente. E aí a gente tem a questão das oportunidades de trabalho, a questão do respeito às vagas das pessoas com deficiência. Então a
0: Certo.
1: gente trata assim de momentos pontuais da vida de praticamente todas as pessoas com deficiência. O cadeirante com problema da vaga e de como chegar em determinado lugar que não tem acessibilidade. Hoje, por exemplo, o metrô não tem acessibilidade, né?
0: É
1: As pessoas
0: mesmo?
1: não têm, tá, a escada rolante não está funcionando, elevador não está funcionando.
0: Meu
1: Há
0: Deus.
1: 2 meses atrás teve um movimento feito na 114 Sul, que é o lugar do metrô que atende as pessoas com deficiência. Só que as pessoas com deficiência, no caso física, não conseguem chegar porque não tem elevador, não tem
0: Nossa.
1: escada rolante funcionando. Então,
0: Seria cômico se não fosse trágico, né? Como a gente diz, né, Lurdinha?
1: exatamente. E a gente pega isso, a tragédia, e a gente traz um pouco de comédia nessa tragédia, junta a crítica com o deboche, sabe? Então, e a maioria que está ali representando é de pessoa com deficiência mesmo. Então, a gente tem uma atriz surda, tem 2 cegos, tem 3 baixos de visão, tem síndrome de Down, tem 2 cadeirantes, tem autista,
0: Olha.
1: tem um autista que é gago, tem paralisia cerebral, tem uma que tem uma síndrome de Dandy-Walter, que dá um comprometimento motor, e todas as pessoas se relacionam muito bem. É um espetáculo que vale muito a pena assistir, sabe?
0: É uma lição de vida, né, Lurdinha, para quem assiste, na verdade,
1: É
0: né?
1: uma lição de vida. E tem momentos assim, eu não posso ficar dando spoiler aqui, né?
0: É, tá certo.
1: Mas o espetáculo é assim, tá maravilhoso. E de pensar que em apenas 2 meses, com poucos ensaios, a gente conseguiu montar um espetáculo maravilhoso com a direção do Bruno Coelho. O Bruno Coelho, ele tem uma experiência boa também com pessoas com deficiência, porque ele é professor de dança de um grupo de pessoas com deficiência. Então, ele transitou ali, dirigindo essas pessoas com um poder, uma força, uma capacidade. Olha, uma coisa maravilhosa, sinceramente, eu acho que você devia ir.
0: Ah, olha
1: Você e
0: só.
1: todos.
0: Tô curioso. Eu tava quase pedindo mais um spoilerzinho, mas tem que assistir mesmo. Lurdinha, então fala os horários da peça, quem estiver interessado, e também onde pode ter mais informações sobre o festival e a própria peça, né? Que quiser assistir e tal.
1: É, as informações sobre o festival a gente tem no Instagram, né, que é o festival, arroba Festival de Cultura Inclusiva. É, lá a gente passa todas as informações. E o espetáculo, infelizmente, a gente conseguiu espaço, que é outra coisa difícil, é conseguir espaço para a gente poder fazer a apresentação, né?
0: Uhum.
1: Teatro e tudo. Então, a gente só vai fazer a apresentação um dia, que é o dia 29 de julho. Duas apresentações, uma sessão às 15 e outra sessão às 19 horas. Às 15, muito mais voltada para as escolas, então a gente vai ter alunos de centro de ensino especial, os professores, né? E à noite para o público em geral. Mas eu tenho uma péssima notícia para você e para todos que estão nos ouvindo.
0: Diga.
1: Esgotaram os ingressos, acabei de saber.
0: É mesmo? Poxa. Mas, bom, isso é muito bom. É uma notícia ruim e boa ao mesmo tempo, né? Para a produção aí do festival é muito importante saber que está tendo essa aceitação do público. Agora, de repente, não tem aquela fila amiga que as pessoas... Que às vezes as pessoas vão...
1: Exatamente. Eu acho que é isso que a gente tem que pensar. As pessoas falam assim, eu não consigo tirar, não consigo tirar. Mas acontece o seguinte, é um evento gratuito.
0: Então...
1: E assim, comumente as pessoas tiram e às vezes não vão. Porque quando paga, fala, não, eu paguei, então
0: eu tenho que ir, né?
1: Então existe muita desistência. Então aquela pessoa que está muito afim de ver, eu acho que vale a pena ir lá tentar conseguir entrar no lugar dessas que tiraram o ingresso e que não vão.
0: É, você sabe, pelas estatísticas, chega a ser até 30%, assim, comumente, de pessoas que retiram ingressos gratuitos e não comparecem. Então, sempre tem uma filazinha ali que as pessoas conseguem entrar, não é?
1: Exatamente. Eu estou torcendo para que isso aconteça. Que
0: tá bom.
1: Que não conseguiram, ocupem os lugares daquelas que reservaram e não foram. Aí a gente vai ter casa cheia mesmo.
0: Com certeza. Olha, Ludinha, mas de qualquer forma foi muito, muito bacana conversar com você, passar para os nossos ouvintes, né, a existência desse trabalho aqui em Brasília, né, e que eu achei muito interessante é você colocar no palco. E isso que você falou, a convivência de pessoas com deficiências diversas, convivendo entre si também, isso é uma experiência incrível. E como nós também podemos nos mobilizar, nos sensibilizarmos mais com essa questão da deficiência, né? Que é muito presente na sociedade e muitas vezes a gente não sabe nem como lidar, né? Então, parabéns aí pelo Festival de Cultura Inclusiva, parabéns aí pela peça, pela exposição, e a gente fica muito feliz em poder estar aqui na Rádio Nacional falando sobre isso, tá? Então, quero agradecer demais a sua participação.
1: Tá, eu que agradeço e espero que realmente a gente consiga atingir um público muito bom que vai lá conhecer e conviver de perto com pessoas com deficiência, pessoas maravilhosas, assim, nossa, um presente.
0: Tá bom, parabéns. E aí, qualquer coisa, entrar no perfil do Instituto Entre Nós, não é isso? Lá no Instagram, tem tudo?
1: Instituto Entre Nós e do Festival de Cultura Inclusiva, nos dois.
0: Tá bom, então muito obrigado, parabéns e até a próxima. Boa sorte.
1: Obrigada. Tchau, tchau.
0: Tchau, tchau. Conversei então com Ludinha Danese sobre o 4º Festival de Cultura Inclusiva e também a peça Faz Escuro, Mas Eu Vejo acontecendo aí a partir do dia 4 de agosto lá no Espaço Cultural Renato Russo. A peça é dia 29 de julho. Bom, são 15h55, a gente fecha essa primeira hora com um pagodezinho do bom. Grupo Menos é Mais, o grupo aqui de Brasília que ganhou aí o mundo. E essa música ficou muito... Essa versão de Coração Partido que ficou super conhecida. Vamos ouvir.
2: Não tem jeito, meu compadre. Vambora. Ela vacilou comigo e nós estamos aí, né? Tudo certo.

isso aí, Coração Partido com o grupo Menos é Mais, sucessão, né? Essa música é chiclete, chiclete. Bom, vamos aqui falar de multivacinação. Quem ainda não conseguiu atualizar a carteira de vacinação terá uma nova oportunidade neste sábado. Equipes estarão no Boulevard Shopping Brasília, na Asa Norte, para atender a população de 9 às 4 da tarde no piso 1, ao lado da portaria principal. Para o público adulto, serão oferecidas vacinas contra hepatite B, febre amarela, tríplice viral, duplo adulto, entre outras. Já as crianças poderão receber imunizantes como a pentavalente, a pneumocócica 10, rotavírus, meningocócica, hepatite A, tríplice viral e varicela, entre outras. No momento da vacinação, basta apresentar um documento de identificação com foto e o cartão de vacina. Adultos podem se vacinar mesmo sem o cartão. Então, sábado, no Boulevard Shopping, ali no final da Asa Norte, campanha de multivacinação. Aproveita, hein? Vamos ao nosso informativo e intervalo. Daqui a pouquinho a gente volta.

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1: Agora são 4 horas em Brasília. Boa tarde para você. Eu sou Bianca Paiva e este é o Nacional Notícias, com o destaque do momento. Uma iniciativa pode ajudar a baixar o preço dos medicamentos adquiridos pela rede pública de saúde. É que começou a funcionar hoje um comitê de negociação de preços de remédios para lutar por descontos de pelo menos 50% na compra dos itens. A estrutura foi montada dentro do Ministério da Saúde e o repórter Gabriel Brum tem os detalhes.
2: O objetivo é adquirir remédios em grande quantidade por um preço menor e, com mais espaço no orçamento, incorporar novos remédios, como os de alto custo para tratamento de câncer ou doenças autoimunes. O comitê pode ser acionado também para negociar se um produto já utilizado no SUS tiver um aumento de preço elevado. A Conitec, Comissão Nacional de Incorporação de Tecnologias no Sistema Único

0: de Saúde é a responsável por acionar o Comitê de Negociação de Preços e é quem avalia a incorporação ou não de novos medicamentos na rede pública. Esse modelo já existe em mais de 40 países, como Canadá, Inglaterra, Austrália e França. A ideia do Comitê de Negociação não era nova no Ministério da Saúde, mas só agora foi adotada de forma permanente. Com informações da Agência Brasil, da Rádio Nacional em Brasília, Gabriel Brum.
1: É isso, a gente ouviu o repórter Gabriel Brum. 4 horas, quase 2 minutos. Esse foi o Nacional Notícias. Próxima edição às 5 horas.

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2: É isso aí, 4 horas e 2 minutos, uma ótima tarde para você que está aqui com a gente no Tarde Nacional, Rádio Nacional AM de Brasília 980, também para todo mundo via satélite, pelo nosso aplicativo e também pelo nosso site. Olha só, vamos de música, depois a gente traz mais informações. A gente vai ouvir agora um sucesso do Skank, Sutilmente.

0: Musicão aí do Skank, sucesso do... Aliás, o Skank tem vários sucessos, né? Essa é apenas uma delas. 4:07, vamos seguindo aqui com mais informações. A gente agora vem com a reportagem da Tatiana Alves, que mostra agora como identificar os sinais e denunciar o crime, que é a questão do tráfico de pessoas. A gente acha que isso não acontece, mas acontece muito ainda no nosso país. Nem toda promessa é de liberdade. Esse é o alerta de uma campanha do Ministério Público Federal contra o tráfico de pessoas. Vamos ouvir.
1: O tráfico de pessoas pode estar mais perto do que se imagina. Muitas vezes ele começa por trás de uma oferta de emprego na internet, de uma promessa de viagem perfeita ou da esperança de uma vida melhor. De acordo com o Relatório Nacional sobre Tráfico de Pessoas, o número de brasileiros vítimas desse crime aumentou 33% no ano passado. E as redes sociais têm sido cada vez mais utilizadas para atrair vítimas com propostas aparentemente vantajosas, que acabam resultando em graves violações de direitos. O Ministério Público Federal vai divulgar uma série de conteúdos informativos em seu site, nas redes sociais, no rádio e na televisão. A campanha busca conscientizar, prevenir e combater essa prática criminosa. A iniciativa é da Unidade Nacional de Enfrentamento do Tráfico Internacional de Pessoas e do Contrabando de Migrantes, ligada ao MPF. A coordenadora da unidade, Stella Scampini, reforça a importância de redobrar a atenção antes de aceitar ofertas de trabalho ou viagens.
2: Desconfie de ofertas fáceis. Pesquise sobre outras pessoas que tenham já ido para esses destinos, sobre as empresas ou sobre as pessoas físicas que estão oferecendo essas propostas de emprego. Feito tudo isso, mesmo assim, a pessoa decide ir, informe as pessoas de sua confiança sobre o seu destino, sobre o itinerário que você vai adotar, os horários de voo, o local exato para onde vai.
1: Stella Scampini também enumera uma série de procedimentos que devem ser tomados caso precise de ajuda no exterior.
2: Tenha contatos de emergência, saia do Brasil já sabendo qual agência consular, e isso pode ser visto no site do Ministério das Relações Exteriores. É sempre a agência consular mais próxima do seu destino, o ponto de apoio que você vai buscar numa situação de perigo, numa situação em que você necessite uma atenção do governo brasileiro.
1: As denúncias podem ser feitas pela internet, por meio da plataforma MPF Serviços ou pelos telefones 100 e 180. A legislação brasileira prevê pena de 4 a 8 anos de prisão para os responsáveis pelo tráfico de pessoas. Da Rádio Nacional, no Rio de Janeiro, Tatiana Alves.
0: Obrigado, Tatiana. Bem, e na próxima segunda-feira, estudantes retornam do recesso na rede pública de ensino, o que aumenta o tráfego de veículos e de pedestres nas vias, principalmente nas imediações das escolas. Para garantir mais segurança viária, agentes de trânsito vão orientar pais e alunos sobre normas de circulação. Os pais também serão lembrados sobre a importância de contratar um transporte escolar regularizado. Transportes irregulares serão fiscalizados e sujeitos a multa. Agora também tem uma questão aí. Os pais também têm que ter consciência que muitas vezes em frente à saída dos alunos, né, à saída das escolas, o pessoal para em fila dupla, congestiona trânsito, para o carro em qualquer lugar. Então, além da fiscalização do transporte regular, que é muito importante, uma questão de segurança, né, das crianças e tal, os pais também têm que ter uma consciência aí, né, de parar o carro em

0: local que não atrapalhe, ou não fazer fila dupla, aguardar um momento que tem que ser, que às vezes o pessoal quer ganhar tempo, né? Aí mete o carro em qualquer lugar, atrapalha todo o trânsito, é uma confusão. Vamos com mais informação? O Ministério da Saúde criou um comitê para negociar os preços de medicamentos para o SUS. A expectativa é conseguir descontos de pelo menos 50% nas compras e ampliar o acesso da população a remédios de alto custo, como tratamentos contra câncer e doenças autoimunes. A reportagem é de Gabriel Brum.
1: O comitê de negociação espera conseguir descontos de pelo menos 50% na compra de medicamentos para o SUS, Sistema Único de Saúde. A estrutura foi instituída nesta quinta-feira pelo Ministério da Saúde. O objetivo é adquirir remédios em grande quantidade por um preço menor e, com mais espaço no orçamento, incorporar novos remédios, como os de alto custo para tratamento de câncer ou doenças autoimunes. O comitê pode ser acionado também para negociar se um produto já utilizado no SUS tiver um aumento de preço elevado. A Conitec, Comissão Nacional de Incorporação de Tecnologias no Sistema Único de Saúde, é a responsável por acionar o Comitê de Negociação de Preços e é quem avalia a incorporação ou não de novos medicamentos na rede pública. Esse modelo já existe em mais de 40 países, como Canadá, Inglaterra, Austrália e França. A ideia do Comitê de Negociação não era nova no Ministério da Saúde, mas só agora foi adotada de forma permanente. Com informações da Agência Brasil, da Rádio Nacional em Brasília, Gabriel Brum.
0: Obrigado, Gabriel, pelas informações. Importante, né? A gente conseguir aí um acesso maior da população aos medicamentos de alto custo, né? Porque isso realmente, você, às vezes as pessoas precisam, né, daquele medicamento, e tem medicamento que realmente é muito caro e acaba sendo um problema muito grande, né, para as pessoas. 4:13, vamos lá, vamos com a música do Thiago York, Amei Te Ver, e na sequência, Diogo Nogueira.

Daí, Diogo Nogueira com Pé na Areia. Essa todo mundo sabe cantar, né? Essa música super pra cima. Hoje é quinta-feira, não é sexta, a gente tá quase sextando, certo, Celção? Já vamos entrando aí naquela vibe do final de semana e tal. Semana acabando, espero que tenha... Tá tudo bem aí com todo mundo, né? Trabalhando. Os problemas estão aí, não tem jeito. Mas a gente respira fundo e segue em frente. 4 horas e 21 minutos. Bom, agora aqui no Tarde Nacional a gente vai conversar com a Larissa Campos, do Instituto Nacional de Meteorologia, para falar pra gente, atualizar a gente da previsão do tempo aí para amanhã, como é que tá a situação, principalmente lá no Rio Grande do Sul.

0: Não é mesmo, Larissa? Boa tarde, bem-vindo ao Tarde Nacional.
1: Boa tarde, Mário, boa tarde aos ouvintes, é um prazer estar aqui com vocês de novo.
0: Pois é, mano, a gente que agradece. Larissa, a gente tem conversado alguns dias essa semana, você falando lá do Rio Grande do Sul, e por lá a coisa ainda está um pouco complicada, né? Atualiza para a gente como é que está a situação lá das chuvas lá no Rio Grande do Sul, por favor.
1: Então, Mário, realmente, a população do Rio Grande do Sul sofreu com vários dias de temporais, né, que atingiram o estado, mas a previsão para amanhã é que essa condição ela fique um pouco mais enfraquecida. A gente ainda tem previsão de chuva, mas de chuvas isoladas para o estado do Rio Grande do Sul. A gente continua tendo avisos de tempestade, mas agora do Paraná para cima, do Paraná, pegando São Paulo e também o sul do Mato Grosso do Sul. Por isso, o tempo deve dar um pouco de trégua ali para a região do Rio Grande do Sul.
0: Certo.
1: A gente segue sem previsão de temporal para lá, só de chuva isolada.
0: Bom, já tem uma boa previsão, uma boa notícia que essa chuva pode enfraquecer a partir de amanhã, né? Porque os estragos lá estão grandes, né? A gente está vendo aqui que tem pelo menos 194 cidades foram atingidas por esse temporal. E mais de 1000 pessoas já estão aí sem casa, que tiveram as suas casas, tiveram que sair de suas casas. Então, é uma situação bem complicada, né? Que bom que você diz aí que vai melhorar um pouquinho, né?
1: Isso.
0: Tá certo.
1: Infelizmente, a situação é complicada lá na região sul do país, mas vai dar uma trégua ali, pelo menos, para a região do Rio Grande do Sul e a parte oeste, principalmente, sem previsão de chuva.
0: A gente está vendo aqui informações aqui que tem até casas que foram arrastadas no Rio Taquari, lá no interior do Rio Grande do Sul. Bom, vamos torcer, né, para que dê tudo certo, a chuva diminua e que não tenha nenhuma vítima fatal, que até agora provavelmente não teve. Bom, vamos seguir. A gente estava falando aqui no Centro-Oeste que tava, o IMET soltou aquele alerta amarelo por conta da umidade, né? A baixa umidade relativa do ar. Como é que a gente está aqui no Centro-Oeste, principalmente em Brasília, com essa questão da umidade, Larissa?
1: Então, Mário, a gente segue com esse aviso amarelo para amanhã também.
0: É mesmo?
1: Em grande parte da porção central do país, inclusive aqui para o Distrito Federal. Então, isso quer dizer que o índice de umidade relativa do ar, o mínimo, pode ficar entre 30% e 20% aqui para o dia de amanhã. Então, a gente exige esse. Essa condição exige um pouco de atenção da população em relação à hidratação e à exposição ao sol nos períodos mais quentes do dia, né? Porque esse aviso ele fica vigente desde o meio-dia até as 6 da tarde,
0: uhum,
1: que é o período mais crítico do dia.
0: Certo. Agora, com uma questão de curiosidade, não sei se você deve me informar, a partir de quantos por cento que entra no alerta vermelho, Larissa?
1: Do vermelho, quando está abaixo de 12%.
0: 12%?
1: Isso.
0: Ah, e você acha que a gente esse ano vai chegar a ter uma emissão de alerta vermelho por parte do IMET?
1: Se a gente chegar nesse quadro, a gente tem que postar o aviso. Hoje, para matar um pouquinho da sua curiosidade, parte do estado do Goiás já esteve com aviso laranja de baixa umidade relativa do ar, no dia de hoje.
0: Ah, tem o amarelo e laranja até chegar ao vermelho, né?
1: Até chegar ao vermelho. O laranja seria entre 20% e 12%.
0: Certo, essa fase intermediária aí.
1: Sim.
0: Bom, é sempre bom a gente estar alertando também os nossos ouvintes, né? Porque quando a gente fala que está com um alerta, as pessoas acabam de alguma forma lembrando disso. Opa, vou tomar água, né? Não vou me expor muito aí ao sol, né? Ao calor nesse horário de meio-dia às 6 da tarde, né? Para não ter problemas de saúde mesmo. Tá certo, muito obrigado pelas informações. Que outros destaques você traria para a gente das outras regiões, Larissa, por favor?
1: Então, nós também temos chuvas previstas para a região norte, Mário, ali principalmente para a porção oeste da região norte, entre o Acre e Roraima, a gente segue tendo previsão de pancadas de chuva isoladas para o dia de amanhã, e também na porção norte, desde o norte do Pará até o Rio Grande do Norte, a gente também tem previsão de chuvas. Essas chuvas no litoral leste do Nordeste devem se estender somente até o Alagoas, ficando Sergipe e Bahia fora dessa previsão de chuva. Seriam esses os estados do Norte e Nordeste.
0: Certo.
1: Na região Sudeste, assim como eu já havia falado sobre o aviso de tempestade, a gente também tem a gente tem previsão de chuva para o sul de Minas e também para o Rio de Janeiro. Mas aí seriam chuvas isoladas, diferente do

0: que a gente espera para São Paulo, que são pancadas de chuva, em referência ao avanço da frente fria e à possibilidade de tempestade ali para essa região.
1: Certo.
0: Mas seria.
1: Tá ok então, Larissa. Vamos, como o grande destaque realmente é essa questão do Rio Grande do Sul, né? Com essas chuvas, esse alerta amarelo aqui no centro-oeste, e também é um alerta laranja no Mato Grosso. E a gente agradece então a sua participação aqui no Tarde Nacional. E amanhã a gente volta aí com a previsão do final de semana, certo?
0: Tá ok, Mário. Agradeço, nós do IMET agradecemos o espaço.
1: Tá ok. Muito obrigado também, Larissa Campos, diretamente do Instituto Nacional de Meteorologia. Agora, 4h27. Vamos, antes do nosso intervalo, vamos ouvir aqui uma música do Cidade Negra, Girassol.

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4: Quatro horas 33 minutos, uma aqui, olha só, a Márcia Cristina Oliveira mandou uma mensagem aqui pra gente. Amanhã coloquem a questão que as pessoas sugerem pelo WhatsApp, recado de voz ou simples mensagem. Eu não entendi direito, Márcia, obriguem as mensagens de voz virem pelo WhatsApp, assim centraliza tudo num canto só. Então, o que eu tava sugerindo, assim como a Milena fez, que quando a gente tá tendo uma entrevista, ou então quer participar do programa, de trazer assuntos que vocês acham importante a gente discutir aqui. É muito importante a participação dos ouvintes no programa, né? Mas, antes de tudo, é legal dar o alô, pedir música, mas a gente pode aproveitar melhor esse nosso canal de comunicação e para que as pessoas tragam assim, assuntos que acham interessante, que a gente possa discutir, dar sugestões para as próximas entrevistas, ou então fazer comentários sobre alguma coisa que a gente está discutindo aqui no programa, qual é a sua opinião, né? Isso é muito importante também. Como a Milena fez, ela participou da entrevista, fez uma pergunta para a entrevistada, que eu repassei para ela, e a Milena agora mandou um áudio para a gente aqui, vamos ouvir.
5: Oi, Mário, sou a Milena de Brasília, tô voltando aqui só para dar um salve e dizer que tô na escuta e queria agradecer por tu ter repassado a minha pergunta para a moça da entrevista.
4: Certo.
5: E sobre música, hoje eu não vou pedir porque eu já fui servida com a do Menos é Mais Coração Partido, que é uma das que eu mais amo.
4: Que assim, legal.
5: De escutar.
4: Que bom.
5: Eu só queria mandar alô para todos os ouvintes de A, Z e Zero, assim, para não esquecer de ninguém e dizer que eu tô aqui na escuta do Tarde Nacional, é nóis.
4: Valeu, Milena. É isso, a Milena fez uma pergunta, né? A gente estava fazendo a nossa entrevista sobre como a arte pode ser uma ferramenta de inclusão para pessoas com deficiência, né? E a Milena aqui disse aqui que é deficiente visual, gosta de se envolver com atividades artísticas, gostaria de participar das oficinas e tal. Então, hein, Milena, lá no Espaço Cultural Renato Russo vai ter a peça dia 29 de julho, Espaço Cultural Renato Russo, que fica aqui na 508 Sul, na W3, que é um espaço muito legal, tem muita coisa lá e vai ter esse festival de arte inclusiva. Certo? 4h35, vamos agora com mais informações. A gente traz agora informações importantes sobre um levantamento inédito que mostra a dimensão dos desastres climáticos aqui no Brasil. A gente estava conversando com a Larissa Campos, do Instituto Nacional de Meteorologia, falando da situação agora lá no Rio Grande do Sul, né? Nos últimos 35 anos, 9 em cada 10 municípios enfrentaram algum evento extremo relacionado à água, como enchentes, deslizamentos, tempestades ou secas. Olha só, 9 em cada 10 municípios nos últimos 35 anos. Esses desastres provocaram quase 5 mil mortes e um prejuízo de mais de 120 bilhões de dólares para a economia. A reportagem é do Pedro Lacerda.
6: Um estudo do CEMADEM, o Centro Nacional de Monitoramento e Alertas de Desastres Naturais, da USP, a Universidade de São Paulo, e do INPE, o Instituto Nacional de Pesquisas Espaciais, mostra que 9 em cada 10 municípios brasileiros já sofreram algum desastre relacionado à água nos últimos 35 anos, entre inundações, deslizamentos, tempestades e secas. Nesse período, eventos extremos causaram quase 5 mil mortes e prejuízos de 123 bilhões de dólares à economia do país, segundo os pesquisadores. As inundações foram o desastre mais recorrente, com 45% dos registros. Já as secas, apesar de corresponderem por apenas 6% dos casos, concentraram 35% das mortes. O Nordeste é a região com mais municípios atingidos, 1.765, seguido por Sudeste, Sul, Norte e Centro-Oeste. O Sudeste registrou o maior número de mortes por enchentes, o Sul, o maior número de mortes por tempestades e o Nordeste, o maior prejuízo econômico por secas prolongadas. Segundo os pesquisadores, além do clima extremo, a falta de preparo e de estrutura também explica o tamanho do impacto. Da Rádio Nacional em Brasília, Pedro Lacerda.
4: Obrigado, Pedro. Bom, e a repórter Daniela Longuinho traz agora uma informação importante sobre os planos de saúde. Explica como funciona a cobertura parcial temporária, que é para quem já tem alguma doença ou diagnóstico antes de contratar o serviço. Informação importante, hein? Vamos ouvir.
7: A ANS, Agência Nacional de Saúde Suplementar, lançou um guia prático para explicar como funcionam as regras quando o beneficiário já possui algum diagnóstico antes de aderir ao plano. Um dos pontos que geram mais dúvidas é a chamada CPT, Cobertura Parcial Temporária. Trata-se de um prazo de até 24 meses, contados a partir da data de adesão ao plano, durante o qual a cobertura fica limitada para determinados procedimentos de alto custo, relacionados somente às doenças e lesões pré-existentes declaradas pelo consumidor. Assim, quando for contratar um plano de saúde, o beneficiário deve preencher a chamada Declaração de Saúde, informando todas as doenças e lesões que sabe que possui. Se preferir, é possível solicitar uma entrevista qualificada para receber orientações no preenchimento da declaração. Segundo Bruno Ipiranga, gerente de manutenção e operação de produto da ANS, existe uma alternativa ao cumprimento do prazo de carência de 24 meses, que pode ser negociado com a operadora. O chamado agravo é um acréscimo temporário de um valor na mensalidade do plano.
8: A cobertura parcial temporária vale apenas para as doenças e lesões que foram informadas pelo consumidor na declaração de saúde. Alternativamente, a operadora pode oferecer um agravo, que é um valor adicional à mensalidade durante 24 meses.
7: A ANS esclarece que a operadora poderá suspeitar da existência de uma doença ou lesão pré-existente caso o beneficiário solicite exames ou procedimentos relacionados ao quadro de saúde nos primeiros 24 meses de vigência do plano. Nesses casos, a operadora deverá enviar um comunicado oferecendo a cobertura parcial temporária. Se o beneficiário recusar, a operadora poderá solicitar a abertura de procedimento administrativo na agência. Até o encerramento desse processo, não é permitido negar cobertura assistencial, nem suspender ou rescindir unilateralmente o contrato. Há ainda situações em que a declaração de saúde não deve ser preenchida e, portanto, não cabe imputação de cobertura parcial temporária, como explica Bruno Ipiranga.
8: Nos casos do recém-nascido, que é incluído no plano dentro dos 30 dias, contratos coletivos empresariais que tenham mais de 30 vidas no contrato, quando a pessoa, consumidor, faz a portabilidade de carências, muda de plano sem carência.
7: A cartilha Cobertura Parcial Temporária para Doenças e Lesões Pré-existentes está disponível na página da ANS no campo Espaço do Consumidor. Da Rádio Nacional em Brasília, Daniela Longuinho.
4: Obrigado, Daniela, pelas essas importantes informações, né, sobre a cobertura parcial temporária dos planos de saúde, que é sempre um problema, né? Bom, seguimos agora, vamos com música antes do Viva Maria, Caetano Veloso, e a música...

0: Caetano Veloso, Amanhã, música de Guilherme Arantes. Agora vamos com a Mara Regia e o Viva Maria.
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3: Olá, amigas e amigos deste nosso programa, que segue acompanhando a programação da 24ª edição da Festa do Livro em Paraty, Rio de Janeiro. E nesta edição, nosso Viva Maria se antecipa ao lançamento de um livro que foi escrito no rastro de uma tragédia que deixou 270 pessoas mortas, incluindo duas grávidas. Dentre elas, a nora de Helena Taliberti, que 7 anos após Brumadinho conseguiu transformar o luto em um livro sobre memória, amor e resistência. E é com ela que nós vamos saber, dentre outras coisas, o porquê da escolha justo deste momento para o lançamento do livro já no próximo sábado, na Flip 2026. Seja mais do que bem-vinda, minha amiga.
4: Muito obrigada, Mara, por essa oportunidade para conversarmos sobre o futuro, sobre o que nos espera, né? Tentam nos enterrar, não sabem que somos sementes. É um livro que eu trago a minha história vivida com a morte dos meus filhos, Camila e Luiz, que morreram na tragédia de Brumadinho.
3: Pois é, agora 7 anos depois desse luto, que como a saudade só aumenta, né? Você decide escrever essa publicação pela editora Ofício da Palavra. Então, queria muito saber o que motiva você a escrever esse livro justo nesse momento.
4: Escrever um livro, eu acho que é mais do que tudo contar a história verdadeira. A história de quem foi atingido por essa tragédia. Nós fomos atingidos por essa tragédia. Eu perdi meu filho, minha filha, minha nora e meu neto. Então, eu acho que a gente precisa contar para honrar as nossas joias todas. E quando eu escrevo, eu não escrevo só para honrar os meus filhos, eu escrevo para honrar todas, todas as vítimas. E com todo respeito às famílias que passam pelo que eu também estou passando. Então, a motivação maior é para contar a verdade.
3: E quando você fala em contar a verdade, você se refere exatamente ao quê? A uma deturpação da mídia em relação ao que aconteceu? A ocultação dessa verdade em função, quem sabe, até de interesses escusos, não é? A gente sabe que, diante da monumentalidade de uma tragédia como essa, muitos interesses foram contrariados do ponto de vista, inclusive, das empresas culpadas, em grande parte, por essa tragédia, não?
4: Sim, eu acho que quando eu falo da história verdadeira, é contar do luto, é contar quem eram os meus filhos, quem eram eles. Quando a gente fala de luto, a gente não pode, em momento algum, desprezar o sentimento que as pessoas têm com a perda de pessoas queridas. Então, eu acho que contar a verdade é dizer o que de fato acontece nas famílias quando essas tragédias ocorrem. Não é deturpação da mídia, não, mas é também uma necessidade que se tem, principalmente das pessoas envolvidas nessa tragédia, de apagamento. Vamos virar a página. Não existe página a ser virada. Não há reparação, ninguém vai trazer meus filhos de volta. Então, eu acho que é principalmente para mostrar que não existe como não olhar para essa tragédia.
3: Pois é.
4: E não saber a verdade.
3: Agora, nesse processo da escrita, eu queria saber se você, ao revisitar a tragédia, os seus sentimentos, o luto, esse processo foi terapêutico para você em alguma medida?
4: Sem dúvida nenhuma, né? Foi um processo, sim, terapêutico. Eu faço terapia há muitos anos, desde quando aconteceu. Sem dúvida nenhuma, foi um processo de reviver, revisitar e olhar de muitas formas. Muitas camadas aparecem quando você conta a história, porque o distanciamento do fato também te dá uma outra condição de amadurecimento mesmo,
0: sim,
4: né? De olhar e ver que tragédia horrorosa, que trauma imenso, como é profundo isso. E é, sim, uma forma do coração falar. Quando você escreve, é diferente. Quando você escreve, você tem que elaborar, você tem que usar palavras,
3: uhum,
4: né? Você tem que ver, corrigir muitas vezes, porque às vezes você escreve e você mesmo não entende, porque o trauma foi tão grande, o luto foi tão profundo, que existem sentimentos, Mara, que você não consegue definir o que você está sentindo. É uma mistura. Você sente uma tristeza profunda, uma dor no peito, uma saudade, e é tudo misturado. Tudo, para tudo isso, não tem um único nome.
3: Indecifrável. Mas, de qualquer forma, o que que você gostaria que as pessoas compreendessem a partir desse livro, O Luto, que infelizmente é escamoteado? Nós estamos numa sociedade que evita até mesmo os velórios, aqueles que no passado, na minha geração, por exemplo, eram feitos dentro de casa, uma noite inteira, uma vigília, a família toda reunida, as orações, né? Sem aquela pressa de levar o corpo, às vezes, para ser cremado de uma forma muito abrupta, muito rápida, terminou. É como se a gente não quisesse entrar em contato com a finitude.
4: Eu acho que o próprio processo de escrita me levou a entender que o luto precisa ser vivido. É necessário o ritual. Eu não tive esse ritual. Eu tive um ritual de 45 minutos, porque eram muitas vítimas, tinham que ser enterradas rapidamente. Isso é uma coisa que deixou a vida deles sem arremate, sem um final. Então, para a gente, assim, viver o luto é necessário. Chorar na hora que se precisa chorar, na hora que se quiser chorar. O luto não tem essa coisa de começo, meio e fim. Não tem. Ele é um sentimento, ele é uma nova presença na sua vida que vai caminhar com você para o resto da sua vida. Você não vai esquecer o que você viveu. Mais do que isso, você viver o luto é proporcional ao tamanho do amor que você tinha, que eu ainda tenho por esses filhos.
3: Pois é.
4: Então, como é que a gente faz? É necessário viver, e é mais do que isso, é necessário dar importância ao essencial da vida.
3: Pois é. E eu queria, inclusive, fazer uma analogia. Eu acho que esse luto tem a dimensão da tragédia de Brumadinho, na sua dimensão mais profunda e catastrófica, não é? Devastadora, sob todos os aspectos, né? Agora, nesse sentido, você acha que esse livro vai contribuir para que a sociedade brasileira recorde essa tragédia como, digamos, um alerta, como uma luta, inclusive, em nome das vítimas, né? Que não são poucas.
4: Eu acho que esse livro vai contribuir para ficar escrita essa história.

0: história. E principalmente para que as pessoas, ao lerem, entendam a essência da vida, o que significa você ser feliz, dar importância para isso. Mas eu acho que principalmente para que a morte deles não tenha sido em vão. É necessário, sim, que as pessoas saibam o que pode acontecer quando empresas não fazem a sua parte. Elas poderiam ter feito e tudo isso poderia ter sido evitado.
1: No que pese as denúncias da jornalista Cristina Serra, né? Como a também jornalista Daniela Arbex, autora do livro Arrastados, né? Os bastidores do rompimento da barragem de Brumadinho, enfim, e também da psicóloga Maria Helena Pereira Franco, né? Eu queria saber, inclusive, desse trabalho coletivo que gerou três prefácios.
0: A gente convida para prefácios as pessoas com quem a gente mais, que vão ler o livro e que vão de fato prefaciá-los. Maria Helena é uma querida, muito querida, ela é a minha terapeuta desde o começo. Me senti muito honrada quando ela aceitou escrever o prefácio. E Cristina e Dani são amores da vida que essa tragédia me trouxe, porque essa tragédia me trouxe muita coisa boa, né? Apesar de ser uma tragédia, as pessoas que me cercam são pessoas que, com certeza, me engrandecem, me esquentam o coração. Cristina esteve conosco desde a fundação do instituto que nós fundamos em homenagem aos meus filhos, né? O Instituto Camila e Luiz Taliberti, para perpetuarmos o legado deles, que eles deixaram. Cristina esteve conosco desde o começo. E Daniela, muito generosa, muito respeitosa, tem a nossa história, parte da nossa história contada no livro dela. Então eu queria demais que elas estivessem comigo no lançamento do meu livro, né?
1: Elas são realmente artífices da palavra que traduz sentimentos nem sempre palpáveis, né? Então é com essa certeza que a gente quer aqui que você, de viva voz, convide a todas as pessoas, não só aquelas que estarão na Flip nesse dia 25/7, né, para assistir o lançamento do seu primeiro livro, e queremos que ele realmente seja como sua luta, semente e inspiração para que a nossa resistência sobreviva, por mais dramática que seja.
0: É isso mesmo, Mara. Eu convido então a todos para estar conosco na Casa Ofício, da editora Ofício das Palavras, na rua Doutor Pereira 107, no Centro Histórico de Paraty, no dia 25 de julho,
1: Julho.
0: agora, né, às 11h30. Nós teremos uma conversa sobre semear futuros, cultivar a vida, com a Aline Midley, da Globo News, será a nossa mediadora, também uma querida. Jamil Saad, toda
1: Dispensa
0: suspensa,
1: comentários.
0: né? E a nossa também querida demais, Jéssica Moreira, que escreve na Folha de São Paulo e que fala muito e conhece muito profundamente o luto. Então, nós estaremos conversando. Convido a todos, venham conversar conosco, principalmente para valorizar a vida,
1: Então, até
0: tá?
1: lá, sucesso
0: Até lá.
1: sempre, muita força, raça e
0: Muito
1: fé.
0: obrigada, Mara. É sempre uma emoção falar com você, me emociono muito.
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3: Nacional. 16h55, quase 56. Estamos chegando ao final do nosso programa. Obrigado pela sua companhia. A gente teve na produção Andrea Quincieri, Mônica Said, produção de Sinaide, produção de estúdio Rosemary Cavalcante, trabalhos técnicos do João Cláudio, César Amorim, programação musical de Jaider Ribeiro. Eu sou Mário Sartorello. A gente volta amanhã às 15 horas. E para encerrar naquele clima gostoso, vamos de Péricles, não é isso? Vamos lá, solta aí, Celson. Mal acostumado. Até amanhã, um grande abraço.

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1: 5 horas em Brasília. Boa tarde para você. Eu sou Bianca Paiva e este é o Nacional Notícias, com o destaque do momento. O assunto agora é imposto de renda, porque amanhã será aberta a consulta ao terceiro lote de restituição no site da Receita Federal. O repórter Gésio Passos traz as informações ao vivo. Boa tarde, Gésio.
2: Boa tarde, Bianca. Boa tarde, ouvintes. Olha, Bianca, mais de 2 milhões e 700 mil contribuintes serão contemplados nesse terceiro lote em valores que totalizam 4 bilhões e 600 milhões de reais. O depósito do dinheiro está previsto para 31 de julho. Esse lote encerra a fila de declarações aptas à restituição no pagamento do imposto de renda deste ano. Só restarão pendentes restituições que ficaram retidas na malha fina ou que apresentam inconsistência nos dados bancários para o recebimento, como o caso de chaves PIX preenchidas de forma errada. Atualmente, 165 mil restituições não foram creditadas porque o contribuinte informou o CPF com a chave PIX para o recebimento sem possuir conta bancária vinculada a essa chave. Para regularizar a situação, o contribuinte pode cadastrar uma chave PIX com o número do CPF em seu banco, alterar a conta para crédito da restituição pelo serviço Meu Imposto de Renda ou retificar a declaração informando uma conta bancária de sua titularidade. Para consultar a restituição, basta acessar a página da Receita Federal na internet, acessando o serviço Meu Imposto de Renda na opção Consultar a Restituição. A pesquisa também pode ser feita pelo aplicativo da Receita para celulares e tablets. É com você, Bianca.
1: Muito obrigada, Gésio Passos. 5 horas e 2 minutos, esse foi o Nacional Notícias. Mais informações às 6h30 no Repórter Nacional. Espero você.
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São 5h04 no Rio, quinta-feira, dia 23 de julho de 2026, começando mais uma edição do É Tudo Brasil, ao vivo na sua Rádio Nacional. Para você que está no Rio de Janeiro, São Paulo, Brasília, em Brasília no AM 980, São Luís, Recife, Amazônia, Alto Solimões e também aí na Rádio Ceará. E a Rádio Nacional também está no perfil arroba Rádio Nacional BR, no YouTube, no Instagram, no Facebook. Facebook no X. Aqui no Rio de Janeiro, onde a gente está, você sintoniza FM 87,1 ou AM 1130. Tá fora do Rio ou também no Rio, você pode acompanhar a programação no portal das Rádios EBC na internet ou no aplicativo Rádios EBC no seu celular. É Tudo Brasil até às 6, comigo Gláucia Araújo, na mesa de som Jorge Brum, na assistência de estúdio a Glorinha. E a gente começa o É Tudo Brasil com uma homenagem. Queremos celebrar a vida de um dos grandes guardiões da cultura popular brasileira. Hoje é aniversário do Geraldo do Norte, poeta, compositor, comunicador, que transformou sua paixão pelo Norte e pelo Nordeste num legado para o rádio. Em 1986, ele teve o primeiro grande sucesso com Lindo é Você Ser Minha Mulher, gravada pelo AGP, um poema feito em homenagem à esposa, musicado pelo Zé Catimba. Aí depois vieram os discos Diário de um Poeta Matuto, Diploma de Nordestino, Alma de Vaqueiro, além de dois livros e várias parcerias musicais que ajudaram, né, a preservar a cultura nordestina. Em 2004, Geraldo do Norte começou a comandar o programa diário Tabuleiro do Brasil, né, trazendo música, histórias e tradições para os ouvintes de todo o país aqui na Rádio Nacional, programa que foi ao ar até 2016. E aí, Geraldo do Norte se tornou uma referência, né, na valorização de artistas populares e das raízes brasileiras. Recebeu o título de cidadão honorário do Rio de Janeiro, o prêmio Rosini de Excelência da Viola Caipira como guardião das raízes. Foi uma emoção para a nossa equipe receber Geraldo do Norte ao lado do Sergival, que também fez parte da nossa equipe com o programa Puxa o Fole, para gravar o videocast Rádio Memória Nacional 90 anos, falando de música regional. O programa vai estar disponível na próxima terça-feira no YouTube e no site, né, da Rádio Nacional. Na programação da Rádio Nacional, o episódio vai ser exibido em duas partes. No Revista Rio, às 14h30, nas próximas duas terças

0: terças-feiras e também em rede nas duas quartas-feiras seguintes, às 15h. Parabéns, Geraldo do Norte, que sua voz e seus versos continuem ecoando por muitos anos. E com muito carinho, a gente traz aqui, na voz do próprio Geraldo, Carrossel da Vida, feita especialmente para o dia de hoje. E, na sequência, Lindo é Você Ser Minha Mulher, letra de Geraldo, na voz de AGP.
1: Jereba, para o velho Geraldo, hoje sou eu. Hoje estou comemorando mais uma data crescida, mas no carrossel da vida o tempo vai se acabando. Não vejo nada sobrando, saúde, esforço, destino, os meus sonhos de menino foram ficando para trás. Pois cada dia vivido se conta como perdido que foi e não volta mais. Testemunhando meus ais do tempo que se perdeu, somente o que se viveu vai pra conta nos anais. Pois tudo é rápido demais, a gente não acompanha. Mesmo firme na campanha, jamais iremos alcançar. Está sempre na nossa frente, o tempo domina a gente, não tem quem faça parar. Pergunto pra que brincar por luxo, status e riqueza? Se a nossa única certeza é que tudo vai acabar. Não conseguimos mudar, para que tanta ganância, orgulho, soberba, arrogância? Coisas que não sumam nada, torna-se inútil a esperteza e a mais sublime beleza termina ao fim da jornada. Melhor é seguir a estrada, mesmo sofrendo os castigos das perdas de bons amigos que eu fiz na caminhada. Sem ter pausa para parar, é pancada, dor, sofrimento, cansaço, atropelamentos. Meu corpo tem cicatrizes, mas vou plantando esperança. Quero deixar como herança história para os aprendizes. Zelando pelas matrizes que trouxe do meu passado, quero deixar de legado preservação das raízes. Meu descendente feliz e pelos cuidados e afeto que semeei para os netos, unindo passado e presente, porque sei que no futuro o meu viver limpo e puro vai servir para muita gente. 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

Então, parabéns, Geraldo do Norte. Um grande beijo para você. Saúde, muitas felicidades. E não esquece, tá, do nosso videocast, né? 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Olha, e quem mora fora do Rio de Janeiro ainda tem tempo de programar a viagem, né, para assistir a uma noite que promete entrar para a história do samba brasileiro. Dia 5 de agosto, uma quarta-feira, o Teatro Municipal, um dos lugares mais bonitos do Rio de Janeiro, que muita gente, inclusive, do Rio de Janeiro não conhece, mas pode aproveitar essa oportunidade. O Teatro Municipal vai receber um show em comemoração aos 25 anos do Museu do Samba, reunindo grandes nomes da música, como Alcione, Diogo Nogueira, Mumuzinho, Tereza Cristina, Sandra de Sá, Dudu Nobre e a velha guarda da Portela. O espetáculo começa às 8 horas da noite e celebra a história, a cultura e a tradição do gênero. Ingressos a partir de R$ 30,00 a meia já estão à venda. Então, já que a gente está falando de samba e já que o Teatro Municipal está abrindo as portas para o samba, vamos de samba, Jorge Bruno?

Agora 5h22, quem cresceu cantando Meu Vestido Azul, Tic Tac, sonhando com o castelo Fritzenwalde e correndo pra frente da televisão na hora de Floribela, pode comemorar em 2025. Juliana Silveira percorreu

várias cidades do país para celebrar os 20 anos da novela, com shows no Rio de Janeiro, São Paulo, Belo Horizonte, Goiânia e Recife. E agora ela anunciou que a turnê vai voltar em 2027 com um espetáculo ainda mais completo. Além dos sucessos de Floribela, o público vai reviver músicas de Malhação, clássicos dos anos 80 e outros momentos marcantes da carreira da artista. Um convite para reencontrar a criança que mora em cada fã e provar que certas músicas nunca saem da memória. 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

0: 5h26, esse é o É Tudo Brasil.
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0: E no É Tudo Ceará, o Ricardo Guilherme, da Rádio Ceará FM 87,1, destaca o trabalho do cantor, compositor e escritor Dalton Moura, um dos nomes da cena cultural cearense. Boa tarde, Ricardo.
2: Na nossa tricentenária cidade de Fortaleza, o programa É Tudo Ceará. Hoje, com a presença de Dalton Moura, o compositor, o letrista. Dalton, quem é esse letrista? Como é que você trabalha música com vários parceiros, hein?
3: Ô, Ricardo, que prazer. Muito, muito obrigado. Viu a alegria estarmos aqui compartilhando a música do Ceará com nossos ouvintes em todo o país. Esse compositor, Dalton Moura, aqui de Fortaleza, parceiro de Roberto Menescal, de Roger Rogério, de Rogério Franco, do maestro Luciano Franco, de Paulo Façanha, de Cátia Freitas e Cristiano Pinho, e também do mestre Tarcísio Sardinha, que vamos ouvir hoje em duas canções do novo disco A Cor do Teu Olhar, que acaba de ser lançado, já está disponível em todas as plataformas. Esse compositor busca encontrar o inefável, tocar o abstrato, sensibilizar o coração das pessoas por meio das palavras escandidas na música, e é com muita alegria que a gente leva a nossa música para todos os nossos ouvintes.
2: A Cor do Teu Olhar, de Tarcísio Sardinha, Ricardo Leite, com letra de Dalton Moura e interpretação do Zé Renato.

0: De Dalton Moura, que está hoje no programa, nós ouvimos a música A Cor do Teu Olhar, na sua parceria com o Tarcísio Sardinha e Ricardo Leite, na interpretação do Zé Renato. Dalton Moura, você trouxe outra parceria sua com o nosso Tarcísio Sardinha.
1: Sim, mestre Tarcísio Sardinha, saudoso, que se despediu de nós há 4 anos e agora ganha esse disco de canções, todas assinadas conosco e com outros parceiros. Zé Renato, do Boca Livre, cantou a faixa título, A Cor do Teu Olhar. Agora, vamos numa tabelinha Ceará-Minas Gerais com o grande mestre, autor do disco África, um dos maiores parceiros do Paulo César Pinheiro, um dos maiores cantores e compositores do Brasil, que também emprestou sua voz a essa música de Tarcísio Sardinha e Dalton Moura. A música se chama No Revés Dessa Voz e é um super samba que vamos ouvir na voz de Sérgio Santos.

Então você ouviu É Tudo Ceará aqui no nosso É Tudo Brasil, com a participação do Ricardo Guilherme da Rádio Ceará FM 87,1. Hoje, né, trazendo esse trabalho aí bacana do cantor, compositor e escritor Dalton Moura. São 5h35. Depois de um período longe dos palcos e das redes sociais, o João tá de volta. Ele anunciou o novo álbum, dando a iniciativa dos fãs por uma turnê que deve ser anunciada muito em breve. Um dos destaques da música pop brasileira da atualidade, João acumula milhões de ouvintes nas plataformas digitais e se consolidou como fenômeno de público. Sua última super turnê, realizada entre 2024 e 2025, reuniu mais de 320 mil espectadores em 16 shows e por 14 cidades brasileiras, rendendo a ele o prêmio Multishow de melhor show. O João também entrou para a história ao se tornar o primeiro artista solo brasileiro a fazer 3 apresentações da mesma turnê no Allianz Parque, todas com ingressos esgotados. E agora o anúncio desse novo trabalho reacende a expectativa por mais um capítulo de uma carreira marcada por recordes e grande conexão com o seu público. A gente vai ouvir o João aqui, claro, né, no É Tudo Brasil.

Agora são 5h42 e a Anitta anunciou uma apresentação extra da Equilibrium Tour em São Paulo, dia 9 de agosto.

No Parque Vila Lobos, um dia após a estreia da turnê, que está marcada para 8 de agosto no mesmo local. A nova data foi confirmada após os ingressos da primeira apresentação se esgotarem. Esse espetáculo apresenta a nova fase da Anitta, inspirada no álbum Equilibrium, o oitavo trabalho de estúdio da artista, que foi lançado em abril. O disco recebeu indicação ao Grammy 2025 e alcançou grande repercussão nas plataformas digitais, com todas as 14 faixas entre as mais ouvidas do Brasil no Spotify, já no primeiro dia de lançamento. Equilibrium Tour traz um novo conceito visual e musical e explora a estética do álbum, juntando aí sucessos da carreira de Anitta com as novas músicas. Anitta, a gente ouve, não é? Tudo Brasil.

O Kid Abelha segue com a turnê de reunião de Eu Tive um Sonho, que marca o reencontro da banda, né, com o público após 13 anos. O espetáculo celebra uma das trajetórias mais importantes do pop rock brasileiro, reúne grandes sucessos que atravessaram gerações. Você sabe que o Kid Abelha foi formado aqui no Rio de Janeiro em 1981, liderado pela Paula Toller, ao lado do Jorge Chael e do Bruno Fortunato, e conquistou o país com essa mistura de pop rock e new wave. Muita música que virou sucesso, né? Como Eu Quero, Pintura Íntima, Lágrimas e Chuvas, Fixação, Nada por Mim, que acabaram transformando o Kid Abelha em um dos maiores nomes da música nacional. Então, assim, tem vários shows programados. Sábado, em Brasília, na Arena BRB Mané Garrincha. 8 de agosto, em Olinda, no Classic Hall. Aí tem Fortaleza, Porto Alegre, Curitiba, São José, Belo Horizonte, e já tem o show da volta, dia 6 de janeiro, aqui no Rio de Janeiro, né? 6 de janeiro de 2027. A gente pensa que tá longe, mas é logo ali, né? Todas as informações nas redes sociais do Kid Abelha, toda a agenda tá lá. Mas pra você que é de Brasília, sábado você vai ouvir essas músicas aqui também.

Faltando 5 minutinhos para as 6, então toda a agenda, né, do Kid Abelha tá lá em @KidAbelha. Aí você acompanha e vê quando que o Kid Abelha vai passar com essa turnê aí pela sua cidade. Aqui no Rio de Janeiro foi um sucesso, esgotou, né? E aí eles marcaram essa nova data para 2027. E ele já tem novas datas para 2027, várias cidades do Brasil. Então dá uma olhadinha lá, @KidAbelha, e aí você acompanha toda a programação, toda a agenda, né, dessa turnê do Kid Abelha. Eu tive um sonho, né, com essa formação original aí da Paula Toller, ao lado do George Jael e Bruno Fortunato, para você ouvir muitas músicas legais do Kid Abelha. Faltando 3 minutinhos para as 6, o É Tudo Brasil vai ficando por aqui. Teve produção de Cíntia Cruz, produção e coordenação geral da Cíntia Cruz, na apresentação Glaucia Araújo, na coordenação de estúdio a Glorinha e na mesa de som Jorge Brum. Na sequência, você tem No Mundo da Bola com Rodrigo Ricardo e Brenda Balbi. Grande beijo, boa noite, se cuida e a gente se encontra amanhã, mais conhecido como sexta-feira. Até mais.

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1: Rodrigo Ricardo. Boa noite, 18 horas, quinta-feira, 23 de julho. Está no ar o programa No Mundo da Bola, com a minha apresentação, os comentários de Brenda Balbi, trabalhos técnicos de Jorge Brum, produção executiva, Luiz Ferreira e Wagner Gomes. A gente começa esse programa No Mundo da Bola com...
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1: A gente destaca a dupla Flamengo e Palmeiras nesse O Melhor da Rodada. Os líderes do Brasileirão entraram em campo ontem, venceram as suas partidas e seguem com uma boa frente diante dos demais clubes que brigam pelo título. Jogando na Arena Condá, em Chapecó, o Fla goleou a Chapecoense por 4-0 em partida que você acompanhou aqui na sua Rádio Nacional. A noite foi marcada pelo retorno dos jogadores que estavam na Copa e de mais uma boa atuação do atacante Pedro, autor de 2 dos 4 gols de ontem. O técnico Léo Jardim analisou a atuação do Screte rubro-negro no jogo de ontem.
2: Em relação à análise do jogo, acho que foi um jogo extremamente bem controlado na primeira parte. Sofremos poucas, criamos 2 ou 3 situações, acabamos por fazer 2 golos. A entrada da segunda parte, acabamos de fazer o 3º gol, que acabou por matar o jogo. E depois, com as substituições, conseguimos gerir o jogo sem grande fadiga, não é? Porque esta semana temos 3 jogos e acho que acabamos por ganhar bem. Um Chapecoense que teve muitas dificuldades contra nós ao contrariar o jogo do Flamengo.
1: Com os 2 gols marcados ontem, Pedro chegou a 12 no Brasileirão e segue na artilharia isolada da competição. No entanto, mesmo diante de várias manifestações nas redes sociais que afirmavam que Pedro deveria ter sido convocado para a última Copa, o técnico Leonardo Jardim preferiu desconversar.
2: Em relação a essa questão, eu estava a ser deselegante se responsabilizasse-me por ou se desse uma opinião sobre o convocatório do Pedro para a seleção que já passou. Essa responsabilidade será sempre de quem deu mais decisões. Isso no futuro, eu acredito que vai haver muito mais convocatórias com o Ancelotti. Ele percebeu que o Pedro é uma necessidade para a seleção, com certeza que ele vai levá-lo.
1: Tá aí o Leonardo Jardim desconversando, afinal a Copa do Mundo já passou, o Pedro não foi convocado, mas também não é, acho que ele tá certo, né? Brenda Balbi, boa noite para você. A Copa já se foi, o que importa é o Brasileirão e o Pedro, que pode, já que o Ancelotti continua sendo nosso treinador, por que não convocá-lo já breve, né? Porque o Brasil vai jogar aí, vão ter 2 amistosos no fim desse ano. Um abraço, boa noite, Brenda.
3: Abraço, já tá se despedindo?
1: É, já tô me despedindo.
3: Calma.
1: É porque eu tô chegando. A gente abraça quando chega e quando se vai embora.
3: Boa noite, Rodrigo. Boa noite para você, para quem tá acompanhando a gente aqui na Rádio Nacional. Cara, o Pedro, para mim, assim, ele sempre foi um dos jogadores que consegue melhor desempenhar na função 9 aqui no Brasil. É, não só como 9, né, aquele clássico, aquele cara que é a referência dentro da área, o Pedro também é um jogador que se movimenta muito bem, consegue ali ter uma habilidade extra normal, assim, é um cara que veio do futsal, então a gente vê muito ele conseguindo dribles curtíssimos dentro da área, próximo ali da área, que acabam colocando ele em vantagem de marcar o gol muitas vezes, inclusive ontem contra a Chape, o primeiro gol dele na partida foi exatamente um gol nascido desse cenário, né? Ele consegue driblar 2 jogadores num espaço muito curto dentro da área para finalizar e fazer o gol. Então é o cara que com certeza vai estar no radar aí do Ancelotti. É ele que, antes da Copa, né, estava ali na lista larga. Então um jogador que a seleção brasileira já estava de olho. Mas acho que com certeza pode ser um cara que pode estar aí nos planos da seleção brasileira já pensando em Copa de 2030.
1: É verdade. Já falamos do vice-líder, que é o Flamengo. Vamos falar agora do líder, Palmeiras, que não precisou se esforçar muito para vencer o Curitiba por 3-1 jogando no Couto Pereira. O resultado manteve a equipe paulista na liderança do Brasileirão, com 7 pontos de diferença para o Flamengo. Abel Ferreira estava suspenso pelo acúmulo de cartões amarelos e não esteve na beira do gramado. O auxiliar João Martins comandou a equipe e analisou mais uma atuação segura do Skret Alviverde.
4: É dar essa capacidade ao Palmeiras e ao Coritiba, porque o Coritiba também jogou muito bem, criando-nos muitas dificuldades. Nós sabíamos que eram os volantes que se mexiam muito, que criavam muitos desequilíbrios. Tínhamos que fechar muito bem o corredor da bola, porque a cada virada que fizéssemos, principalmente se o Josué tivesse aberto do lado contrário, ia sair perigo. É um jogador tecnicamente muito forte, cruzamentos, então tínhamos que estar muito preocupados em fechar o corredor da bola, em controlar os volantes e em marcar na área, porque o Coritiba é das equipas que tem feito melhor futebol neste Brasil, tem praticado muito, muito bom futebol e nós sabíamos que íamos ter muita dificuldade e passámos os últimos 20 minutos, tivemos muita dificuldade, controlámos mais baixo, controlámos os cruzamentos, claro que com 3 zagueiros é mais fácil controlar os cruzamentos, isso ajudou-nos, mas era controlar principalmente os volantes que não conseguissem construir e sempre que os pontas recebessem bola, que são pontas rápidas, o Breno já conhecemos bem, era evitar esse confronto de um contra um. No primeiro tempo ele conseguiu lá 3-4 movimentos que nos criou perigo, mas estávamos preparados para isso e fomos um justo vencedor porque conseguimos condicionar muitas as mais-valias do Coritiba.
1: Tá aí o João Martins, auxiliar do Abel Ferreira, que estava suspenso. Brenda Balbi, Palmeiras sobrando. Palmeiras que volta a campo no próximo domingo também. Vai enfrentar o Atlético Mineiro no Nubank Park, em São Paulo, às 19h30. Palmeiras sobrando, recomeçamos como terminamos, né? Flamengo e Palmeiras sobrando aí na turma, hein, Brenda?
3: É isso, Rodrigo. Acho que vai ficar difícil para algum outro time correr por fora dessa briga pelo título. É claro que tudo pode acontecer, a gente sabe que o Campeonato Brasileiro é uma competição extremamente competitiva, né? E a gente sabe também que depois desse ato aí para a Copa do Mundo, as movimentações nos clubes, muitos treinadores que antes estavam reclamando que não tinham tempo para treinar a sua equipe, agora tiveram esse período grande aí de treinamento, de entendimento também ali de muitos elencos, contratações, saídas, enfim. Eu acho que foi um tempo aí para os treinadores de fato conseguirem mexer algumas coisas dentro de casa, mas Palmeiras e Flamengo são as duas equipes com maior investimento do futebol brasileiro, quiçá da América do Sul, né? Então são os times que têm os elencos mais longos, com a maior qualidade, então acho que fica realmente um pouco mais fácil, entre aspas, para esses dois times correrem na frente, né? E é isso que a gente tem visto. É claro que não dá para menosprezar os outros times, mas eu acho que para mim, até o final da competição, ou é Palmeiras ou é Flamengo.
1: E o papo agora é basquete.
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1: A norte-americana Poke Chetman não é mais a técnica da seleção brasileira de basquete feminino. A Confederação Brasileira de Basquete, a CBB, anunciou a saída da treinadora em comunicado oficial divulgado pela imprensa hoje. A decisão foi tomada em comum acordo e o principal motivo foi o desencontro de expectativas. Com ela, o Brasil foi vice-campeão da Copa América e terminou em 5º lugar na seletiva para a Copa do Mundo da modalidade. Léo Figueiró, então assistente técnico e coordenador técnico da base, assume como treinador principal da seleção brasileira feminina na sequência do ciclo olímpico. E ele tem 2 compromissos pela frente. Já no mês de agosto, o qualificatório sul-americano para o America Cup e o qualificatório pré-olímpico.
3: Rodrigo, só um toquinho aqui,
1: claro,
3: né,
1: claro,
3: sobre o basquete. O Léo Figueiró é um treinador super renomado, né? Eu acho que no cenário mundial, um cara que assumiu o retorno do projeto de basquete do Vasco, depois de um tempasso, né, que o clube não tinha ali a modalidade olímpica, ele assume o Vasco e consegue no primeiro ano ali no comando uma marca histórica, né, que é colocar fazer com que o Vasco chegasse ali em 5º lugar do NBB, uma conquista muito grande, né? Conseguiu, inclusive, vaga para o Sul-Americano da modalidade com a equipe do Vasco. Então, acho que isso fala um pouquinho do trabalho do Léo, né? Da qualidade do trabalho do Léo. Acho que vai ser um passo importante, assim, para a carreira dele, obviamente, mas também para a seleção brasileira, ele que entende muito, é ex-jogador, né? Os filhos dele também são atletas de basquete, enfim, eu acho que está em boas mãos a seleção brasileira feminina.
1: Boa sorte aí para o Léo Figueiró. E chegou a hora do futebol feminino.
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1: Duas partidas fecharam as oitavas de final da Copa do Brasil Feminina. No estádio Nilton Santos, no Rio de Janeiro, o Red Bull Bragantino venceu o Botafogo por 2-0. E na Arena MRV, em BH, o Atlético Mineiro venceu seu xará piauiense por 2-1. Após a partida, a técnica Fabi Guedes elogiou o empenho das jogadoras em campo e o elenco ainda no gramado.
5: A gente não sabe para onde nós vamos, tá? Nós não sabemos, mas a gente tem certeza de que o nosso melhor o tempo todo, desde o treino até o jogo, é isso aí que vira, tá? Nosso melhor é isso aí. E toda vez que a gente tá no nosso melhor, não tem como dar errado. Isso eu falo para vocês sempre. O melhor de vocês é impossível a gente sair daqui com a derrota, tá? Seguimos ganhando dentro de casa e fazendo da nossa casa sempre o melhor lugar do mundo para nós, tá?
1: Bragantinas e Vingadores se juntam à Internacional, Flamengo, Ferroviária, Fluminense, Bahia e São Paulo na fase seguinte. O sorteio das quartas de final da Copa do Brasil Feminina está marcado para amanhã, também conhecida como sexta, na sede da CBF aqui no Rio de Janeiro, às 10 da manhã. Brenda Balbo, que a gente pode esperar aí desse sorteio, Copa do Brasil afunilando.
3: É isso, Rodrigo, uma Copa do Brasil com a disputa acirradíssima, né, com um nível muito alto. É, agora, nessa fase, né, agora para as quartas de final, a gente só tem times da elite do futebol, né, ou seja, da Série A1 do Campeonato Brasileiro, mas até as oitavas de final a gente tinha times de outras prateleiras também, né, de outras séries do Campeonato Brasileiro. É, agora, o que a gente pode esperar são duelos muito equilibrados, duelos dificílimos. E um detalhe, Rodrigo, é que dentre esses times, dentre os oito times, né, que passaram, avançaram para as quartas de final, somente a Ferroviária já venceu a Copa do Brasil. Ou seja, a chance de termos um campeão inédito é bem alta.
1: Ah, e dessa vez Palmeiras e Corinthians já caíram fora.
3: Ficaram pelo caminho, é isso. A Ferroviária venceu o Corinthians agora nas oitavas de final. E na rodada anterior, na série anterior, né, o Corinthians venceu o Palmeiras. Ou seja, duelo de gigantes que foram ficando pelo caminho.
1: É isso aí. E chegou a hora do...
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1: Hoje com o nosso professor Wagner Gomes.
6: Em agosto, a seleção brasileira de ginástica rítmica participará do Mundial na cidade de Frankfurt, na Alemanha. Os melhores colocados poderão garantir vaga para os Jogos Olímpicos de Los Angeles em 2028. As provas serão por aparelhos individuais, por equipes e rotação de conjunto. O Brasil participará no individual com três ginastas. Bárbara Domingos competirá nos quatro aparelhos. Giovana Santos e Maria Eduarda Alexandre dividirão os aparelhos da segunda vaga. A única que poderá se classificar para a disputa no geral será Bárbara. A nadadora de águas abertas, Ana Marcela Cunha, estabeleceu um novo recorde sul-americano para a travessia do Canal da Mancha. A nadadora cumpriu os 42,9 quilômetros entre a Inglaterra e a França em 8 horas, 25 minutos e 29 segundos. Segundo Ana Marcela, sua experiência em provas longas ajudou a manter o controle durante a prova. A nadadora foi acompanhada por um barco com o staff necessário para hidratação e alimentação durante a prova, sem sair da água. O recorde não tem distinção de sexo.
1: E os Jogos Pan-Americanos Universitários já começaram. E o time Brasil estreou com algumas modalidades. Maurício Costa conta tudo pra gente.
7: O FISU America Games é o evento esportivo universitário mais importante das Américas, com 36 instituições disputando em 15 modalidades na cidade de Lima, capital do Peru. Além dos resultados esportivos, a competição pretende fortalecer e aprofundar laços de união, amizade e solidariedade entre estudantes, líderes e instituições de ensino superior, sem discriminação de gênero, raça, religião, idioma e ideais políticos. E o time brasileiro viajou com uma delegação formada por mais de 200 integrantes que vão tentar medalhas no basquete, handebol, futebol de campo, xadrez, vôlei de praia, taekwondo, natação, tênis de mesa, futsal, voleibol, karatê, judô e atletismo. E já saíram os primeiros resultados. No handebol, por enquanto, só vitórias. No masculino, 32 a 21 sobre a Colômbia na estreia e 40 a 14 diante do Uruguai. As mulheres também estrearam ganhando do Chile, 33 a 20, e hoje derrotaram o Peru por 38 a 12. Já no basquete masculino, derrota na estreia contra o Chile, mas recuperação logo no confronto seguinte, vencendo a Colômbia por 76 a 46. Amanhã o Brasil ainda compete no xadrez, no vôlei de praia e novamente no handball. Lembrando que depois do PAN, vem a principal competição brasileira universitária, o JUBES, que este ano será disputado em Goiânia entre 23 de agosto e 5 de setembro. Ainda em setembro, entre os dias 17 e 22, o Brasil vai disputar o Mundial Universitário de Praia em Figueira da Foz, Portugal. Os dois eventos com cobertura da Empresa Brasil de Comunicação. Da equipe de esportes, Maurício Costa.
1: Valeu, Maurício. Essa é a quarta edição dos Jogos Fisu América. As competições em Lima seguem até o dia 1º de agosto. E falando da Liga das Nações de Vôlei Feminino, a partida entre Brasil e Itália, válida pela semifinal da competição, já teve seu horário definido pela Federação Internacional de Vôlei. Brasileiras e italianas se enfrentam neste sábado, às 5 horas da manhã, hora de Brasília, em Macau, na China. Do outro lado da chave, às 8h30 da manhã de sábado, a Turquia encara a anfitriã China, que surpreenderam os Estados Unidos nas quartas de final. Vice-campeão olímpico Caio Bonfim conquistou o título da meia-maratona da Marcha Atlética no Troféu Brasil de Atletismo. Com a vitória, o brasiliense estabeleceu o novo recorde sul-americano da prova em pista e assumiu a liderança do ranking mundial da temporada da meia-maratona disputada em pista. E voltando a falar de Brasileirão, Botafogo e Vitória se enfrentam logo mais a partir das 7h30 da noite no estádio Nilton Santos, no Rio de Janeiro, em jogo atrasado da quarta rodada. Pelos lados do Glorioso, a preocupação é com o elenco mais jovem e com a reação da equipe diante dos gols sofridos. O técnico Franklin Carvalho, no entanto, minimiza o problema e mostra confiança no grupo alvinegro.
8: Todas as equipas ou todos os times, quando sofrem gols, é normal que o adversário galvanize, está cá dentro, e quem sofre vá um pouco abaixo. Por vezes ao subconsciente, nós não

0: A gente tem feito diferente e eu acredito muito que não fique só em palavras, né? A gente está muito focado para ir em busca de 3 pontos lá no Rio e a gente está trabalhando bastante, muito dedicado para isso. E a gente não pode carregar essa pressão também querer ganhar jogo fora de qualquer jeito. Sabemos que a qualidade da equipe que a gente vai enfrentar, sabemos que é uma equipe muito difícil, jogando dentro da casa deles. Então a gente precisa ter tranquilidade e saber que o momento certo a gente vai conseguir esses 3 pontos. Mas a gente vai para buscar mesmo esses 3 pontos, mas tudo no tempo certo e com muita sabedoria. Se a gente não conseguir os 3, a gente vai em busca do empate também. O importante é não perder.
1: Tá aí o jogador do Vitória, o Jamerson. Brenda, duelo equilibrado, o Botafogo vem de uma vitória dentro de casa, o Vitória vem de uma vitória, essa redundância quando se fala Vitória, mas venceu o Vasco jogando no Barradão, mas como visitante esse leão não tem rugido, né? Esse leão baiano é quase um gatinho fora de casa.
2: É isso, né? Tem uma das piores campanhas fora de casa, o Vitória. Mas o Botafogo também, apesar de vir aí de um triunfo, né, também não é um time que vem empolgando. É um time que oscila bastante, um time que fora ali das 4 linhas passa por diversos problemas. E não tem como falar que não impacta dentro de campo, porque eu acho que é inevitável. Se eu não me engano, eles estavam também com direito de imagem atrasado.
1: Transferban,
2: que acabou de cair, né, caiu recentemente.
1: Mas decidiram não vender o Danilo.
2: Uma loucura, né? Um externo ali do campo, uma loucura. Mas torço para que o Franklin consiga blindar seus jogadores, né? Eu acho que esse fator, né, que ele coloca aqui é normal, o time sentir ali depois de tomar um gol. Cara, tudo bem, é normal, mas você não pode deixar que isso abale completamente seu time, impossibilitando, né, de buscar o resultado, principalmente dentro de casa. É um Botafogo que, como você falou, se o Danilo realmente não sair, eu acho que é um trunfo, né? É algo muito positivo. Apesar de não acreditar nisso, eu acho que ele vai acabar não ficando no Botafogo.
1: Não tá jogando?
2: Exato. Acho que vai acabar não ficando. Mas, enfim, é um Botafogo que acho que ainda tem lenha pra queimar, tá ali na meiuca da tabela. Claro que não dá pra relaxar, porque como a gente já falou aqui no início do programa, o Campeonato Brasileiro, ele é muito volátil, né? Eu acho que tirando ali a parte de cima do G4 da competição, que pode mudar pouco, eu acho que a meiuca da tabela e a parte de baixo, a tendência é que varie bastante as posições. Então, por mais que esteja ali, literalmente, no meio da tabela, em décimo lugar, com 25 pontos, o Botafogo precisa tomar muito cuidado para que os resultados negativos não acabem jogando lá para baixo, né? E o Vitória, por sua vez, que está ali também bem perto, inclusive com os mesmos 25 pontos do Botafogo, precisa começar a pontuar fora de casa. Então hoje, se realmente não perder no Engenhão, acho que já é algo positivo, mas precisa buscar vitórias fora de casa também, porque só dentro de casa aí vai ficar muito complicado pro Vitória.
1: É isso, e também, ainda falando pelo Brasileirão, Corinthians e Remo fecham a 19ª rodada aí do campeonato, jogo que acontece às 7h30 da noite na Neoquímica Arena, e pelos lados do Timão, a ordem é usar o fator casa para retomar a temporada com um resultado positivo. O técnico Fernando Diniz destaca a expectativa pelo reencontro com a fanática torcida corintiana.
3: A gente treinou muito depois das férias, teve um volume de treino muito grande, e agora que a gente está diminuindo um pouco a carga, para a gente recomeçar bem. Aqui na arena foi bom a gente ter vindo, que mudar o gramado, os jogadores se adaptarem um pouco, a gente fazer uma boa reestreia aí contra o Remo. Eu acho que está todo mundo muito conectado e de uma certa forma, para usar a tua palavra, ansioso para recomeçar, para reencontrar a torcida, reencontrar os jogos, a adrenalina do jogo. Então acredito que o time está, né, precisando voltar a jogar. Eu estou com muita saudade de ver a arena cheia aqui de novo, é isso que eu estou com saudade.
1: Pelos lados do Remo, a situação é muito mais delicada. A equipe está no penúltimo lugar e precisa dos 3 pontos para iniciar uma reação o quanto antes no Brasileirão. Apesar das dificuldades da pré-temporada, o técnico Léo Condé projetou o jogo contra o Corinthians logo depois de um amistoso contra o Ituano.
4: A gente espera chegar na quinta-feira já com um bom ritmo, né? Que é normal, a gente acompanhando a Série A aí, essa retomada, algumas equipes ainda com ritmo um pouco abaixo. A gente teve dificuldade de não conseguir enfrentar outros adversários, né? Em momentos anteriores, a possibilidade que a gente conseguiu foi essa aqui em São Paulo. Mas, de qualquer forma, eu acredito que mais esses 4 dias que a gente vai ter de treinamento, a gente vai chegar em boa.

0: as condições nesse retorno do Campeonato Brasileiro.
1: Brenda, um duelo em que o Corinthians é amplo favorito, joga diante da sua torcida, enfim, contra um Remo vice-lanterna.
2: É isso, Rodrigo, mas apesar, né, de o Remo ocupar ali a 19ª posição, olha como a distância em pontos é curta. O Remo tem 18 pontos e o Corinthians tem 24. Então, se o Remo vence o jogo fora de casa, vai para 21 e fica apenas 3 pontos de distância do Corinthians. E aí, o que eu estava falando do Campeonato Brasileiro está super equilibrado e essa volatilidade, né, nas posições na tabela está muito, muito perto, né, uma da outra, é justamente sobre isso. O Remo, ele é o vice-líder da competição, mas 2 vitórias seguidas consegue tirar ele da zona de rebaixamento e empurrar um que está ali aparentemente mais confortável na tabela para a zona. Então, assim, todos os jogos agora vão ser muito importantes, né?
1: É verdade, Brenda. Nós já estamos chegando ao finalzinho do nosso programa. Temos 1 minutinho e meio. 3 assuntos e 1 minutinho e meio, hein, Brenda?
2: Chico.
1: Primeiro, Vasco ontem pela Copa Sul-Americana empatou em 2-2. Thiago Carpini demitido do Fortaleza. E a seleção italiana que queria o Ancelotti para treinar a Itália.
2: Vamos começar pelo Vasco. Resultado importante fora de casa. Acho que o empate não foi mau negócio para a equipe vascaína, que decide em São Januário. Então acho que esse empate aí coloca tudo no 0-0 e vai contar com a sua torcida dentro de casa para avançar para as quartas da Sula. Sobre o Carpini, cara, não sei, né? Não sei o que aconteceu ali, porque de fato um time que está brigando, né? Um Fortaleza, enfim, que estava, não sei, solidificando, mas aí cai, enfim. Eu acho que foi muito mais decisão da diretoria de tirar o treinador do que qualquer outra coisa. E falando de Ancelotti, calma aí, né? Deixa o cara aqui, deixa ele trabalhar.
1: Tem contrato assinado.
2: Tem contrato assinado até 2030. Depois de 2030, vocês se resolvem. Mas deixa o cara trabalhar aqui.
1: Tem que dar mais uma chance pra ele. Chegou já no finalzinho, só teve um ano.
2: Não, eu acho que assim, ele não teve tempo pra trabalhar. Então, tudo que aconteceu nessa Copa do Mundo, não tem como colocar nas costas do cara.
1: Também
2: ele teve um tempo muito curto e apesar, né, de todos os pesares, eu acho que ele não conseguiu colocar o DNA dele na seleção brasileira ainda. Então, de fato, ele precisa de um ciclo inteiro, 4 anos, trabalhando com esses jogadores, conhecendo, né, estando perto deles, para aí sim a gente ter uma seleção com cara do treinador e que com certeza vai competir lá em 2030.
1: Valeu, Brenda Bal. Boa noite para você. Obrigado.
2: Valeu.
1: E esse programa No Mundo da Bola vai ficando por aqui. A gente relembra o 3º e o 4º gol do Flamengo na goleada sobre a Chapecoense em mais uma edição do Gol Nacional. Você confere logo depois as últimas notícias do Brasil e do mundo em mais uma edição do Repórter Nacional. Uma ótima noite para todos vocês.
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4: Luiz Mendes. O Gar dominou, aliviou a jogada, Pedro, de calcanhar, botou o Lohan na cara do gol, por baixo na primeira, na segunda vai marcar, golaço! Golaço do Mengão! Lohan, ele insistiu, persistiu, tocou com a perna direita de Vitinho, a bola rebateu, zagueiro deu mole, ela caiu de foleiro e deu uma raquetada pro fundo do barbante, galera. No meu. 3ão do segundão. Lohan balança e tem rede balançando em Chapecó, galera. Beleza, Mengão. Sem deixar cair de voleiro, um giro lindo. Lohan explode a rede inimiga, volta no fundo do barbante. 99 a dele. Escreve na mais querida no Brasil. Nacional. Flamengo 3, Chapecoense 0. Arrasca vem pelo meio, quem chega no esquadro, botou um bolão, entregando agora de novo pro Samuel Lino. É fumaça de gol, Lino pro primeiro, seguro, vai marcar, olha que pintura, o goleiro espalha, saindo um golaço da Arena Condá. Ela voltou pro jogador que era o Emerson Royal, deixou passar batido de fundo, voltou para ele, cruzou de novo, pra boca do gol, toca de cabeça, a zaga tira, sobrou, chicoteada, gol! Volta, que parecia em situação irregular, fez assim, Tizio apontou para o centro do gramado e cutucou de primeira na sobra, botou para o fundo do barbante do meu, 41 galera, 41 minutos cravados, 41 cravados, segundo ato no espetáculo, bem

Pedro, o Pedrão da massa, o Pedrão da massa, guardou do Mengão, galera de cabeça, botou pro fundo do babote, em condição legal de jogo, ele empurra pra dentro, galera, o Flamengo bota a chape de 4 na arena, com dá olho no placar, tá mais querida. Flamengo 1, 2, 3, 4, Chapecoense 0.

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1: Seis e meia no horário de Brasília. 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
2: Olá, muito boa noite para você que está sintonizado na Rádio Nacional em Brasília, São Paulo, Rio de Janeiro, Amazônia, Alto Solimões, São Luís e Recife. E também para você que nos acompanha em todo o Brasil, junto às emissoras parceiras da nossa Rede Nacional de Comunicação Pública. Eu sou Bianca Paiva e você vai ouvir, a partir de agora, as principais notícias desta quinta-feira, 23 de julho de 2026. Centro de Investigação e Prevenção de Acidentes Aeronáuticos divulga relatório final sobre a queda do avião da Voepaz em 2024. Acidente aéreo em Vinhedo, no interior de São Paulo, provocou a morte de 62 pessoas. E mais.
3: Enquanto letalidade policial avança no Brasil, casos de latrocínio e lesão corporal seguida de morte registram queda, aponta Anuário da Violência.
4: Depois de falha em três linhas de trem privatizadas na capital paulista, a ATESP, Agência Reguladora de Serviços Públicos de Transporte do Estado, determina que a CPTM, a companhia pública, retome a operação das linhas.
5: Brasil registra queda de 14% nos focos de queimadas no mês de junho, em comparação com o mesmo período do ano passado.
1: 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Antes de darmos início ao nosso noticiário, lembramos que diante do período de defesa eleitoral, não serão veiculados conteúdos que possam caracterizar publicidade institucional. A medida se faz necessária para garantir o cumprimento das normas que regulamentam a comunicação de instituições públicas. O defeso eleitoral será encerrado em 25 de outubro. 6:32. O Brasil alcançou, em 2025, a menor taxa de assassinatos da série histórica, segundo dados do Anuário Brasileiro de Segurança Pública. Por outro lado, o país registrou aumento na letalidade policial e nos casos de feminicídio. Detalhes na reportagem de Tatiana Alves.
3: O Brasil registrou em 2025 o menor índice de mortes violentas intencionais desde o início da série histórica em 2012. Os dados fazem parte da 20ª edição do Anuário Brasileiro de Segurança Pública, divulgada nesta quinta-feira. A taxa caiu de 20,6 para 19,1 mortes por 100 mil habitantes, uma redução de 8,2% em comparação a 2020. O levantamento considera homicídios dolosos, feminicídios, latrocínios, lesões corporais seguidas de morte, além de mortes provocadas por intervenções policiais e de policiais em serviço ou fora do horário de trabalho. Pela primeira vez, a taxa nacional

0: ficou abaixo de 20 mortes por 100 mil habitantes. Em 2012, quando o indicador começou a ser acompanhado, o índice era de 27,7. Entre os crimes que diminuíram, latrocínio teve recuo de 17%. E as lesões corporais seguidas de morte caíram mais de 15%. Já as mortes decorrentes de ação policial aumentaram 5,4%. Apesar da melhora no cenário nacional, 7 estados registraram aumento de mortes violentas. Entre eles está o Rio de Janeiro, com alta de 2,1%. Já as maiores reduções foram observadas no Amazonas, Rio Grande do Sul e Mato Grosso. O anuário também revela o avanço da violência contra a mulher. Em 2025, o país registrou que 44,4% dos assassinatos de mulheres foram motivados por razões de gênero. Esse índice é o mais alto desde que o feminicídio foi incluído no Código Penal, em 2015. Ao todo, 1.571 mulheres foram vítimas de feminicídio no ano passado, uma média de 4 mortes por dia. As tentativas de homicídio também aumentaram. Foram mais de 4.100 casos registrados, quase 3 tentativas para cada feminicídio consumado. As maiores taxas de violência letal de gênero foram registradas nas regiões Centro-Oeste e Norte. Já Sudeste, Nordeste e Sul apresentaram índices menores. Da Rádio Nacional no Rio de Janeiro, Tatiana Alves.
1: 6h35. O ministro André Mendonça, do Supremo Tribunal Federal, autorizou a Polícia Federal a abrir inquérito para investigar repasses financeiros do empresário Daniel Vorcaro, do Banco Master, à produção do filme Dark Horse sobre a vida do ex-presidente Jair Bolsonaro. A decisão atende a um pedido da própria Polícia Federal e teve parecer favorável da Procuradoria-Geral da República. Em maio, o site The Intercept revelou que o senador Flávio Bolsonaro pediu recursos a Vorcaro para a cinebiografia. Segundo a reportagem, o ex-banqueiro repassou cerca de R$ 61 milhões de reais entre fevereiro e maio de 2025. À época, Flávio Bolsonaro negou qualquer irregularidade e afirmou que os recursos eram totalmente privados. A gente traz agora informações de um outro levantamento nacional com dados preocupantes. Apenas 3 estados brasileiros têm planos de combate ao trabalho infantil válidos. Nas outras 24 unidades da federação, os planos estão vencidos, em andamento ou aguardando a publicação. Gabriel Brum é quem tem mais informações sobre esse assunto.
2: Maranhão, Paraíba e Rio Grande do Sul são os únicos estados com planos contra trabalho infantil válidos. Levantamento realizado em todas as unidades da federação em 2025 mostrou que, na grande maioria, os documentos estavam vencidos, em elaboração, atualização ou aguardando a publicação. Os dados são do Fórum Nacional de Prevenção e Erradicação do Trabalho Infantil e Proteção a Adolescentes no Trabalho. Em um país onde há 1 milhão e 600 mil crianças e adolescentes trabalhando, segundo o IBGE, esse fator pode impactar a saúde e a educação, é o que afirma a secretária executiva do Fórum, Caterina Volkov.
3: Uma criança ou um adolescente que trabalha na colheita do açaí e ela precisa subir palmeiras para fazer essa coleta, mas acontece de ela cair, ela pode ter muitas sequelas para toda a vida por conta dessa queda, por conta do trabalho que ela estava desenvolvendo, para além de repercutir também no próprio processo de aprendizagem e escolarização.
2: Para Caterina, há falta de visibilidade e urgência sobre o combate ao trabalho infantil. A falta de planos compromete a adoção de medidas concretas.
4: Quando eles deixam de existir, ou deixam de ser acompanhados, eles enfraquecem a própria política, quando existente, e possibilitam o aumento de crianças e adolescentes em situação de trabalho infantil no Estado.
2: O estudo também mostrou que 77% dos entrevistados apontaram o monitoramento de ações como um dos principais desafios. O levantamento identificou problemas estruturais, como falta de dinheiro e pessoal, mudanças de equipe e falta de articulação entre órgãos. Outras questões são a naturalização do trabalho infantil e o surgimento de novas formas de exploração, especialmente em ambientes digitais. Da Rádio Nacional em Brasília, Gabriel Brum.

0: 6h38. O assunto agora é o caos provocado por falhas nos serviços de trens da capital paulista, que impactou a vida dos passageiros ainda no início da manhã de hoje. Muitos deles tiveram que sair dos comboios e caminhar sobre os trilhos. Depois da falha em três linhas de trem privatizadas, a Artesp, Agência Reguladora de Serviços Públicos de Transporte do Estado, determinou que a CPTM, que é a Companhia Paulista de Trens Metropolitanos, uma empresa pública, retome a operação das linhas. A repórter Sara Quines fala ao vivo com a gente agora para atualizar essas informações. É com você, Sara. Boa noite.
1: Boa noite, Bianca. Boa noite, ouvintes. Foi uma manhã de muito caos para milhares de passageiros no transporte público aqui em São Paulo por causa dessas falhas que aconteceram nas linhas 11 Coral, 12 Safira e 13 Jade. A operação dessas linhas é de responsabilidade da concessionária Trivia Trens, que assumiu o controle na última terça-feira após a privatização do serviço. Desde então, a operação tem enfrentado problemas. A Artesp determinou que a operação das linhas afetadas fosse retomada pela CPTM por um período inicial de até 90 dias. Segundo a agência, o contrato com a Trivia Trens prevê a transição operacional em etapas com mecanismos de monitoramento que, se não atendidos de forma plena, dão segurança jurídica para o retorno da operação pela CPTM. A Artesp afirmou ainda que vai apurar a responsabilidade da concessionária pelos problemas no serviço e identificar as causas das falhas. Em nota, a concessionária Trivia Trens informou que, por volta das 5h40 da manhã de hoje, uma falha em uma composição provocou um problema elétrico entre as estações Tatuapé e Brás e que, por precaução, foi interrompida a circulação dos trens para priorizar a segurança dos passageiros. Segundo a concessionária, a operação já foi totalmente regularizada. É com você, Bianca.
0: Que bom, então, Sara. Obrigada pelas informações. 6h40 pelo horário de Brasília. E aqui em Brasília, o CENIPA, Centro de Investigação e Prevenção de Acidentes Aeronáuticos, divulga neste momento o relatório final sobre as causas do acidente com o avião da Voepass. Em 9 de agosto de 2024, a aeronave saiu de Cascavel, no Paraná, em direção a Guarulhos, em São Paulo, mas caiu no quintal de uma casa no município paulista de Vinhedo. 62 pessoas morreram no acidente. O Pedro Lacerda está lá no CENIP e vai falar com a gente agora ao vivo. Oi, Pedro, boa noite.
2: Boa noite, Bianca. Boa noite, ouvintes. O documento aponta uma combinação de falhas da tripulação, da empresa e da ANAC, a Agência Nacional de Aviação Civil. O tenente-coronel Paulo Frois, da Força Aérea Brasileira, está apresentando o relatório nesse momento. Ele explicou que o avião teve uma falha no sistema de degelo na véspera do acidente, mas o problema não foi registrado no diário de bordo, prática que, segundo o CENIPA, já era recorrente na Voepass e impedia providências como manutenção corretiva ou troca da aeronave. No dia do acidente, diante da queda de desempenho da aeronave, a tripulação não reconheceu a gravidade da situação a tempo, não declarou emergência, nem pediu descida imediata. O avião perdeu sustentação, entrou em parafuso chato e caiu sobre um condomínio residencial. Para o CENIPA, a Voepass tinha uma cultura de segurança frágil que normalizava desvios operacionais. Já a ANAC identificou irregularidades em auditorias anteriores e não agiu para reduzir os riscos. A investigação analisou caixas pretas, motores, o sistema de degelo e mais de 15 mil voos da frota da companhia, além de entrevistas com pilotos, mecânicos e familiares da tripulação. O documento passou por revisão de autoridades da França e do Canadá, países onde foram fabricados os motores e a aeronave. Em nota, a Voepass afirmou que o acidente foi o momento mais difícil da história da empresa e disse manter apoio psicológico às famílias, reforçando que colaborou com as investigações desde o início. O documento, de caráter preventivo, não aponta culpados nem define responsabilidades civis ou criminais, mas deve servir de base técnica para o inquérito da Polícia Federal, que investiga os responsáveis que não estavam a bordo, e para uma comissão do Congresso que acompanha o caso. A Associação dos Familiares das Vítimas do voo 2283 ainda deve se pronunciar sobre as conclusões do relatório. Bianca, é com você.
0: Obrigada, Pedro. Bom trabalho para você aí. Hora certa, 6h43.

0: 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Você vai ouvir daqui a pouco.
1: Centenário de nascimento de Moacir Santos celebra o músico que uniu com genialidade ritmos afro-brasileiros ao jazz.
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0: Notícia internacional. A escalada da guerra no Oriente Médio fez o barril de petróleo disparar nos últimos dias e atingir o maior valor dos últimos 2 meses. O repórter Antônio Trindade traz as atualizações sobre o conflito no Golfo Pérsico.
3: O preço do barril de petróleo do tipo Brent ultrapassou a marca de $100 pela primeira vez desde maio. É reflexo direto da escalada da guerra no Oriente Médio nas últimas semanas e do bloqueio das duas principais rotas de escoamento do petróleo na região. Nesta quinta-feira, os Houthis, grupo armado do Iêmen aliado do Irã, atacaram 2 navios tanques sauditas com drones e mísseis. Segundo a milícia, as embarcações teriam tentado furar o bloqueio do estreito de Bab el-Mandeb, por onde passam cerca de 7% do petróleo mundial. A mídia estatal saudita informou que os navios foram incendiados, mas que a tripulação está em segurança. Em apoio à Arábia Saudita, o governo do presidente Donald Trump anunciou nesta semana um acordo para o desenvolvimento de um programa de energia nuclear para fins civis. Mas hoje, pelas redes sociais, Trump condicionou o acordo a novas exigências, a adesão do país aos acordos de Abraão para normalizar as relações da Arábia Saudita com Israel. Pouco depois, a secretária de imprensa da Casa Branca, Caroline Leavitt, disse que os líderes dos dois países ainda não trataram sobre essa cláusula especificamente, mas que o acordo vai beneficiar principalmente os Estados Unidos. Hoje, os Estados Unidos bombardearam o Irã pelo 12º dia consecutivo. O presidente Trump também disse que vai punir o Irã pelos ataques dos Houthis no Mar Vermelho. A guerra, segundo o secretário de Defesa dos Estados Unidos, já custou US$ 37,5 bilhões. E nesta semana, o governo pediu mais US$ 67 bilhões ao Congresso para seguir com a ofensiva. Do lado iraniano, drones foram lançados contra 3 bases norte-americanas no Kuwait. Segundo o governo kuwaitiano, pelo menos um desses drones atingiu a principal passagem de fronteira entre o país e o Iraque. Ninguém se feriu.
4: Com informações da agência Reuters, da TV Brasil em Brasília, Antônio Trindade.
0: 6h46. O Brasil registrou neste ano queda de 14% na quantidade de focos de queimadas em relação a 2025. Os dados foram divulgados hoje pelo Instituto Nacional de Pesquisas Espaciais a partir de análise captada por satélites. O repórter Gésio Passos tem detalhes sobre o boletim divulgado pelo INPE. Boa noite, Gésio.
5: Boa noite, Bianca. Boa noite, ouvintes. Olha, Bianca, foram cerca de 5.200 detecções de fogo no mês de junho. O resultado também ficou 27% abaixo da média histórica para o mês registrado entre 2010 e 2024. Mato Grosso, Tocantins e Bahia lideram o número de registros de foco de fogo nesse período. Já Alagoas, Espírito Santo, Bahia, Ceará e Pernambuco se destacaram com ocorrências acima do esperado para a média histórica. O Cerrado registrou a maior concentração de incêndios, com quase 60% do total. Segundo o INPE, a expectativa é de aumento das detecções de fogo ao longo dos próximos meses, acompanhando a estação seca. A Amazônia também teve registros relevantes de incêndios, com 26% do total. As terras indígenas registraram 10% de todos os focos detectados no Brasil. A análise do risco meteorológico indicou chances altas e críticas em grande parte do Brasil central e em áreas do Nordeste durante o mês de junho. O relatório do INPE apontou um aumento do risco na região do Mato Piba, entre o Maranhão, Tocantins, Piauí e Bahia, devido às chuvas abaixo da média. As queimadas podem ser agravadas nos próximos meses, devido ao fenômeno El Niño, que pode reduzir a quantidade de chuvas e aumentar o período seco. A expectativa, Bianca, é que no mês de julho seja marcado por um aumento dos focos de fogos. É com você.
0: Obrigada, Jéssica. Daqui a pouco eu te chamo com

0: Informações sobre o novo tarifaço dos Estados Unidos, 6h48. Seguimos agora com saúde, com a nossa Rede Nacional de Comunicação Pública. A transição gradual da insulina NPH para a insulina de longa duração no SUS deve ser concluída até o fim de julho. Beatriz Bulhões, da Rádio Educadora de Salvador, tem as informações.
1: O Ministério da Saúde já começou a transição gradual da insulina NPH para a insulina glargina no Sistema Único de Saúde. Segundo a secretária de Ciência, Tecnologia e Inovação em Saúde do Ministério, Fernanda de Negri, a nova versão é mais moderna e dura cerca de 24 horas, melhorando a vida de quem precisava tomar até 3 doses diárias da substância anterior.
2: Então, a gente está transitando, está mudando o tratamento para uma insulina que é muito mais moderna e ela é melhor para o paciente. Você precisa de menos aplicações ao longo do dia, ela controla melhor a glicemia do paciente ao longo do dia, você precisa de uma aplicação só. Então, todos os relatos de pacientes é que ela é muito mais efetiva e a glicose fica muito mais controlada ao longo do dia inteiro com essa insulina de longa duração.
1: Por enquanto, o público-alvo são pacientes de 2 a 18 anos incompletos, com diabetes tipo 1, e pessoas com 70 anos ou mais, com diabetes tipo 1 ou 2. Essa tecnologia deve contribuir para um controle mais estável da glicemia, além de reduzir o risco de episódios de hipoglicemia. A previsão é que todo o Brasil receba os insumos até o fim de julho e começo de agosto. Da Rádio Educadora da Bahia, Beatriz Bulhões para a Rádio Nacional.
3: Esportes.
0: E agora às 6h50, André Luiz Mendes chega com resultados e agenda de jogos de hoje da Copa Sul-Americana e do Brasileirão.
4: Começando pela Copa Sul-Americana, ontem os brasileiros conseguiram bons resultados. O Vasco arrancou um empate em 2x2 contra o Independente Medellín na Colômbia e vai decidir a vaga em São Januário, no Peru, 0x0 entre Sporting Cristal e Bragantino. Vai decidir a vaga em casa. Daqui a pouco, às 7 da noite, é a vez do Grêmio encarar 2 adversários ao mesmo tempo, o Bolívar e altitude de 3.200 metros de La Paz. No Brasileirão, uma noite de visitantes. Em Curitiba, o Palmeiras venceu o Curitiba por 3x1. No interior paulista, o São Paulo levou a virada do Atlético Paranaense por 2x1. No Beira-Rio, foi a vez do Inter decepcionar a sua torcida, perdendo para o Cruzeiro também por 2x1. Em Chapecó, o Flamengo não teve dificuldades para golear o lanterna do campeonato, a Chapecoense, por 4x0. Com 2 gols de Pedro, que assumiu a artilharia do campeonato com 12 gols, ultrapassando o colombiano Viveiros do Atlético Paranaense, que tem 11. A rodada será fechada daqui a pouco, às 7h30 da noite, na Neoquímica Arena, com Corinthians e Remo. O outro jogo da noite, no mesmo horário, é Botafogo e Vitória no Nilton Santos. Mas esse pertence a um jogo adiado da 4ª rodada do Brasileirão. Palmeiras com 44 segue 7 pontos à frente do Flamengo com 37. O Atlético Paranaense assumiu a 2ª posição com 33, seguido do Fluminense com 32. Esses são os 4 primeiros. Lá embaixo, a zona do rebaixamento não sofrerá alterações, a não ser que o Remo vença o Corinthians por uma diferença maior do que 4 gols, porque nesse caso empataria com o Grêmio em número de pontos e o desempate ficaria no saldo de gols. Da equipe de esportes da Rádio Nacional, André Luiz Mendes.
0: 6h52. Os Estados Unidos vão aplicar uma nova tarifa adicional de 12,5% contra o Brasil por suposta falta de fiscalização do uso de trabalho escravo na produção de bens. Outros 60 países também foram retaliados pelos Estados Unidos com base em uma mesma investigação do Escritório de Comércio norte-americano. Como eu prometi, Jaze Passos está de volta para explicar essa taxação e quando ela começa a valer. Jaze.
5: Olha, Bianca, a medida passa a valer já a partir desta sexta-feira, com regras de transição para mercadorias que estiverem em trânsito. Estão isentas dessa nova tarifa produtos considerados essenciais para a economia dos Estados Unidos. Em nota, o governo brasileiro rechaçou a decisão dos Estados Unidos. Também afirmou que o Ministério do Trabalho e Emprego do Brasil prestou explicações e forneceu vasta documentação sobre a atuação do país para coibir exportações de bens produzidos por trabalho forçado. O governo ainda ressalta que o Brasil é reconhecido há décadas pela Organização Internacional do Trabalho pelos fortes compromissos assumidos no combate ao trabalho forçado. A nota informa que, tendo em vista o caráter completamente arbitrário e injustificado das tarifas anunciadas contra o país, o governo brasileiro vai iniciar imediatamente os trâmites para acionar os instrumentos previstos na

0: lei de reciprocidade. É com você, Bianca.
1: Obrigada pelas informações, Gésio. 6h53. Compositor, arranjador, multi-instrumentista, maestro. Moacir Santos completaria 100 anos no próximo dia 26 de julho. Com uma obra extensa que se destaca pela fusão de ritmos afro-brasileiros com o jazz, o músico ainda carece de maior reconhecimento no Brasil. Vamos ouvir na reportagem de Sara Kines.
2: A reza de pessoas numa procissão foi o ponto de partida para a melodia de Nanã, composta por Moacir Santos. Trilha de abertura do filme Ganga Zumba, ganhou letra de Mário Teles e foi gravada por uma centena de artistas, como Nara Leão, Sérgio Mendes, Tim Maia e nomes do jazz, como Kenny Burrell e Gil Evans. Nascido em 26 de julho de 1926, no sertão pernambucano, na região de Serra Talhada, o maestro aprendeu a tocar os instrumentos de banda marcial ainda criança. Em depoimento recuperado de um especial da Rádio MEC, em 2016, Moacir Santos relembra os primeiros contatos com a música.
3: Quando eu entendi a vida, que era um ser vivo, a música também já estava comigo. A gente brincava de banda de música na cidade. Lá em Flores, era muito natural os meninos andar nus, sem roupinha, até lá pelos 9, 10 anos de idade. Então, eu com 2 anos tinha a minha banda de meninos nus no meio da rua, tocando a marchinha. Então, esse foi o meu contato com música.
2: Na adolescência, o músico fugiu de casa e rodou o Nordeste em orquestras de circo e bandas militares. Em João Pessoa, Moacir foi regente da banda da Rádio Tabajara e, depois, seguiu para o Rio de Janeiro, onde atuou na Rádio Nacional como saxofonista a partir de 1948 e, 3 anos depois, já era arranjador da orquestra da emissora.
4: Maestro Moacir Santos.
2: Foi aluno do maestro César Guerra Peixe e professor de Baden Powell, João Donato, Paulinho da Viola, Ayrton Moreira, Roberto Menescal, entre outros. Andréia Erneste Dias, flautista e pesquisadora da obra do maestro, autora do livro Moacir Santos ou Os Caminhos de um Músico Brasileiro, comenta a genialidade do músico na fusão de ritmos afro-brasileiros com os sopros das bandas de jazz.
5: E tem referência das bandas filarmônicas, tanto na instrumentação, né, das jazz bands, pesquisa na orquestra afro-brasileira, trazendo essa identidade afro-brasileira. Né.
2: Em 1967, Moacir Santos se mudou para os Estados Unidos. A obra do maestro foi revisitada em 2001 pelos músicos Zé Nogueira e Mário Adnet, no projeto Ouro Negro. O músico morreu em 2006, aos 80 anos. Passados 20 anos desde sua partida, o centenário de nascimento de Moacir Santos, em 2026, é uma oportunidade de reverenciar sua obra, que soube fundir tão bem ancestralidade e modernidade. Da Rádio Nacional em São Paulo, Sara Kines.
1: Às 6h57, voltamos com notícia de saúde. O país passou a contar com um comitê para negociar preços de medicamentos comprados pelo SUS e ampliar o acesso a tratamentos de alto custo. Gabriel Brum.
6: O comitê de negociação espera conseguir descontos de pelo menos 50% na compra de medicamentos para o SUS, Sistema Único de Saúde. A estrutura foi instituída nesta quinta-feira pelo Ministério da Saúde. O objetivo é adquirir remédios em grande quantidade por um preço menor e, com mais espaço no orçamento, incorporar novos remédios, como os de alto custo para tratamento de câncer ou doenças autoimunes. O comitê pode ser acionado também para negociar se um produto já utilizado no SUS tiver um aumento de preço elevado. A Conitec, Comissão Nacional de Incorporação de Tecnologias no Sistema Único de Saúde, é a responsável por acionar o Comitê de Negociação de Preços e é quem avalia a incorporação ou não de novos medicamentos na rede pública. Esse modelo já existe em mais de 40 países, como Canadá, Inglaterra, Austrália e França. A ideia do Comitê de Negociação não era nova no Ministério da Saúde, mas só agora foi adotada de forma permanente. Com informações da Agência Brasil, da Rádio Nacional em Brasília, Gabriel Brum.

Última informação, estão abertas as inscrições para o 17º Festival de Música Rádio Nacional, promovido aqui pela EBC, Empresa Brasil de Comunicação. Os interessados devem se inscrever até amanhã, sexta-feira, dia 24, exclusivamente pela internet, e é necessário preencher o formulário eletrônico pelo site festivalradionacional.ebc.com.br. Podem participar compositores residentes no Brasil com até 2 músicas inéditas, com letra em português e alinhadas ao perfil da emissora. 6h59 pelo horário de Brasília. O Repórter Nacional fica por aqui com trabalhos técnicos de Sanderson Freitas. Nos siga pelo Instagram, @ Rádio Nacional Notícias. A gente volta amanhã. Boa noite. Tchau, tchau. 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
2: Olá. Olá, boa noite.
1: Boa noite para você que nos acompanha em todo o país.
2: Quinta-feira, 23 de julho de 2026.
1: E vamos ao destaque do dia.
2: Governo contesta a decisão dos Estados Unidos de impor nova tarifa de 12,5% a produtos brasileiros.
1: E diz que o Brasil é reconhecido na Organização Internacional do Trabalho pelo combate ao trabalho forçado.
2: Restituição do imposto de renda.
1: Receita Federal abre amanhã consulta ao terceiro lote de pagamento.
2: Depósito será feito no dia 31 de julho, Thaisa de Araújo.
3: Para saber se a sua restituição foi liberada, basta acessar o serviço Meu Imposto de Renda no site da Receita Federal ou consultar pelo aplicativo oficial do órgão em celulares e tablets.
1: Ciência e inovação contra desigualdades.
2: Prêmio Jovem Cientista reconhece iniciativas que desenvolvem tecnologias de inteligência artificial com impacto social.
1: Sobre o assunto, conversamos com Olival Freire Júnior, presidente do CNPq.
4: No princípio, todos os alunos do segundo grau da universidade, aluno de mestrado, aluno de doutorado, um jovem pesquisador já com doutorado, todos esses podem se candidatar.
2: Na apresentação da Voz do Brasil, Luciana Vasconcelos e eu, Ellen Bernardes.
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2: Produtores rurais devem ficar atentos. Os imóveis cadastrados no Cadastro Ambiental Rural, o CAR, precisam ter as informações validadas ou corrigidas.
1: A consulta é simples e pode ser feita pela internet.
2: Quem não verificar possíveis pendências pode perder benefícios. Saiba como consultar a situação do cadastro.
5: Mais de 845 mil produtores rurais de todo o Brasil receberam notificação para validar as informações de seus imóveis no Cadastro Ambiental Rural. As notificações foram enviadas pelo gov.br. Para consultar se o imóvel tem alguma pendência, o proprietário deve acessar o site www.car.gov.br e consultar a caixa de mensagem da Central Proprietário Possuidor, como explica Henrique Dolabella, diretor do Cadastro Ambiental Rural.
6: A mensagem pode ser para validar a análise que o Estado fez, pode ser para retificar alguma informação que o Estado identificou que não estava corretamente declarada, ou pode ser para subir algum documento comprovando aquela informação. Em outros estados que não usam o sistema federal, que usam o sistema estadual próprio, aí ele vai ter que entrar no SICAR do estado, né, e cada estado vai ter o seu processo.
5: O CAR funciona como um mapa digital das áreas rurais e compõe uma base de dados para controle, monitoramento, planejamento ambiental e econômico e combate ao desmatamento. Atualmente, 8 milhões de propriedades estão inscritas no Cadastro Ambiental Rural. De acordo com Gabriela Gonçalves, coordenadora-geral da gestão do SICAR, o registro é obrigatório, gratuito e dá oportunidades para quem vive no campo.
7: É muito importante estar com o cadastro em dia e acompanhar as notificações da Central do Proprietário Possuidor, porque o Cadastro Ambiental Rural ele é obrigatório para o acesso ao crédito, ele também traz melhores condições de acesso ao crédito quando ele está regularizado. Então, é necessário e vale muito a pena acompanhar o Cadastro Ambiental Rural através da Central do Proprietário Possuidor.
5: Produtores do Acre, Rondônia, Pará, Tocantins, Mato Grosso, Mato Grosso do Sul, Goiás, Bahia, Espírito Santo, São Paulo e Santa Catarina devem acessar os cadastros ambientais do próprio estado para checar pendências. Todos os demais vão encontrar as informações no sistema federal. acar.gov.br. Reportagem Graziele Bezerra.
1: E produtores rurais podem procurar na Embrapa orientações sobre as mudanças climáticas causadas pelo El Niño.
2: As previsões climáticas indicam mais chuva e temperaturas acima da média para a região sul do país nos próximos meses.
1: Diante desse cenário, produtores rurais podem adotar medidas de planejamento para reduzir os impactos nas lavouras e na pecuária.
8: O El Niño deve permanecer até o início de 2027 e trazer mais chuva, maior nebulosidade e temperaturas acima da média para a região sul do país. Mas, segundo especialistas, conhecer o fenômeno com antecedência permite reduzir riscos no campo. Orientações técnicas voltadas às principais atividades agropecuárias da região reúnem recomendações que podem auxiliar os produtores nesse planejamento, explica José Reinaldo Moraes, pesquisador da Embrapa Clima Temperado.
9: Ele reúne aí recomendações específicas para grãos, fruticultura, silvicultura, horticultura, pastagem, né, diversas aí, né, tipos de manejo, sempre com base no histórico de eventos, né, anteriores que nós tivemos, e também no conhecimento acumulado de anos, né, que a gente tem aí de convivência com esse fenômeno.
8: O documento recomenda que o produtor acompanhe as previsões meteorológicas oficiais, respeite o zoneamento agrícola de risco climático, planeje os investimentos e considere a contratação do seguro rural. A orientação é adaptar o manejo de acordo com cada cultura, já que os efeitos do El Niño variam entre lavouras e sistemas de produção. Nos cereais de inverno, como trigo, cevada e aveia, a atenção deve ser redobrada com doenças e com o planejamento da colheita. Para soja, milho e arroz irrigado, o foco está na drenagem das áreas, conservação do solo e monitoramento fitossanitário, para detectar pragas e doenças. Já na fruticultura, o excesso de chuva pode favorecer erosões, doenças e até comprometer a produtividade dos pomares. O pesquisador José Reinaldo da Embrapa ressalta que planejar pode evitar grandes perdas no campo.
9: Quanto antes o produtor incorporar essas orientações, né, no plano da sua safra, menor tende ele a sofrer os impactos financeiros, né, que pode levar o El Niño.
8: Além das recomendações para cada atividade, prevenir perdas começa antes mesmo da chegada das chuvas. O acompanhamento das informações climáticas e a adoção de práticas já conhecidas pela pesquisa ajudam o produtor a tomar decisões mais seguras e aumentar a capacidade de enfrentar os desafios provocados pelo El Niño. Reportagem Pablo Mundim.
2: E a chegada do El Niño com previsão de mudanças climáticas acendem o alerta dos cuidados para evitar doenças transmitidas por insetos e mosquitos, como dengue e chikungunya.
1: Altas temperaturas e maior volume de chuva em algumas regiões podem favorecer a circulação do mosquito Aedes aegypti a partir do segundo semestre desse ano.
2: E o Ministério da Saúde recomenda que estados e municípios intensifiquem as ações de vigilância e controle. Saiba mais com Diego Freitas.
10: O Ministério da Saúde emitiu uma nota técnica em que alerta estados e municípios para a possibilidade de aumento na transmissão de arboviroses, como dengue e chikungunya, em razão da previsão de ocorrência do fenômeno El Niño ao longo do segundo semestre deste ano. Segundo projeções citadas no documento, o aumento das temperaturas e das chuvas em algumas regiões e os períodos de seca em outras áreas podem favorecer a proliferação do mosquito Aedes aegypti. A estimativa é de cerca de 1.700.000 casos de dengue em 2027, considerando cenários climáticos que ainda podem ser atualizados. A orientação é reforçar as ações de vigilância e controle, com bloqueio da transmissão nos primeiros casos identificados, reorganização das atividades dos agentes de combate às endemias e adoção das medidas de controle do vetor. A população também deve eliminar possíveis criadores do mosquito, observar os sintomas das arboviroses e procurar atendimento de saúde ao surgimento dos primeiros sinais da doença. Para acompanhar os alertas, basta acessar o portal info.dengue.mate.br. Diego Freitas, para a Voz do Brasil.
1: Os Estados Unidos anunciaram novas tarifas de importação a produtos brasileiros.
2: E o governo brasileiro acaba de divulgar nota contestando a decisão.
1: A repórter Luana Karen está aqui no estúdio da Voz do Brasil e tem mais informações para a gente. Boa noite, Luana.
11: Boa noite, Luciana e Ellen. Boa noite aos ouvintes da Voz do Brasil. Olha, em nota divulgada há pouco, o governo brasileiro rechaçou a decisão do governo dos Estados Unidos de impor tarifas de 12,5% sobre produtos brasileiros. A nova tarifa está relacionada a investigações sobre trabalho forçado. De acordo com a nota assinada pela Secretaria de Comunicação Social da Presidência da República, ao longo da investigação, o Ministério do Trabalho e Emprego prestou explicações e forneceu farta documentação sobre a legislação brasileira e da atuação das autoridades aduaneiras para coibir importações de bens produzidos por trabalho forçado. O documento afirma que o Brasil é reconhecido há décadas pela Organização Internacional do Trabalho, pelos fortes compromissos assumidos no combate ao trabalho forçado. Além do compromisso internacional com o combate ao trabalho forçado, o governo brasileiro cita o compromisso interno intensificado pelas políticas domésticas de fiscalização, prevenção, acolhimento das vítimas e combate ao trabalho escravo contemporâneo. A nota ainda destaca que o governo brasileiro responsabiliza as empresas e indivíduos, aplicando multas severas e mantendo um cadastro de lista suja de empregadores.
2: Luana, e o governo indicou quais são as medidas que deve tomar a partir de agora?
11: Indicou sim, Ellen. O documento afirma que o Brasil iniciará imediatamente os trâmites para acionar os instrumentos previstos na Lei de Reciprocidade, aprovada por unanimidade pelo Congresso Nacional, e levará o tema ao Mecanismo de Solução de Controvérsias da Organização Mundial do Comércio. Ellen e Luciana.
12: Luana, muito obrigada pela sua participação ao vivo aqui na Voz do Brasil.
2: O papel da ciência é transformar a realidade e trazer melhorias práticas para o dia a dia da sociedade.
12: Com essa missão, o Prêmio Jovem Cientista chega à sua 32ª edição, destacando a inteligência artificial para o bem comum.
2: O objetivo é reconhecer projetos de estudantes e pesquisadores que utilizem a inteligência artificial para reduzir desigualdades, proteger o meio ambiente e melhorar os serviços públicos no Brasil.
12: Para falar sobre o prêmio e como a ciência pode revolucionar o uso da tecnologia no nosso dia a dia, eu e Nazi Brum conversamos mais cedo com Olival Freire Júnior, presidente do Conselho Nacional de Desenvolvimento Científico e Tecnológico, CNPq. Vamos ouvir. Nós vamos conversar agora sobre ciência. Presidente, muito obrigada pela sua participação aqui na Voz Brasil.
13: Muito obrigado.
12: Para começar, vamos falar sobre o Prêmio Jovem Cientista. O que é esse prêmio?
13: É uma das ações mais tradicionais do CNPq. Ela tem quase 50 anos de existência. É uma iniciativa conjunta do CNPq com a Fundação Roberto Marinho. E temos também sempre um patrocinador master que pode variar ao longo do tempo. Atualmente é a Shell. Qual é a importância desse prêmio? Eu gosto de dizer que prêmios são importantes em todas as atividades humanas. Acabamos de ver um exemplo de um prêmio que foi um fracasso para nós brasileiros. Qual é o brasileiro que não ficou frustrado com a Copa do Mundo? E qual é o brasileiro que não ficou contente com o desempenho do Wagner Moura e da Fernanda Torres na premiação do cinema? Então, prêmios são importantes em quaisquer atividades. E na ciência não é diferente. A particularidade desse prêmio, que é um prêmio para tentar fisgar um jovem promissor. Então não é o prêmio, não é um prêmio Nobel, não é o prêmio Álvaro Alberto, então não é o prêmio para o pesquisador já consolidado. Então é uma tentativa, nos mantendo na questão do futebol, de você olhar para a divisão de base e dizer aquilo ali tem futuro. Essa que é a ideia. Na última rodada, nós premiamos várias pessoas, algumas delas foram tão destacadas que na comemoração dos 75 anos do CNPq, nós convidamos alguns deles, Emanuele, Elisângela, o Raul, para apresentarem seus trabalhos para aquele público, que era um público diversificado, que estava comemorando os 75 anos do CNPq.
14: Uhum. Bom, presidente, esse ano, qual que é o tema do Prêmio Jovem Cientista e por que que ele foi escolhido?
13: Então, isso é muito importante porque o tema, ele orienta a escolha e orienta quem vai se candidatar, e a gente sempre busca um tema na fronteira da pesquisa. Já tivemos o tema, como no ano passado, o problema da mudança climática em escala global, e o tema desse ano é inteligência artificial relacionada ao bem comum. esse dilema que o mundo inteiro hoje atravessa, de uma transição tecnológica disruptiva, mas uma transição em que nós estamos preocupados com o modo como a sociedade incorpora e não se perde nessa transição.
12: E como é que o investimento em jovens talentos pode contribuir para esse desenvolvimento tecnológico, científico do país?
13: Veja, os prêmios, eles são importantes também pelo valor financeiro, pelas bolsas que são atribuídos. Mas eles também colocam luz sobre certos projetos. Eu falei dos projetos desse ano. Um dos projetos que eu posso reportar para vocês é um projeto que foi destacado. Era um projeto de você ter uma célula fotoelétrica portátil que aquele coletor de castanha na floresta amazônica, veja que eu estou falando de um produto que o Brasil vende para o mundo inteiro. Não, Brasília Nuts, aqui a gente chama de castanha do Pará, o pessoal do Acre, do Amapá vai me matar, né? Mas eu estou fazendo a ressalva, né? É a castanha do Brasil. Né? Então, o prêmio é um kit portátil que você carrega nas costas. Eu confesso para vocês que eu participei da entrega desse prêmio. Eu achei importante, mas eu não entendi a profundidade do impacto desse prêmio. Eu só compreendi tempos depois, numa viagem ao Amapá, e eu conversando com mais calma com o orientador da Emanuele, e aí ele me explicou o tempo que o castanheiro passa sem contato telefônico, sem luz à noite, 40 dias, 60 dias. Então, você veja que é algo que, é claro que ainda é um projeto, é um piloto, ainda precisa chegar, ter escala para chegar no mercado, mas é algo que impacta na vida dos povos da Amazônia e impacta na economia brasileira, porque é o pessoal que coleta um dos produtos de exportação do Brasil.
14: Então, são projetos que podem fazer a diferença realmente, né?
13: Exatamente, exatamente.
12: E quem pode participar desse prêmio, que vai falar de inteligência artificial, que é um tema tão atual, como o senhor disse, né?
13: Em princípio, porque o prêmio tem faixas, então, em princípio, todos os alunos do segundo grau, da universidade, aluno de mestrado, aluno de doutorado, um jovem pesquisador já com doutorado, todos esses podem se candidatar. Aí tem que olhar no edital qual a faixa em que ele se enquadra.
12: E vamos lembrar que o endereço, para quem tiver interesse no prêmio, é jovemcientista.cnpq.br.
13: Perfeito.
12: Todo mundo pode participar e tentar impactar, mandar projetos que impactem, né, a vida, não só do cientista, mas também do país, né, presidente?
13: E se tiver alguma confusão, bota lá no Google, Jovem Pesquisador CNPq, não vai dar outro endereço, é esse que você acabou de falar.
14: Agora, presidente, vamos falar rapidamente sobre a SBPC, a Sociedade Brasileira para o Progresso da Ciência, que começa agora. Como é que vai ser a participação do CNPq?
13: Veja, a SBPC é uma entidade da sociedade civil, até um pouco mais antiga do que o CNPq, né? Mas que tem tido um importante papel ao longo da história do Brasil. É a voz do cientista que, como sociedade civil, se dirige à própria sociedade e ao governo. Então, o CNPq sempre apoiou essa reunião da Sociedade Brasileira do Progresso da Ciência e sempre participou dessa reunião. Esse ano, em Niterói, belíssima cidade, nós vamos participar com uma atração, dentre outras, que essa atração eu queria chamar a atenção. Nós concebemos uma linha do tempo, a propósito dos 75 anos do CNPq, uma linha do tempo que dá corpo e voz ao lema dos 75 anos, que é "Olhando bem, tem CNPq". É a ideia de que em muitas das atividades de ciência e tecnologia que nós brasileiros nos orgulhamos, por vezes a gente não percebe que tem a marca do CNPq. Então, nessa linha do tempo, a gente vai encontrar

0: no estande do CNPq para ver essa linha do tempo.
1: Muito obrigada pela sua participação aqui na Voz do Brasil. A gente conversou com o presidente do Conselho Nacional de Desenvolvimento Científico e Tecnológico, Olival Freire Júnior. Muito obrigada, presidente.
0: Eu agradeço a vocês pela possibilidade de falar do CNPq, de falar da pesquisa no Brasil, e agradeço também, claro, à EBC e ao público que nos acompanhou.
2: E a consulta ao terceiro lote de restituição do Imposto de Renda 2026 será aberta nesta sexta-feira, dia 24 de julho.
1: Quem ainda não recebeu a restituição deve verificar se há inconsistências.
2: Saiba como verificar a restituição e resolver possíveis pendências.
3: A consulta ao terceiro lote da restituição do Imposto de Renda será liberada nesta sexta-feira, dia 24, a partir das 9 horas. Mais de 2 milhões e 700 mil contribuintes serão contemplados e o pagamento está previsto para o dia 31 de julho. Para saber se a sua restituição foi liberada, basta acessar o serviço Meu Imposto de Renda no site da Receita Federal ou consultar pelo aplicativo oficial do órgão em celulares e tablets. De acordo com a Receita Federal, cerca de 165 mil restituições não foram creditadas, porque o contribuinte informou o CPF como chave PIX para recebimento, mas não possui conta bancária vinculada a essa chave. Nesses casos, é possível cadastrar uma chave PIX CPF junto a uma instituição financeira, atualizar os dados pelo serviço Meu Imposto de Renda ou enviar uma declaração retificadora. Após o processamento, permanecerão pendentes apenas restituições que ficaram retidas em malha fiscal ou que apresentam inconsistências nos dados bancários informados para recebimento, como os casos relacionados à chave PIX. Thaís de Araújo, para a Voz do Brasil.
1: Atenção, microempreendedores individuais e microempresários.
2: A implantação do novo Cadastro Nacional da Pessoa Jurídica pela Receita Federal vai suspender temporariamente os serviços de abertura, alteração e baixa de empresas realizadas pelas juntas comerciais.
1: Até o próximo sábado, às 7 horas da manhã, a base do CNPJ fica disponível apenas para consultas.
2: No sábado, a base ficará totalmente indisponível, impossibilitando consultas e qualquer outra operação relacionada ao cadastro.
1: O prazo para o restabelecimento total dos serviços está previsto para segunda-feira, 27 de julho.
2: A emissão do novo formato do CNPJ alfanumérico está marcada para o dia 31 de julho.
1: E atenção, estudantes, termina amanhã o prazo para os pré-selecionados da primeira chamada do ProUni entregarem a documentação que comprova as informações de inscrição à instituição de ensino onde foram selecionados.
2: Neste segundo semestre, o programa oferece mais de 471 mil bolsas de estudos parciais e integrais em todo o país.
4: Os estudantes pré-selecionados no programa Universidade para Todos, o ProUni, do segundo semestre deste ano, têm até sexta-feira, dia 24, para comprovar as informações passadas durante a inscrição. A documentação exigida pode ser apresentada diretamente na instituição em que o aluno foi pré-selecionado. É responsabilidade do candidato verificar com a universidade os horários e locais para realizar este processo. A perda do prazo ou não comprovação das informações implicará na reprovação dos alunos. Quem não foi pré-selecionado nesta etapa poderá participar da segunda chamada do ProUni, prevista para o dia 5 de agosto. Também será possível manifestar interesse na lista de espera entre os dias 26 e 27 de agosto. A divulgação da lista ocorrerá no dia 1º de setembro e a comprovação das informações deve ser feita entre 1º e 14 de setembro. Nesta edição, o ProUni recebeu mais de 529 mil inscrições e ofertou 471.304 bolsas de estudo em 380 cursos de graduação. A iniciativa oferece bolsas de estudo integrais que cobrem 100% do valor da mensalidade e participam parciais, que correspondem a 50%. A iniciativa é realizada 2 vezes ao ano. Mais informações em acessounico.mec.gov.br/ProUni. Thaisa Vitória para a Voz do Brasil.
1: O Ministério da Educação recebe até o dia 31 de julho a declaração do Censo Escolar.

0: 2026 e orienta gestores a preencherem os dados referente aos alunos da educação especial.
1: Eles podem acessar um guia do INEP com orientações específicas sobre oferta de atendimento educacional especializado.
0: Os dados devem ser fornecidos em educacenso.inep.gov.br.
1: E essas foram as notícias do Governo Federal.
0: Uma realização da Secretaria de Comunicação Social da Presidência da República.
1: Com produção da empresa Brasil de Comunicação.
0: Fique agora com as notícias do Poder Judiciário e do Congresso Nacional. Uma boa noite.
1: Boa noite e até amanhã.
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4: Decisão do Supremo Tribunal Federal permite retomada da cobrança de IPTU em Teresina, no Piauí.
5: STJ reafirma que quando a vítima de homicídio deixa filhos menores, essa consequência pode aumentar a pena base do condenado.
4: TSE orienta tribunais regionais a criarem parcerias com instituições especializadas para combater a desinformação eleitoral.
5: Boa noite, eu sou Marcela Luiz.
4: Eu sou Walter Lima.
5: O Supremo Tribunal Federal suspendeu o liminar do Tribunal de Justiça do Piauí, que havia interrompido a cobrança de IPTU na cidade de Teresina.
4: De acordo com a decisão do ministro Alexandre de Moraes, o município declarou que a queda da arrecadação poderia causar grave impacto na economia pública e comprometer a execução de serviços essenciais. Fernanda Porto.
6: Diante da urgência, o caso foi julgado pelo ministro Alexandre de Moraes, que está na presidência do STF nesta segunda quinzena de julho. Ao atender o pedido para restabelecer a cobrança do imposto, o ministro Alexandre de Moraes considerou o levantamento da Secretaria Municipal de Finanças de Teresina, que indica que a paralisação da cobrança do IPTU impactou em arrecadação de mais de 84 milhões de reais. Na decisão, o ministro Alexandre de Moraes ressaltou que o município demonstrou que a queda de arrecadação poderia causar grave impacto na economia pública e comprometer a execução de serviços essenciais.
5: Quando a vítima de um homicídio deixa filhos menores, essa consequência pode aumentar a pena base do condenado.
4: Esse entendimento foi reafirmado pelo Superior Tribunal de Justiça. Fátima Uchoa.
7: Agora, sob o rito dos recursos repetitivos, a terceira sessão do STJ fixou essa tese que deve ser observada por juízes e tribunais. De acordo com o relator ministro Reinaldo Soares da Fonseca, o fato de a vítima do crime deixar filhos menores pode repercutir no aspecto material e gerar impacto em questões emocionais, mas esse posicionamento não pode ser aplicado automaticamente porque transformaria uma circunstância judicial em fator objetivo de aumento da pena, ainda segundo ministro, não é necessário exigir a comprovação de impacto excepcional ou individualizado para os dependentes da vítima, sob o risco de se esvaziar a própria finalidade da análise dessa circunstância judicial.
5: O Tribunal Superior Eleitoral orienta tribunais regionais a criarem parcerias com instituições especializadas para combater a desinformação eleitoral.
4: A ação permitirá a ampliação da capacidade técnica da Justiça Eleitoral, garantindo segurança jurídica na análise de processos que envolvam desinformação e conteúdo gerado por inteligência artificial. Juliana Cariri.
8: Os acordos poderão prever o compartilhamento de metodologias, o acesso a profissionais especializados, laboratórios e ações de capacitação. O TSE ressalta que as parcerias não alteram as competências das autoridades judiciárias nem as garantias.
5: Tribunal Superior do Trabalho mantém decisão que anulou reintegração de metalúrgico demitido por justa causa.
4: O trabalhador foi dispensado após comentar em rede social sobre a empresa em que ele trabalhava. Marla Lacerda.
9: O metalúrgico havia sido reintegrado por decisão provisória em primeira instância, alegando que sofria de depressão e que não podia ser dispensado por motivo de doença ocupacional. Mas o TRT de Campinas, São Paulo, suspendeu a medida. O caso foi analisado então pela SDI 2 do TRT.

0: ST, que confirmou a decisão de segundo grau. Para o colegiado, ainda não há elementos suficientes para concluir que a demissão foi irregular. Os ministros destacaram também que a estabilidade pela doença ocupacional não impede a dispensa por justa causa. Portanto, a validade da demissão ainda será analisada na ação principal após a produção das provas necessárias.
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1: Uma boa noite.
2: E até amanhã.
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5: Eu sou Humberto Pinheiro e estes são os destaques de hoje do Jornal do Senado, que começa agora. Nova lei fortalece a produção nacional de medicamentos e vacina. Piso dos professores, frete rodoviário e renovação da CNH estão entre as medidas aprovadas pelo Senado. Emendas parlamentares para shows podem ser proibidas. Boa noite. Foi sancionada a lei que cria a Estratégia Nacional para o Desenvolvimento do Complexo Econômico Industrial da Saúde. A nova legislação busca fortalecer a produção nacional de medicamentos, vacinas, equipamentos e insumos médicos. O objetivo é reduzir a dependência do Brasil de produtos importados, ampliar a capacidade da indústria nacional e garantir mais segurança no abastecimento do sistema de saúde. A reportagem é de Patrícia Oliveira.
6: São mecanismos para incentivar empresas e instituições de pesquisa a desenvolver e fabricar esses produtos no país. A nova lei também amplia parcerias entre o governo, universidades e empresas e prevê linhas de crédito. Para o relator do projeto que deu origem à lei, senador Rogério Carvalho, do PT de Sergipe, a pesquisa tecnológica em saúde deve se voltar para soluções dos problemas brasileiros.
7: A pandemia de Covid-19 demonstrou que buscar a autossuficiência em fármacos, vacinas e equipamentos hospitalares é um dever do Estado para assegurar o direito constitucional à saúde.
6: A nova lei também altera normas do SUS e a lei de licitações para facilitar as compras públicas no setor de saúde.
5: No primeiro semestre de 2026, o Senado aprovou medidas provisórias que tratam do piso salarial dos professores da educação básica e do frete rodoviário de cargas. Os senadores também deram aval à renovação automática da Carteira Nacional de Habilitação. Repórter Pedro Pincer.
8: O Congresso Nacional aprovou medidas provisórias importantes, como a que reajusta o piso salarial dos professores da educação básica para R$ 5.130,63 em 2026, um aumento de 5,4% sobre o valor anterior, com ganho real de 1,5 ponto percentual acima da inflação. O texto aprovado estabelece novo cálculo para reajuste anual. A senadora professora Dorinha Seabra, do União do Tocantins, destacou a importância de valorizar o trabalho dos docentes.
9: Não tem educação boa, nem educação de qualidade, se os profissionais da educação não forem devidamente respeitados e valorizados. Esse é o nosso apelo para que, a partir do piso, as carreiras sejam reorganizadas nos diferentes municípios brasileiros e nossos estados.
8: Outro destaque foi a medida provisória que altera as regras e o cálculo do piso mínimo do frete rodoviário de cargas para considerar custos operacionais. A medida beneficia os caminhoneiros por estabelecer novas regras de regulamentação para empresas que contratem caminhoneiros para a realização de transporte rodoviário de cargas. Para o senador Stevenson Valentim, do Podemos do Rio Grande do Norte, a medida faz justiça e traz tranquilidade para a categoria.
10: Entendo que esse viés da multa já atingiu a sua com a pedagogia. E permanecer com essa injustiça é passar uma ideia de vingança e que não contribui nada para a sociedade. É importante que o caminhoneiro esteja preocupado com a carga, com o seu horário de entrega, com a distância da família, com as condições das nossas rodovias.
8: Outra medida provisória aprovada no primeiro semestre do ano garante a renovação automática da Carteira Nacional de Habilitação de motoristas que, ao término da validade do documento, estiverem no Registro Nacional Positivo de Condutores. O cadastro mostrará o nome das pessoas que não tenham cometido nenhuma infração de trânsito nos últimos 12 meses.
5: E o Senado deve analisar a partir de agosto um projeto que cria o Prêmio Nacional da Educação Brasileira. A proposta busca reconhecer iniciativas de estados, municípios, escolas e estudantes que contribuam para melhorar a educação. O objetivo é valorizar boas práticas e incentivar ações que fortaleçam a educação em diferentes etapas, da educação infantil ao ensino médio. A proposta prevê categorias específicas para reconhecer experiências bem-sucedidas em todo o país. Os detalhes com o repórter Rodrigo Rezende.
11: O Senado deve analisar a partir de agosto um projeto que cria o Prêmio Nacional da Educação Brasileira. A ideia, apresentada pelo senador Camilo Santana, do PT do Ceará, reconhece estratégias e iniciativas para a promoção de avanços na melhoria da qualidade da aprendizagem na educação básica feitas por estados, municípios, escolas ou estudantes brasileiros. Camilo Santana, atual presidente da Comissão de Educação do Senado, ressalta que todas as formas de desenvolvimento da educação brasileira devem ser valorizadas.
12: Eu sempre digo que a educação precisa estar acima de qualquer questão política ou partidária nesse país. Está em jogo a qualidade da educação para nossas crianças e jovens desse país. Temos muito ainda a fazer, muito caminho a ser percorrido.
11: O prêmio terá 8 categorias e regulamento posterior irá definir a forma de seleção dos vencedores. A proposta de criação do Prêmio Nacional da Educação Brasileira ainda será analisada pelas comissões do Senado.
5: Um projeto apresentado no Senado tipifica como ilícito o uso de emendas parlamentares para o financiamento de shows e apresentações artísticas. A medida pretende modificar a lei de improbidade administrativa para penalizar os gestores públicos infratores de maneira mais dura e até mesmo com a perda da função. Mais informações com o repórter Douglas Castilho.
13: Apresentado pelo senador Eduardo Girão, do Novo do Ceará, o texto prevê que o uso de emendas parlamentares para financiamento de shows e apresentações artísticas seja enquadrado como ato que causa prejuízo ao erário. Essa modalidade de infração tem também como sanções a perda dos direitos políticos por até 8 anos, multa de até 2 vezes o valor do dano causado e o ressarcimento integral dos danos verificados.
14: É um dinheiro que se evapora e que, se for em equipamentos para o hospital, fica lá por anos, por décadas, né? E esse projeto nosso visa normatizar isso e considerar como improbidade administrativa, com punição.
13: O autor do projeto justificou ainda que a medida pode combater o superfaturamento e os desvios que costumam ocorrer nesse tipo de transação. Além disso, segundo ele, haveria diversas vezes um conflito de interesses, pelo fato de gestores usarem dinheiro público para contratarem bandas ou grupos que têm eles próprios como empresários. O projeto aguarda a destinação para discussão nas comissões do Senado.
5: Mais de 158 milhões de brasileiros estão aptos a votar nas eleições de 4 de outubro. O número é o maior da história e representa um crescimento de mais de 2 milhões de eleitores em relação a 2022. No primeiro turno, os eleitores vão escolher presidente da República, governadores, 2 senadores, deputados federais, deputados estaduais e distritais. A reportagem é de Rodrigo Rezende.
11: 158 milhões e 700 mil pessoas devem decidir os mandatários dos próximos anos para a presidência da República, governos estaduais e distrital, Senado, Câmara dos Deputados e Assembleias Estaduais. Em relação às eleições de 2022, houve um acréscimo de 2 milhões e 200 mil eleitores. As mulheres representam quase 53% do eleitorado e cerca de 3 milhões e 500 mil eleitores têm 18 anos ou menos. O presidente do Tribunal Superior Eleitoral, ministro Nunes Marques, ressalta que a população brasileira é soberana para escolher seus representantes e definir o futuro do país.
15: O futuro da nossa democracia não será delineado por máquinas, mas pelos milhões de brasileiras e brasileiros que depositam nas urnas sua mensagem de esperança, traduzida no voto direto, secreto, universal e periódico.
11: Os três maiores colégios eleitorais estão na região Sudeste: São Paulo, com 34 milhões, Minas Gerais, com 16 milhões e Rio de Janeiro, com quase 13 milhões de eleitores. 918 mil brasileiros vivendo no exterior estão aptos para votar.
5: O senador Wellington Fagundes, do PL de Mato Grosso, defendeu o projeto de lei que permite a destinação de emendas parlamentares da saúde para o atendimento pré-hospitalar realizado pelos corpos de bombeiros militares. Na análise dele, a proposta reconhece que esse serviço integra a rede de atendimento em saúde e amplia as responsabilidades de investimento na estrutura das corporações. Com trabalhos técnicos de Josivaldo Souza, o Jornal do Senado fica por aqui. Acompanhe agora as notícias da Câmara dos Deputados. Boa noite.
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16: Câmara transforma em lei atendimento a brasileiras que vivem no exterior.
17: Herdeiros poderão retirar valores de até 40 salários mínimos sem inventário.
16: Comissão aprova inclusão digital de alunos com deficiência da rede pública.
18: Boa noite. A Comissão de Educação aprovou a criação da Política de Alfabetização Digital das Pessoas com Deficiência. A repórter Sofia Peçanha tem os detalhes da votação.
19: A Comissão de Educação da Câmara dos Deputados aprovou o projeto que institui a Política Nacional de Alfabetização Digital das Pessoas com Deficiência. Antes disso, o texto também foi aprovado pela Comissão de Defesa dos Direitos das Pessoas com Deficiência. A proposta tem como objetivo garantir o letramento digital de estudantes com deficiência da rede pública de ensino. Isso inclui desde o uso básico de computadores e internet, até ferramentas que auxiliam na comunicação, no acesso à informação e no desenvolvimento escolar. A relatora do projeto na Comissão de Educação, a deputada Maria Rosas, do Republicanos de São Paulo, destacou a importância da medida para promover a inclusão.
20: Aprovar essa Política Nacional de Alfabetização Digital, especificamente para as pessoas com deficiência, é um marco para que nós possamos trazer e falar na ação a pessoa com deficiência, dizendo: nós lutamos pela inclusão dos direitos da pessoa com deficiência.
19: Para isso, o projeto prevê a capacitação de professores e gestores, a adaptação dos métodos de ensino e investimento em infraestrutura tecnológica nas escolas, como equipamentos e conexão à internet. A ideia é que a tecnologia deixe de ser um obstáculo e passe a ser uma ferramenta de inclusão, como ressaltou a relatora ao afirmar que a transformação digital precisa considerar as necessidades de todos os estudantes.
20: A transformação digital da educação somente se realiza plenamente quando contempla a diversidade dos estudantes e assegura a eliminação de barreiras que dificultam o acesso, a participação e a aprendizagem das pessoas com deficiência.
19: A política de educação digital para pessoas com deficiência também estabelece que o desenvolvimento dos alunos e da instituição deverá ser acompanhado bimestralmente. Segundo o autor da proposta, o deputado Carlos Henrique Gaguinho, do União de Tocantins, com mais acesso e preparo, os estudantes com deficiência podem ter mais autonomia nos estudos, mais participação nas atividades escolares e melhores oportunidades no futuro, inclusive no mercado de trabalho. O próximo passo para a aprovação da Política Nacional de Alfabetização Digital das Pessoas com Deficiência será a análise pela Comissão de Finanças e Tributação. Da Rádio Câmara.
3: Educação.
16: Bibo Nunes, do PL do Rio Grande do Sul, é autor do projeto que proíbe a aprovação automática de alunos não alfabetizados nos três primeiros anos do ensino fundamental. O texto altera a Lei de Diretrizes e Bases da Educação Nacional e aguarda análise pela Comissão de Constituição e Justiça.
21: Tem que saber ler e escrever, isso é o mínimo. Escola é para educar, que acima de tudo o objetivo das escolas é a educação. Se não for educação, não tem o menor fundamento. Espero que aprove para o bem da educação no Brasil. Não tem fundamento uma criança no primeiro, segundo, terceiro ano serem aprovados sem saber ler e escrever. Essa é a minha luta para melhorar de fato a educação no Brasil.
18: Bibo Nunes acredita que a promoção automática dos alunos serve apenas para melhorar indicadores educacionais. Na avaliação do deputado, a medida desestimula estudantes e professores, cria uma falsa sensação de aprendizado e compromete a qualidade da educação.
16: Justiça. Comissão aprova proposta que permite até 40 salários mínimos para a retirada de valores a herdeiros. A repórter Júlia Lopes explica a atualização dos valores.

0: Aires.
1: A Comissão de Finanças e Tributação da Câmara dos Deputados aprovou um projeto que atualiza para até 40 salários mínimos, o equivalente hoje a R$ 64.840, o valor que poderá ser liberado a herdeiros sem necessidade de inventário em cadernetas de poupança e fundos de investimento. A proposta foi apresentada pelo deputado Celso Russomano, do Republicanos de São Paulo, e altera a lei que trata do pagamento a dependentes ou sucessores de valores não recebidos em vida pelo titular, como restituições no imposto de renda e outros tributos. A regra vale para casos em que não há outros bens sujeitos a inventário. No texto, o autor explica que, nesses casos, os herdeiros costumam utilizar os valores recebidos para cobrir despesas como impostos, custas judiciais e honorários de advogados, entre outros gastos. O relator da proposta, deputado Hildo Rocha, do MDB do Maranhão, afirma que a atualização é necessária, porque a legislação atual utiliza como referência a obrigação do Tesouro Nacional, a OTN, que não existe mais, o que gera dificuldades de interpretação.
2: Essa regra já existia, só que como ele estava estipulado, referenciado em cima de um título do governo, que era a antiga OTN, e como a OTN não existe mais, não existia mais a referência de até quanto poderia ser pago de forma imediata para a viúva, ou para o viúvo, ou para o filho. Então isso impedia a evolução e a facilidade e a rapidez da transferência desses recursos de uma conta para a conta do herdeiro. E isso é facilitado agora.
1: Além disso, a proposta altera o Código de Processo Civil para estabelecer que o juiz não poderá negar o pedido de gratuidade da justiça apenas com base na renda de um herdeiro ou na posse de um imóvel. O projeto, que busca atualizar o limite a ser retirado por herdeiros em cadernetas de poupança e outras aplicações no valor até 40 salários mínimos, segue em análise na Comissão de Constituição e Justiça. Da Rádio Câmara de Brasília, Júlia Lopes.
3: Economia. A Câmara aprovou proposta que garante imunidade tributária aos templos religiosos e suas entidades filantrópicas, também sobre tributos incidentes no consumo de bens e serviços. Marcelo Crivella, do Republicanos do Rio de Janeiro, afirma que a medida regulamenta um direito já previsto na Constituição.
4: Essa é a grande, eu diria, notícia para os templos religiosos, é fazer com que a imunidade prevista na Constituição Federal se torne realidade com relação aos tributos que incidem no consumo de bens e de serviços. Essa PEC foi aprovada no plenário com 385 votos favoráveis, 93 votos contrários e 7 abstenções. Portanto, teve ampla maioria.
5: Na opinião de Marcelo Crivella, a medida pode reduzir os custos de igrejas e instituições beneficentes na aquisição de equipamentos e insumos utilizados em atividades religiosas, assistenciais e sociais. A proposta agora será analisada pelo Senado.
3: Eleições. Depois de ser aprovado na Comissão de Constituição e Justiça, o projeto que aumenta o prazo para transferência de domicílio eleitoral está pronto para ser votado pelo plenário da Câmara.
5: A proposta também altera as regras para comprovação de vínculo com a localidade, como informa a repórter Silvia Munhato.
6: A Comissão de Constituição e Justiça da Câmara aprovou o projeto que amplia de 150 para 180 dias antes das eleições o prazo final para o pedido de transferência do domicílio eleitoral. Pelo texto, o tempo de residência mínima no novo município também muda de 3 para 6 meses. A deputada Júlia Zanatta, do PL de Santa Catarina, relatora do texto, foi favorável à mudança.
7: A prática do turismo eleitoral, a transferência fraudulenta de domicílio com fins meramente eleitoreiros, constitui uma burla que corrói a representatividade democrática e a soberania popular em sua dimensão municipal. O voto é o exercício de soberania localizado e a fraude de domicílio rompe o nexo da pertinência essencial entre o eleitor e a comunidade política local, cujos rumos ele pretende definir.
6: A proposta também altera a forma de comprovação de vínculo com a localidade. Será exigida a apresentação de comprovante de residência oficial em nome do eleitor, como contas de água, luz, gás, telefone fixo ou correspondência oficial de órgãos governamentais. A lei atual permite a comprovação por meio de

0: declaração do próprio eleitor ou outros meios que forem considerados convincentes pelo juiz eleitoral. Da Rádio Câmara de Brasília, Silvia Munhato.
1: Desenvolvimento Regional.
2: Rodrigo Hollenberg, do PSB, teme que o empréstimo de 6 bilhões de reais feito pelo governo do Distrito Federal para cobrir o rombo do Banco de Brasília, no caso Master, comprometa a saúde e a educação públicas. Por isso, o deputado acionou a justiça em defesa de crianças e famílias atípicas.
3: Nós, então, oficiamos ao Ministério Público do Distrito Federal e Territórios, solicitando que determine que o governo do Distrito Federal faça concurso para orientadores educacionais para que essas crianças, esses jovens com deficiência possam ser acolhidos adequadamente na rede pública de educação do Distrito Federal. Do mesmo modo, nós estamos solicitando ao governo do Distrito Federal que realize a contratação de médicos, de enfermeiros, de técnicos de enfermagem, que possam garantir o atendimento a essas famílias.
4: Presidente da Comissão de Defesa dos Direitos das Pessoas com Deficiência, Rodrigo Hollenberg, relata o drama de famílias atípicas sem atendimento adequado e lamenta a falta de concurso para orientadores educacionais no Distrito Federal desde 2017.
1: Previdência.
2: O tempo para a aposentadoria de policiais militares e bombeiros poderá ser reduzido. Uma proposta aprovada pela Câmara permite que os estados e o Distrito Federal editem leis locais para diminuir esse prazo. Confira na reportagem de Maria Neves.
5: Aprovado na Comissão de Constituição e Justiça da Câmara dos Deputados, projeto que reduz o tempo de serviço de policiais e bombeiros militares para ter direito à aposentadoria integral, pode seguir para o Senado. Pela proposta, os estados poderão editar legislação própria para reduzir em até 5 anos o tempo mínimo de exercício na função para receber proventos integrais. O autor do projeto, o deputado Júnior Amaral, do PL Mineiro, argumenta que a medida busca trazer justiça para policiais e bombeiros militares que trabalham em condições difíceis e são pouco valorizados.
6: Os profissionais de segurança pública no Brasil já sofrem com falta de retaguarda jurídica, já sofrem com falta de logística adequada para trabalhar, já sofrem com baixos salários. Então, essa questão da previdência é algo mínimo que a gente pode fazer aqui na Câmara dos Deputados para impedir que esses homens e mulheres sejam ainda mais desprestigiados, como infelizmente são historicamente no nosso país.
5: Atualmente, a lei exige 35 anos de serviço para militares receberem a aposentadoria com valor integral. Desse tempo, pelo menos 30 anos devem ser em atividades militares. Com o texto aprovado, o período mínimo de atividade militar poderá cair de 30 para 25 anos. Na regra de transição vigente, militares que ingressaram no cargo há mais tempo, antes de 2020, e ainda não cumprem os requisitos, têm de contar pelo menos 25 anos de serviço militar, mais um pedágio. Eles devem trabalhar mais 4 meses para cada ano que falta. A proposta também permite que os estados reduzam esse tempo de pedágio para 20 anos por lei local. Da Rádio Câmara de Brasília, Maria Neves.
4: Tarcísio Mota, do PSOL do Rio de Janeiro, apresentou projeto que estabelece regras para a aplicação de recursos dos regimes próprios de previdência dos servidores públicos. A proposta busca reduzir os riscos nas aplicações financeiras e aumentar a segurança do dinheiro destinado às aposentadorias.
7: Nós não podemos deixar que os institutos de previdência e os governos apliquem os recursos dos servidores em bancos que não têm condições de garantir a liquidez e garantir a rentabilidade e garantir que esses recursos não serão perdidos. Então a proposição desse PLP é de que os institutos de previdência de cada município brasileiro e dos estados brasileiros, eles tenham um limite que 80% dos recursos dos servidores sejam obrigatoriamente aplicados em títulos que estão lastreados no Tesouro Nacional nacional e em bancos públicos que dão garantia de que esse recurso não será perdido. E os demais 20% sejam aplicados em critérios muito rígidos de solidez dessas instituições financeiras.
2: Segundo Tarcísio Mota, a medida evita perdas em aplicações de alto risco e garante maior segurança aos recursos descontados de cada servidor. Ele argumenta ainda que o texto reduz a influência de interesses políticos e financeiros na gestão dos fundos previdenciários dos servidores.
1: Habitação.
4: Padre João, do PT de Minas Gerais, defende a aprovação de projetos que incentivam cooperativas habitacionais a participarem do Minha Casa Minha Vida. Ele avalia que a contribuição dessas entidades pode ampliar o acesso à casa própria com unidades mais acessíveis e de melhor qualidade.
8: Então temos que continuar avançando e avançando também com a nossa relatoria, com o projeto de lei que garanta a autogestão. Ou seja, além da responsabilidade e disposição de estados, do Distrito Federal e municípios, a sociedade civil organizada em forma de entidade ou cooperativa poder não só construir as moradias na forma de autogestão, mas também outros equipamentos importantes para a comunidade.
2: Padre João observa que o déficit habitacional atinge quase 5 milhões e 700 mil famílias no país. Ele afirma que a autogestão dá segurança jurídica a experiências já existentes e permite incluir equipamentos comunitários nos empreendimentos habitacionais.
1: Segurança Pública.
4: A Câmara aprovou proposta que transforma em lei o atendimento a brasileiras no exterior. Saiba mais sobre o assunto na reportagem de Paula Bittar.
0: A Comissão de Constituição e Justiça da Câmara aprovou uma proposta que transforma em lei a política de atendimento a brasileiras que vivem no exterior por meio dos Espaços da Mulher Brasileira. A iniciativa, desenvolvida pelo Ministério das Relações Exteriores em consulados brasileiros, oferece orientação e apoio especializado com prioridade a mulheres em situação de vulnerabilidade. Entre os objetivos da política estão o combate à violência doméstica, a orientação sobre direitos e o apoio à capacitação profissional, ao empreendedorismo feminino e ao aprimoramento educacional. O texto aprovado também prevê que o atendimento poderá contar com profissionais especializados e instituições parceiras em áreas como imigração, direito de família, legislação trabalhista e previdenciária, apoio psicológico e capacitação linguística, educacional e financeira. A proposta estabelece que a implantação dos espaços da mulher brasileira ocorrerá de forma gradual, conforme a avaliação do Itamaraty. A prioridade será dada às localidades onde houver maior necessidade de reforço do atendimento às mulheres, conforme a disponibilidade de orçamento, funcionários e de espaço físico nas repartições consulares. De acordo com dados do Ministério das Relações Exteriores, a rede consular brasileira realizou 1.556 atendimentos a brasileiras vítimas de violência doméstica e de gênero no exterior em 2023. Segundo a relatora na comissão, deputada Maria do Rosário, do PT do Rio Grande do Sul, o projeto garante a segurança jurídica de uma prática que o Itamaraty já desenvolve com sucesso.
9: Os objetivos específicos da criação deste espaço da mulher brasileira é o combate à violência doméstica, é a defesa das imigrantes contra a discriminação e a orientação a elas para a salvaguarda dos seus direitos humanos, é garantir a sua capacitação, o apoio ao empreendedorismo feminino, o apoio ao respeito, o aprimoramento educacional. Então, estas mulheres brasileiras que vivem no exterior passarão a ter um apoio maior dentro dos consulados como mulheres. E esse trabalho, sinceramente, será muito importante para a valorização dessas mulheres e tranquilidade das suas famílias que se encontram aqui no Brasil.
0: O projeto que transforma em lei a política de atendimento a brasileiras que vivem no exterior por meio dos espaços da mulher brasileira já pode ir diretamente para o Senado, a menos que haja recurso para votação antes pelo plenário da Câmara. Da Rádio Câmara de Brasília, Paula Bittar.
1: Meio Ambiente.
2: Delegado Palumbo, do Podemos de São Paulo, é autor de projeto de lei que aumenta a punição para quem maltratar animais. O deputado explica que a proposta eleva a pena máxima de prisão dos atuais 5 para até 12 anos para os condenados por esse tipo de crime.
10: Nós estamos lutando. O meu projeto estipula uma pena de até 12 anos de cadeia. O indivíduo que maltrata um animal tem que ficar encarcerado, de preferência trabalhando para pagar o próprio sustento. É assim que a gente trata criminoso, gente desalmada, que não tem coração, que maltrata os animais. Se esse projeto for

0: provado, eu espero que seja, nós estamos lutando para isso, o criminoso que maltratar animal vai ficar 12 anos enjaulado, que é onde ele tem que ficar.
1: Delegado Palumbo argumenta que a legislação atual não consegue manter presos os autores de maus tratos. O parlamentar também destaca sua atuação em defesa da causa animal e cita outras iniciativas apresentadas por ele ao longo da vida pública.
2: Termina agora o Jornal Câmara dos Deputados, produzido pela Rádio Câmara, com trabalhos técnicos de Everson Urani e a apresentação de José Carlos Andrade e Luciana Vieira. Uma boa noite para você.
1: Ótima noite. 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

0: Rio de Janeiro, década de 1940, a Nacional percebeu que rádio e futebol já faziam parte da alma brasileira.
1: E aí, pelas ondas curtas da nossa emissora, os jogos dos clubes cariocas passariam a ser transmitidos para todo o país, criando novas paixões em torcedores das regiões Norte e Nordeste.
0: Nos anos dourados, aos domingos, o espaço era deles. Antônio Cordeiro e Jorge Cury comandavam as transmissões do Campeonato Carioca. Aos poucos, os jogos do Maracanã iam conquistando corações pelo país inteiro, como contam o locutor Valdir Luiz e o ex-diretor da rádio Cristiano Menezes.
2: Foi responsável pelo crescimento das torcidas no Brasil inteiro, de Flamengo, Botafogo, Vasco e Fluminense, que foi a primeira rádio a transmitir o jogo para o Brasil inteiro. Hoje a Rádio Globo transmite, Tupi transmite, mas a pioneira em transmitir jogos para o Brasil inteiro foi a Rádio Nacional, no tempo do Jorge Cury.
3: É por causa da Rádio Nacional que você encontra até hoje torcedores de clubes cariocas em todo o país, e isso se transmite através de gerações, né? Porque o pai, o avô, o tio, a tia, a avó eram torcedores de determinado clube. Aquela geração que veio depois também mantém essa fidelidade.
4: Cobriu a barreira, não colocando. Bateu na trave, não entrou. Toninho defendeu, entra Dida. Gol! Gol do Flamengo, Dida de cabeça.
1: Por causa da emissora, o Flamengo virou a maior torcida do país, lotando estádios Brasil afora e criando uma paixão hereditária. O ex-comentarista de esportes da Nacional, Luiz Mendes, conta que o termo Mengão nasceu nos humorísticos da rádio.
5: A palavra Mengão, para determinar o Flamengo, surgiu no Balança Mas Não Cai, com um personagem que era interpretado pelo Germano.
6: Mengo, tu é o maior!
5: Hoje em dia, o Flamengo é mais Mengão do que Flamengo.
0: E para coroar a cobertura esportiva da Nacional, nascia um programa que está presente até os dias de hoje na nossa programação, No Mundo da Bola. Na época, ancorado pelos grandes locutores Antônio Cordeiro e Jorge Cury.
7: Atenção, desportista! Vai entrar em campo o famoso Escrete Nacional. No Mundo da Bola, o mais famoso e completo programa de esportes do rádio brasileiro, está no ar.
1: O programa fez história ao criar um concurso para eleger o craque do Brasil daquela época. Os votos deveriam ser entregues na sede da Rádio Nacional, contendo um envelope do medicamento Melhoral, patrocinador do programa.
0: O vencedor, Ademir Melhoral,

0: Menezes, o Queixada, artilheiro do Sport, Vasco da Gama, Fluminense e Seleção Brasileira, recebeu mais de 5 milhões de votos, superando a votação de presidentes da República, como Gaspar Dutra e Getúlio Vargas.
1: A empresa fabricante do melhoral pediu para parar a campanha, porque não conseguia mais produzir o remédio em tamanha quantidade. O jornalista Sérgio Cabral relembra essa história.
2: O programa No Mundo da Bola resolveu eleger o craque preferido dos brasileiros. E os votos eram dados no envelope de melhoral. Esse concurso teve que parar a pedido do melhoral, do laboratório Cine Rossi, que não tinha mais condições de produzir melhoral para as pessoas votarem. Então a Rádio Nacional era capaz de fazer coisas assim.
0: Ao juntar a paixão dos brasileiros pelo futebol e garantir o acesso às transmissões ao vivo de partidas dos times do Rio de Janeiro, a Rádio Nacional se tornaria responsável pela criação de torcedores das equipes cariocas pelo país inteiro.
1: Este episódio usou áudios do acervo da Empresa Brasil de Comunicação e do documentário Rádio Nacional, de Paulo Rossio.
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0: Brasil, 20 horas e 7 minutos. Muito boa noite, minhas amigas, meus amigos. Estamos começando com muita emoção mais um programão Eu de Cá, Você de Lá. Com a graça de Deus e Nossa Senhora, vamos até às 11 da noite, trazendo muitos recados, trazendo a sua voz, participando, mandando as mensagens através do nosso WhatsApp, aqui o 61 99674-1536. Então você é nosso convidado, mande a sua mensagem. O telefone está na minha mão aqui, 61-DDD-99674-1536. Cumprimentar a todos e a cada um especialmente. Dizer que nós estamos aqui muito felizes, né? Para mandar para todos vocês e com todos vocês mais um programa. Dizer que eu estou aqui olhando para a cara do Celso Ribeiro do Amorim e ele olhando para a minha também, né? Aliás, eu nem olho para ele, mas sou obrigado para a gente combinar como é que a gente toca o programa. Tudo bom, Celso Ribeiro?
1: Boa noite, Maurício. Boa noite.
0: Bom, Celso.
1: Não, beleza. Mandar uma boa noite lá pro Clênio, pro João Paulo e Hugo, pra todos os ouvintes dele, de cá, você de lá, pra dona, como é o nome dela?
0: Dona Geralda.
1: Dona Geralda lá de Congonhas, pra Lu e pro Bolto,

0: É o Boto Cor-de-Rosa. Boto
1: Cor-de-Rosa, que é o sábio.
0: É. Exato, né?
1: Vai pro Wesley, pro Bacabal. Que mais?
0: Sim, rapaz.
1: Vai pro Jade, que tá ligadão também.
0: Exato, o Jade Ribeiro do Amorim.
1: O Vavá, né? E a Ione, tô esquecendo. Um abraço, boa noite.
0: Boa noite. Mandar pro Clênio, você falou, mandar pra Ranielle também, junto com ele lá. Alô, Ranielle, boa noite. Alô, meu amigão. Clênio Jaó, na cidade de Uruaçu, do estado de Goiás. Muito obrigado, muito obrigado. Olha, nós vamos juntos e eu vou trazer já a primeira participação de hoje. É, vem da Ceilândia, aqui no Distrito Federal, Josué Andrade. Alô, Josué Andrade, um grande abraço, muito boa noite. Ele está dizendo, boa noite, Maurição, tudo bom, tranquilo? Bom demais da conta, bom demais da conta. Eu quero dedicar o programa de hoje, né, especialmente para o meu amigo que está na escuta, sempre valorizando o nosso trabalho, o nosso programa, lá na região de Sobradinho, meu amigo Luiz, né? Ô, rapaz, deixa eu ver aqui, ver se eu consigo achar ele aqui para mandar um alô para ele, meu amigo, o seu Luiz e a Dona Leda. Dona Leda está até hospitalizada, mas ela está ficando boa, graças a Deus, teve uma pequena intervenção cirúrgica, mas está se recuperando muito bem. Nós estamos aqui no Eu de Cá, Você de Lá, o Celso Ribeiro do Amorim, eu, Maurício Rabelo, desejando tudo de bom para a senhora Dona Leda. Eu tenho certeza que a Fatinha também está desejando o mesmo para a senhora, viu? Então, Dona Leda, saúde, ela está no hospital de Sobradinho, mas está ficando boa, daqui uns dias vai estar contando histórias de Cuiabá, de Rondonópolis, do Brasil. Ela tem muita história para contar, ela e o seu Luiz. E meu amigo Luiz, ele nesse próximo domingo, aliás, próximo sábado, depois de amanhã, ele está me convidando, né, para comer uma buchada de bode junto com muitos amigos lá em Sobradinho. Eu tenho certeza que vai ser uma festa muito boa. Alô, meu querido amigo, seu Luiz, um grande abraço. Muitas alegrias para o senhor aí. Dona Leda está se recuperando bem. Falei com ela hoje, falei com o André. Está todo mundo bem, graças a Deus. Dê um abraço na turma, vai ser uma buchada de bode. Quem vai levar o bode é o meu amigo Manuelzinho Andrade. Alô, meu querido amigo Manuelzinho Andrade. Ele vai estar presente. Ele é o presidente do Tribunal de Contas do Distrito Federal. E ele que vai levar o bode lá, buchada de bode, da boa, né? Lá com meu amigo seu Luiz, em Sobradinho 2, no próximo sábado, depois de amanhã. Um abraço, meu amigo seu Luiz, um abraço para Dona Leda, para o André, para Alessandra e também para o meu querido amigo Manuelzinho Andrade, ele que é o presidente do Tribunal de Contas aqui do Distrito Federal. São 20 horas e 12. Eu de cá, você de lá. Tem mais gente conosco aqui. Homem, venha cá. Adelson Souza falando conosco. Alô, Adelson Souza. Como vai? Tudo bem? Tranquilo? Bom demais, bom demais. Adelson Souza está dizendo, estamos juntos, viu? Obrigado, obrigado, Adelson Souza do Amazonas. Um grande abraço, Adelson Souza. O telefone dele é do Amazonas, mas eu acho que ele está em outro estado, né? Adelson Souza, um grande abraço. Fala de onde você está falando aí, meu amigo. Um abraço grande para você, Adelson Souza, né? Que coisa boa. São 20 horas e 13 minutos. Doralice falando. Deixa eu dar uma olhada. O Adelson está dizendo, ligadinho no melhor programa de rádio do Brasil. Obrigado, Adelson Souza. Um grande abraço. Doralice falando assim. Boa noite.
2: Boa noite, Maurício Rabelo. Quero ouvir a música do Zé de Camargo Luciano, Sorriso Bonito, né, para curtir. Um abraço, Doralice, eu tava do Santo. Na linha 659, Coluna Verde Rondônia. Boa noite, Maurício Rabelo. Sorriso. Quero ouvir a música do Mineiro Marcelo. Caminhão é assim, eu ofereço a todos os filhos da rádio, todos os alçados da música, todos os caminhoneiros.
0: Já programou hoje o Sorriso Bonito do Zezé?
2: Programa. Um abraço, Dona Alexandra Batistão, da Lixa 349, Colina Verde, Rondônia.
0: Menina, você é demais da conta! Bom demais, minha querida amiga, né, a Doralice, ela está lá em Rondônia. Obrigado, obrigado, querida amiga Doralice em Rondônia, um grande abraço, muito obrigado, viu? Nós vamos tocar pra você, o Celso já achou aqui, você pediu primeiro, Sorriso Bonito, do Zezé de Camargo e Luciano. Daqui a pouquinho, tá? Muito obrigado, muito obrigado. É, tem aqui nesse momento, né, o Adelson Souza está mesmo no Careiro, no Amazonas. Tem o Careiro Castanho e o Careiro da Vaz. Ele está num dos Careiros lá. Obrigado, Adelson Souza, em Careiro, Amazonas, Brasil. Muito obrigado, muito obrigado. Tem aqui 62 Goiás. Fala comigo, Goiás. Boa noite.
3: Boa noite, Maurício Rabelo. Aqui é o João Jorge.
0: Bom,
3: João. Estou falando aqui do meu sítio, aqui na beira do Rio Claro, município do Paraná. Próximo a Campo Alegre. Maurício?
0: Já estive em Campo Alegre, já.
3: Roda pra mim aí com o Juliano e Jardel, fim de noite, se for possível.
0: É na hora, rapaz.
3: Eu sou ouvinte do seu programa há muitos e muitos anos, Maurício.
0: Rapaz.
3: Tchau, aí fica com Deus, tenha uma boa noite.
0: Escuto, rapaz, mas que coisa boa receber aqui a sua mensagem. Muito obrigado, João Jorge. No sítio dele, lá na beira do rio, no município de Paraná, perto de Campo Alegre. Campo Alegre tem um colégiozão bonito, né? Deve dar quase 90 quilômetros de distância de Campo Alegre até o Paraná, não dá? Não sei, eu andei muito, não sei, a estrada de terra, subia, descia, para baixo, para cima, rapaz, mas foi uma festa muito boa de formatura lá em Campo Alegre, no município de Paraná, no Tocantins. Muito obrigado, João Jorge, aí no sítio, pedindo Juliano e Jardel, a música Fim de Noite, você não pede, você manda João Jorge, ainda quer topar com você aí no Campo Alegre, ou lá no Redondo, ou lá no Travessado, ou no Paraná, tá bom? Um grande abraço, muito obrigado, João Jorge. Muito obrigado. Tem mais outra aqui falando conosco. Homem, vem cá. Cícero Correia Brito, dizendo assim, boa noite. Boa noite, caro amigo Maurício Rabelo, tudo bem? Celso e Fatinha, todos do Eu de Cá, Você de Lá, positivo? Positivo. Amigos, mandam um alusão aí para todos do Grupo do Amanhecer, positivo? Positivo. Aqui em Botirama, Bahia, o palco do momento é a ponte sobre o Velho Chico, é o Rio São Francisco, a ponte, um tapetão de bonita, né? Muito obrigado, muito obrigado, meu querido amigo Ciro Correia Brito e Botirama, Bahia, Brasil. Muito obrigado, muito obrigado. Raimundo Pinto, Raimundo Pinto do Brejo Maranhão, Brasil, na escuta do Eu de Cá, Você de Lá, lá no estado do Maranhão. Muito obrigado, meu querido amigo Raimundo Pinto do Brejo, no Maranhão, muito obrigado. Vamos para o estado do Piauí, Evandro é o nome. Alô, Evandro, cadê você, rapaz? Tudo bem? É do povoado Melancias, pedindo uma moda boa, né? Mandando para a esposa, tá escrito Tananda, deve ser o nome dela, sim, Tananda, né? Então, mas ele mandou um áudio aqui, vamos ouvir. Evandro, a palavra é sua.
4: Boa noite, Maurício Rabelo.
0: Boa noite.
4: Como é que tá? Tudo bem?
0: Moço, o trem aqui tá bom demais.
4: É o Evandro, aqui do povoado Melancias, município de Gilboés,
0: no Piauí.
4: Extremo sul do Piauí.
0: Ah, Piauí.
4: Ouço o seu programa todos os dias.
0: Obrigado, obrigado, meu amigo.
4: Quero que você mande uma música.
0: Aham.
4: A 2 graus, Malan e Aladim.
0: A 2 graus é boa demais.
4: Se puder retornar o áudio.
0: Na hora.
4: Beleza?
0: Mano. Tranquilo.
4: Boa noite,
0: você
4: falou,
0: é que manda,
4: meu amigo.
0: Rapaz. Mas que coisa boa! Obrigado, obrigado, meu querido amigo Evandro, aí no povoado Melancias, no extremo aí do Piauí, no Gilboés. Muito obrigado, Evandro. A sua esposa será a Tananda, deve ser, não é? Um grande abraço, pedindo a 2 graus do Alan e Aladim, que é um musicaço. Obrigado, Evandro. Um grande abraço. Zenildes Fernandes de Arraias do Tocantins. Zenildes, ela mandou um recado ontem. Eu acho que é o Antônio Carlos, que está muito doente lá em Palmas. Falei com ela para mandar o recado que eu ia colocar no ar aqui umas duas vezes, né? Porque às vezes o pessoal não entendeu direito. Você, deixe-me ver aqui. Ô, Zenildes, você vai falar agora, viu? Pode aumentar o volume do rádio. Zenildes Fernandes de Arraias, no Tocantins, mandando dois recados aqui. Deve ser sobre o Antônio Carlos, que está hospitalizado em Palmas, né? Pode falar, Zenildes, a palavra é sua. Opa, agora.
5: Boa noite, Maurício Rabelo.
0: Boa noite. Boa noite.
5: Que é Zenildes Fernandes dos Santos, aqui de Arraias, no Tocantins.
0: Sim.
5: Quero mandar um alô para a Deuseni Fernandes, da Fazenda Marragato.
0: Sim.
5: Quero dizer para ela que aqui está tudo bem, graças a Deus.
0: Aham.
5: E quero dizer também para ela que o Antônio Carlos

0: Naldo. Tem conversado com assistente social, mas eles também não dão notícia. Só sabe que colocaram ele para fora do hospital, que ele tava dando problema.
1: Ah, entendi.
0: E é isso.
1: Tá
0: E no
1: certo.
0: mais, lembrança, um abraço para todos. E mando o áudio de volta, viu,
1: Tá
0: Maurício?
1: bom, e ainda falou um negócio.
0: Esqueci de dizer para ela que o Paulo Henrique, que é meu irmão também, tá indo para Palmas amanhã. Amanhã à noite. Ele acabou de mandar um áudio aqui e tá indo para Palmas amanhã à noite.
1: Tá bom. Então,
2: Você vai falar
1: opa,
2: agora,
1: não,
2: viu?
1: tá
2: Pode
1: bom.
2: aumentar o volume.
1: Ela ainda tá mandando mais recado ainda, mas então, olha, atenção, atenção, Deuseni Fernandes, no município de Arraias, na fazenda Marragato. Atenção, Deuseni Fernandes. Quem está mandando o recado para você é a Zenildes Fernandes, de Arraias, é a sua irmã, avisando que o Antônio Carlos continua internado em Palmas, sem expectativa de saída já. Não sabe até quando ele vai ficar no hospital. A assistente social está dizendo que está precisando urgente de uma pessoa, de um acompanhante para ele lá. Porque desde que o Valdeni saiu, veio o Edinaldo, e o Edinaldo, infelizmente, não pôde ficar no hospital. Que ele estava bebendo, estava tendo problema com bebida, né? Então ele não pôde ficar. E também está sumido. Ela não está sabendo onde é que está o Edinaldo, não, viu? Ela não teve mais notícias do Edinaldo. Esse recado é para Deuseni Fernandes, na fazenda Amarragato, em Arraias do Tocantins. E ela está avisando ainda que o Paulo Henrique está indo amanhã à noite para Palmas. O Paulo Henrique está indo amanhã à noite para Palmas. E ela ainda falou mais alguma coisa. Fala, Zenildes, pode falar aí, pode falar.
0: Boa noite, Maurício.
1: Boa noite.
0: Eu quero mandar um alô para Deuseni, minha irmã,
1: Sim.
0: na Fazenda Marragato,
1: Sim.
0: sobre o Antônio Carlos.
1: Ah, então já é o mesmo recado.
0: Quero dizer para ela que o meu irmão, Paulo Henrique, vai para Palmas amanhã.
1: Ah, o Paulo Henrique vai amanhã.
0: Amanhã à noite, ele disse. Porque o Antônio Carlos está precisando de um acompanhante
1: De um acompanhante.
0: urgente.
1: Urgente,
0: O assistente social ligou aqui para nós
1: tá
0: e pediu
1: certo.
0: urgentemente um acompanhante para ele. Porque o Edinaldo não está no hospital.
1: Tá.
0: O Edinaldo deu problema lá e
1: Foi.
0: então eles teve que colocar ele para fora do hospital. Ele não está lá.
1: Tá.
0: E nós também não estamos sem notícia dele,
1: Tá
0: do
1: certo.
0: Edinaldo. Ele nunca chegou aqui em Arraias, então a gente nem sabe por onde ele está pisando.
1: Tá certo.
0: E é isso, Maurício.
1: Tá bom,
0: Muito
1: Zenildes.
0: obrigado, uma boa noite.
1: Boa noite.
0: Mando o áudio de volta.
1: Tá bom. Já tá. Então tá certo. Passamos o recado também, esse segundo recado seu, para Deuseni Fernandes, lá, na Fazenda Marragato, em Arraias do Tocantins, avisando que o Paulo Henrique. Ah, ligou para a Zenildes avisando para ela que vai amanhã para Palmas para ficar com o Antônio Carlos lá, que está precisando urgentemente, segundo a assistente social, de um acompanhante, que ele está precisando de alguém que cuide dele, né? Que dê comida na boca, que cuide dele, que ajude, que dê banho, essas coisas todas, está precisando. E o Edinaldo, que estava lá, infelizmente não pôde continuar, porque ele se envolveu com bebida e o pessoal do hospital não permitiu a presença dele. E a partir do momento que ele não está lá mais, ninguém sabe mais notícia dele. Ele não chegou em Arraias e ela, a Zenildes, não sabe notícias dele. Ele não deu mais notícia, viu? Esse é o recado para Deuseni Fernandes, da Fazenda Marragato, em Arraias, no Tocantins. Agora, 20 horas e 24 minutos, Siverlando. Alô, Siverlando, cadê você? Boa noite. Dizendo boa noite, amigo Maurício Rabelo. Aqui é Siverlando. Siverlando, deixa me ver. Quero ouvir uma do Guilherme Santiago, a música. Velho Sultão, deve ser, não é? Velho Sultão, deve ser. Obrigado, obrigado, Siverlando. Onde você estiver, muito obrigado. Ele está na Bahia. Obrigado, obrigado, Siverlando. Eu consegui entender aqui que você quer ouvir uma música do Guilherme Santiago, a música Velho Sultão. Deve ser isso, né? Um grande abraço. Qual é a música, Celso Ribeiro? Sorriso mudo. Ah, Sorriso Bonito, Zezé Di Camargo e Luciano. Fim de noite, Juliana e Javel. E a 2 graus, Alan e Aladim. 20 horas e 25, todas pedidas aqui. Boa noite!

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E rapaz, esse é do saudoso Cristiano Araújo, morreu tão novo, né, num acidente de carro entre Itumbiara e Goiânia. Triste, cantava bonito demais, deixou saudade, deixou a sua voz encantando os corações do Brasil. Cristiano Araújo, Maus Bocados.

Cristiano Araújo vai cantar bonito desse tanto, né? São 20 horas e 40 minutos do Eu de Cá, você de lá, tem aqui do estado do Tocantins. Boa noite, amigo Maurício Rabelo, aqui é Leila, da Fazenda Boa Esperança, em Tocantins. Quero que você mande um alô para o Nonato e a esposa dele, a Santana, lá na Fazenda.

0: da Chapada Alta, no município de Lizarda, no Tocantins, também para o meu esposo Ailton, para os filhos Isadora e Isabela, para Yara, para o Isaac, também para o amigo José Marajá. Todos os dias eles estão ouvindo o seu programa, Eu de Cá, Você de Lá. Quero ouvir a música do Roberto Carlos, Arraste uma Cadeira. Bom demais, você manda, viu, Leila? Muito obrigado, Leila. Fazenda Boa Esperança. Um abraço. Faltou você mandar um alô para o Tigre e a Tigresa, viu, lá do Nonato e da Santana. Obrigado, Leila, um abraço. Obrigado, Nonato, obrigado, Santana. Fazenda Chapada Alta em Lizarda, no Tocantins, e o seu maridão, né, Leila? O Ailton, os meninos, a Isadora, Isabela, Yara, Isaac, também o amigo José Marajá, esse aí teu dinheiro, viu? Grande abraço, e daqui a pouco, Roberto Carlos, Arraste uma Cadeira. Bom demais da conta. Tem aqui, querendo falar comigo aqui, vem cá, nesse momento, tem o Antônio Nunes querendo falar. Ele mandou a mensagem, alô, alô, meu querido amigo Antônio Nunes, boa noite.
1: Meu caro amigo Maurício Rabelo, moço, já tô com saudade de vocês, hein?
0: Pois é, né? Nós
1: que
0: também,
1: isso,
0: viu, Antônio Nunes?
1: Ninguém consegue falar mais com vocês.
0: Menino, que é isso? É?
1: Nossa, mas tá tudo na paz, né, meu querido?
0: Tá tudo na paz.
1: Abraço aí pra vocês.
0: Esperando
1: você,
0: o dia 2 chegar.
1: Todos, né?
0: É.
1: E a Luziana mandou passar um recado pra você, ah, que é? Ela acho que tá chegando hoje em Brasília, né? Hoje ou é amanhã, uma coisa assim.
0: Sei. E de domingo pra segunda?
1: Segunda-feira, de domingo pra segunda, já tem programa dela aí.
0: E programa da Luziânia e do João Maquibral. Obrigado, obrigado, meu querido amigo Antônio Nunes. Nós também estamos com saudades de você, da Cleonice, né? Dos nossos bons bate-papos, né? Aqui no estúdio, lá no Parque da Cidade, de comidas gostosas e bons bate-papos, né? Obrigado, obrigado, Antônio Nunes. Lembrando que no dia 2 de agosto tem festança no Parque da Cidade. Qualquer informação a mais é com Antônio Nunes, viu? Com ele, com a Ellen, com a Mercedes, com tanta gente boa. Mas o telefone dele eu sei de cabeça, viu? É 61-DDD-9, depois 85262668. É isso mesmo, né? É 61-DDD, depois 9 85262668. Fala lá com o meu querido amigo Antônio Nunes, o marido da dona Cleonice, lá na Ceilândia. Muito obrigado, muito obrigado. Tem mais outra aqui, deixa eu dar uma olhada. Rapaz, nesse momento, falando comigo, eu estou em Palmas. Deixa eu ver quem é. Rio Negro Solimões, quem é que está falando? Rapaz, nesse momento, eu quero ver. É o Batista, né? Alô, Batista, cadê você, rapaz? Como vai? Tudo bem? Tranquilo e calmo? Ih, Deus me livre, viu, Celso? Deus me livre, rapaz, Deus me livre. Quanto mais eu rezo, mais assombração me aparece, né? E coitado, tava com saudade, né? É meu amigo Carlinhos, o moço do Madrugada Nacional, que agora virou... Você é quem, quem mora na beira do mar, como é que você gosta de quê, rapaz? De pegar uma onda no mar, né, meu amigo Carlinhos? Tudo bom, Carlinhos? Bom? Vem cá falar com nós aqui, rapaz. Dá um alô aí pro povo, rapaz. O povo tá com saudade de você, você que era produtor do programa João Maquibral, do programa Madrugada Nacional, junto com a Luziânia também. A Luziânia deve chegar segunda-feira, já, domingo para segunda ela já está no ar, né? Você tem falado com ela, com o João, mas ela está bem, está de férias, foi para Fortaleza, e passou uma seca, viu? Tem ano que ela está para lá, demora para... Muito, mas diz que ela está chegando, de hoje para amanhã ela chega e de domingo para segunda ela já vai estar no ar, no Madrugada Nacional, e todo mundo torcendo pela saúde do João Maquibral, para ele ficar bom, né? Carlinhos, tem um dinheirinho aí para emprestar sem juro, rapaz? Tem, né? Tranquilo. Não, eu tô aí, o que você puder, né, rapaz? Tô precisando, pode ser muito, Vamos estar com os cobres lá no Rio de Janeiro, trabalhando. Que horário que você está fazendo lá, rapaz, na Rádio Nacional? Você está 6 da manhã até meio-dia, tranquilo. Vida boa, e trabalha pouco você, rapaz. É, pouco demais, 6 horas. Eu trabalho muito mais e aqui é noite. Ganha. Deus tá vendo. Quem tá abonado aí pra lá. Lá vai o Carlinhos, lá vem o Carlinhos. Todo avião que passa, ele tá dentro, né? Ele tá dentro, gastando dinheiro. Carlinhos, mas faz muita falta. Saudade do senhor aqui, viu? Das suas brincadeiras. Aí ele diz, Maurício Rabelo. Ei, rapaz! Mora aqui no peito o tempo inteiro, rapaz. Meu amigo, né? Não vale nada, rapaz. Querendo rimar tudo errado aqui. Mas, meu amigo, obrigado. Seja bem-vindo, viu, Carlinhos? Você não quer falar? A hora que você quiser falar no povo, mandar um abraço pra todo mundo. Como é que acha? O telefone lá do Rio, qual o seu? Sabe de cabeça não o número, né? O que entra no ar lá, que fala contigo lá? Você não tá no estúdio, não? Ah, na produção, né? Ah, tá bom. Tarde Nacional e Revista Rio. Então você faz o programa tudo aí, ué? É tudo Brasil, é aquele de tardezinha, né? Produto. Aí você vai, faz a cobertura, né, rapaz? Não conversa, rapaz. Tem conversa nenhuma, rapaz. Tu é louco. Eu sei. Tá com a vida boa. Até ficou mais novo, né? Já tá tomando um chá de hibisco aí pra você ficar bom, né, rapaz? Um chá de casca de pau pra você. Não é casca de madeira, rapaz. É do seu Enéas, lá de Alvorada do Norte, Goiás. Ele receita muito. Eu acho que você tá tomando os remédios lá do seu Enéas, viu? Casca de madeira. Maurício, eu já fiz o meu chazinho aqui de casca de pau e eu tô bom, rapaz. Eu falei, tu é doido, eu tô passatando. Descascando as árvores lá perto da cadeia, tudo descascado. Ele descasca as árvores tudo lá pra fazer chá de casca de pau. Seu Enéas, tenha cuidado, seu Enéas. O coração não aguenta. Agora são 20 horas e 47. José Nivaldo pedindo o Rick Renner. A música é Filho, viu, Celção? Filho Rick Renner, José Nivaldo do estado do Maranhão. Muito obrigado, Zé Nivaldo. Um abraço, eles têm Balsas no Maranhão, na Impasa. E descarrega sempre lá no Maranhão, lá no em São Luís, né, no Porto de Itaqui. Obrigado, amigão José Nivaldo, o moço do Maranhão. Muito obrigado, muito obrigado. Pediu uma moda muito boa. Pô, tô tentando aqui, tem um amigo meu. Vem cá, rapaz. Nesse momento, deixa eu dar uma olhada aqui. Agora sim. Esse caboclo aqui é lá de Riverlândia, Goiás. Riverlândia, Goiás. É bom demais. O negócio é bom. Eu tô tentando botar ele no ar aqui. É o José Carlos, né? É o Luiz Carlos, aliás, o José Carlos. Era que nesse momento eu quero falar que estou muito feliz. Quero avisar para o Celso Ribeiro que esse caboclo vai falar comigo, né? E eu misturo os telefones todos aqui, mas vai dar certo. Vai dar tudo certo, já dizia o Zezé de Camargo. É o Luiz Carlos de Riverlândia, Goiás. Alô, Luiz Carlos de Riverlândia, a palavra é sua. Fala comigo aí, caboclo. Boa noite.
2: Boa noite. Boa noite, Maurício Rabelo, pela Rádio Nacional de Brasília, em 980 kHz. Boa noite pro Chécio, pra Fatinha e pra vocês todos da Rádio Nacional. Eu estou falando aqui diretamente,
0: Carlos,
2: aqui de Riverlândia, Estadão de Goiás. Próximo a 70 km de Rio Verde, Goiás.
0: 70 km de Rio Verde.
2: Estou residindo aos domingos, né? Aqui na Rádio Cultura, FAMA, em 87.9, em Santa Helena de Goiás. Queria que você tocasse pra mim uma moda boa do Nicanor e Parmeri, Amor em Segredo. Um abraço pra você, Maurício Rabelo, e a todos os seus ouvintes. Um abraço até lá.
0: Obrigado, amigão Luiz Carlos, em Riverlândia, no estado de Goiás. Quem nasce em Riverlândia, riverlandenses e riverlandessas. Obrigado, gostei.

0: Gostei da sua conversa. Boa, viu? Muito boa. Ainda falou bom trem aqui. Fala, meu amigo Luiz Carlos. Fala aí.
1: Pai do céu, o homem tem um vozeirão, hein? É. Bom demais, meu amigo.
0: Gostei.
1: Estamos aqui, firme e forte.
0: Aí, rapaz, ele fala desse jeito aqui,
1: rapaz,
0: né?
1: Pai do céu, o homem tem um vozeirão, hein? Bom demais, meu amigo. Estamos aqui, firme e forte.
2: Boa noite, Maurício Rabelo, pela Rádio Nacional de Brasília.
0: Rapaz.
2: Em 980 kHz. Boa noite pro Chécio, pra Fatinha.
0: Chécio, né?
2: E pra vocês todos da Rádio Nacional.
0: Aham.
2: Eu estou falando aqui diretamente.
0: Riverlândia.
2: Aqui de Riverlândia, Estadão de Goiás. Próximo a 70 km de Rio Verde, Goiás. Estou residindo aos domingos, né? Bom. Aqui na Rádio Cultura FAMA em 87.9 em Santos e Meia de Goiás.
0: Gostei.
2: Queria que você tocasse pra mim uma moda boa do Nicarjô e Parmeri, Amor e Segredo. Um abraço pra você, Maurício Rabelo, e a todos os seus ouvintes. Um abraço até lá.
0: Rapaz, ô Luiz Carlos, o Celso tá te imitando. Celso tá te imitando aqui na risada. Como é que é a risada dele aí, Celsão? Como é que é, rapaz? Essa foi boa, viu? Como é que é? Valeu! A música dele tá no ponto? Amor em Segredo. Alô, meu querido amigo Luiz Carlos, grande comunicador da Cultura FM de Rio Verde, Goiás. Nicanor e Palmeri.

É o rei Roberto Carlos cantando, atendendo a Leila da Fazenda Boa Esperança, o maridão dela, o Ailton, os meninos, a Isadora, a Isabela, Yara, Isaac,

Se a gente voa agora, 20 horas e 59 minutos e meio. É, já já tem as notícias, né? Mandar mais uma vez um abraço aqui para Leila na Fazenda Boa Esperança, lá em Lisa.